0: 9 e 10.
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0: 9:28.
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0: 9:37.
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0: 10:03.
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0: 10:23.
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0: Oi.
1: Ô, oh, meu irmão.
0: Obrigado.
2: Bom demais estar aqui, viu, cara?
3: Dez de 29.

0: 10:42.
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0: 11:15.
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0: 12:35.
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0: 11:55.
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0: meia-noite e oito.
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4: E a gente tem que...

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0: Obrigado por esse carinho maravilhoso de vocês. Obrigado, gente.
1: Vamos lá, vale. Meia-noite, 19h.

0: Meia-noite 32.
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0: Meia-noite 44.
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0: hora.
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0: 1h15.
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0: 1:27.
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0: 51.
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2: Gente, eu vou cantar uma música aqui que, na minha opinião, é uma das músicas mais bonitas do Brasil. É uma música minha e de um parceiro, de um pai, de um amigo que eu arrumei pela minha vida inteira, que é meu amigo e parceiro Anísio Gardino. Em homenagem a esse compositor maravilhoso que é o Anísio Gardino, eu quero convidar aqui para cantar comigo os meus amigos Ronan e Ronaldo. Eu quero convidar já para cantar comigo. Sobe aqui, Ronan e Ronaldo, vamos cantar uma música comigo.
3: Olha o Eduardo Costa, tudo bem? Tá
2: bom, rapaz. Rapaz, é uma alegria muito grande também receber vocês aqui, viu?
3: Nossa, que temos o privilégio de participar com vocês desse show maravilhoso. Afinal de contas, é um privilégio muito grande, né? Quero oferecer essa música por uma pessoa que acreditou no nosso trabalho. Anísio, obrigado por tudo que você tem feito por nós, viu? Parabéns, você está de parabéns pelo sucesso dessa música e com certeza vai ser sucesso no Brasil inteiro.
2: E essa música que eu vou cantar, gente, essa música é minha e do Anísio Gardino. O Anísio, que é meu parceiro de composição, é um dos melhores compositores que eu já tive a oportunidade de trabalhar na minha vida inteira. E essa música eu e ele fizemos lá no Ara São João. Nós tava com a cara cheia de pinga, menina. Nós bebemos a noite inteira, como foi 6:30 da manhã. Nós fizemos essa moda. Eu quero chamar o Ronan e o Ronaldo pra cantar comigo. Vocês cantam comigo essa moda, não?
3: Simbora!
2: Vamos lá!

0: pizza, menino. Ô, garçom, traz uma pinha, um torresmo, um festo barba. Faz mulher também, nós estamos precisando, ainda bem. Obrigado, gente!
1: 1:57.

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0: Obrigado.
1: Valeu!
2: Duas de ontem.

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0: 2:21.

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0: 12:34.
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0: 2:46.
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0: 12:59. 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

0: 10:25.
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0: 3:34.
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0: 3:38. 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

0: Artista da democracia.
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0: 2023.
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0: 40.
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0: delícia!
1: 4:50.
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0: 3466.
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0: Beyoncé.
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0: 47.
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0: 3 em 1.
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0: 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Nós temos essa pauta, é uma pauta que eu, como deputado estadual, sempre tive lá atrás, mas com certeza com a nossa votação, com o nosso empenho, com o anseio que nós percebemos, inclusive na campanha eleitoral, onde nós visitamos a UEG, a vontade, né, e o entusiasmo dos professores, entusiasmo dos alunos, entusiasmo dos servidores ali administrativos da UEG, em poder que a gente pudesse continuar o nosso mandato para dar prosseguimento a esse trabalho, é fundamental que a gente possa continuar nos próximos 4 anos buscando melhorias para a nossa universidade. É importante dizer que a nossa UEG, a sede da UEG, está dentro da cidade de Anápolis. E é esse uma forma da gente poder fortalecer ainda mais o polo de educação dentro da cidade de Anápolis. Nós que estamos agora, junto ao governo federal, trazendo a nossa Universidade Federal de Goiás,
1: bem lembrado.
0: Nós que já conseguimos fazer com que a UEG pudesse se fortalecer nesses últimos 4 anos, nós que entendemos que Anápolis, que tem outras universidades, mesmo que seja universidade particular, mas que nós conseguimos criar as condições necessárias para formar esse polo educacional. Nós que, como prefeito, tivemos a oportunidade de ajudar a construir o Instituto Federal de Goiás dentro da cidade de Anápolis, lá em 2010, 2011, quando nós inauguramos o Instituto Federal de Goiás aqui dentro. Então, nós sabemos da importância dos cursos técnicos, sabemos da importância dos cursos superiores, porque isso dá oportunidade, Candinho, de poder formar cidadãos, formar pessoas, formar jovens, adultos, homens e mulheres, para que possa entrar no mercado de trabalho com qualidade, possa ter condições de ter conhecimento superior daquilo que ele está estudando, para amanhã ele poder ser um cidadão onde ele possa realmente ter a liberdade de poder defender aquilo que ele acredita. Então, criar as condições para que a gente possa dar acesso aos jovens e que não fique apenas do trabalho, mas que seja o trabalho junto com conhecimento, trabalho junto com educação. Esse é o trabalho nosso enquanto deputado estadual, para que a gente possa em Anápolis, como nós estamos aqui concluindo agora, como estou dizendo, fortalecendo a UEG aqui dentro da sede, dentro de Anápolis, para a gente poder ter a universidade, a educação superior, como uma forma do cidadão entrar no mercado de trabalho, ter a sua renda, ter o seu emprego, ter uma profissão e ser um cidadão criando a sua família adequadamente.
1: Aliás, deixa eu aproveitar aqui a fala do deputado Antônio Gomide, até por questão de justiça, valorizar o trabalho do deputado Rubens Ottoni nessa questão de um campus para a Universidade Federal de Goiás aqui em Anápolis. Inclusive, ele esteve recentemente aqui no programa e disse que já começou a fazer o cercamento lá da área e tal, e que o projeto vai mesmo caminhar. Eu acho importante essa questão do campus da Universidade Federal de Goiás aqui, deputado Antônio Gomide, porque vai consolidar Anápolis como um centro de ensino importante, como uma cidade polo nessa questão do conhecimento. Inclusive, o perfil desse campus aqui da Universidade Federal de Goiás vai ser de cursos com a finalidade de formar mão de obra específica de alguns setores específicos para o nosso distrito agroindustrial, porque Anápolis tem um fenômeno importante. Nós temos muitas faculdades, nós temos aqui muitos universitários e tal, mas infelizmente a gente não tem ninguém sendo formado com esse perfil para uma cidade industrial como é Anápolis. Parece que o campus da UFG vai cumprir com esse papel. A gente tem que ressaltar que isso é muito importante também, né, deputado?
0: Mas é importante ressaltar, Candinho, por exemplo, a nossa Universidade Estadual de Goiás em Anápolis, o curso de bioquímica, curso de farmácia, está dentro da nossa universidade, aqui dentro da cidade de Anápolis, inclusive. Não só em Goiás, mas aqui dentro da cidade de Anápolis. Então, o polo farmacêutico, por exemplo, que nós temos dentro do Distrito Agroindustrial, hoje ele é abastecido com vários e vários alunos dentro da UEG. Então, é importante dizer que nós temos trabalhado exatamente cursos dentro da UEG aqui em Anápolis, para que a gente possa qualificar a mão de obra dentro da cidade. Então, isso é importante. A UFG, ela vem como uma forma de poder acenar o governo federal, o governo presidente Lula, dizer, olha, nós acreditamos na educação em nível superior, nós acreditamos dentro da Universidade Federal e precisamos, obviamente, instalar a nossa universidade dentro da cidade de Anápolis para consolidar esse polo educacional. Anápolis é um polo industrial com DAIA, Anápolis é um polo de serviço, quer dizer, hoje a grande receita do município, nós temos hoje serviço, comércio, serviço dentro da cidade de Anápolis e também um polo de educação, que leva conhecimento, que leva a forma de poder ter a formação como referência.

0: em todo o estado de Goiás. Então isso é muito importante, nós, enquanto deputado estadual, queremos fortalecer cada vez mais cursos à universidade e as condições para que a universidade possa dar ao aluno as condições de ensino adequado, sendo aqui uma referência para outras cidades poderem, os alunos, as crianças, os jovens, poderem vir para cá para estudar.
1: Pois é, e consolida Anápolis como centro de ensino, uma cidade polo na questão educacional, né, deputado? Isso é muito importante ressaltar.
0: Essa
1: também.
0: Ideia e nós queremos cada vez mais fortalecer esse trabalho.
1: É, maravilha. Deputado, voltando um pouco lá atrás, na questão ambiental que o senhor mencionou agora há pouco, eu particularmente fico muito triste quando passo ali pelo Parque da Cidade, gente, é aquilo ali na saída para Goiânia, ali em frente à CMTT. Gente, e aquele parque lá, eu lembro bem da história, que até o Antônio Gomide era prefeito da cidade ainda, e foi uma compensação da Valec por ter ocupado aquela área ali na construção da ferrovia Norte-Sul. Então, quer dizer, a Valec liberou um dinheiro lá, se não me engano, na época foram, acho, 9 milhões de reais para fazer aquele parque. E lembro que foi muito bem construído, um parque muito bonito na época lá e tal. E hoje a gente passa por lá, deputado, tá tudo destruído, tá tudo acabado, quer dizer, um dinheiro que nós, infelizmente, não aproveitamos bem, jogamos fora, quando o parque deveria estar funcionando aí em favor da população. E assim, né, como o Parque da Cidade, outras reservas ambientais aqui, outros parques também, não têm tido o devido cuidado. Eu sei que o senhor, até por uma questão de educação, de ética, não vai querer nem falar sobre esse assunto, mas não era hora também da sociedade, a própria Câmara Municipal, cobrar uma atitude mais enérgica, mais sensata por parte da administração do município, no sentido de preservar, de recuperar esses espaços, não, deputado?
0: Olha, eu sempre sou daquele o seguinte, Candinho, a gente trabalha onde a gente é colocado, né? Hoje eu sou deputado estadual, agora fui reeleito, né? Uma grande votação dentro da cidade de Anápolis, onde eu fui prefeito. Então o meu trabalho e o meu voto não é voto de cargo comissionado, porque eu não tenho nenhum cargo comissionado da prefeitura. Eu não tenho nenhuma pessoa que trabalha na prefeitura porque eu pedi, né? Eu não tenho nenhum cargo comissionado, ninguém que seja meu ligado ao governo do estado, porque eu pedi o governo do estado para trabalhar na educação ou alguém. Até gostaria, porque tem tantas pessoas que me pedem, né? E eu não tenho condição.
1: Que precisam, né?
0: Que precisam trabalhar e eu não tenho condição. Porque realmente eu não estou. Eles, obviamente, fazem as suas ofertas naqueles que defendem o seu governo, não é o nosso caso. Então, eu não tenho. Então, o que as pessoas, quando votam em mim, votam por quê? Pelo meu trabalho. Por aquilo que eles entendem que foi bom para Anápolis, por aquilo que eles entendem que aquilo que nós fizemos, a creche, o asfalto, a UPA, as casas, moradias, os parques. Eles votam dizendo: olha, Antônio, na sua época era muito bom. Na sua época, você foi um dos melhores prefeitos da cidade. Isso é o que eu mais escuto da cidade. Então, eu fico muito orgulhoso, muito agradecido em poder saber que nós temos aí mais de 25 mil votos em Anápolis, exatamente por esse trabalho. Porque esse é o trabalho que nós estamos fazendo, pelo reconhecimento daquilo que nós fizemos e por aquilo que nós estamos fazendo no dia a dia. Nós temos mais de outros 25 mil fora da cidade, que eu nunca tinha trabalhado, que nós já temos mais, quer dizer, mais de 51 mil pessoas, que além dos 25 mil aqui dentro de Anápolis, nós temos mais 25 mil fora da cidade, que acredita também, ou seja, 51 mil pessoas que dizem: olha, sem a gente ter um cargo comissionado, sem ter ninguém dentro de governo, sem ter ninguém dentro de secretaria, sem ter ninguém dentro de prefeitura. Então é importante a gente dizer isso, porque o que você diz, Candinho, em relação a parques, o que a gente tem um sentimento é de que às vezes as pessoas não têm, falam: olha, não tem dinheiro, não tem recurso, está muito apertado. Mas pelo menos tomar conta da cidade, pelo menos zelar por aquilo que a cidade tem, é extremamente importante. Eu ando na cidade de Anápolis, as nossas praças acabaram. Você vai na Cônigo Trindade, acabou. Você vai na Alexandrina, acabou. Você vai no Jundiaí, aqui nas outras praças, acabaram. Acabaram, as praças estão sujas, as praças têm mato. Quer dizer, aquela ideia de que, olha, nós vamos terceirizar a forma de tomar conta das praças. Quer dizer, não deu certo. As pessoas, aonde não terceirizou, aonde não tem ninguém, quer dizer, a prefeitura não dá conta. Nós não temos uma secretaria de meio ambiente. Pensa você, uma cidade como Anápolis não tem que ter obrigatoriamente uma secretaria de meio ambiente para ter recurso, para ter orçamento, para ter uma oportunidade de valorizar os nossos parques. Olha o Novo Quinã, o Parque Novo Quinã, está jogado, não tem condição de ninguém. Como que você vai levar uma família ali num parque tão bonito como era? A questão do Parque da Cidade que você citou, um parque que é o maior parque urbano aqui do Centro-Oeste. Então, são coisas importantes que a cidade tem e que precisa, não é construir, é que precisa tomar conta, precisa zelar, dar atenção, né? Os nossos viadutos, veja você, os viadutos, as placas estão caindo, as pessoas tiraram e fica por isso mesmo, tudo feio, né? Quer dizer, não tem o zelo, não tem o cuidado, não tem o carinho, não tem o amor de olhar aquela obra e dizer, olha, isso aqui é da cidade, vamos zelar, porque as pessoas que passam aqui vai gostar de ver isso bonito, vai gostar de ver isso limpo. Então, é muito triste, nós que tivemos a oportunidade de ser prefeito e tínhamos o carinho, tínhamos o amor, tínhamos o cuidado, né? E conversávamos com as pessoas, porque as pessoas gostavam que a gente conversasse, não é para brincar em TikTok, é para olhar as obras e dizer, olha, o quanto que a cidade está bonita e o quanto que eu quero que meus parentes que moram fora venham conhecer a nossa cidade, venham na minha casa, porque eu quero mostrar a minha cidade. A cidade chamava Cidade Mais Feliz. Por quê? Porque as pessoas gostavam de trazer os seus amigos, seus parentes para dentro da cidade. Então, eu fico assim, dentro daquilo que a gente trabalha, obviamente torcendo para que a gestão possa ter esse cuidado, que a gestão tenha esse cuidado, que a gestão tenha esse carinho, que a gestão possa dar a atenção devida, porque todos nós que moramos na cidade queremos ver a cidade melhor. Queremos mais educação, queremos mais creche, queremos mais vagas, queremos mais saúde, queremos mais porta aberta de hospital. Isso é o que nós fizemos lá atrás. O que nós queremos é que possa agora fazer mais, né? Aquilo que nós já fizemos, zele pelo que nós temos e faça mais. É exatamente isso que a gente torce. E é exatamente isso que a gente quer para que a cidade realmente cada vez seja melhor. Mas assim, mais uma vez, eu fico extremamente agradecido, muito orgulhoso em poder andar nos bairros e as pessoas poderem lembrar aquilo que nós fazíamos, aquilo que eles entendiam que era melhor e aquilo que eles têm saudade de poder realmente a cidade andar para frente, a cidade ficar melhor do que aquilo que nós tínhamos em nossa gestão.
1: Pois é, só para fazer um registro aqui, eu tenho um parente que não mora aqui em Anápolis, mas ele vem aqui em Anápolis a cada 3-4 meses, né? E ele gostava muito de ir lá no Parque Ipiranga. Toda vez que ele vinha a Anápolis, ele fazia questão, pegava a esposa, os filhos, ia lá no Parque Ipiranga, tirava fotos, compartilhava fotos lá nos seus grupos lá e tal, né? Fazia questão de conhecer o Ipiranga. Há uns 3-4 meses atrás ele esteve aqui, foi lá no Ipiranga, chegou lá em casa, mas estarrecido. Mas rapaz, o que que tá acontecendo com o Ipiranga? Não tá do jeito que quando eu vim aqui estava, tá desmanzelado, tá acabado, não tá tão apresentável como era antes. Essas coisas, essa resposta eu não tive para ele, né? Quem tem que responder a gestão atual, porque que não está cuidando bem aí dos nossos parques. Precisa fazer esse trabalho de manutenção e de conservação. Deputado Antônio Gomide, com relação, o senhor falou agora há pouco aí, com relação à saúde, queria saber a sua opinião sobre essa terceirização excessiva. Eu fico injuriado, que eu vejo agora em campanha eleitoral, por exemplo, muita gente falando no tal do Estado mínimo. Você sabe o que é Estado mínimo? É o governo pegar o dinheiro que é seu, aquilo que foi construído com o seu dinheiro, e entregar para os seus apaniguados, os seus cupinchas lá, para poder ganhar um monte de dinheiro. É isso que é Estado mínimo. Eles pegam aquilo que era para ser público e acabam colocando aí nas mãos de algumas pessoas para poder ganhar muito dinheiro. E eu sempre costumo dizer o seguinte, que o Estado não tem que ser mínimo, ele tem que ter o tamanho exato que a sociedade precisa que ele tenha. Tem atividades que é essencial a participação do Estado, né? Um bocado de saúde, educação, então, e segurança, isso é essencial. Nem não fala aqui sobre outros setores não, tem alguns que podem até ser da iniciativa privada, fazer parceria e tal, não tem problema nenhum. Mas nessas áreas de educação e de saúde, tem que ser com a mão do Estado. Nós temos que ter estratégias, políticas públicas que cheguem para a população nesses segmentos. Eu falei isso tudo aqui, deputado Antônio Gomide, para te perguntar, o que que o senhor acha dessa terceirização excessiva que está havendo na saúde aqui em Anápolis? Hoje, até a atenção básica, hoje, até o postinho de saúde lá do bairro já foi terceirizado também. Quer dizer, está entregue para uma OS. Queria saber a sua opinião sobre isso, deputado.
0: Olha, minha opinião é a opinião da população, né? É uma situação que a população não aceita, né? A população quer mais saúde, né? Quer mais porta aberta. administração, ela não pode, seja estadual, seja municipal, ela não pode fechar a porta. O hospital é porta aberta. Né? As pessoas querem ter oportunidade de levar seu filho gratuitamente. Se é no sábado que ele passou mal, é no sábado que tem que estar com a porta aberta. Se é de madrugada, é de madrugada, tem que estar. Então nós temos que ter aquilo que nós tínhamos lá atrás, há 10, 11, 15 anos atrás, quando nós tínhamos a nossa administração, 4 portas abertas em Anápolis. Nós tínhamos 4 hospitais de portas abertas. 4. Era, né? Era o Progresso, lá, era
1: o Abadia,
0: Lopes, lá no São Joaquim, né?
1: O Hospital
0: era
1: Municipal.
0: O Hospital Municipal e era a UPA que nós construímos lá na Vila Esperança.
1: E tinha mais a Santa Casa que tinha um convênio que funcionava.
0: Tinha pronto-socorro. Então, quer dizer, veja você o quanto é importante a gente ampliar isso. Agora, o que eles fizeram? Reduziram, fecharam as portas. Hoje, porta aberta, mal tem um, né? Que não sabe, tá lá em cima, tá aqui embaixo. Quem sofre com isso? A população. E qual é a justificativa? Não tem dinheiro. Ora, se paga uma OS, se paga uma entidade privada, né? Se paga uma organização social para poder fazer o serviço, como que não tem? Se ela aceita, por que que esse dinheiro não pode traduzir em qualidade de saúde, fazer prevenção, fazer educação em saúde? Então, é extremamente importante, Candinho, daquilo que a gente sempre defende, não é um contra o outro. Nós vamos dialogar com a cidade, perguntar ao cidadão que não tem plano de saúde, que não tem Unimed, tá? E dizer para ele o seguinte: como que você quer a saúde aí no seu bairro? Como que você quer a saúde da sua região, no seu setor, né? As 4 portas abertas que nós tínhamos eram um no setor norte, um no setor leste, um no setor central e outro no setor sul. Era isso que nós tínhamos, ou seja, nós tínhamos dividido as regiões e colocamos uma porta aberta em cada, além dos postos de saúde que nós construímos, unidade básica de saúde, os agentes comunitários de saúde, ou seja, nós conseguimos formar as equipes de trabalho das unidades básicas de saúde como um fortalecimento das unidades de urgência e emergência. Então, essa discussão não é uma discussão para que a gente possa fazer nesse momento. A discussão é uma discussão que vai ser discutida daqui 2 anos, quando vai discutir a prefeitura novamente. Mas é um absurdo hoje nós podermos andar na rua como nós andamos agora nessa campanha, deputado estadual, e a quantidade de pessoas indignadas em ver as portas fechadas daquilo que eles tinham como porta aberta na área de saúde. Então, nós, obviamente, entendemos que nas áreas especializadas as organizações sociais podem cumprir um papel, até porque às vezes a administração municipal não dá conta, mas ser regra, né, daquilo que está na Constituição, que o Sistema Único de Saúde, que o Ministério da Saúde manda dinheiro para a cidade, daquilo que ele atende, daquilo que são os programas federais, e transferir esse dinheiro para uma entidade, uma organização de médico, ou uma organização que vai levar lucro em cima daquilo que presta. É um absurdo, do absurdo, do absurdo. Porque quem perde com isso é o cidadão. É o cidadão que já paga o imposto. A receita vem para o município, em vez do município devolver isso em saúde, devolve isso para a organização social, para ver qual o contrato que essa organização vai fazer com a prefeitura. Ou seja, não tem lógica, né? Você imaginar que é dessa forma que vai fazer saúde. Isso não é fazer saúde. Não. Isso é cuidar da doença, né? É ficar prestando atenção na doença. Qual a doença que tem? Não, então eu vou fazer um serviço para acudir essa doença. Não, meu amigo, vamos fazer saúde, vamos fazer prevenção, vamos fazer atenção, vamos educar as pessoas, vamos estimular a fazer vacinação, vamos estimular a poder a gente conseguir a população alimentar melhor. Isso é fazer saúde. Vamos cuidar do diabetes ali, porque isso aqui não é o OS que vai fazer. Não. Vamos cuidar aqui dos obesos, vamos cuidar aqui da forma como está tendo saneamento. Isso é fazer saúde. Né? Não é ficar acudindo o que, ou seja, ficar enxugando gelo, porque com certeza esse dinheiro que nós temos hoje, que a prefeitura hoje paga a OS, amanhã ela vai querer mais 10%, depois da manhã ela vai querer mais 15%. E a população está satisfeita com o atendimento? Claro que não. Está satisfeita a OS, está satisfeita a Secretaria de Saúde, porque passou, transferiu, mas a população é só fazer a pesquisa e ver qual é o sentimento e qual é a necessidade maior que a cidade de Anápolis tem hoje para que possa ser suprida. É exatamente a saúde pública, porque transferiu a saúde pública, a gestão, para terceiro, que obviamente quem perde é o cidadão.
1: E não vai aqui nenhuma crítica.

0: pública, a gestão para terceiro, que obviamente quem perde é o cidadão.
1: E não vai aqui nenhuma crítica à Funev, que é uma instituição de respeito, tem sim serviços prestados à sociedade anapolina, que é muito ligada lá à União Evangélica, mas eu até já dei uma sugestão aqui pro prefeito, né, para a gestão do município, solicitar lá a Funev, né, umas duas salas e transferir logo a Secretaria de Saúde para lá, porque a Funev hoje é dona da saúde pública de Anápolis. E outra coisa que eu não entendo, né, os recursos da saúde pública, eles vêm lá do SUS, né, e a gestão é privada. Eu não consigo entender. E uma outra coisa, a gente precisa falar também, precisa abordar isso, deputado Antônio Gomide, porque é o seguinte, eu acho que a formulação e a execução de políticas públicas para a saúde pública tem que ser da gestão, tem que ser da Secretaria de Saúde, quer dizer, a gente não pode abrir mão, é uma questão de estratégia, e quem não tá fazendo isso tá errando, né, deputado?
0: Não, Candir, tem uma coisa mais séria ainda. Chama Constituição Federal.
1: Ah, bem lembrado.
0: Ou seja, nós lutamos, nós somos daquele que lutamos para que a gente pudesse conseguir uma lei orgânica para a saúde. Uma lei que fosse colocada na Constituição Federal para que ela servisse como referência de saúde pública em todo o Brasil. E aí as pessoas dizem, olha, o Sistema Único de Saúde é o grande modelo do sistema, nós precisamos é colocar recurso. É verdade. Agora, se a gente não respeita aquilo que está escrito na Constituição Federal e transfere a competência, a gestão daquilo que está escrito na Constituição Federal, que saúde é um direito de todos, um dever do Estado, ao invés do Estado, ao invés do município cumprir o seu papel, ele transfere para outros fazerem o serviço. Olha, é um absurdo, absurdo. Quer dizer, está desrespeitando exatamente aquilo que nós conseguimos na Constituição lá em 88. E aí começa a virar uma normalidade. Por quê? Porque tem algumas pessoas, obviamente, que querem e que ganham em cima disso. Né? Agora, o que nós estamos aqui lutando é para que o cidadão que não tenha recurso, cidadão que precisa cuidar do seu filho, cidadão que está trabalhando e que não tem condição de pagar um plano de saúde, ele precisa ter portas abertas, ele precisa que o prefeito, que a prefeitura, que a Secretaria de Saúde, que o cidadão seja atendido gratuitamente por ele. Né? Não pode ser aquele recurso que é transferido para uma entidade e o dia que acabar a cota, o dia que acabar ali o procedimento que pagou naquele mês, aí suspende o atendimento. Ora, o atendimento é público. A Constituição não diz que é para você pagar até o final do procedimento. Lá diz que é saúde, um dever do Estado, um dever do município e um direito do cidadão. Está lá escrito. Isso é uma conquista. E nós precisamos, obviamente, fortalecer o Sistema Único de Saúde. Então, esse é o nosso trabalho. Ah, mas isso é impossível. Não é impossível. Nós fizemos isso, tivemos capacidade de poder abrir porta, de criar e construir unidades básicas de saúde com recurso de onde? Da prefeitura. Com recurso de onde? Da secretaria. Se você pegar o orçamento hoje da cidade, o segundo maior orçamento da cidade é a saúde. A saúde hoje tem um orçamento de 2 bilhões e 600 milhões de reais. E o maior, o segundo maior orçamento é a da saúde. Está chegando no cidadão? Essa é a grande reclamação. O que nós estamos fazendo é o quê? Pegando esse recurso, transferindo para um terceiro, para ele poder fazer o serviço. Ora, se a secretaria que é a competência para fazer, não faça doença, faça saúde.
1: Não, e outra coisa, deputado, é um crime que se pratica contra o cidadão, porque aqui em Anápolis nós estamos pagando duas vezes pelo mesmo serviço. Primeiro porque você tem que manter o pagamento do servidor efetivo, que não pode ser exonerado porque tem estabilidade, porque fez um concurso, então é um direito sagrado dele, você tem que respeitar, então você paga o servidor efetivo. E aí depois você tem que honrar o contrato com a OS que faz a saúde, quer dizer, estamos pagando duas vezes pelo mesmo serviço. Isso é uma coisa também, e outra coisa que o deputado Gomide fala aqui é uma verdade, nós temos uma garantia constitucional, né? Tá lá escrito na Constituição, se não me engano, artigo 196, que saúde é um direito do cidadão e um dever do Estado. E às vezes, para você exercer essa sua garantia constitucional, você tem que recorrer ao Poder Judiciário, você tem que entrar na Justiça para solicitar o cumprimento de um direito que já é seu enquanto cidadão, que é o mais completo dos absurdos, né, deputado?
0: É isso, mas eu acho que é isso. O cidadão tá entendendo, as pessoas estão entendendo, e o prefeito também entende, né? A administração entende. O que precisa é, obviamente, ele está, né? Ele gosta de pesquisa, ele gosta de olhar, tá acompanhando, ele deve saber muito bem que a população não está satisfeita. E o que nós estamos vendo realmente na rua, e tivemos a oportunidade dessa campanha de andar muito, é o cidadão reclamando, principalmente na área de saúde aqui na cidade.
1: Para finalizar, eu sei que a sua agenda está apertada, está corrida nessa manhã, deputado Antônio Gomes de Pereira, eu não posso deixar de ouvir a sua opinião sobre o que aconteceu na eleição presidencial no primeiro turno, Flávio Bolsonaro na frente.

0: Lula, agora teremos o segundo turno, né? Tem expectativa de reverter? Eu tava ouvindo esses dias o presidente Lula dizendo que é preciso despertar e acordar esse pessoal que não foi votar no primeiro turno. Você acha que é esse mesmo caminho? Você já disputou muitas eleições, sabe muito bem como é que funciona isso, né? Você acha que é esse mesmo caminho, tentar convencer aquelas pessoas que não votaram no primeiro turno, ter essa consciência cívica de que é preciso votar no segundo turno para tentar reverter essa situação? É por aí mesmo, deputado Gomide?
1: É, eu acho que essa é uma da estratégia, né? Uma das estratégias, obviamente, é a gente entender que a eleição de segundo turno é outra eleição. É. Por exemplo, em Goiânia nós não tivemos lá uma eleição onde o Fred disputando com o Sandro Mabel, o Fred não saiu na frente no segundo turno e tal, e o Sandro Mabel não ganhou no segundo turno.
0: É verdade, né?
1: Então teve uma reversão. Então é isso, é exatamente essa estratégia de primeiro animar aquela pessoal que não foi votar, ou seja, mostrar a importância da eleição pro Brasil, porque não é uma eleição para uma cidade, né? É uma eleição para o Brasil. Você quer saúde pública? Então quem acredita no SUS tem um lado, quem não acredita no SUS tem outro lado. Você quer educação pública? Você quer universidade pública? Quer instituto federal? Esse é um lado. Se você não quer, é o outro lado. Você quer vacina? Então, esse é um lado. O outro lado é, quer dizer, então nós precisamos despertar isso no cidadão. O voto dele é que vai definir que tipo de Brasil a gente precisa, né? Que tipo de Brasil a gente quer. Então eu entendo que primeiro buscar esses eleitores que não foram no primeiro turno é importante, mas mais do que isso, aqueles que querem realmente discutir que Brasil que quer, né, consciência, ao invés de ficar só na ideia da polarização, eu sou a favor ou contra fulano de tal, ou contra, não, veja que Brasil que você quer e escolha para poder realmente a gente continuar a dizer, olha, nós estamos num Brasil soberano, nós estamos num Brasil que tem a dignidade, nós estamos num Brasil que não quer ficar dependente dos Estados Unidos, é isso, exatamente isso. Então esse é o nosso trabalho, esse é o nosso projeto, essa é a nossa luta e a nossa votação, né? Dentro daquilo que nós acreditamos, dentro daquilo que nós defendemos, ela veio exatamente em função da defesa desse projeto, seja na área de educação, seja na área de saúde, seja na área do meio ambiente, seja na área de geração de emprego, na área da economia, ou seja, esse é o nosso trabalho. E a vida nossa, né? Aquilo que nós acreditamos, nós colocamos em prática aqui na cidade de Anápolis quando eu fui prefeito. Então, se as pessoas foram, me avaliaram bem na administração, como nós saímos bem avaliados, é porque aquela gestão era a gestão que nós acreditávamos. É a gestão que nós não só falávamos, mas nós fizemos. Então é isso que nós queremos para o Brasil, é isso que defendemos no projeto, e é isso que, obviamente, na campanha eleitoral agora para o deputado estadual, nós trabalhamos e tivemos aí um retorno de mais de 51 mil pessoas votando na gente para que a gente pudesse ser reeleito e podermos trabalhar mais 4 anos na Assembleia Legislativa.
0: Gente, vale só como registro. Foi agora há pouco, eu estava lendo ali, tá trazendo uma informação aqui, né, que o Flávio Bolsonaro ganhou do Lula em alguns municípios, aliás, uma boa parte dos municípios de uma região aí e tal, que de cidades dependendo, mais de 50% da população dependendo do Bolsa Família. Não é de ver que esse pessoal votou no Flávio Bolsonaro, é aquela velha história, né, rapaz? A barata votando no inseticida. Eu espero que as pessoas, né, tenham essa consciência voltada para questões que são muito importantes, como bem colocou aí o deputado Antônio Gomide. Tá bom. Deputado, então chegamos ao final da entrevista, mais uma vez quero demais te agradecer por ter aceitado o nosso convite, ter vindo aqui falar com a gente, né? Sucesso nessa nova empreitada, nesse novo mandato que se inicia lá em fevereiro, né? A gente sabe do seu comprometimento com a educação, com as questões de saúde e tal, e a gente precisa também ter da sociedade, né, um apoio, a participação mais efetiva, inclusive no sentido de nos dar força para resolver algumas questões. Eu acho que a participação popular, ela é muito importante, e parece que o povo brasileiro anda um pouco anestesiado com relação a algumas questões importantes que nós precisamos resolver no dia a dia e que tem abandonado. A gente precisa despertar de novo essa consciência na nossa população. Então, mais uma vez, e o deputado Antônio Gomide exerce um papel importante nessa questão. Quero demais, então, te agradecer por ter vindo aqui. Muito obrigado, deputado Gomide.
1: Eu quero agradecer a oportunidade, obrigado pelo convite, né? Por estar aqui com seus ouvintes essa manhã. Eu acho que é importante a gente poder ter essa oportunidade de agradecer as pessoas que acreditam no nosso trabalho. Acreditar também naquelas pessoas que, mesmo que não votaram conosco, mas que estão abertas para dialogar, para conversar, para fazer o entendimento. Nós sempre fomos desse lado, do lado do diálogo, né? Do lado daqueles que querem ver as coisas dando certo. Então, para isso, as pessoas que estão abertas para fazer essa conversa, nós temos toda a disposição de poder escutar, mesmo sendo posições diferentes, mas posições que possam contribuir com a nossa cidade, contribuir com o nosso estado, aberto para a gente continuar apresentando bons projetos para a nossa cidade e para o estado de Goiás. Então, fica fica o nosso mandato aí, ainda, eu já sou deputado estadual, mas na nossa reeleição para mais 4 anos, a gente continuar defendendo a nossa cidade, defendendo o nosso estado, aberto para poder escutar as pessoas que querem contribuir com o estado e com a cidade, para que a gente possa realmente fazer do nosso mandato uma forma de servir a nossa comunidade. Muito obrigado aí pela oportunidade, um abraço a todos vocês, um bom dia.
0: Muito obrigado, bom dia também ao deputado Antônio Gomit, participando com a gente aqui do Rádio Debate da Nova FM. E a gente vai pro intervalo, né? Pegar, saia daí não, sabe por quê? Daqui a pouquinho a gente volta, tem muito mais ainda hoje aqui no Rádio Debate pra você.
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9: Em Anápolis, 9:35. De volta com o Rádio Debate, o seu espaço livre e democrático do jornalismo anapolino. Olha, quer participar com a gente? Fique à vontade. Anote aí

0: Jornalismo Anapolino. Olha, quer participar com a gente? Fique à vontade. Anote aí o número de WhatsApp aqui da produção do programa. Meu amigo Paulo Henrique Mendes, o PH, tá ali, ó, prontinho para te atender. Então anote aí para você encaminhar a sua mensagem de voz, que é o áudio, ou mensagem de texto, e participar aqui do programa. É o 96-000-5177. 96-000-5177. Se quiser nos acompanhar e participar pelas redes sociais, fique à vontade. Nós estamos também lá no YouTube e no Instagram. Agora 9:36. Deixa eu abraçar aqui o pessoal que tá lá no Instagram, no YouTube, nos acompanhando nesta manhã. Abraçar meu amigo Igor, lá do bairro de Lourdes. Esse aí é autoridade mesmo, viu, PH? Se você tiver precisando de alguma coisa, reclamação lá pra prefeitura resolver e tal, é só procurar o Igor lá no bairro de Lourdes, que é na hora ele vai te atender. E ali, ele grava vídeo, ele manda áudio pra vereador, pra prefeito, pra secretário, pra todo mundo. Ele resolve mesmo, viu, PH? Ali é autoridade. Um grande abraço pra você, Igor. Muito obrigado pela companhia. Meu amigo Paulo de Paula, cidadão anapolino lá na Irlanda. Bom dia, Candinho. Bom dia, PH. Que mal que há. Pois é, grande Paulo de Paula. É mesmo, Candinho. O Moraes pagou bem descondenando o Lula. Ele e seus comparsas, está dizendo ali o Paulo de Paula. É, usando o jargão, missão dada, missão cumprida. É, essa nós não esqueceremos nunca disto. Já estarei aí. Terei o prazer de estar no seu programa e vai ser um prazer enorme te receber aqui, viu, Paulo de Paula? Um abraço para você. Tá ali, ó, parabenizando o deputado Antônio Gomide, excelente trabalhador para a minha querida cidade de Anápolis. Ele e o Rubens Ottoni são progressistas no partido errado. Obrigado por trabalharem por nossa cidade. Tá ali agradecendo o grande Paulo de Paula. Adriano Meira Moreira, grande Adriano. Bom dia, Candinho. Parabéns pelo programa. Muito obrigado. E o programa só é isso tudo porque vocês participam. Vocês sempre estão aqui com a gente nos acompanhando, né? O Osmar Lino, grande Osmar. Será que é o Mazuca? É isso mesmo, é o Mazuca. Grande Osmar. Um abraço para você. É o Mazuca lá do Morada Nova. Parabéns pelo programa, meu deputado Rubens Ottoni e também o Antônio Gomide. Aqui é o Mazuca, do Morada Nova. Sempre fui seu eleitor, eu e minha família, tá dizendo ali o grande Mazuca, Osmar Lino. Tá? E meu amigo Carlos Antônio, de Carlos Antônio FM. Candinho, manda um abraço pro nosso deputado estadual Antônio Gomide. Já está encaminhado então, viu, Carlos Antônio? Muito obrigado aí pela sua companhia todos os dias com a gente aqui no programa. Agora 9:38. Muito obrigado também a você, né, que está lá no Instagram nos acompanhando. Aliás, né, um abraço pro Rorival também, né, PH, né? Grande Rorival. Tá ali nos acompanhando também. Muito obrigado pela sua companhia e pela audiência. Você tá colocando no Instagram? É. Ó, grande Érica, rapaz. A Érica, filha do nosso saudoso Eurico Santos. Grande Eurico, tenho muitas saudades, né? Profissional do rádio que nos deu muita alegria. Aliás, era de uma alegria contagiante, né? O nosso Eurico Santos. Já tivemos boas, né? Belas passagens pelo rádio e belíssimas lembranças do nosso Eurico Santos. Aliás, trabalhei em muitas emissoras com o Eurico, desde a Rádio Carajá, trabalhei com ele na Rádio Carajá, na Rádio Imprensa, né? E onde mais? Na Rádio Manchester e tal, enfim, né? Foi, né, meu colega de trabalho em várias emissoras. Grande Eurico Santos, né? Que para muitos amigos era também, e para amigos, né? Para qualquer um não, viu? Zé do Rego. É, grande Zé do Rego. Quem? A Grazi, a enfermeira, também tá ali nos acompanhando pelo Instagram. É várias pessoas aí acompanhando o programa pelo Instagram. Maravilha, mas muito obrigado de coração mesmo pela audiência proporcionada a esse programa, o Rádio Debate, aqui da Nova FM. 9:40, tá na hora, você sabe de quê, PH? Tá na hora da gente dar um giro nas notícias de Goiás.
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0: Colégios militares estão ofertando mais de 10 mil vagas em todo o estado. Vamos saber como fazer a inscrição para concorrer a uma dessas vagas. É porque lá a vaga é por sorteio. Vamos ter os detalhes nesta movimentação sua. Repórter Rafael Mesquita.
2: Colégios estaduais da Polícia Militar estão abrindo mais de 10 mil novas vagas nas 82 unidades de ensino geridas pela Polícia Militar aqui no estado de Goiás. As

0: vagas estão disponíveis e as inscrições acontecem exclusivamente pela internet.
1: Os pais vão entrar no site do Portal Expresso, é o site oficial do governo do estado de Goiás, e vai fazer a opção pela escola e série que o seu filho vai estudar. Então, essas vagas são para o ano letivo de 2027, mas a inscrição começa agora na próxima segunda, dia 5 de outubro, e vai até o dia 30 de outubro, às 18 horas. A família tem que escolher uma única escola, a inscrição é feita somente para uma escola, não pode fazer simultaneamente para outras escolas, e o sorteio dia 11 e 12 de novembro, onde será transmitido pelo Instagram do Comando de Ensino, vai ficar gravado também esse sorteio para fazer a matrícula no mês de dezembro. Na própria busca do site, se colocar vagas para o Colégio Militar ou vagas Colégio Estadual da Polícia Militar, já vai dar o link, e aí o site ele é bem visual, mas qualquer família que tenha qualquer dúvida no preenchimento dessas informações, pode procurar uma unidade de um colégio militar que vai ter um computador disponível com acesso à rede de internet para poder efetuar essa inscrição.
0: É bom lembrar que a inscrição não é garantia de vaga.
1: Não, a inscrição é para um processo de sorteio. Serão sorteadas 10.190 vagas para as 82 escolas em séries diversas, conforme disponibilizado lá nesse link de inscrição. E aí, após o sorteio, os números sorteados efetuarão a matrícula e também serão sorteadas mais de 900 inscrições como cadastro de reserva. Caso algum estudante desista, é chamado um número que é sorteado para cadastro de reserva.
0: Rafael Mesquita, da Agência Brasil Central.
2: Pois é, às 9:42, lojas enfrentam concorrência das vendas pela internet e comerciantes buscam se adaptar aos novos tempos. Vamos entender esse processo nessa movimentação sua. Repórter Brunelli Portela.
3: Na região da 44 em Goiânia, as compras online aceleram a presença dos lojistas no ambiente digital. Na loja do Fábio, cerca de 85% das vendas já são feitas pela internet. O desafio agora é conciliar os dois canais, o digital e o presencial.
4: Então a gente tem que se adaptar aos novos marketplaces e a gente também fortalecendo sempre ali o atendimento ao cliente, porque o atendimento ao cliente é o que mais a gente preza e no online a gente faz isso. A gente busca, né, novas formas de atendimento, opções para o cliente também mais detalhado, o que o cliente quer, o que o cliente busca e procura, a nossa loja produz.
3: Mas manter as vendas também exige enfrentar um cenário econômico difícil. Juros altos encarecem o crédito e dificultam o acesso do consumidor a empréstimos e parcelamentos.
5: O cenário econômico está desafiador. Nós estamos vivenciando aí ainda uma economia bastante desacelerada, com a inflação em patamares históricos e inadimplência muito alta, né? Nós temos 80 milhões de brasileiros inadimplentes atualmente. É um número bem desafiador. E esse consumidor inadimplente, ele não tem poder de compra.
3: Em meio aos desafios do comércio, os lojistas estão se reinventando. A migração para o online é uma estratégia para alcançar novos consumidores e manter as vendas. Segundo a CDL Goiânia, o consumidor está mais exigente e procura principalmente praticidade, agilidade e comodidade.
5: O consumidor está cada vez mais exigente, então ele está buscando comodidade, ele está buscando praticidade, agilidade para o seu dia a dia, redução de tempo. Então ele vem buscando ali muito as compras no online, mas também tem priorizado a experiência dele, aquela compra presencial, aquela conexão com a empresa que ele está buscando.
3: Com a economia desacelerada e o consumidor mais endividado, os lojistas precisam se reinventar. E a CDL Goiânia oferece capacitação para ajudar nessa virada do corte de custos à entrada no mundo digital.
5: A CDL sempre está se posicionando com serviços que levam a redução de custos para o varejo, otimização de processos, capacitação e educação para esse lojista saber como lidar nesse cenário. Então, principalmente agora, venda online, como que esse lojista vai acessar esse mundo online?
3: O varejo tem peso na economia de Goiás. De acordo com o IBGE, em 2023, o setor representou mais de 60% dos resultados de serviços. Para manter esse motor funcionando, os lojistas apostam no digital, sem abrir mão da experiência nas lojas físicas.
6: Nós migramos para online, mas assim, graças a Deus, aqui no Shopping Galo é muito bom. Tá vindo muita cliente, né, de longe, mas assim, hoje em dia, se você não mudar, você não vende, né? E tem muita plataforma agora que a gente já tá nela, né?
4: 44, pelos anos que a gente já teve aqui, já foi muito aquecida, então tinha muitas vendas presenciais, onde agregavam pra gente, né, o faturamento tanto online como presencial, e o que a gente busca nesse final de ano é muitas pessoas vindo até a loja comprar, muitas pessoas presenciais na 44 para poder a gente conseguir efetivar as vendas presenciais também.
3: Brunelli Portela, da Agência Brasil Central.
2: Agora 9:46 e para finalizar o giro das notícias de Goiás desta manhã de terça-feira, campanha do Hospital Araújo Jorge, que é referência em tratamento contra o câncer, alerta sobre a necessidade de prevenção e cuidados com a saúde. Vamos ter mais detalhes nesta movimentação sua, repórter Sara Queiroz.
7: A proposta é convidar cada pessoa a sair do segundo plano da própria vida e não deixar a saúde para depois. É preciso assumir o protagonismo e cuidar da própria saúde. Virgínia, no final do ano passado, se sentiu mal e percebeu algo diferente no corpo.
8: Eu comecei a sentir dores e foi por aí que eu vi que realmente tinha alguma coisa acontecendo e procurei o médico. E vindo pro Araújo Jorge, né? Assim que os exames ficaram prontos, eu vim pro Araújo Jorge e tô recebendo tratamento, tô fazendo acompanhamento. Sou muito bem tratada, fico muito feliz, né, de ter profissionais excelentes, né, me acompanhando nesse processo.
7: De acordo com dados do Instituto Nacional de Câncer, são estimados mais de 78 mil novos casos de câncer de mama no Brasil para cada ano do triênio 2026-2028. Durante o mês de outubro, serão realizadas diversas atividades no Hospital Araújo Jorge para mostrar que cuidar da saúde todos os dias também é uma forma de prevenção. A iniciativa busca levar conhecimento, incentivar hábitos saudáveis, ampliar o acesso a exames e contribuir para salvar vidas.
9: A campanha visa despertar o interesse das mulheres ao conhecimento sobre o câncer de mama, a sua incidência, assim como também alertá-las de que existe uma maneira de diagnosticar, de fazer o diagnóstico precoce do câncer de mama, que é através do exame de mamografia. Também, ao mesmo tempo, orientá-las sobre que medidas elas podem tomar em sua vida para diminuir o risco de ter esse câncer. Ensinando sobre a questão do combate ao sobrepeso, obesidade, uma alimentação mais saudável, a prática de exercícios físicos, procurar dormir bem, evitar o fumo, evitar a bebida alcoólica.
7: Sara Queiroz, da Agência Brasil Central.
2: Às 9:49, então, este foi o giro das notícias de Goiás desta manhã de terça-feira. E a gente tem que fazer intervalo, né, PH? Mas não sai daí, não, você sabe por quê? Daqui a pouco a gente volta. Aliás, antes do intervalo, deixa eu abraçar ali meu amigo Rorival. Rorival tá ali no YouTube nos acompanhando, é nosso ouvinte todos os dias aqui no Rádio Debate. Daqui a pouquinho chega o Roger Fernandes, tá bom, Rorival? Um abraço pra você. Tá dizendo ali, ó, bom dia, Candinho, pessoal do Rádio Debate. Flávio Bolsonaro e Bolsonaro, 34 anos de vida pública, já aprovaram 3 projetos como parlamentares. É esse o futuro do país? É esse o país que nós queremos? Tá falando ali o Rorival, grande Rorival. Mas é aquela velha história, né, Rorival? Democracia, vontade do povo deve ser respeitada, embora a gente não concorde, mas tem que respeitar. Eu só espero que o povo brasileiro faça uma reflexão, né, daquele país que nós queremos para o futuro. Concordo contigo, quando você fala que tem pessoas que fizeram da política uma profissão. Para mim, política tem que ser um ideal de vida, o ideal de servir, o ideal de melhorar o lugar onde você vive, onde você cuida, onde você cria a sua família. Para mim, política tem que ser feita desse jeito. Lamentavelmente, hoje política virou profissão. O pessoal só pensa no dinheiro, inclusive o eleitor. É, e aí, minha amiga, nós estamos aí caminhando para essa deturpação do processo, lamentavelmente. 9:50, agora sim, bora pro intervalo, né, pegar? Saia daí não, porque daqui a pouco a gente volta. Tem muito mais ainda hoje aqui no Rádio Debate para você.
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10: Hora certa. Em Anápolis, 9:54. De volta aqui com o Rádio Debate, o seu espaço livre e democrático do jornalismo anapolino. E com muito prazer nós estamos ao telefone com o deputado federal Adriano do Baldi, reeleito para mais um mandato lá na Câmara Federal, né? E teve também uma votação expressiva aqui na cidade. Aliás, Adriano do Baldi sempre presente aqui na vida anapolina, desde que iniciou a sua carreira política, sempre tem Anápolis ali no seu radar, no seu roteiro. Deputado Adriano do Baldi, muito obrigado por ter aceitado o nosso convite, ter vindo aqui falar com a gente. Bom dia, parabéns por mais um mandato conquistado nas urnas, deputado.
11: Bom dia, Cândido, bom dia aí, amigo Carlos Butina e a toda a população anapolina. A nossa alegria de poder estar aqui falando novamente, tivemos aí

0: Londrina, a nossa alegria de poder estar aqui falando novamente. Tivemos aí colocando o nosso projeto em agosto e hoje nós estamos novamente aqui para poder agradecer a Deus, em primeiro lugar, e ao povo de Goiás, de Anápolis, que me deu aí a oportunidade de continuar na Câmara Federal.
1: Pois é, foi quantos votos mesmo a votação aqui em Anápolis? Você tem de cabeça aí, de média, deputado Baldir?
0: Nós tivemos 2.135 votos.

0: cidade, o nosso gabinete está à disposição para o esporte, que eu já destinei recurso, para a saúde e para a nossa Santa Casa também, que faz um trabalho muito bonito, nós queremos ajudá-la.
1: Pois é, deputado Adriano do Baldi, inclusive é importante ressaltar o seguinte: o senhor teve um aumento na votação se comparado à eleição de 2022. 2022, o senhor foi reeleito, né, para um segundo mandato, o senhor teve 95, pouco mais de 95 mil votos. Agora, nesta eleição, quer dizer, 4 anos depois, o senhor chega a 123.011 votos, quer dizer, um crescimento considerável na sua votação. Isso significa que o trabalho está sendo bem feito, né, deputado?
0: Então, eu às vezes paro e me pergunto, falo com Deus na hora que eu vou dormir, na hora que eu acordo. Eu agradeço a Deus pelo dom da vida, nós estamos aqui de passagem, mas se a população está reconhecendo o meu trabalho numa crescente, 77, 95, 123, é porque a gente está fazendo bem, a gente está sendo um instrumento para ajudar o meu estado, os municípios que eu represento. Então, a minha gratidão ao povo goiano que me reconduz à Câmara numa votação expressiva.
1: Pois é, nesse mandato o senhor tem conversado com o prefeito Márcio Corrêa, o senhor pretende intensificar a sua participação na vida de Anápolis, deputado Adriano do Baldi?
0: Com certeza, a eleição acabou, não tem mais partido, não tem mais lado, agora é o povo, é o povo que paga imposto, é o povo que precisa de mais saúde, é o povo que precisa de mobilidade urbana, é o povo que precisa de esporte, precisa de mais educação, mais escolas, principalmente reformar a escola, ampliar a escola e também toda a infraestrutura educacional.
1: Agora eu acho importante isso que o senhor coloca aí, né? O gabinete, né, do deputado Adriano do Baldi sempre à disposição, das lideranças, da população. Eu acho muito importante o estabelecimento desse diálogo com as lideranças, porque isso rende bons frutos, né, deputado Adriano?
0: Com certeza, e a gente sempre foi e sempre serei um deputado acessível, que eu mesmo atendo o meu telefone, há 25 anos o meu telefone é o mesmo número. O que será possível, nós vamos dizer sim. O que não é possível, nós vamos dizer não. Então, todos os projetos que forem possíveis de realizar, a população anapolina pode contar comigo. Não mudou nada. Se eu tivesse 1.000 votos ou 5.000 votos, a minha disposição é a mesma, porque agora eu sou deputado de todos os goianos, até mesmo do município que me deu 1 voto.
1: E para finalizar, o senhor sabe que a população anapolina é uma população que costuma cobrar dos seus representantes. Eu acho importante ter essa disposição para o diálogo e para a cobrança também, que é próprio também da atividade política, né, deputado Adriano?
0: Mas tem que cobrar mesmo. Você não sabe dizer quantos deputados tiveram votos aí, né? Você não sabe, nem eu. Mas poucos estarão com o gabinete aberto. Eu não vou dizer que vou resolver todos os problemas da cidade, mas todos os anos nós vamos estar mandando um dinheirinho aí do orçamento da União, através das nossas emendas, para dar a nossa parcela de contribuição à cidade de Anápolis.
1: E é muito importante ouvir isso de um deputado que foi reeleito, vai para o seu terceiro mandato, né, deputado Adriano? Terceiro, né? Mandato como deputado federal?
0: Terceiro mandato.
1: Maravilha.
0: Primeiro mandato, 77 mil votos, segundo mandato, 95. E agora nós chegamos a 123 mil. Goianos e goianas, que nos concede a reeleição.
1: Maravilha. Deputado Adriano do Baldi, parabéns pela vitória, sucesso nessa sua jornada, nessa sua caminhada. E muito obrigado por ter atendido o nosso convite, ter participado com a gente aqui do Rádio Debate da Nova FM. Muito obrigado. Bom dia, deputado Adriano do Baldi.
0: Olha, já fazendo as minhas considerações finais, eu assumi o mandato lá em 2019, o meu irmão, meu amigo, parceiro, Alexandre Baldi, pediu: Adriano, vamos trabalhar, vamos trabalhar. Então, Alexandre pediu que eu trabalhasse dioturnamente pelos anapolinos e pelos goianos. E assim eu tenho feito, e assim eu tenho procurado honrar o Adriano do Baldi. O Adriano, que é do Baldi, que deu sequência ao trabalho do Alexandre Baldi. O nosso objetivo é honrar essa oportunidade que o povo goiano me deu em 2018, e foi conferido em 22 e agora mais uma vez confirmada em 26. Então quer dizer que nós estamos aí dando resultados. Que Deus abençoe. Muito obrigado a todos vocês.
1: Eu acho importante também, viu, deputado Adriano Baldi, essa lealdade, honrando o nome de quem te prestigiou, e você sempre fez questão de carregar esse nome e explicar por que carrega

0: esse nome de Adriano do Baldi. Essa gratidão, essa lealdade, eu acho que é muito importante na vida de toda pessoa, né? Esse legado aí, né?
1: Ninguém faz nada sozinho. Tudo é cooperativismo. Eu acredito no cooperativismo, eu acredito na lealdade, eu acredito na transparência, no sim e no não, o que é e o que não é. Sonhos, nós temos que sonhar, nós temos que saber o que é possível fazer.
0: Maravilha.
1: Muito obrigado. Deus abençoe vocês aí.
0: E Deus abençoe também o deputado Adriano do Baldi, participando aqui com a gente, está indo para o terceiro mandato de deputado federal. Agora, 10:02, bora pro intervalo pegar, mas não sai daí não, porque daqui a pouquinho a gente volta, tem muito mais ainda hoje aqui no Rádio Debate pra você.
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4: Em Anápolis, 10 horas e 6 minutos. De volta aqui com o Rádio Debate, o seu espaço livre e democrático do jornalismo anapolino. E rapidamente vamos a Brasília, lá o bicho tá pegando, né? O pessoal já, pessoal do Lula se articulando para o segundo turno, pessoal do Bolsonaro também, inclusive o Flávio Bolsonaro junto com o Tarcísio de Freitas, governador reeleito lá de São Paulo, hoje eles estarão em Goiânia, né? O Ronaldo Caiado, ex-governador e ex-candidato à presidência da República, vai anunciar de maneira oficial o apoio dele e do seu grupo político a Flávio Bolsonaro. A política é muito interessante, né? Do tanto que o Caiado falou do Flávio Bolsonaro, né, rapaz? Política tem...
5: Hoje é dia de perdoar os insultos.
4: Verdade, PH.
5: De esquecer os desaforismos e os caluniamentos.
4: É.
5: De passar uma borracha nos pra trás mente e partir pra frente mente de coração limpo, alma lavada e enxaguada. É. Para apertar a mão do inimigo de ontem que vai ser o seu amigo de amanhã.
4: PH, hoje pela manhã eu passei do supermercado, procurei por óleo de peroba, não achei, cara. Esgotou o estoque de óleo de peroba. Não, você não acha mais. Aqui em Anápolis, não, você não acha óleo de peroba de jeito nenhum. É porque em época de campanha, né? Aumenta muito o consumo, né? Tem que parar, né? O pessoal tem que parar um pouquinho pra poder pensar. Tem que o que o Caiado falou do Flávio Bolsonaro, aí você tem que de repente direcionar um apoio. Aliás, ninguém tinha dúvida disso, né? Essa parte aí, mais conservador, Ronaldo Caiado, Romeu Zema, né? O próprio Augusto Cury e tal, o pessoal, claro que ia declarar apoio para o Flávio Bolsonaro no segundo turno. Para mim, sinceramente, surpresa zero, mas é aquela velha história, em função do que ele tinha falado lá na campanha do primeiro turno, eu achei que pudesse ser diferente, mas não vai ser não. Então, 10 horas e 8 minutos, vamos a Brasília, lá o bicho tá pegando, quem é que tá por lá, em PH?
6: Carlos Nascimento.
4: Bom dia para você, repórter Carlos Nascimento.
7: Bom dia, Cândido Filho. Bom dia, ouvintes do Rádio Debate. Muita chuva na capital de todos os brasileiros. Tempo bom, gostoso, 18 graus é a temperatura nesse momento. A máxima deve chegar a 28, 30 graus na capital de todos os brasileiros. Estamos ao vivo, direto de Brasília. Ontem acompanhamos as duas reuniões no hotel onde estava o staff do presidente Lula, candidato à reeleição, e no Lago Sul, no QG do Flávio Bolsonaro. Flávio Bolsonaro recebeu o governador eleito de São Paulo e traçou metas com Tarcísio de Freitas para esse segundo turno. A reunião durou mais de 5 horas. Apoiadores, vencedores, eles devem utilizar a maior votação de São Paulo, a maior votação de Minas e fazer a caminhada. Flávio Bolsonaro deve caminhar juntamente com Tarcísio de Freitas por todo o Brasil. A expectativa daqui a pouco, exclusiva aí para você, Flávio Bolsonaro vai a Goiânia. Terá encontro com o Gaia, terá encontro com Vitor Hugo, o ex-governador e candidato à presidência da República, Ronaldo Caiado, e Daniel Vilela. Fica a expectativa, onde será esse encontro? Será no comitê em Goiás? O Wilder Moraes vai participar desse debate? Fica a expectativa. Voltando a falar do presidente Lula, ele pediu que o Congresso deve votar a partir de hoje a escala 6-1. Mas no comitê, na coordenação de campanha, vai flexionar e vai mudar a comunicação. Vai fazer a comunicação de massa. Hoje tem essa bolha, meu caro Cândido Filho, das redes sociais. É muito limitado. Isso não significa voto. Isso não transforma em voto. E sim dá likes, dá impulsionamento RDS. É a grande realidade hoje. Isso não transforma em voto. Muita gente ficou iludido com a bolha das redes sociais. E tem um teto, tem um limite. Eu acho que uns 30% você chega nesse ponto, mas não chega no povão. Eu acho que agora muitos vão observar a força do rádio. O rádio ainda é o maior meio de comunicação do mundo, a televisão. Eu comparo isso quando você vai fazer uma compra. Você vai comprar um liquidificador, vai comprar um carro, vai comprar uma utilidade. Você pesquisa em 3 lojas. Eu acho que é por aí. Até onde chega a voz do político, a proposta do político? É através da televisão, é através do rádio ou só através do Instagram? Fica aí essa reflexão. Lula teve uma grande reunião de 5 horas e traçou metas para o trabalho agora nesse segundo turno. Faltando 19 dias, o objetivo é correr para São Paulo, Minas Gerais e também Rio de Janeiro. São essas as informações. Amanhã a gente volta falando sobre a escala 6x1. Deve ser votada nessa quarta-feira. Matéria já foi aprovada na Comissão de Constituição, Justiça e Cidadania. Como vai ficar o raio-x do Congresso? Quem ganhou, quem perdeu? Grande abraço a todos, direto de Brasília para o Rádio Debate, Carlos Nascimento.
4: Maravilha, tá aí a participação, a movimentação sempre muito importante, o nosso Carlos Nascimento. Este aí, rapaz, anda em tudo quanto é gabinete lá no Congresso Nacional, sempre atrás de uma grande informação para trazer essa importância aqui para o Rádio Debate da Nova FM. Um abraço para você, viu, Nascimento, aí em Brasília. Mas às 10h12, mas e a crônica do dia? Será o que nos diz nesta manhã de terça-feira o nosso Genésio Araújo Júnior? Será que a pauta continua sendo política? Diz aí, Genésio.
0: Faltam 19 dias para o segundo turno das eleições presidenciais. Dia de ressaca para o PT, dia de alívio para o bolsonarismo. Só se falou das conquistas dos bolsonaristas na Câmara e no Senado, como eles são fortes e jovens, e dos erros da campanha do PT e de Lula. Chamou a atenção que o chamado mercado festejou a vitória de Flávio Bolsonaro no primeiro turno, assim como a euforia no Brasil e nos mercados que negociaram títulos de varejo do país. O dólar ficou abaixo de R$ 5 e o real valorizou quase 5%. A bolsa cresceu 9%. Melhor dia em anos. Detalhe sórdido. Daniela Marques, coordenadora da área econômica de Flávio Bolsonaro, propõe um corte de gastos públicos equivalente a 1,5% do PIB, enquanto que Dário Durigan, do PT, fala em corte de 2% do PIB. Sem debates, ninguém apresentou o que vai fazer de ajuste fiscal que agrada os chamados mercados. Mas eles festejam Flávio Bolsonaro. São nessas horas que os pobres desconfiam mais ainda dos ricos no Brasil. São nessas horas que vemos que não teremos nenhuma euforia que se sustente após o 25 de outubro. Foi Genésio Araújo Júnior, de Brasília.
4: Maravilha, aí a crônica do dia do nosso Genésio Araújo Júnior, né? Sempre com um assunto pertinente para o ouvinte aqui do Rádio Debate da Nova FM. Ele já chegou, o PH, já tá ajeitando ali o microfone. Rapaz, pelo que eu senti ali nos bastidores, ele tá com vontade de falar hoje. Quem é ele, hein, PH?
8: Roger Fernandes. O fera da comunicação.
4: Rapaz, e depois desse rosnado aí, senão, aí vem coisa. Bom dia, meu amigo Roger Fernandes, nosso analista político. Tá tudo bem com o senhor?
9: Graças a Deus, tudo bem, obrigado. Cândido Filho, ainda folga em vê-lo entre nós, grande Paulo Henrique Mendes. Um abraço grande Doutor Ciro Miguel.
4: É, doutor mesmo.
9: Ah, olha que não pensa que é aquele negão, não, tá? Aqui é o Marrom Piscina, um pouco diferente.
4: Aqui é Marrom.
9: Chegou meio assustado com o negão aqui hoje.
4: Aqui é Marrom Piscina?
9: Aqui é Marrom Piscina.
4: Marrom Piscina.
9: Diferenciado. E com o senhor, tá tudo bem aí, o seu Cândido Filho?
4: Como sempre, comigo não tem desse negócio, não. Eu acordo pela manhã, vejo que o sol já nasceu, que tá na hora, já tá tudo bem. Só de você ver o sol nascer já significa que tá tudo bem.
9: Até a página 40, né?
4: Até a página 40.
9: Porque tem uns que estão vendo o sol nascer quadrado, não estão muito satisfeitos, não.
4: Tem muita gente que não tá satisfeito aí, não. Meu amigo Círio Miguel Rosa da Silva, Cirim, ex-vereador, ex-presidente da Câmara Municipal, sempre de antenas muito ligadas na política napolina. Ele participa muito, né, daquilo que acontece na sociedade napolina e tá sempre aqui com a gente, nos prestigiando. Cirim, muito obrigado por ter mais uma vez vindo aqui falar com a gente. Bom dia.
10: Bom dia, Cândido Filho, bom dia, Paulo, bom dia, Roger, bom dia a todos que nos acompanham.

0: falar com a gente. Bom dia.
1: Bom dia, Cândido Filho. Bom dia, Paulo. Bom dia, Roger. Bom dia a todos que nos acompanham. Agora com a adrenalina já mais baixa, os nervos já controlados, nós voltamos aqui à lida.
0: Pois é, vocês já acordaram? Muita gente chamando isso de pesadelo e tal. Ninguém acreditava que isso fosse acontecer. Flávio Bolsonaro vencendo no primeiro turno. Lula tá aí doido atrás de uma estratégia para tentar reverter a situação no segundo turno. Vocês já se recuperaram do baque? E o senhor mesmo, senhor Roger Fernandes, já se recuperou?
2: Qualquer dia, eu tô tranquilo, né? Abraçando aqui o Rorival. O Rorival mandou ontem um assunto aqui, debatido, até enviei pro senhor, né? Um abraço lá o seu Carlos, assim, o seu Carlos, o Osmar Lino, que é o Mazuco, o Adriano Meira, o Paulo de Paula, o Igor, é muita gente conectada, tá, o Flávio Amorim, então o pessoal aqui que fala, eu fico ouvindo vocês lá que não participa aqui, mas tá conosco. Ô Candinha, assim, aquilo que nós temos conversado, eu sou muito tranquilo em relação a isso, né? Mesmo porque é lógico que nós temos as nossas preferências, mas eu conversava ali, viu, o doutor Círio, né? Tá aqui, inclusive Círio Miguel Rosa.
0: Rosa. Mas você não assim, gosta desse Rosa, né? O resto tudo bem.
2: Eu citei como exemplo o meu Rio de Janeiro, né? Pra quem não sabe, eu sou carioca. Você tem lá um estado, uma cidade, né, extremamente complicada em relação à criminalidade, que você não pode sair, você não pode nem ficar dentro de casa, até dentro de casa é perigoso. Mas reiteradas vezes o povo carioca elege pessoas ligadas ao crime, comprovadamente ligadas ao crime.
0: É a história da barata voltando no inseticida,
2: Exato, então assim, não adianta. Você pega o caso do Douglas Ruas agora, que deve vencer no primeiro turno, esperando apenas, que é uma outra coisa que eu não entendo.
0: O garotinho já tirou o time de campo.
2: Tirou, mesmo, agora isso aí tem que ser homologado lá pelo TRE, demora alguns dias, aí quem vai pro segundo turno fica naquela, eu faço campanha ou não faço?
0: Não faço,
2: Entendeu? Uma coisa que já deveria ter sido resolvida. Então assim, eles votam em mais um que é extremamente ligado ao crime. Que é comprovadamente ligado ao crime. Certo? Então, assim, é o desejo da população. Adianta a gente ficar sofrendo por causa disso? Eu não tô falando que o pai seria o candidato ideal.
0: Não.
2: Mas eu duvido que ele seja tão ruim ou tenha um passado tão negro ou uma história tão negra igual desse Douglas Ruas.
0: Hoje no Brasil a gente tem que escolher o menos ruim mesmo, né? Por eliminação, né, Roger? Não dá pra. Então, perdeu assim, as lideranças que a gente tinha.
2: Isso é a vontade do povo, Candinho. Então, assim, eu, por mim, tá tudo bem.
1: Ô, Roger, deixa eu te fazer uma pergunta, uma curiosidade que eu tenho. A gente acompanha a situação política do Rio de Janeiro, né, ao longo dos anos, aí com vários governadores presos, etc. Aí você falando aí da decisão do eleitor, não é? Porque a urna eletrônica daqui de Goiás, de Anápolis, é a mesma urna eletrônica lá. O voto secreto aqui é o mesmo voto secreto lá. Na sua opinião, a votação desses candidatos claramente identificados com o crime, seja do crime das facções ou do crime dos milicianos, né? Porque todos dois são crimes organizados.
2: E nesse caso lá dos dois, tá, Sirinho?
1: A minha pergunta para você é a seguinte, o cidadão comum que levanta cedo como Candinho a hora que o sol raia e vai trabalhar, né? E que mora, seja na favela, no subúrbio, enfim, que é um cidadão efetivamente de bem, esse cidadão vota por conta do temor, claro que cada caso é um caso, mas assim, na sua análise geral, por temor da situação que ele tá, o contexto social que ele vive,
0: ou concordando,
1: ou é porque a distribuição de renda, seja da milícia ou da facção, a distribuição de renda, ela é mais efetiva do que a distribuição de renda do próprio estado. O que faz a pessoa votar nesse candidato? É o benefício da campanha ou
2: talvez
1: é o medo?
2: Talvez seja tudo, é meio difícil você afirmar essa ou outra situação, mesmo porque, por exemplo, na época que eu convivia mais, que a gente era garoto, vivia no Rio, a época que eu morei no Rio, a última vez que eu morei no Rio, não, o negócio já estava complicado. Você tinha um bandido que protegia a comunidade, tá? É um bandido que não se drogava, que a família não se drogava, né? Qualquer coisa que acontecesse com a comunidade, você podia deixar a sua casa aberta, entendeu? Tranquilamente. Se você sofresse isso aqui, não é romantizar, não. Isso aqui é a realidade. Se você tivesse o item da sua casa roubado, por exemplo, você bastava comunicar ao chefe lá do crime no local, ou diretamente, ou através de um gerente, alguma coisa. Você podia ficar tranquilo que até o final da tarde, se ele não tivesse encontrado, ele te dava um outro

0: um outro item novo daquele que tinha sido roubado. E coitado do ladrão que fosse pego. Ah, os carros que ficavam ali próximos aos morros, não precisava ser lá no morro, não. É o morro, tem as ruas lá. Você podia largar os seus carros na rua, abertos. Ninguém roubava. Porque lá de cima eles ficavam vigiando, eles vigiavam não só a comunidade ali, o morro, como vigiavam tudo em volta. E eles tomavam conta da comunidade. Entendeu? E isso aí, como o Estado foi cada vez se distanciando mais, e muito em função do Brizola, tá? Na época do Brizola, aí a coisa passou a tomar essa dimensão. Só que de lá pra cá, muita coisa mudou, né? Então o temor chegou. Hoje o morador da comunidade, principalmente, ele se sente acuado, né? Não só, a gente fala lá o do morro e o do asfalto também, se sente totalmente acuado. Então você faz aquilo que o traficante local, o miliciano local quer, ou você corre um sério risco, você e a sua família, né? Eu já tive parente no Rio que era com muita amizade, com o gerente do tráfico, muita amizade sim, de conviver, de ter de pequeno, cresceu lá e que foi assassinado no Rio de Janeiro, apenas entre aspas, por essa, né? Por conversar demais,
1: pois é,
0: entendeu? Por falar coisas indevidas,
1: justamente.
0: E assim, eles matam pra deixar como exemplo, não chega lá igual aqui que dá um tiro, não. No caso dessa parente minha, fizeram uma cruz nela, uma cruz que é de bala, né? Foi assim pra cima, quem tá nos vendo a imagem, foram pra, de cima pra baixo e depois de lado a lado. Era uma pessoa que era muito bem relacionada, né? Que conhecia muito bem o pessoal de lá, de frequentar a casa, de tratarem bem e tudo mais, mas conversou demais, eles mataram como exemplo.
1: Pois é.
0: Agora imagine quem não é, quem vai contra a vontade deles.
1: Pois é, e lamentavelmente tem a própria geografia do Rio de Janeiro, que é bela, né? O Rio de Janeiro conhecido por seus morros, né? Seus vales, as suas matas, né? Um litoral riquíssimo e tal, mas lamentavelmente a própria geografia do Rio de Janeiro contribuiu para a propagação desse crime, aquela ocupação dos morros, né, Roger?
0: Sim.
1: Começou lá nos anos 30, anos
0: 40.
1: O morro 40
0: lá, ele é ligado pelas matas, ele é ligado ao outro.
1: Justamente,
0: de fora não sabe disso, mas lá já sabe, já tem uns caminhos feitos. Lá o Jânio, né, que é lá do Tocantins, tá falando aqui, ó, bom dia ao Círio Miguel, esse é dos meus tempos da UEG.
1: Olha aí.
0: E o Rorival fala aqui, né? Interessante que não tem mais questionamento em relação às urnas eletrônicas.
2: Tá onde lá no Tocantins?
0: Ele é
2: tá
0: lá no Tocantins.
2: Não, ele, mas tá aqui, né?
0: Não, ele é daqui. Ele já foi embora,
1: não,
0: né?
1: Não, ele é daqui, ele mas daqui, tá mas... Ele trabalha lá no Tocantins, lá em Porto Nacional.
2: Ah,
1: né? Lá o nosso grande.
0: É o Jânio Teixeira Rodrigues.
1: Esteve aqui esses dias, né? Visitando a mãe, tá, agora já voltou, tá trabalhando lá no Tocantins. Agora, uma coisa que eu acho interessante, voltando à pauta política aqui, Roger, que é a questão da votação no segundo turno, mas uma observação aqui no primeiro turno. Rapaz, não é de ver que o Flávio Bolsonaro teve uma votação superior ao Lula em várias cidades onde uma boa parte da população depende do Bolsa Família. Dá para entender o negócio desse? Gente, não tô defendendo aqui o governo Lula, né? Bolsa Família, não é nada disso. Eu falo o seguinte, da questão da gratidão e do interesse das pessoas em continuar tendo acesso a políticas públicas, a programas sociais que você depende ali no dia a dia. Eu não concebo, por exemplo, na minha cabeça, na minha maneira de pensar, como é que uma pessoa que depende de um programa social do governo para comer, vota em alguém que está prometendo acabar com tudo isso. Tem uma explicação para isso, Sirim?
2: Tem várias explicações, né? Porque nunca, é igual um acidente, nunca acontece por conta de uma falha só, então é um conjunto de falhas, né? O principal problema é o modelo político do Brasil. Quem domina a política no Brasil afora não é a discussão dos grandes temas nacionais. É o controle do parlamento sobre o orçamento. O controle do Centrão sobre o dinheiro público.
1: É uma outra coisa também que, sinceramente...
2: Então, Brasil afora, o Centrão é quem domina a política. Então, nesses 5.000 e tantos municípios do Brasil, a grande maioria dos prefeitos e dos vereadores são sustentados através dessas emendas, desse dinheiro público. Então, não adianta o Lula, com 84 anos, ser reconhecido internacionalmente, demonstrar claramente a sua boa intenção em relação aos mais pobres, se quem domina a política no interior do estado são os coronéis.
1: São os coronéis.
2: Né? Então aqui em Goiás você percebe claramente qual é o pensamento político que predomina em Goiás, se você for pegar as prefeituras, os deputados estaduais, olha qual é o funcionamento da Assembleia Legislativa, puramente através de emendas. Você não vê nenhum deputado federal, nem da atual legislatura, nem da próxima, discutir reforma tributária,
1: fazer um debate,
2: discutir reforma política. Não, é só a conversa da tal da emenda. Isso proliferou. E isso faz com que essa discussão que você está trazendo aqui, de que as pessoas não reconhecem um benefício importante de uma política social necessária, porque lá na cidade dele, ele tem que se submeter mais ou menos o que o Roger falou em relação ao Rio de Janeiro, ao comando local. Né? O comando local das prefeituras, das câmaras, são pessoas, são políticos que estão ligados aí a esse assistencialismo e essa distribuição de verba patrocinada pelo Centrão. Esse é um ponto que eu acho que é o mais central. Agora, existe uma outra discussão também que a gente precisa compreender. A esquerda, representada pelo PT, que é o principal partido protagonista desse campo progressista, está no poder há quantos mandatos? Do Lula, um da Dilma, Lula. Ora, e não conseguiu interpretar o pensamento popular. Essa conversa de política pública, de Bolsa Família, isso já não está resolvendo o problema e não está entrando mais na mente das pessoas. Nós tivemos aí
1: Mas se ficar sem, vai ficar pior.
2: Eu defendo essas políticas. Aí você tem milhares de jovens que acessaram o ensino superior graças aos programas do governo federal, mas que dentro dessa oportunidade que teve, não tiveram incentivo para poder entender a realidade social do Brasil. Muita gente, os mais antigos, falam que deveríamos retornar, né? Você vê, até a direita faz essa defesa, né? A disciplina OSPB, Moral e Cívica, né? Organização Social e Política Brasileira, para que pudesse formar esse jovem cidadão. As pessoas estão aprendendo na faculdade o ensino técnico, mas não estão tendo condições de pensar, né?
1: Aliás, bem lembrado, viu, Cirinho? Eu acho que essa é uma pauta a ser trabalhada, porque hoje nós temos, e essa é uma realidade que o Cirinho está colocando aqui, né? Jovens saindo da faculdade, que primeira coisa, a primeira aula que deveria ter é de caligrafia, porque já viu tanto que o pessoal está escrevendo mal hoje em dia, e aí o conteúdo também não consegue assimilar nada. Eu conheço jovens, né, recém-formados em direito, por exemplo, que não sabe como é que foi o golpe militar de 1964, quer dizer, uma coisa que tem que estar presente no dia a dia, na vida dele. Eu acho que esse tipo, dessa matéria que o Cirinho falou, eu estudei isso na minha época lá, de quarta série, quinta série e tal, Organização Social e Política do Brasil.
0: E
1: naquele tempo, Roger,
0: moral e cívica.
1: E moral também. E cívica. Certo? Então eu acho, por exemplo, aí o pessoal fala que tem que melhorar a educação brasileira, não discute uma pauta, eu acho que é uma pauta interessante, e aí ficam reclamando, ah, porque nós temos professores que não são professores, são doutrinadores, mas nós também não estamos discutindo aquilo que é essencial para melhorar a educação brasileira, precisamos voltar os olhos de novo para isso, né, Roger?
0: Ô, Candinho, desde quando você me convidou para poder participar aqui do seu programa, eu tenho falado muito da questão econômica e o Ciro Miguel também é economista.
1: É economista.
0: Eu tenho falado que macroeconomicamente o Brasil vai bem.
1: Sim.
0: Assim, não é aquele espetáculo, mas recuperou o país em relação ao que foi deixado pelo governo Jair Bolsonaro.
1: Isso.
0: Certo? Isso. Só que microeconomicamente o país vai mal.
1: Vai.
0: E é aquilo que atinge a população, atinge quem vota.
2: E aí, Roger, é perfeito o seu raciocínio, porque do ponto de vista macro, a economia, o Brasil tá em dia.
1: Isso.
2: Né? O desastre que foi o Paulo Guedes, né?
0: Sim.
2: Superou isso. Agora, do ponto de vista da microeconomia, é aquilo que o cidadão precisa no dia a dia.
0: É aquele dia a dia que vai aqui. É o cidadão comum aí no seu dia a dia, quando ele vai no supermercado, quando ele precisa de algum serviço, entendeu? Do emprego. Isso.
2: Mas aí eu vou além, Roger. Aí eu vou além. Desculpe te interromper.
0: Não,
2: mas você vê o seguinte.
0: É um debate, né?
2: O governo Lula trouxe agora o programa Desenrola. Que é para ajudar as pessoas, aliviar o CPF, né? O governo Lula, ele trouxe agora a isenção do imposto de renda para quem ganha até R$5.000. O governo Lula enfrentou e mandou para o Congresso, que não foi aprovado ainda, ou pelo menos não foi votado, porque o Congresso não quis, a questão da mudança da escala de trabalho. Sai de 6 por 1 para pelo menos 5 por 2.
1: Dizem que vão começar a discutir agora. Vamos ver se.
2: E aí, o que aconteceu na eleição? O povo foi calado. Não considerou essas mudanças que são relevantes para a minha vida, para a sua vida, para a vida do pobre. Não considerou isso e foi lá calado e votou no Flávio Bolsonaro. Eu li uma expressão que eu acho que resume isso aí, que é a expressão bolsonarismo envergonhado. Se você pegar na eleição passada, no dia da eleição, os eleitores do bolsonarismo, eles estavam nas praças com a camisa da CBF, sim, soltando foguete, gritando mito. O que mudou de lá para cá? O Jair Bolsonaro está preso, o governo Lula, mesmo não sendo perfeito, mesmo não conseguindo comunicar adequadamente as políticas públicas, trouxe ações importantes. Olha, essa questão da escala de trabalho, questão do imposto de renda, e desenrola, são ações importantes.
1: Cirino, deixa eu só lembrar e fazer um registro aqui para quem está nos ouvindo agora, precisa saber disso, que às vezes as informações elas vêm, elas vão e o pessoal não assimila. Gente, no governo do Bolsonaro, quem ganhava a R$ 1.900 pagava imposto de renda. Estava ali na tabela dos 7,5%. Isso é um aviso para você. Era quem ganhava R$ 1.900 para cima pagava imposto de renda. Agora vem a isenção total do imposto de renda para quem ganha até R$ 5.000 e uma tabela muito baixa para quem ganha até 7.000 e alguma coisa. Quer dizer, então foi um avanço, foi uma conquista do trabalhador brasileiro.
2: Mas o povo não quis considerar isso, por isso a eleição foi tão calada. O bolsonarismo envergonhado. As pessoas foram e votaram no Flávio Bolsonaro. Não quiseram considerar a capacidade do Flávio Bolsonaro para governar o país. A incompetência, a corrupção, os escândalos, tudo isso que envolve o Flávio Bolsonaro, parece que não é nada. Ninguém quis prestar atenção naquilo que está acontecendo no país ou o que pode acontecer com a possível eleição do Flávio. Aí eu queria complementar, Candinho, em relação à questão do Bolsa Família, o exemplo que eu trouxe aqui no outro dia, da missa que eu participei na comunidade Santa Clara do Recanto do Sol.
1: Olha aí.
2: Quem mora aqui em Anápolis sabe o perfil socioeconômico dos moradores do bairro Recanto do Sol. Justamente. Sem nenhum tipo de preconceito ou claro discriminação. Mas como que um padre chega numa missa de domingo, 7 da manhã, e fala que quer que quem vota pensando no Bolsa Família se exploda?
1: Pois é, um padre não pode usar esse tipo de expressão.
2: Então, imagina a cabeça da pessoa que sai dessa missa no domingo pela manhã. Então é esse conjunto de informações que as pessoas são bombardeadas e não conseguem refletir a realidade. O mais importante para esse povo é o seguinte: votar contra o PT, votar contra o Lula.
1: Não, Cirinho, você falou aí uma frase do padre, mas e as homilias, né?
2: Brasil afora.
1: Brasil afora. Você imagina o tanto que isso toca as pessoas, né? Os cultos lá nas igrejas evangélicas. Então, gente, é um negócio.
0: Mas aí, ô Cândido e Cirinho, que é um ponto que eu ia chegar, que o Cirinho já antecipou, que eu tenho dito sempre. A comunicação do governo é muito ruim. O Lula lá atrás trocou a comunicação pelo tal do Sidônio. E desde quando ele chegou, não entendi como uma alteração muito relevante na comunicação do governo. A direita já comunica muito bem.
1: Pois é, mas
0: a direita usa muito bem as redes sociais. Então,
1: Roger, mas essa correção de rota o próprio candidato deveria perceber, né? A comunicação não tá boa e eu preciso.
0: Mas a comunicação é ruim. Por exemplo, não adianta você lançar tantas benfeitorias para a população se você não fizer isso chegar ao conhecimento da população de uma forma que ela possa sentir essas mudanças. Uma outra coisa do Cirinho é a questão que a gente tem que observar também. Não foi o Flávio que cresceu na votação dele, não?
1: Foi não, né?
0: A votação dele permaneceu praticamente a mesma do pai. O que alterou foi uma mudança do aumento de eleitores no país. Foi a votação do Lula que caiu. Então fica parecendo que o Flávio cresceu demais em relação ao pai dele. Você pode pegar os números aí, mantém praticamente a mesma coisa. Mas a votação do Lula, ou da esquerda, que caiu bastante. Nós tivemos 33 milhões de pessoas que não foram votar.
1: Aliás, você acredita nessa estratégia? Já foi até falada pelo Lula, dizendo que precisa essas pessoas que não compareceram agora no primeiro turno, esse exército aí de 33 milhões de pessoas que se abstiveram de votar no primeiro turno. Você acha que ele é um discurso eficiente? Você acha que ele pode conseguir, de repente, fazer com que essas pessoas que não tiveram interesse em votar no primeiro turno comparecer agora no segundo turno, diante dessa situação que o país está vivendo? Será que isso aí vai resolver a falta de votos dele ou não?
0: Se não melhorar a comunicação, não.
1: Não, né?
0: Com melhoria da comunicação já fica difícil. Senão, a gente tem que entender o seguinte, isso é um jogo, aquela partida de 180 minutos.
1: Isso.
0: Então, o primeiro jogo aconteceu.
1: Isso.
0: Né? A direita venceu.
1: Já tá 2-0 pro Flávio.
0: Agora a gente começa o segundo jogo. Né? O segundo jogo, ele começa com a direita vencendo, mas ainda tem mais um tempo. Agora, se o governo vai conseguir fazer um treinamento, uma tática diferente, uma estratégia diferente, agora do jeito que tá, esquece.
2: Eu quero falar sobre isso, mas eu queria só voltar à questão da participação das lideranças religiosas. Eu fui criado no ambiente da Igreja Católica.
1: Eu
2: grupo
1: também.
2: De adolescentes, isso. Grupo de jovens,
0: é
2: e
0: isso,
2: tal.
0: Também.
2: Então era comum a gente trabalhar os jovens, além da parte espiritual, a gente tem um compromisso social também. Então os grupos tinham compromisso de fazer gincanas, fazer torneios de futebol, fazer atividades para arrecadação de cesta básica e distribuir para os mais carentes.
1: Isso.
2: E no âmbito da Igreja Católica, tem uma instituição que é talvez dessas entidades da Igreja Católica que eu mais admiro, que são os Vicentinos, a Sociedade São Vicente de Paulo, que é composta só por gente simples.

0: dessas entidades da Igreja Católica que eu mais admiro, que são os vicentinos, a Sociedade São Vicente de Paulo, que é composta só por gente simples, por abnegados.
1: Justamente, gente séria. Né?
0: Então, só que nos últimos 20 anos, esse trabalho de arrecadação de cesta básica, ele foi diminuindo. Hoje, dificilmente você vê igrejas arrecadando cesta básica para distribuir. Ainda tem, mas diminuiu muito do muito que era pouco, antigamente. Né? Então, por que que isso diminuiu? Porque o governo começou a olhar para essas pessoas. Agora, o que eu vejo na situação que eu presenciei lá na Santa Clara, é que a liderança religiosa não quer perder esse controle. Então, ele prefere que o povo necessite da cesta básica e vai lá na igreja pedir para ficar dependente, do que ele se libertar através da ação do governo, que é o Bolsa Família ou outros projetos. Partindo disso, eu entro na discussão da comunicação. A pergunta que você fez pro Roger, como é que deve ser, se vai adiantar o governo, vai conseguir mobilizar. O Roger falou da questão da comunicação. Eu vejo, Roger, e eu não tenho os dados aqui, mas já li sobre isso, que ao contrário do que as pessoas falam, o Bolsa Família, ele tem uma porta de saída. Um percentual muito grande de pessoas está deixando o Bolsa Família.
1: Sim. E outra coisa, e gente que, famílias que conseguiram fazer os seus filhos acessar a universidade, ter uma formação superior, melhorar a sua condição de vida.
2: São mais de 5 milhões de pessoas que já deixaram o Bolsa Família.
1: Você não pode menosprezar a importância de um programa como esse, por isso que eu estou te falando aqui agora. São pessoas que hoje não dependem mais do Bolsa Família, melhoraram economicamente a sua vida através de uma formação superior e estão tocando de maneira muito decente a sua vida. Então, esse é um lado a ser observado.
0: Isso aí são dados, tem números, que comprovam isso. A direita faz a crítica de que o Bolsa Família, a pessoa entra lá e acomoda.
1: É preconceito.
0: Aí o Roger fala aqui, ó, 5 milhões de pessoas deixaram o Bolsa Família. A diferença de votos do Lula pro Flávio foi 2 milhões. Então, o que que acontece? Aí o Roger é da comunicação, ele que é o doutor na comunicação aqui. Mas o que eu vejo é que o governo federal, ele está fazendo a comunicação para o segmento da população errado, para o grupo errado. Esse discurso de política social, de Bolsa Família, não é para esse eleitor que o governo precisa falar. Ele precisa falar para esse eleitor que saiu do Bolsa Família. E eu não vejo o governo comunicar para essa classe. Não é classe média, não é o rico que acha que é pobre. Mas ele deixou de depender do Bolsa Família. Então ele teve uma emancipação. Mas o governo não está falando para essas pessoas. Entendeu? Então eu acho que é aí que nesse segundo turno essa autocrítica precisa ser feita e o governo federal precisa mudar essa comunicação. Tá bom, continua falando para quem recebe o Bolsa Família, ok. Mas falar para essas pessoas, para esses jovens, né, do Nordeste, que vieram pro Sul, pro Sudeste e que tiveram a oportunidade de estudar através de ações do governo, que se emanciparam economicamente, para eles se envolverem na política. Eu te falo porque eu tenho vários sobrinhos que se formaram através de programas do governo e que eu falo para eles a minha trajetória de vida, participando de grêmio estudantil, diretório acadêmico, grupo de jovens. Por isso eu tenho esse posicionamento crítico, pelas experiências que a gente viveu, até das dificuldades financeiras que a nossa geração teve, mas eles olham com cara de paisagem. Eles não se envolvem.
1: Porque não enfrentam essas dificuldades.
0: Então essa geração aí de 35 anos, 40 para trás, é que o governo precisa tentar convencer.
1: Cê, quer ver? Deixa eu contar uma experiência aqui.
2: Só muito rapidamente, pra gente não perder o fio da meada ainda, mirando a questão da economia. O Lula passou o tempo todo Campos Neto, batendo Campos Neto por causa dos juros altos.
1: Isso.
2: Aí ele coloca um outro presidente do Banco Central.
1: Galípolo,
2: o cara mantém os juros altos. E ele fica caladinho o tempo inteiro.
1: Cara de paisagem.
0: Aí, volta naquilo que nós falamos. Não vamos deixar o Candinho falar hoje, não, Roger.
1: Não, dominar. Ô, gente, eu quero falar.
0: Que
1: eu ainda sou.
0: Levanta o dedinho aí.
1: Eu ainda sou apresentador desse programa.
0: Levanta o dedinho aí que nós vamos.
2: Um abraço ao doutor Márcio Anderson.
1: Grande Márcio Anderson.
0: O que que acontece, Roger? Aquilo que nós estamos falando, há 20 anos a esquerda está no poder e essa mesma história de discutir o juro alto do cartão de crédito, o juro alto do Banco Central, a Selic, etc. E não resolve esse problema. Então essa situação é uma crítica que a gente faz também à esquerda, que está no poder há tantos anos e não dá essa resposta à população. Por isso nós temos aí uma grande quantidade de pessoas que não acredita mais na democracia, no Estado Democrático de Direito, porque essa democracia não resolve os problemas do dia a dia. Aí vem esse discurso dos milagreiros, aí o Pablo Marçal, entre outros, dizendo pra pessoa, olha, você tem que ser empreendedor, você tem que ser empreendedor. Bom. Esses dias agora eu precisei da ajuda de um amigo nosso, que é motoboy. Era quase 6 horas da tarde, eu pedi pra ele, eu preciso que você leve um pacote em determinado local. Ele me disse o seguinte, Sirinho, vou fazer,

0: É você que tá pedindo. Mas eu tô trabalhando desde 1 hora da manhã. Ele é motoboy. Aí, se você sentar com ele pra tomar uma cerveja, você vai falar assim: o que você tá trabalhando? Ele: não, eu não sou empregado.
1: Não sou empregado, mas eu sou.
0: Eu não sou
1: empregado. Sou empreendedor.
0: Eu sou empreendedor. É. Tá, você trabalha quantas horas por dia? Não, eu comecei a trabalhar 1 hora da manhã e já era 6 da tarde.
1: Pois é.
0: Então você vê hoje essa tal da uberização.
1: É.
0: O sujeito pega o carro dele, coloca serviço, né, no dia a dia, trabalha aí 10 horas por dia, trabalha de noite e tal. Aí você vai falar com o cara: ele, não, eu não sou empregado. Eu sou autônomo, eu sou empreendedor.
1: Eu sou dono do meu nariz.
0: E esse discurso do Pablo Marçal incute na cabeça das pessoas que eles são livres.
1: Justamente.
0: E que eles são empreendedores, que eles vão ficar ricos igual ele ficou, vendendo a picaretagem.
1: Aliás, esse pessoal que fica consumindo esses cursos aí, esses motivacionais e tal, você conhece alguém que ficou bem? Eu conheço quem vende a apostila. É quem faz lá o curso e tal e consegue atrair o pessoal. Esse sim, eles ficam muito ricos, né? As custas de quem imagina que pode ser do mesmo jeito. Mas a pessoa mesmo que tá aqui embaixo não consigo ver aproveitamento nenhum. Então eu queria só, assim, fazer um comentário rapidamente aqui.
0: Vai deixar, Roger?
1: Em relação àquilo que você fala da atuação das nossas lideranças religiosas. Eu sou de um tempo, por exemplo, eu fiz quarta série primária na Escola Paroquial Santo Antônio, que todos aqui conhecem, que é ali na Avenida Tiradentes. E naquela época, né, a gente fazia catequese, né, a gente saía para os bairros para poder fazer trabalhos aí junto às comunidades e tal. E lembro que a nossa liderança era o Padre Simão. E os mais antigos de Anápolis, acho que nem vocês não lembram.
0: Padre Simão, Padre João e Padre Tiago, os holandeses.
1: Os holandeses, né? Com a gente lá era mais o Padre Simão e o Padre João. Então, o que que a gente fazia? Durante a semana, claro, tinha aula normal e tal, e não tinha essa questão de imposição de nada, era, te ensinava a raciocinar, a ter um pensamento crítico e tal. O que que o Padre Simão, por exemplo, fazia? Falo isso porque eu pertenci, né, nessa época lá, à comunidade. Então, no sábado e no domingo, que a gente não tinha aula, e o Padre Simão começou a formar times de futebol. Eu jogava no time de futebol lá da escola. A gente ia, sabe pra onde, Roger? Onde hoje já tá muito bem urbanizado, já, mas naquela época era uma parte pobre da cidade, que tinha muitas comunidades carentes, que ali no Frei Eustáquio, né? Hoje, onde hoje é o campo do Flamenguinho, seu Elídio Garcia e tal. Então, naquela região, Frei Eustáquio, São Lourenço, aquela região ali, né? E o que é que o Padre Simão fazia? Ele reunia a comunidade, tinha partidas de futebol, tinha as palestras falando sobre religião ali e tinha a assistência social. Mas ninguém se falava de política, ninguém combatia o governo nem nada, se bem que no fundo tinha uma intenção, que naquela época era regime militar. Então as pessoas eram muito mal assistidas. Agora, então tinha todo esse trabalho. O que eu percebo da diferença em relação aos dias de hoje? É que a liderança religiosa, padres como esse que o Cirim falou lá do Recanto do Sol, né, pastores e tal, querendo colocar na cabeça da população um pensamento que é deles, que não ensina a ter um modo crítico, ensina apenas a ter um modo obediente e daquela visão de mundo que ele tem. Eu acho que esse é um pecado que a gente tem cometido, né,
0: Cirim? E aí, lembrando desses padres holandeses, né?
1: Pois é.
0: Padre Simão, Padre Tiago e Padre João, em determinado momento eles foram convidados a se retirar
1: justamente
0: da diocese por conta desse pensamento crítico, né? E em contrapartida, nós começamos a formar os padres radicais. Nós tínhamos um padre aqui, que trabalhou na Vila Góes durante muitos anos, que quando surgiu esse movimento aí do bolsonarismo, ele foi um dos primeiros a fazer arminha na rede social.
1: Pois é.
0: O que que aconteceu agora recentemente? Enfrentou a própria decisão do Vaticano. Foi afastado da igreja, tá lá em Brasília, foi afastado da igreja.
1: Sim.
0: Então você vê, quando o Papa, quando os bispos da CNBB se posicionam em nome da igreja, eles questionam isso.
1: Eles questionam.
0: Não aceitam, não, eu sou católico, eu sou padre. Igual o Roger falou, só até a página 3.
2: Bem próximo aqui, né?
0: Só até a página 3.
2: Ela é um grande beijo à minha irmã também. E o Rorival tá falando que em relação à falta de planejamento, né? Em relação ao governo Flávio, isso aí realmente, isso aí eles
1: não,
2: vão.
1: Isso aí é.
2: Eles vão querer saber daqui pra frente.
0: Isso é o mínimo, na verdade.
1: Roger, eu quero colocar um assunto em pauta aqui. Nós estamos caminhando para o final do programa, mas eu não posso deixar de debater esse assunto com vocês. Em relação ao apoio do governador, ex-governador Ronaldo Caiado. Eu até falava sobre isso hoje aqui no programa, um pouco mais cedo. Porque no primeiro turno, o governador Ronaldo foi candidato à presidência da República, ele teve um posicionamento muito crítico em relação ao Flávio Bolsonaro. Aliás, ele ficou meio perdido na campanha, né?
2: A partir da página 40.
1: Justamente, que é o seguinte, criticava o Lula e via que o discurso não encaixava, não era aquilo que a população esperava, ele virava as baterias pro Flávio Bolsonaro, ou seja, ficou perdido.
2: Você sabe o que, que é isso, né?
1: Aliás, não se encontrou nem dentro do partido, Ilão, o que é, Roger?
2: Parolagem flácida pra dormitório bovino.
1: Pois é. Aliás,
2: conversa mole pra boi dormir.
1: Aliás, ele não se encontrou nem dentro do partido dele, que é o PSD do governador Caiado, né? Uma hora tava com Lula, outra hora tava com o Flávio Bolsonaro, enfim, se perdeu por completo. E agora, já deve estar lá em Goiânia o pessoal, ele vai declarar publicamente o seu apoio a Flávio Bolsonaro. Quando eu falo que tá faltando óleo de peroba, é por isso. Não tá faltando mais coerência também na nossa classe política, não, Sirinho? Ô, Roger, eu queria que me socorre aí, porque não dá. Na campanha você fala uma coisa, aí de repente os ventos mudam e você passa a acompanhar aqueles ventos ali. Não falta muita coerência na política brasileira hoje, não, Sirinho, Roger?
0: Vamos pensar, o exemplo do Ronaldo Caiado, do pseudo anapolino Ronaldo Caiado.
1: Ex-anapolino.
0: O Caiado entrou na política em 89 como candidato a presidente da República, representando a bancada ruralista. O Caiado teve 5 mandatos de deputado federal e um mandato de senador da República. Isso. O Caiado nunca teve a capacidade de fazer um debate em relação aos grandes temas nacionais. Sempre foi um político de uma nota só, atacando o PT. Se não existisse o PT no Brasil como protagonista, provavelmente o Caiado não tinha exercido tantos mandatos. O Caiado veio para o governo do estado em cima de um discurso sobre segurança pública que transformou o estado. Mentira. Aqui em Anápolis, por exemplo, a única coisa que ele fez foi tentar tirar o nome de Henrique Santillo do hospital de urgência.
1: Pois é.
0: Nós não temos notícia durante 8 anos da dupla Daniel e Caiado de nenhuma obra estruturante importante para a cidade de Anápolis. Demoraram 8 anos para fazer 8 quilômetros.
1: Não seja injusto, terminaram o anel viário, 1,5 quilômetro de asfalto.
0: 1,5 quilômetro por 30 milhões, se não me engano.
1: Não seja injusto.
0: E aí o Caiado vai com essa prosopopeia flácida para acalentar bovinos.
1: Como é que é? Prosopopeia flácida? Olha, olha.
2: Ela é um catedrático, né? Outro nível, né?
1: Como é que é? Prosopopeia? Como é que é?
0: Prosopopeia flácida.
2: Eu fui até a pós-graduação, ele fez doutorado.
0: Pra dois,
2: né?
0: Aí,
2: mano. É diferente, né?
1: Prosopopeia
0: flácida para acalentar, ou seja, essa conversa bovino, mole para boi dormir. Ele se apresenta como candidato a presidente da República. É. Bastaram 2 entrevistas em rede nacional para desmanchar o mito do que foi o governo Caiado.
1: Não, a mito não desmanchou, não.
0: Não, acabou 2 entrevistas. Ele não conseguiu sobressair em 2 entrevistas em rede nacional. Não é? Então agora vem com essa história de apoiar o Flávio Bolsonaro. Isso só demonstra quem é o Caiado, um sujeito vaidoso, egocêntrico, que não amadureceu, né? Os anos de mandato, a experiência de vida, nada serviu para que ele se apresentasse como um líder, incapaz de formular uma tese sobre algum dos temas importantes da sociedade brasileira e muito menos capaz de compreender aquilo que é mais caro para todos nós, que é a democracia. Né? Essa posição dele demonstra muito bem isso, que ele está pouco se lixando para o que vai acontecer com o país daqui para frente.
1: Pois é, Rocha, já assimilou essa ideia aí?
2: Na verdade, ô Cantinho, infelizmente Ronaldo Caiado é mais um político. Entendeu? Tá. Não teve nada de diferente. Eu citava ali fora na nossa conversa anterior ali, antes de entrar o programa. Você pega um exemplo, lógico que não tem a história política, não passa nem perto, mas do Sérgio Moro. Representa o que é a nossa política.
1: Pois é.
2: Dependendo do seu interesse, não do interesse do cidadão. Você tá de um lado ou tá do outro.
1: É.
2: O que aconteceu com o Sérgio Moro? Por que eu tô citando o Moro? Ele não precisaria ficar ao lado do Lula, ao lado do PT. Não. Mas ele não precisava ter apoiado o Bolsonaro. Ele poderia ter ficado neutro. É o caso do Caiado agora.
1: Aliás, a gente precisa de alguém competente que saiba fazer política para fugir dessa polarização que eu considero uma idiotice máxima que acontece hoje na política brasileira. Porque nós estamos vivendo, viu, Roger e Sirim, a época dos extremismos, né? Hoje as pessoas ou são extremistas de direita ou são extremistas de esquerda. Quer dizer, nós precisamos encontrar alguém, uma liderança com essa força para, sabe, tirar esse discurso do dia a dia da política brasileira.
0: Mas aí, Cândido, o que acontece? Nós temos aí nos últimos 20 anos, pelo pelo menos, um ataque à atividade política. A atividade política passou a ser criminalizada. Então, os políticos, por vocação, as pessoas que participam da vida pública e dedicam sua vida à vida pública, à atividade política, eles têm sido criminalizados. O Roger Agorinha fez uma crítica ao Brizola, uma crítica pontual, necessária, e de acordo com o entendimento de cada um. Mas o Brizola, nesses momentos, ele se sobressaía em defesa da democracia.
1: Era.
0: O Mário Covas se sobressaía.
1: Também.
0: Então, nós perdemos esses políticos e passamos a eleger os influencers.
1: Quer dizer, Veja bem, as referências.
2: Rapaz, só para abrir o parênteses, o que eu falei, porque a gente estava falando no caso, falei do Brizola em relação ao Rio de Janeiro.
1: Isso.
2: Porque o aumento da criminalidade nos morros cariocas se deu em função do Brizola ter proibido a polícia de subir os morros, de entrar nas comunidades.
0: Mas não tem problema.
2: Foi só nesse parênteses.
0: Mas não tem problema nenhum. Igual você pode fazer críticas ao Henrique Santillo, pode fazer críticas ao Ademar Santillo, a tantos outros políticos. Não há um problema na crítica, na questão administrativa. Mas do ponto de vista democrático, do valor democracia, isso é inegável.
1: É.
0: Então você teve aqui senadores como Henrique Santillo, como o próprio Iris Rezende, como Pedro Dovico, senadores que defendiam o estado de Goiás, que tinham projeção no cenário nacional, especialmente no Senado, que ocupavam a cadeira de senador e que dava orgulho aos goianos, né? Quantas tardes eu passei assistindo na TV Senado para ver a participação dos senadores, né? Henrique Santillo, conhecido como a voz das ideias.
1: Era
0: muito satisfatório você ter esses representantes. Agora a população acaba de eleger um Gustavo Gayer para o Senado Federal.
1: Pois é.
0: Sai de um cajuru que você pensa assim, não tem como piorar mais.
1: Não.
0: Mas tem, né?
2: É isso que eu costumo sempre falar, né? A gente consegue se surpreender a cada eleição, mas Candinho.
1: É.
2: E Cirinho, quem está lá, o Rorival, tá até falando aqui em relação ao Caiado, que sempre só defendeu os seus interesses.
1: É.
2: Nós estamos com uma onda direitista, não é só no Brasil, não. É no mundo todo.
0: Sim.
2: E especial para nós aqui na América, nas Américas e aqui na América Latina, né? Uma onda de direita que está vindo e que a esquerda não se organizou para poder combater isso.
1: Mas como, como o senhor diz, não, Roger, mas como o senhor diz, só até a página 40, porque o Trump tá derretendo lá nos Estados Unidos.
2: Não, senhor.
1: Ele tem quase 70% de rejeição.
2: Mas a onda tá vindo, e por enquanto, quem tá forte para substituir o Trump lá vem da ala dele, por enquanto. Daqui até lá muita coisa muda.
1: Vamos ver.
2: Mas eu tô falando é dessa onda de direita que está vindo.
0: É fato, sim.
2: Independente do Trump lá caiu ou não, essa onda ela vai continuar aí. E você não se surpreenda. O Nunes Marques já disse o seguinte: que acabar o segundo turno, dependendo do resultado, se der Flávio Bolsonaro, ele já vai colocar em pauta a revisão.
1: Um habeas corpus para o Bolsonaro.
2: A revisão da questão criminal da condenação do Jair Bolsonaro. E sabe o que vai acontecer? É lógico que o STF, ele não pode ter uma decisão monocrática, só ele resolver soltar o Bolsonaro.
1: Não.
2: Vai passar pelo
1: plenário.
2: Pelo STF, sabe o que vai acontecer? O acordo.
1: Vai o acordo.
2: Pode escrever o que eu tô te falando aí. Vai acontecer um acordo. Ô, seu Flávio, é o seguinte: o senhor deixa a gente em paz com os seus senadores que a gente solta o seu pai.
1: Justamente.
0: Eu sei que você tá falando, isso aí influenciou, inclusive, na última eleição. Eu tenho pessoas da família que votaram no Flávio Bolsonaro com essa expectativa de votar para poder soltar as pessoas que foram presas no 8 de janeiro.
1: Pois é, pra você ver a que ponto, né? E aí também, né, ainda mais uma decisão dessa aí, eu considero isso um desrespeito, porque o Poder Judiciário, no caso o STF, se reuniu, né, fez um conjunto, como eles dizem no direito, um conjunto probatório, né? Quer dizer, muita coisa foi provada ali. Eu citei aqui mais cedo, o tal de Operação Punhal Verde e Amarelo, que se pretendia assassinar lideranças, né? Que era o Lula, o Geraldo Alckmin e o Alexandre de Moraes, né? O depoimento do comandante da aeronáutica, do comandante do exército.
0: Aí como que fica
1: falando
0: a situação?
1: Isso, falando que fica... teve mesmo golpe e tal, e de repente você pode soltar.
0: O STF merece todas as críticas, Xandão, etc.
1: Justamente.
0: Agora, como que fica a situação, por exemplo, do Brigadeiro Batista, que
1: pois
0: foi comandante da aeronáutica, acabou de escrever um livro.
1: Isso.
0: Confirmando que havia tentativa de golpe, que ele foi assediado para isso.
1: Isso.
0: Como que fica a situação dele numa situação dessa, onde todas essas penas, esses processos serão anulados?
1: Não, e outra coisa, o próprio comandante do exército
0: é que vai pra cadeia.
2: A população não se importa com isso. É. Acabei de citar exemplo do Rio de Janeiro.
1: É.
2: A população não se importa, os caras estão traindo a esposa, estão fazendo bacanal. Não. O que ela importa é na hora que ela vai no supermercado.
1: É.
2: Na hora que ela tem que pagar uma conta que falta dinheiro.
1: Então aguarde que, entendeu, vai piorar, viu?
2: Se sim, sim. Então as portas estão. Aí eu vou voltar a repetir o que eu falei aqui. Até o Orival tá falando, se o modelo econômico viesse a ser melhor o da Argentina, eles plantaram aqui na cabeça da população brasileira que a Argentina virou um modelo econômico.
1: Pois é, não.
2: Lá que tá se tornando uma Venezuela.
1: Não, se não me engano, a Daniela Marcia, que é cotada para ser ministra da economia lá do Flávio Bolsonaro, se ele vencer a eleição, ela tem esse pensamento, né? Inclusive tem já cartilhas lá dizendo que o modelo econômico da Argentina.
2: Quanto tempo que eles falam que isso aqui vai virar uma Venezuela?
1: Pois é.
2: Quem tá virando Venezuela é a Argentina, mas para aqui pro povo brasileiro, a Argentina tem um exemplo de modelo econômico.
1: Aliás, senhor Roger Fernandes, esse Lula é mesmo incompetente, que já está terminando o terceiro mandato dele, não conseguiu fechar uma igreja no Brasil. Ele não conseguiu fazer o Brasil virar uma Venezuela. Então ele é um incompetente mesmo, né? Então merece ser derrotado, né, Ciro Miguel? Porque não é possível.
2: Até assim, rapidamente, antes de Ciro, o Rorival fala aqui da questão dos milhares de pequenas e médias empresas que estão fechando lá. Aí eu fico assim, eu tava agora final de semana mesmo.

0: estão fechando lá. Aí eu fico assim, eu tava agora final de semana mesmo conversando com o pessoal que defende a direita, né? Aí ele tava falando assim, ah, vai no centro aí, pra você ver o tanto de empresa que tá fechando aqui a Anápolis. Eu até falei com ele, não, vai nos bairros, você vai ver que as empresas daqui estão lá. Mas aí eles falam das empresas que estão fechando aqui e exaltam o modelo econômico da Argentina.
1: Pois é, não dá pra entender.
2: Falta de conhecimento, né?
1: Gente, infelizmente chegou ao final. O papo tá bom, mas tá na hora de ir embora, né?
0: O patrão já falou ali, né? Que eu tenho que voltar daqui a pouco.
1: Você que veio pro Geração Esportiva,
0: Roger? Jogo, né?
2: Hoje fluiu. Siri,
1: muito obrigado aí pela presença aqui mais uma vez. Sempre enriquecendo.
0: Torcedor da Rubra.
1: Torcedor da Rubra, sempre enriquecendo aqui a nossa discussão, o nosso debate.
2: Obrigado. Eu que agradeço, Cândido. Agradeço mais uma vez o seu carinho, a sua atenção e a possibilidade de participar desse debate, inclusive com o Roger. O Roger acrescenta muito no debate. Tem posições firmes e claras.
0: Eu não tenho dinheiro para pagar o moço pro senhor, não.
1: Eu também não, Sirinho. Para de elogiar.
2: Apesar de torcer pro Fluminense.
0: Não, mas ainda até bem, sabe?
2: Viveu no Rio de Janeiro, não é possível que não percebeu a força da nação. Não se deixou seduzir pela nação, né? Flamengo de Deus e do povo, do morro e do asfalto e do meu coração. Quero agradecer também o PH. PH, e eu quero aproveitar já para encerrar, porque ontem eu fui cobrado para mandar um abraço.

0: Jorge e você, Candinho, para poder fazer essa homenagem a Mariane, chefe de gabinete do vereador Rimé Júlio.
1: Grande Mariane. Ele é esperto. Ele viu que não ia descolar um almoço aqui, já arrumou outra pessoa para poder
0: pagar.
1: Quem
0: não tem dinheiro, conta história.
2: Um abraço para você, Mariane. Muito obrigado pela companhia de sempre aqui no Rádio Debate da Nova FM.
1: Meu amigo Roger Fernandes. Quem vai descansar são esses dois atores aqui. Eu vou continuar trabalhando. Por aqui.
0: É para a marmita dele.
2: Então, um abraço para você. Até daqui a pouquinho no Geração Esportiva.
1: Um abraço para você, o Paulo Serim. Prazer estar aqui ao seu lado e até daqui a pouco aqui no Geração Esportiva.
2: Maravilha, um abraço grande, Roger Fernandes, dono de uma opinião muito própria, muito particular e muito competente nessas questões políticas aí. Depois de tanto falar, bora pegar, tá na hora, 10:58 agora. Olha, mais uma vez, muito obrigado pela sua companhia e pela audiência. Estamos finalizando a edição desta terça-feira do Rádio Debate. Está chegando aí, aliás, continua por aqui, meu amigo Roger Fernandes e a equipe Geração do Esporte com Geração Esportiva. Série B do Campeonato Brasileiro entrando uma reta decisiva. O Anápolis parece que tem novo treinador, né? Já foi inclusive anunciado. Então tudo isso vai ser destaque dentro de instantes no Geração Esportiva. Eu e meu amigo, produtor desse programa, Paulo Henrique Mendes, o PH, estamos assumindo um compromisso com você. De voltarmos amanhã, a partir de 8 horas, com a edição de quarta-feira do Rádio Debate, espero poder continuar merecendo prestígio da sua companhia e da sua audiência. Então, a todos vocês, mais uma vez, muito obrigado. Um bom dia, uma boa terça-feira e até amanhã, se Deus quiser. E ele há sempre de querer. Detona aí, companheiro Roger Fernandes.
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3: 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Em Anápolis, horário oficial brasileiro, são 11:03.
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3: Aquele abraço a você, seja muito bem-vindo aqui à Rádio Nova FM 87.9 nesta terça-feira, dia 6 de outubro de 2026, com nosso Geração Esportiva. A equipe é a Miozinha de Goiás.
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3: A supervisão,
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3: Na central de áudio é a competência dele, sempre ele. Rapaz, o PH aqui mal que há. Tudo bem, Paulinho? Tranquilo? 100%? Bol cheio? De vento, né, Paulinho? Tá igual o meu, viu, Paulinho? Onde tá com bol cheio aqui é o Bantuí. Mas daqui a pouco nós vamos falar das nossas equipes. E hoje em especial do Anápolis, o Galo Tricolor. Abemos técnico. Daqui a pouco as informações aqui sobre o Anápolis, sobre o Galo Tricolor. Anápolis. Vamos falar também de Campeonato Brasileiro da Série B. E aí, o Vila sobe ou não sobe? Né? Vamos estar com várias informações aqui. E recomeço do Campeonato Brasileiro da Série A. São 11:06. 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
1: Santo e Cândido, seja bem-vindo, bom dia.
2: Bom dia, Roche, PH, todos aqui da equipe Geração do Esporte. Um abraço aí para os nossos ouvintes aí. E hoje, Roche, se despede da seleção argentina um dos maiores craques que eu já tive a oportunidade de ver ele jogando, jogou muito, de encher os olhos, e é um jogador que eu não tenho uma vírgula para falar do Messi, porque ele foi um exemplo de jogador fora de campo, dentro de campo, na família, com os amigos. Então é um jogador que é raro alguém veio falar uma vírgula mal desse rapaz. Então, parabéns, Messi, pelo que você já fez pelo futebol mundial e pela a seleção argentina. Você deixou um legado, e um legado muito grande.
1: É muito bem lembrado, Bantui. Aliás, o pessoal no chat aqui, o debate já começou bom. Daqui a pouco eu vou abraçar todos aqui no chat. E vou mandar um grande beijo à minha irmã, lá em Belo Horizonte, né? A Mary, que tá ligada aqui, a Rosimere Araújo. Mas, Vantuir, eu estive assistindo durante esses dias agora, dentro daquela possibilidade, né? Um seriado da história do Maradona até chegar à conquista da Copa de 86, naturalmente também, ali falando já um pouco dele depois da despedida do futebol, com mais idade, quando teve internado lá no Uruguai, não chegaram à morte do Maradona, né? Mas retrataram a infância do Maradona, a juventude. Eu vou falar uma coisa para você, eu sempre fui fã do futebol do Maradona. Eu nem compararia o Maradona em relação a algumas atitudes, ao futebol dele, ao Pelé, como ele foi comparado. Eu compararia ao Ronaldinho Gaúcho, que habilidade. Aquelas mesmas coisas que a gente, pessoal mais novo, assim, do que a gente viu o Ronaldinho Gaúcho fazer. Ele via no campo, ficava dando aquele balãozinho, dando o chamado balãozinho só com o ombro, né? Então aquela, equilibrando bola na cabeça, né? E gostava da noite. O que esse Maradona farriou na vida, né? Sem contar a questão das drogas, e jogou o tanto de bola que ele jogou. Quase ninguém sabe, a seleção argentina foi para a Copa de 86 completamente dividida, né? Com maus resultados. O Bilardo veio com ideias que ninguém, nem os jogadores conseguiu assimilar, e colocou o Maradona como capitão. E criou um problema com Daniel Passarella, que tinha sido campeão em 78, que até então era o capitão da Argentina, né? Criou-se um atrito dentro da seleção entre o Passarella e o Maradona. E por fim o Passarella, né, sentiu-se mal, até hoje não sabe se ele foi envenenado ou não. Envenenado foi assim, colocaram alguma coisa lá, porque só ele passou mal na comida, o restante dos jogadores não. E ele não conseguiu jogar a Copa do Mundo, né? Então assim, o que esse Maradona jogou, né? Quem tiver oportunidade, você que gosta de futebol, quiser assistir o seriado aí da história do Maradona, rapaz, ele era acima da média. Ele era acima da média, assim. Eu sempre falei assim, quem jogava mais, o Maradona ou o Messi? Ele jogava muito mais bola. E sem contar, ele não tinha condição física também, né? Ele sempre foi um pouco gordinho, assim. Aí retratou aquele gol que ele fez contra a Inglaterra. Ele fez aquele gol de mão e depois ele fez aquele que saiu lá do campo dele. É uma coisa extraordinária.
2: Aquele gol que ele fez contra a Inglaterra naquela semifinal. Foi final ou semifinal, Roger? Foi final, né?
1: Foi 3-2. Final.
2: Então aqui lá, o pessoal da Inglaterra até hoje não esquece, quem tem oportunidade de ver ele fazer aquele gol lá, porque foi um golaço. Ele fez um golaço e ainda fez aquele de mão ainda. Então é um jogador, realmente, você foi muito feliz. Eu tive a oportunidade de ver o Maradona jogar bola. Dentro de campo, Roger, ele jogou demais, entendeu? Eu tive essa oportunidade, eu não tive oportunidade de ver o Pelé jogar, mas tive oportunidade de ver Zico, Maradona, Ronaldinho Gaúcho, o Messi, Cristiano Ronaldo. Agora, esse Maradona, Roger, a melhor coisa do mundo, quando você tá feliz dentro do campo, você bate na bola brincando. E ele fazia isso. Ele jogava com os ombros, cabeça, dançava.
1: Moço, então, ele teve problema. O presidente, o cara que levou ele pro Barcelona, não gostava dele. Ficava colocando os repórteres para ficar falando mal da vida dele. Mesmo assim, ele conquistou muitas coisas. A própria torcida lá, ele teve problema com a torcida, jogou muita bola no tal do Barcelona.
2: É, igual eu falei, eu tive a oportunidade, um cracaço de bola. Eu não vou falar que ele jogou mais do que o Messi, porque o Messi jogou mais assim, ah, em questão,
1: não, em questão técnico que ele jogou muito
2: em
1: mais.
2: Em questão assim, mais tempo o Messi jogando, porque o Messi, ele se cuidou. O Maradona, infelizmente, outras coisas. Tá vendo, Rocha? Sabe o que é isso, né? Mano. É porque eu perdi uns quilinhos e já pega e cai.
1: Dona Sandra, o Bantuê acabou de jogar a aliança fora.
2: Não foi,
1: tá?
2: Não.
1: Acabou de jogar a aliança fora.
2: Não,
1: eu tava falando aqui do Maradona, né? Que aprontava muito, teve filho fora do casamento, escambau. Aliás, ele conheceu o Pelé. Quando ele começou a despontar, o Pelé já tinha parado, ele conheceu o Pelé e reverenciando o Pelé. Mas ele ouviu essa história do Maradona aqui, empolgou e jogou a aliança fora.
2: Não foi por aí, não, Rocha. O Roger é custoso.
1: Fazendo cachorro, mas, tá lá, viu?
2: É,
1: aguardando.
2: Tá mesmo, rapaz. Nesse frio, hein, que o mestre fez frio essa noite. Roger, mas é realmente o Maradona, quem teve a oportunidade de ver ele jogar, eu converso muito com meus filhos assim, quando eu tenho a oportunidade naquela mesa redonda. Quem foi Maradona, quem foi Zico, quem foi Leandro, quem foi Tita, quem foi vários jogadores de São Paulo, até o centroavante lá do Atlético Mineiro, lá que era
1: o Reinaldo,
2: que joga. Que centroavante. Então, eu tive a oportunidade de ver esse jogador jogar. Agora, hoje, Roger, tem jogador bom? Tem, mas só que a maioria dos jogadores hoje não joga por amor. Eles jogam por questão de interesse.
1: Jogam por amor, sim.
2: No dinheiro.
1: Ah, sim, mas
2: no
1: é
2: dinheiro.
1: Amor, né?
2: Não é igual esses jogadores. O Maradona, a futebol que o Maradona jogava, Roger. Hoje, o Maradona, ele era o jogador mais bem pago do mundo.
1: Não tinha dinheiro pra pagar o Maradona.
2: Não tinha, né?
1: É,
2: mas, ele jogava, sabe por quê? Porque ele gostava do que fazia.
1: Ele poderia ter jogado pelo menos mais 10 anos, se não fosse o envolvimento, sim, com as drogas, né? Droga, bebida,
2: né,
1: mulherada, ele aprontava, o que ele pôde aprontar. Você tá achando que o Neymar apronta, né? Pronto que eu falo assim, em termos de badalação, sim, de aproveitar a vida, você não conhece, assista aí um documentário, não um documentário, um filme seriado em relação ao Maradona. Mas, ô Bantuí, antes de irmos ao intervalo, daqui a pouco a gente fala sobre o Anápolis, deixe-me cumprimentar quem está nos acompanhando aqui, já mandei um beijo à minha irmã, né? Um grande abraço ao Sirgilei, tá todos os dias ligados conosco aqui, o grande Sinomar, né? O Sinomar, encontrei com ele a família, e quando eu fui votar no domingo, né? Depois ele deu uma passada aqui, na emissora, que pra quem não sabe, eu cheguei na emissora aqui, era antes das 7 horas, saí daqui às 9 horas da noite, saí rapidamente pra votar, foi rapidinho.
2: Mas o cuxista ali, Fox, sou vencedor assim, é por causa dos pães, entendeu? Me falaram isso aí, é por causa dos pães.
1: É, também,
2: aí, tá,
1: né?
2: Olha o PH botando fogo aí na fogueira.
1: Aqui, o negócio aqui foi chique, meu filho. Eu podia ter eleição aqui todo dia, não, Paulinho?
2: Eu passei aqui, tive a oportunidade de passar aqui.
1: O senhor
2: domingo,
1: deu uma passada aqui também.
2: Realmente, o lanche tava muito bonito.
1: Pois é, mas um grande abraço também ao Marcos lá em Goiânia, tá sempre ligado conosco. Paulo Godoy tá aqui, bom dia, Paulo, Luiz Júnior, né? O Luiz tava falando aqui, boa sorte ao novo treinador do Galo, né? O Paulo Godoy, que é o Edson Silva, né? Que a gente já vinha aqui já mais ou menos especulando, mas depois eu conto a história. O Paulo Godoy tá falando que planejamento errado, tal, novo técnico, daqui a pouco eu explico, tá, Paulo? Gutenberg tá aqui cuidando bem do seu conversível. Gutenberg tá tendo jeito de andar de conversível, não. Conversível que eu falo é minha bicicleta. Tá chovendo demais esses dias, ainda bem, graças a Deus, né? Chovendo muito, né? Mas a goleada do Sub-17, sim, ganhou de 8-0 ontem do São Cristóvão. O Mazuca tá aqui com o Osmar Lino, o Carlos Peixoto, aliás, está falando, acho que lá de Teresópolis. Bom dia a todos. Agora o Bantuí, doutor Teresópolis, que ele tá falando, porque deve ter encontrado o Bantuí lá em Teresópolis.
2: Eu tive lá em Teresópolis esses dias pra trás. Eu ia

0: de Teresópolis. Bom dia a todos. Vamos ao Bantuí, doutor Teresópolis, que ele tá falando, é porque deve ter encontrado o Bantuí lá em Teresópolis.
1: Sim, eu estive lá em Teresópolis esses dias para trás. É. Lá. Eu ia lá mais ou menos umas duas em Teresópolis. É. Tinha que me parar lá, Paulo Pichopo, né? Bater um papo e tomar um refrigerante.
0: Ah, um crush, né? Roger pintou o cabelo de preto? Não, tá mais novo? Não. Né? Tá ainda branco aqui, mas o cabelo não é que é branco, gente, é defeito da câmera aqui, tá? Doutor Márcio Anderson tá falando aqui sobre a contratação do Edson Silva, né? O João Rodrigues tá conosco também. Ô João, aquele abraço pra você, qual a opinião de vocês sobre o novo técnico do Galo? Daqui a pouco vamos falar sobre isso. Ontem ficaram 40 minutos falando do Vila no programa. Ah, tá, porque ontem eu não participei do programa, né? Eu tava ali, então assim, eu tava no fuxico aqui na recepção. E eu fui até embora ontem mais cedo, antes de terminar o programa. O Vander Machado tá aqui, espero que monte um grupo de jogadores bom, o seu Carlos conosco também, né? O seu Carlos, não esquece o secretário de esportes. seu Carlos, tá chovendo, seu Carlos, deixa dar coisa assim, pelo menos a gente tá tendo essa sorte, espero que a coisa vá. Aí tá, trocaram o Vila pelo Maradona, fala o Gutenberg Matias aqui. Ó, o Leleco. Leleco, seja bem-vindo também. Tem que seguir a imprensa de Goiânia para saber as notícias do Anápolis? Tem não, ô Leleco. Tem não. Aqui a gente passa as informações do Galo, sim. Lá vocês ouvem mais é crítica e tal. Estão ouvindo agora algum elogio de alguém, né, que recebeu um puxão de orelha, né, porque recebe um até lá umas questões comerciais. Aí ele recebeu, ele tá, mudou a opinião. Não é porque ele quis, não. É porque ele tá sendo obrigado. Aí, de repente, ele virou um amiguinho do Galo. Então, não se iluda com isso, não. Tá? Aqui não. Aqui a gente realmente faz o trabalho aqui em relação ao Galo.
1: Aqui a gente vai ajudar, né, Roger? Se precisar de ajudar, a gente pega e ajuda as equipes. Não é igual lá, não, que é questão de interesse.
0: É. Então, tá aqui. O Luiz Júnior tá falando aqui, reclamando. Mas a gente tem notícia lá, tem notícia aqui. É assim mesmo, gente. Faz parte. O Márcio Gonçalves Xavier tá aqui conosco também. Um abraço a ele. Né? Quem mais chegou... Né, o pessoal tá falando, Adriano Meira Moreiro, Adriano, seja bem-vindo. Renato Wiss também, Jonatas Meirelles, já começou o planejamento errado, estão falando aqui, né? E o pessoal tá com as suas opiniões, mas daqui a pouco a gente vem e fala do Anápolis, né? São 11:17, geração do esporte, há 22 anos fabricando emoções.

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1: 11 horas e 21 minutos, de volta aqui no nosso Geração Esportiva com a equipe Geração do Esporte. 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Cachorro lá do Wagner Almeida, né? Que o Wagner pensou até que a cachorra iria perder a perna, e o Márcio Anderson, que o doutor Márcio Anderson deu aquela recuperada, né? E também lá na gatinha, né? Do seu Barnidal, né? Seu Barnidal que tá sempre ligado com a gente, né? Quer mandar um abraço também ao Campinho, né? Há muitos que ficam ligados conosco aí. Felizmente a gente não lembra de todo mundo. Aí quando sai do programa, lembra do um do outro. Oh, rapaz, poderia ter mandado um abraço para fulano, alguém encontra a gente. Verdade, fala, ah, tava lá ouvindo vocês lá, né? Mas a gente fica muito preso aqui a quem participa conosco no chat. Para você ter uma ideia, né? Nem todo mundo que tá assistindo a gente no YouTube participa no chat. Então a gente não sabe todas as pessoas que estão no YouTube.
2: É verdade.
1: Né? Fora aquelas que estão nos ouvindo, né, pelo aplicativo, diretamente pelo rádio, como o Valmir aqui, que nos ouve pelo rádio. Um abraço ao Thiago Oliveira, a dois Célios, né? O Célio Alfaiate, torcedor do Galo, tá sempre ligado conosco, e o Célio, Júnior, né? Trabalhou aqui um período aqui na campanha aqui no escritório do Frei Baldaí, já foi goleiro da Anapolina e hoje é treinador de goleiros, né? O Célio Júnior tá sempre ligado conosco também, aquele abraço. E o meu amigo Adriano Silva, o Flávio Lima também, o chato do chat, né? Chegou aqui. Vou explicar a questão do Edson Silva, o Vantuí, depois você comenta, o Marizu deve estar chegando aí já, que ele vem lá do VaptVupt. É, o Edson Silva, quando ele foi contratado, né? E você deu uma olhadinha no currículo aí do Edson Silva, eu tô falando de currículo, gente, tá? Ninguém tá falando aqui de questão de se vai dar certo ou se não vai dar, que isso aí você só fica sabendo depois que o trabalho começar, tá? O Edson Silva, quando ele já foi contratado, ele veio contratado para ser aquele auxiliar, né? Ele é um treinador, já treinou equipes até fora do Brasil, ele tem a licença para treinar times na Europa, ele já é bastante experiente, ele já veio para esse caso de conforme, porque o Luan, e é bom se explique isso, muita gente está aqui falando em relação ao Luan. O Luan, ele veio com um contrato, ele já tem um problema de saúde da mãe dele, certo? Ele falou que não iria trabalhar no Campeonato Goiano e reiterou isso agora de novo, né? Então o Edson já veio com a possibilidade de vir a se tornar treinador do Anápolis. O que que o Anápolis fez de diferente através do Adilton Dutra agora, né? O Luan veio e salvou o Anápolis do rebaixamento. E uma coisa que vocês não sabem, tá, Lelé? Que aí é informação e vocês não ouvem lá, e aqui apenas estou passando informação. Aí o Vantuig depois vai comentar. É, muitos dos trabalhos que eram feitos, que foram feitos com jogadores do Anápolis, quem fazia era o Edson. Não era o Luan, tá? O Edson ajudava a montar esquema tático e tudo mais. Aí tá falando que o Luan é extremamente competente, muito bom, claro, treinador, muito, tá? Mas muitos daqueles trabalhos que eram feitos em campos lá e muitas das táticas que lá eram também do Edson, e algumas coisas do Edson, tá? Não era só o Luan. Só que como o Luan era o treinador, a gente só fala do Luan, mas não fala da importância do Edson Silva, certo? Então, diferente do que aconteceu no ano passado, quando o Gabado salvou o time, né? E o Anápolis deixou o Gabado de lado, contratou o Vink. E na saída do Vink, trouxe de volta o Ângelo. Então, dessa vez, o que o Anápolis fez? Embora o Luan já tivesse acertado que não ficaria, que ele não trabalharia ano que vem, pelo menos durante o campeonato estadual, o Anápolis ainda procurou o Luan. O Luan pediu um prazo. Terminado o prazo que o Luan pediu, né, o Anápolis cobrou uma resposta, ele pediu mais um prazo, certo? Porque estava aguardando a cirurgia da mãe dele. A mãe dele tem um problema sério de saúde, certo? E quando chegou ao final desse prazo, o Anápolis cobrou uma resposta. O Luan, e eu ouvi, né, as palavras do Luan, ele agradecendo o Anápolis, dizendo que não iria trabalhar, né, que ele ia acompanhar a mãe dele vai ter que fazer radioterapia e tudo mais, que ele ia ver a evolução, que ele, o pensamento dele era realmente não trabalhar nesse primeiro semestre, ou pelo menos durante os campeonatos estaduais. Então foi o Luan que não quis, tá? Não é o Anápolis que não quis manter o Luan. O Luan, o Anápolis esperou o primeiro prazo, esperou o segundo prazo e por fim o Luan resolveu que não ia trabalhar, tá? Então saíram algumas fotos, algumas coisas, como por exemplo, aquela foto, o pessoal falou, ah, o Anápolis está com um empresário. Gente, aquele era um bicudo, era um empresário, inclusive um empresário do Luan, que foi ele até que soltou a informação lá pra Goiânia, não foi nem a diretoria do Anápolis. Então, por isso que o pessoal de Goiânia divulgou ontem, que o Bicudo tem a ligação lá com o pessoal de Goiânia, que é o empresário, ele soltou a informação lá que o Edson já tinha acertado com o Anápolis. Então, de lá pra cá, o Edson vem ali pra ser treinador naquela expectativa, e ele não é que ele impôs condições, ele fez alguns pedidos pra diretoria, certo? E agora, depois que o Luan realmente decidiu que não ia, e aí o Anápolis acertou com o Edson, que é um cara extremamente capacitado. Vai dar certo? Não sei, tá? E o Anápolis tem procurado alguns jogadores, eu cheguei a acompanhar, né, o mapeamento e com contato com alguns jogadores, que tem um currículo muito bom. Vai dar certo no Anápolis? Não sei, entendeu? O Anápolis vai conseguir trazer, já manteve contato com alguns jogadores, alguns bons jogadores dentro daquela linha. São jogadores que têm um currículo muito bom e que estão querendo um lugar maior ao sol e que vem dentro do orçamento do Anápolis. Essa é hoje, viu, Bantuí? E abraçando aqui, o pessoal tá conversando, o Rafael de França chegou, né? Tá aqui o pessoal, o Escrita Contabilidade também. Né, acho que eu cumprimentei, o Thiago Rubro, o Thiago, seja bem-vindo aqui, eu tinha cumprimentado, ou pelo menos pensei em cumprimentar o Thiago Oliveira, né, doutor Thiago Oliveira, filho do Valmir, mas sejam todos muito bem-vindos. Então a história, o Alan não serve, o Edson mostrou o quê? Acabei de falar, Leleco, ele é um dos grandes responsáveis pelo Anápolis ter sido mantido na Série C, ele tá lá dentro do Anápolis, ele não é um treinador que está vindo de fora, não, ele veio junto com o Luan, né, e muito daquilo que se viu, que se fala que foi o Luan, também o Luan, tem também o Edson Silva, tá? Agora se vai dar certo ou não, aí a gente tem que aguardar pra ver. E aí, quanto aí?
2: Ô Roger, é a questão do Luan, eu sempre vou ficar grato por ele.
1: Ele tá aí?
2: Porque o Luan, ele foi o maior responsável, Roger, me perdoa, algumas pessoas, mas o Luan pra mim foi o maior responsável. Ele era eu acho que ele veio com salário, talvez foi até negociado, talvez, eu não sei não, quem tá falando é eu, pessoal, talvez, ó, se você tirar o Anás, você tem o X, eu acho que foi por aí.
1: O contrato dele foram pra 5 jogos,
2: uhum.
1: Ele já veio com contrato determinado, até uma exigência dele, ele já veio com contrato. O Anápolis tinha compromisso nenhum com o Luan após o final da Série C. Correto. Ele já veio com contrato até o final da Série C, que ele disse que não queria trabalhar depois.
2: Muito bom, muito bom. Eu acho que o Anápolis fez uma coisa correta.
1: Só licença, o Bantuí. Aqui o pessoal tá falando, gente, aqui não é opinião. Eu tô passando as informações. O Bantuí agora vai comentar, tá? Então, isso aqui que eu passei para você é realmente o fato, aquilo que aconteceu. Eu tô contando o que aconteceu, né? Tô passando informação.
2: Então, o Luan, eu sou muito grato por ele, é um cara espetacular, um cara bom de papo, um cara muito humilde, e você, quando você está perto dessas pessoas, é muito agradável. Ele não tá no Anápolis, torcedor, porque ele tá questão de doença na família, que é a mãe dele. Ele mesmo acabou de falar aqui. Se não, as coisas ia facilitar para ir acertar com o Anápolis, porque pode ter certeza, a primeira opção, na minha opinião, eu acho que foi o Luan. Então ele não está porque ele falou, no momento não posso porque eu tenho que cuidar da minha mãe. Corretíssimo, Luan, parabéns, você correto. Aí, não, mas ele deixou as portas abertas, o bom foi isso, ele deixou as portas abertas, ele encontrou um ambiente bom, todo mundo respeita, amigo, então isso aí é muito bom, trabalhar nesses ambientes. Então, tô com você, Luan. Agora o Edson, ele vai vir para o Anápolis. Eu não tô falando que você era a última opção, não. Para mim não era a última opção, não. É um cara que, bom de grupo também. Ele é bom de grupo. E eu não tenho dúvida que você vai ajudar muito a equipe do Anápolis. Você vai indicar alguns jogadores que tem que fazer isso, algumas pessoas de confiança, apesar que o Anápolis tem uma excelente comissão técnica. Tem uma excelente comissão técnica, já tá aí, já conhece tudo, conhece um por um, jogadores que tá na base lá, que pode agregar ao time de cima, mas eu não tenho, eu acredito muito, Edson, que você vai fazer um trabalho muito bom no Anápolis. Talvez algumas pessoas discordam, outros concordam, mas o que resta agora, Roger, o que resta agora, principalmente nós aqui, é apoiar. Estamos apoiando. No dia da apresentação dele, pode ter certeza, estaremos lá apoiando o trabalho dele, porque pode ter certeza, é um cara novo, é um cara estudioso também, por isso que eu acredito que ele vai ajudar a fazer um bom trabalho na equipe do Anápolis.
1: O pessoal tá perguntando muito aqui em relação ao Alan, aliás, o Rorival que tá perguntando aqui agora, o Rorival que tá lá no Malagueta, né?
2: Deve tá comendo já, né?
1: Não, tá lá no restaurante Malagueta, abraço ao pessoal no restaurante Malagueta, e o Jânio tá falando aqui, um abraço ao Jânio também. Vou responder em relação do Alan, que eu já conversei, não só agora, com outras oportunidades em relação ao Alan. O que acontece com o Alan? Gente, aí é uma questão nesse sentido agora, tá? Sei que alguns vão fazer alguma comparação. Eu, particularmente, eu já defendi a contratação do Alan. Lá em cima, eu não tô falando aqui na emissora não, acho que na emissora é a primeira vez que eu tô falando isso. Eu já defendi lá com eles, não foi só de agora não, e outras vezes, outras oportunidades também, a contratação do Alan. Questão do Alan é a questão que o Anápolis tá, é o tamanho do Anápolis, principalmente naquele grupo passado, para o Alan, o currículo do Alan. E alguém vai falar assim, mas o Ângelo tava lá. O Ângelo subiu o time da Série D, veio diferente. E o Ângelo, ele estava trabalhando lá, e na saída de um treinador, o Ângelo assumiu e teve bons resultados. E aí deu continuidade e levou o time à ascensão.
2: Porque então, já conhecia o ambiente, né, Roger?
1: É diferente.
2: Mais fácil, né?
1: É diferente. Tanto é que o Ângelo agora, por exemplo, ele não veio. Tanto ele também não veio no em 2025. O Ângelo veio quando? Ele veio na saída do Vink. E aí coincidiu que o Ângelo tinha saído da Becat. E aí o Anápolis precisava de alguém, trouxe o Ângelo, que tinha feito um bom trabalho no ano anterior, né? Mas nem o Ângelo começou o trabalho em 2025. Então é questão do início do trabalho. E o Anápolis é uma Série C. E aí aquela preocupação que tem lá em cima, e aí sou eu que estou falando, até não ouvi isso claramente, é se o Alan seria o técnico ideal para uma Série C. Para o campeonato goiano, tranquilo, o Alan é muito competente, está mostrando isso agora lá no Mineiros, e já mostrou em outras equipes também, e vou repetir, eu já defendi, né, a questão. Se eu acho que o Edson é maior do que o Alan, de currículo, Paulo Godoy, o Alan não chega nem próximo ao Edson. Eu acabei de falar para você, o Edson, né, já trabalhou inclusive em times lá da Europa. Tá, é porque a gente aqui não conhece o Edson, ele tem um currículo muito forte na Europa. Não estou falando que ele seria melhor do que o Alan como treinador do Anápolis.

0: é a Suécia, ele tem um currículo muito forte na Europa. Não estou falando que ele seria melhor do que o Alan como treinador do Anápolis, tá? Estou falando apenas que em relação a currículo, nós estamos falando de currículo, né? Ele é maior do que o Alan, sim. Certo? Isso aí, sem dúvida. É maior do que o Alan, é maior do que o Ângelo, é maior do que o Vink, porque o Vink trabalhou em várias equipes, mas aqui no Brasil. Ele só não tem um conhecimento que os outros têm, tá? Mas o Alan é um baita de um treinador, né? As nossas equipes aqui não olham pro Alan com carinho que eu entendo que deveriam olhar. Exemplo agora, ele tava na Napolina. Ele fez o que fez na Napolina, chegou com a Napolina numa semifinal, quase passou para a final do Campeonato Goiano, conquistou a Série D, conquistou a Copa do Brasil, e quando chega na hora de dar continuidade ao trabalho, a diretoria da Napolina prefere um outro treinador. Direito dela. Direito dela, tá? Assim, eu particularmente, eu teria continuado com o Alan, mas a diretoria entendeu que não, entendeu que o Alan ainda não passa aquela confiança de iniciar um trabalho. Não sei porquê, mas é a visão deles. O Anápolis também tem essa visão, né? Então o Alan vai continuar martelando na carreira até, quem sabe, um dia, né, chegar e conquistar esse espaço, né, Bantuí?
1: É, sim, eu, e sobre a PH já vem com dinheiro aqui. Não, depois você fatura pra cá. É, a questão do Alan, você falou aí que eu também defendia também ele, a permanência dele na Napolina. Eu já conversei até com alguns diretores, não vou entrar em questão aqui o que falaram, mas eu gosto muito desse rapaz, nós gostamos desse rapaz.
0: É, eu tô falando dele, não é por amizade, uhum, do não, Alan, amizade, não. Eu tô falando é pela competência dos últimos trabalhos que ele tem feito.
1: E, tá? ele fez muito pela equipe da Napolina, quando ele teve a oportunidade de estar nessa equipe. Então, eu acho que ele merecia mais um tempo a mais na equipe do Napolino, para ele provar algo maior. E ele não teve essa oportunidade. Por isso que eu discordei de alguns dirigentes da Napolina, quando fez isso com ele. Que para mim eles não foi feliz com essa questão que fizeram com ele. Agora, em questão do Anápolis, eu sempre vou defender o Alan pelo trabalho que eu vejo ele fazer. É um cara motivador, é um cara bom de campo, bom de grupo. Para mim, eu nunca vi alguma pessoa, apesar que foi aquela vez que deu aquele problema lá no CT, que ele pegou, saiu porque não aceitou algumas coisas, e não pode aceitar mesmo, não, Alan. Tem coisas que não pode aceitar. Você, se acontecer alguma coisa, o time vai perder, vai cobrar. A primeira pessoa vai ser de você. Não é de jogador, não, vai cobrar de você. Então, por isso que eu defendi você muito, vou continuar defendendo. Mas eu até citei aqui ontem, Roger, pros meninos aqui. Eu coloquei ele em pauta também pra ser um dos técnicos que poderia estar assumindo o Anápolis. Mas não foi dessa vez. Mas quem sabe, um futuro próximo, o Alan pode ser um desses técnicos.
0: Aí, antes de ir aqui pro intervalo aqui, né? Tá aqui, gente, o Anápolis tá fazendo uma aposta, que diz o Luiz Júnior, né? Em relação, tá fazendo, gente, tá fazendo uma aposta, sim, mas como todo treinador é uma aposta, né? Até quem já tem nome, quando ele chega no lugar, é uma aposta, só que é apostas e apostas, né? Aquela aposta que você fala assim, igual foi feito que o Emerson Maria.
1: Verdade.
0: O Emerson Maria, na época eu tava em São Paulo, o Arthur ligou pra mim e falou de dois nomes. Eu mesmo foi o que sugeri pra ele, leva o Emerson Maria, porque se não der certo, é um cara que tem um currículo bom e pelo menos não deu certo por uma outra razão. Não deu certo. Aí entrou o Ângelo sem currículo nenhum e resolveu o problema do Anápolis. Certo? Tudo é aposta, tá? O Alessandro fala aqui, que é o Rádio Cerrado Mix, né? O Marcelo vem, tá passando aqui uma coisa em cima da outra que eu tô perdendo, tá? O Alessandro já tinha falado lá em cima, já falou aqui embaixo de novo. Se eu olhar pro lado, o Marcelo também é maior. Sim, o Marcelo é maior, tá? Quais são as questões? Primeiro, são duas questões que aí favoreceriam o Alan. Neste caso, a gente nem deveria estar discutindo a questão do Alan, porque o Alan não tá em pauta, gente.
1: Sim.
0: Tá, mas
1: sim.
0: Assim, como
1: foi
0: em respeito aqui aos nossos ouvintes aqui, aos nossos internautas, tá? O Marcelo tem um currículo indiscutivelmente muito maior do que o do Alan, muito maior do que o Edson, maior do que todo mundo. Só que o Marcelo Chamusca, por enquanto, a curva do trabalho dele é de baixa, mas a diretoria da Napolina entendeu que o currículo dele a experiência, o conhecimento.

0: conhecimento dele para o tipo de jogador que tem lá hoje é melhor do que o do Alan, direito deles, entendeu? O Edson também, qual é o problema do Edson? Justamente isso aí que tá todo mundo falando aqui. Ninguém conhece o trabalho do Edson aqui.
1: Sim.
0: Né? A diretoria conhece o trabalho dele fora, em outros locais, mas ninguém conhece. Aí vai gerar essa dúvida mesmo. E todo mundo tá vendo os últimos trabalhos do Alan, né? Que são bons trabalhos, né? Mas infelizmente as diretorias não querem, gente. O que nós vamos fazer?
2: Meu, não foi tocado ali por um grande companheiro nosso aqui da Rádio 9 FM.
0: É o Alessandro.
2: É o Alessandro, né, Alessandro?
0: Carais deveria ser efetivado como apresentador diário do programa.
2: Aí
0: Muito da apresentação.
2: É nisso, Alessandro, que eu quero chegar. Por isso que eu chamei essa pauta aqui, para mim não esquecer. Você pediu para analisar o trabalho do Alan. O Alan foi muito feliz lá no Mananuara, no Costa Rica, fez um bom trabalho. Porque deram oportunidade para ir lá, Alan. Ô, Alessandro, deram oportunidade. E para você crescer, igual você recebeu oportunidade aqui na Rádio 9 FM, que o Roger falou muito bem aqui, que você se tornou um grande apresentador, porque deu oportunidade para você. Você só cresce quando você recebe a oportunidade. Aí deu a oportunidade, você agarrou e hoje você é um dos melhores apresentadores. Ou eu estou mentindo, Roger?
0: Aliás, deveria estar aqui apresentando o programa.
2: Amanhã você vai ter que
0: assinar. Tô falando de coração mesmo.
2: E o João Pedro tava ali em cima olhando. Então amanhã você vai ter certeza, vai passar lá na salinha do João Pedro, porque a sua situação tá muito boa aqui não. Mas por isso.
0: Vai fazer um contrato para ser apresentador diário aqui do
2: Relações Esportivas. Então, Alessandra, eu acho que as pessoas merecem oportunidade. Eu recebi oportunidade aqui na Rádio 9 FM, não sou bom,
0: sendo avaliado ainda.
2: Tá vendo? Tô sendo avaliado. Então, você só deslancha.
0: Até o versículo que eu tava no livro do senhor.
2: Aí, tá vendo?
0: Aí ela, quando chegou, o senhor voltou.
2: Eu voltei, porque eu sou apaixonado por essa rádio aqui, então a gente vai aprendendo, sabe, Alessandro? Então a pessoa tem que receber oportunidade. O próprio nosso Luan, o Luan é um cara muito novo. O trabalho que ele fez no Anápolis, pode ter certeza. Ele tá sendo visto para várias equipes, mas no momento ele não vai assumir por questão da mãe dele, que eu acredito que ele está muito certo em cuidar da mãe dele.
0: E quem sabe, né? Quem sabe volta aí pra Série C, a gente não sabe.
2: Claro.
0: E o escrita pra gente ir pro intervalo, ele fala muito bem aqui, né? Até parece que ocorreu um toque de mágica, o time que acabou a Série C endividado, agora só está com o bolso cheio, né? Porque o pessoal tem que contratar esse aqui, rapaz, o negócio lá ainda tá pegando. São 11:43, geração do esporte, há 22 anos, fabricando em

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1: 11 horas e 47 minutos. De volta aqui no nosso Geração Esportiva. E o pessoal aqui falando aqui, Bernardinho deu as Mamitex para os jogadores do Anápolis. Mamitex, rapaz, Bernardinho da Mamitex não, lá, o almoço de, ó, era um jantar VIP, tá? Já tem dois cronistas que não cumpriram suas promessas, Bantu e Bernardinho. Bernardinho, a questão que o pessoal tá falando aqui é da estátua do Luan. É, agora em relação à janta, ele ia realmente pagar, liberar lá a janta pro pessoal, só que o pessoal já saiu do jogo ali, a maioria já pegou, já descendo já. Já saiu do último jogo do Anápolis, já foi embora, né? Então o pessoal não queria saber de jantar não, já se mandou já. Mas ele chegou, ele tá na área. Tony, seja bem-vindo, bom dia.
2: Bom dia, um abraço pra você, Roger Fernandes. Graças, obrigado. Um abraço pro Vantuir, pro PH. Ei, PH, tu arrebentou comigo aquele dia, PH.
1: Cara, meu negócio. O Paulinho bom, arrebentou com você? Como?
2: Foi o ar-condicionado.
1: Ah, tá. Só o Paulinho arrebentou com você. Eu fiquei até preocupado. O senhor sumiu esses dias todos aqui, ué?
2: Não, o detalhe é que, cara, eu. Primeiro porque eu trabalho com comunicação o tempo inteiro. Aqui e é onde eu trabalho. Segundo, eu falo muito.
1: Não.
2: Aí você perdeu a voz?
1: Que é isso?
2: Só tem um cara que fala mais do que eu, Roger Fernandes.
1: É, quando o senhor deixa, né? Quando o senhor deixa. Entendeu? Aliás, são dois Lázaros, né? Porque os dois ressuscitaram, né? Aí, o senhor, inclusive, tá sem a camisa da equipe, né? Diga-se de passar. Agora que o senhor notou, né? Agora que o senhor notou.
2: Eu não ia ver.
1: Ô Tony, mais um debate aqui, e até porque você tem que ir embora daqui a pouco também, que tem que voltar ao trabalho.
2: Você sabe por quê? Olha, vou falar no ar aqui. É. Eu só venho pra cá de bike ou de moto.
1: Sim.
2: Porque é o meio mais rápido de eu chegar aqui. E a bike é mais rápido que a moto.
1: Verdade.
2: Por incrível que pareça.
1: Por causa do trânsito.
2: Aí por causa da chuva hoje de manhã, eu fui obrigado a vir de carro. Aí eu tô de carro.
1: Aí demora, né?
2: Aí demora, aí precisa vir, principalmente pra voltar, né?
1: Porque o trânsito é terrível.
2: Isso.
1: Ô, Toninho, desculpa, tá, gente? Eu já cansei, já expliquei pra vocês. Eu chamo Tony Marizu de Toninho, porque é a forma que eu chamo Toninho assim há muito tempo. Ô, Toninho, o debate aqui é em relação ao Edson Silva, né? Que agora foi confirmado, né? Oficialmente, o Anápolis confirmou ontem, né? Eu recebi o comunicado já da confirmação, embora eu, você, por exemplo, que convive lá, a gente já tá sabendo que o Edson está acertado, mas faltavam alguns pequenos detalhes a serem corrigidos. É o que nós viemos falar na rádio aqui, ó, provavelmente é o Edson, né? Ele poderia até não ter ficado, mas conseguiu resolver alguns detalhes. Tem mais um detalhezinho ainda que tem que ser resolvido, mas esse detalhe é mais fácil.
2: Tu me deu uma notícia fora do ar?
1: É
2: que eu já tinha essa notícia já tinha até o nome do cidadão que viria.
1: Pois é, isso aí já é mais fácil de resolver. A questão do auxiliar que estava pegando muito, certo? Até por questão financeira. Com o Edson já estava acertado. Questão do auxiliar que pegou um pouco, e tem uma outra questão que tem que ser acertada. Mas aqui muitos favoráveis, outros favoráveis. A gente até conversou sobre o Alan aqui. Eu falei, o Alan não está em pauta, nenhuma das equipes nossas aqui estão falando de contratar o Alan, mas em respeito ao nosso internauta, a gente falou, eu expliquei aqui até porque que o Alan não tá contratado, porque o Edson Silva, sim, o Chamusca na Napolina. Mas, né, você acompanhou o trabalho do Edson, você que viu que vários daqueles trabalhos lá que o Luan, que eram feitos no treinamento do Anápolis, eram, na verdade, do Edson. O Edson é uma contribuição muito grande, e não tô falando que vai dar certo ou não, mas o senhor conviveu muito com o Edson Silva também.
2: O detalhe, Roger, nem vou falar do Edson Silva. Eu vou perguntar para o torcedor, para alguém que não acredita nesse tipo de trabalho. Primeiro, não adianta, o Anápolis é um time pobre, o perfil do Anápolis tem que trabalhar com esse perfil de jogador e com esse perfil de treinador. Tem tudo para dar errado? Eu volto em 2024. Quem era Ângelo Luiz em 2024? Quem era?
1: Falamos sobre isso também.
2: Quem era o Wellerson? Goleiro. Ninguém sabia que era o Ellers. Rubim. Nem que é Rubim. Até o Fábio tava emprestado.
1: Matheus Lagoa.
2: Isso. André. Rafael.
1: Paulinho.
2: Ninguém sabia.
3: Cadu.
2: Eram apostas. E só tem um jeito. Eu tenho falado isso aqui. Nem agora, não. Todos sabem. O meu relacionamento com os dirigentes, tanto de Anapolina como de Anápolis, eu sempre bati nessa tecla. Trazer jogador final de carreira para cá é arrumar dívida. E não vai resolver nada. Ele vai arrumar tumulto dentro do elenco. É um cara rodado. O último do Anápolis, que deu problema pro Anápolis, o cara jogou no Flamengo, num grande time do Flamengo. Aí o cara vem pra cá jogar no Anápolis, com todo o respeito ao Anápolis. Vai dar errado. É muito raro dar certo.
1: Quem foi?
2: Foi o Paulinho, atacante.
1: Sim, verdade.
2: Levou o Anápolis na justiça.
1: Verdade.
2: Aí, Roger, esse é o perfil.
1: O Leandro Eusébio veio e jogou
2: isso. No Isso. Esse é o perfil. Esse é o perfil que precisa de trabalhar com esse perfil. Dar certo ou errado, meu amigo, o Flamengo tá aqui, ó. Montou o ataque dos sonhos, ganhou nada. Caro e ataque dos sonhos, ganhou nada. Então, é o negócio fazer como o Anápolis está fazendo. E outra, eu estava conversando isso exatamente com o Dutra, sentado lá na arquibancada do Jonas Duarte, sábado. Porque quando você traz esse perfil, se você tem que mudar, é mais barato.
1: Só acredito que eu assisti um pedaço do jogo do Grêmio e dei só de ver os três gols no período que eu assisti, e eu fiquei procurando a imagem, ver se apareceu o Sol e o Adam juntos, né? É. Mas né, se os dois estão lá no estádio assistindo o jogo, toda vez que focava alguém na arquibancada, eu ficava olhando.
2: Aliás, o primeiro tempo nós tínhamos em pé ali, bairro do Alambrado. E conversando sobre o Anápolis. O tempo inteiro sobre o Anápolis. A gente conversa muito sobre o Anápolis. E aí, pra quem tá, fica criticando, cara, é o perfil que o Anápolis precisa trabalhar. Outra, o Edson, geralmente, o Roger, o auxiliar técnico hoje, ele trabalha mais que o treinador. Hoje, na comissão técnica, hoje, o auxiliar técnico, ele trabalha mais do que o treinador. Quem acompanha o dia a dia, quem monta treinamento, quem faz treinamento específico, é o auxiliar. O treinador, ele só pensa, ele comanda, ele determina e ele escala. Mas quem faz todo o trabalho é o auxiliar técnico. E hoje, esse treinador, eu vou citar um pra você. Esse treinador que centraliza tudo, saiu do mercado. Vanderlei Luxemburgo. Parou cedo. Muito centralizador. Isso acabou no futebol. Hoje, é uma equipe... A staff é grande e todos têm que ser ouvidos. Desde o roupeiro até o treinador. Então, é um trabalho conjunto. E esse tipo de trabalho, o auxiliar é o que mais trabalha. Então, ele tem know-how, dá conta. O que a gente precisa de ver, e aí não tem como eu antecipar e ninguém antecipar, é se no dia a dia lá a coisa vai funcionar com o grupo de jogadores. Por exemplo, o Dutra estava lá, não foi só para ver o jogo.
1: Sim.
2: Dois jogadores lá estavam sendo observados, tá. Inclusive eu, um deles, eu já tinha falado para ele.
1: E já tinha.

0: o Dutra tava lá, não foi só pra ver o jogo.
1: Sim.
0: Dois jogadores lá estavam sendo observados, tá. Inclusive eu, um deles, eu já tinha falado pra ele.
1: Já teve o início de conversa.
0: Um deles já tá bem adiantado a conversa, o outro é um pouco mais difícil, que é zagueiro, um pouco mais difícil. Mas, assim, é o perfil. Falei isso pro Dutra. Outra, falei, Dutra, precisa de correr atrás para não trabalhar durante o ano com o limite financeiro que tem. Precisa ter uma certa reservazinha. Olha o desespero que o ANAF ficou no final do campeonato. Porque não tinha reserva. Tinha que mandar a cara embora, não podia mandar, porque não dava conta de pagar. Não tinha um dinheiro extra para poder dar um bicho a mais, não sei o quê. Esse tipo de coisa que é muito normal dentro do futebol. Principalmente time pobre igual o do Anápolis. Então, o trabalho. E aí as pessoas falam, ah, o Tony é amigo do Dutra. Não é que eu sou amigo do Dutra. Por exemplo, se você perguntar pro Dutra, muitas vezes eu puxo a orelha do Dutra. Eu que critico ele pra ele. E pontuo pra ele onde é que tá o erro da diretoria. Porque a gente tá lá no dia a dia e nós não estamos envolvidos como o jogador está, como o diretor está. A gente tá um pouco mais fora disso. A gente não tem tanto envolvimento tanto quanto eles. E aí a gente tem condições, às vezes, de pontuar essas. Não é que a gente sabe mais do que ninguém. Ninguém, todos nós, a gente aprende do dia a dia, mas a gente tem condições de pontuar o que que pode ser melhorado e o que que pode dar errado. Né? Inclusive, está sendo modificado coisas lá dentro do Anápolis, do dia a dia, administrativamente, de problemas que foram criados também esse ano. E que precisa ser melhorado. E que precisa ser consertado. Porque consertar depois com o carro andando é difícil. Aí é difícil. Então, o Anápolis está no caminho certo. Falei pro Dutra. É pés no chão e precisa de ter mesmo. E eu confio muito nesse tipo de trabalho. Não é só lá, não. Por exemplo, vou voltar pra Napolina. Eu me preocupo a situação da Napolina, seu Jorge Vernais. Não falei com nenhum dirigente, nem nada. Tive a informação que o Chamusca pediu 12 jogadores. A Napolina tá com 50 e tantos jogadores contratados.
1: Já chegou a 60.
0: E aí?

0: adianta sair por aí contratando aleatoriamente. Agora, se bem que o dinheiro também não é da Napolina nem meu, então, que faça? Eu tô citando um exemplo, o Anápolis é diferente por causa disso. Então, tem que trazer jogadores hoje pontuados para ficar com essa reserva de contratações, de mandar embora. Então, o Anápolis está fazendo tudo certo. Pode dar errado? Pode. Porque ninguém, não tem nada no futebol que alguém, qualquer um torcedor, dirigente, que crava. Isso aqui vai funcionar. Bobagem.
1: 11h58, um abraço ao Matheus, grande Matheus Souza. Você ficou de vir aqui até hoje, não veio fazer uma visita pra gente, né, Matheus? Grande profissional, o Matheus, falando aqui das categorias de base, tá aí no chat, pra quem quiser ver. O Thiago Oliveira tá aqui. E ele faz até uma provocação ao Tony. E o doutor Thiago Oliveira. Né? E até é pertinente o que ele fala aqui. Ô Carlos Peixoto, você voltou, meu filho? Já tava lá falando sobre a intimidade minha do Toninho lá em cima. Pensei que você já tinha ido embora já, né? Tá de volta aqui. Em relação ao uniforme da Kelma, não tenho essa informação, tá? O Luiz Júnior, o pessoal tava tentando lá modificar isso aí, até porque os uniformes lá, eles tentaram baixar o preço da camisa, a Kelma não estava querendo. Uma outra coisa que o pessoal não sabe, né? Porque quem determina o preço das camisas, no caso é a fornecedora, não é o time de futebol. Por isso que o Anápolis criou aquela camisa promocional para ficar mais barata. E um abraço também ao grande Dorival Galo da Comarca aqui, lá dos Estados Unidos. Vantuir, o Thiago aqui tá fazendo uma provocação ao Tony, e eu vou deixar o senhor falar para puxar a orelha do Tony. Porque ele fala aqui, que o Tony tá falando agora, não tem como saber se vai dar certo o trabalho do Anápolis, mas ele tá falando que não vai dar certo o trabalho da Napolina. E aí o Thiago tá perguntando se ele tem bola de cristal. E aí,
0: Bantuí? Eu não disse que vai dar errado.
1: O senhor falou que não vai dar certo.
0: Não, eu não disse que vai dar errado.
1: Não falou, Bantuí?
0: Eu disse que o planejamento...
2: O senhor está preocupado com a Napolina. O senhor
1: falou assim, isso. Não tem como dar certo. Falou ou não falou, Bantuí?
0: Contratar aleatoriamente. Assim,
2: o senhor falou que tá preocupado.
1: Mas ele falou que
2: não vai dar certo, não.
1: Não tem como dar certo. O Bruno Bessa tá aqui. Ô, Bruno, aquele abraço pra você.
0: Não dá certo o tipo de contratação.
2: Mas eu acredito, eu acho que tem mais chance dar certo do que errado, porque a Napolina tem vários jogadores emprestados no Brasil todo.
0: 50 e quantos, né?
2: O Rochefort tem 50 e tantos jogadores.
0: Aí o treinador quer mais 12.
2: Na verdade, quer mais 12.
0: Então, aí esses 12.
2: Vai pra 60, né?
0: Esses 12 tem que ser acima dos 52 que já está na
1: Napolina. Por que eu falo 60? Só pra explicar. Porque passaram três números que vieram lá, quem foi lá no Rocha, não sei se você foi lá, né?
2: Não fui, não.
1: Passaram o número de 54, não sei se o Toninho tem essa informação, 56 e 58. De lá pra cá, só que vocês já contrataram mais uns 3 ou 4. Por isso que eu tô falando que tem na faixa de 60. Mas não tem essa informação, mesmo. Tá, gente?
2: Mas aí, ô Tony, igual. Não vou contra a sua opinião.
1: Voltou meio pipoqueiro, hein?
2: Não, mas explicando, porque ele falou que não vai dar certo. Ele falou que tem medo de não dar certo.
1: Não, ele falou assim que não, falou que tem como dar certo.
0: A conta. Não. Talvez eu expressei errado. Não tem como dar certo você contratar 52 jogadores. 52 jogadores pro perfil da Napolina do Anápolis, não tendo treinador.
1: Mas desse aí, ô Toninho, um abraço ao Misson Basílio aqui e ao Lucas de Bessa também, né? Aqui, ó, o Lucas tá até falando, na última entrevista o Fernando falou 56, é por isso que eu tô falando, tá, Lucas? Então, pelas contratações já chegaram aí, pela fala lá do Fernando Aguiar, já tem uns 60. Mas assim, não é 10, que vão vir uns 60 pra Napolina, não. Juntamente a comissão técnica, o diretor, eles vão escolher lá, acredito, em torno dos 28, no máximo 30, né? Esses que vão vir para Napolina, os outros vão continuar emprestados e se precisar, vai lá e busca. E contratar e subir alguns garotos também para poder colocar. É o que eu acredito que vai ser feito.
2: Eu acho pelo trabalho que a Napolina tá fazendo na categoria de base aí, Roger, eu acho que não tem nenhum jogador que tem possibilidade, que tem condição de subir para o time principal. Mas eu acredito que entre esses 60 aí, se chegar mais 10 aí que o provável treinador vai pedir, não sei se ele já pediu ainda, você pode ter certeza que vai ficar, que desses 60 aí eu acredito que vai tirar um time bom para disputar. Não sei se é para disputar a Série D, dar conta de disputar a Série D, que é um campeonato mais pesado, mas o campeonato goiano também é um campeonato muito pesado para disputar. Tá? Mas eu acho que a Napolina, ela sai um pouco à frente. Já contratou sua comissão técnica, tem jogadores que vão estar voltando, vai ser

0: técnico vai selecionar aqueles jogadores que têm condição para vestir a camisa napolina. Ontem nós falou muito do Yuri Tanque aqui, que está vivendo um bom momento, é um centroavante muito bom, então já tem esse jogador goleador. Agora vamos ver aonde que vai colocar esses 60 jogadores para escolher 30, porque a Napolina já tem os jogadores. Não sei se vai dar certo, mas que já está à frente, não tenho dúvida.
1: É só isso aí que eu
2: comercial,
1: disse.
2: Tony, é porque eu tenho que rodar um comercial aqui para depois terminar mais cedo, porque eu sei que o senhor tem que sair mais cedo também.
1: Hoje mais, hein, que eu tô de carro. Né?
2: Pois é, um abraço ao Valmir Vieira do Nascimento, tá com a gente. E eu vou deixar uma pergunta já para vocês. Eu não tenho esse conhecimento, tá, gente? Então aqui, o Renato fala aqui que o não acredito que é o Edson, que ele tá falando que é fraco aqui, passou por Mineiros, Iporá e Santa Helena com números negativos. Eu não tinha essa informação, não sei se o Toninho tem, mas daqui a pouco a gente fala aí. Isso. Que, no caso, o Edson, né?
1: Ah.
2: Eu entendo aqui o Renato Luiz fala do Anápolis, que é do Edson, que ele tá falando aqui que, segundo alguns na imprensa, né? Tá falando que o treinador é fraco, passou por Mineiros, Iporá e Santa Helena com números negativos. Vocês podem até dar uma olhadinha agora aí no intervalo. 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
1: Comunicação. 12:09 de volta aqui no nosso Geração Esportiva. O João Pereira Filho tá aqui conosco. João, seja bem-vindo. Tentando se já viu a nave renovar com técnicos que passaram a não ser. Configurou, expliquei pra vocês. Não vi, mas expliquei pra vocês. É, não foi por falta do Anápolis, não. O Anápolis esperou o Luan em dois prazos que o Luan pediu. O Luan que não quis. E explicou, né? Eu ouvi lá. Eu ouvi, não foi só de me falar, eu ouvi as palavras do Luan mesmo. Ele falando que tem a questão da mãe dele, que ele não estava nem pensando em trabalhar no primeiro semestre do ano que vem, pelo menos não em campeonato estadual. O Simar tá por aqui, mas a dona Sonilda, brava aí com o Marizu, que tá falando aqui da Napolina.
2: Da Napolina?
1: É, inclusive, não, o pessoal
2: tá. Pode falar um negócio comigo aqui, Roger? Da Napolina?
1: Sim, mas depois já emenda já a resposta em relação ao Edson, você e o Bantuí.
2: Isso. O problema da Napolina, o que interpretaram errado aí, eu disse o seguinte, que contratou-se muitos jogadores sem o treinador. Quando o treinador chegou, ainda pediu mais 12. Isso foi o que eu falei. Agora, vou dizer pro torcedor da Napolina isso sem medo de errar.
1: Fala pro Loteca também, que ele tava chamando isso, a gente de parciais, disse que se fosse o Anápolis, nós estaríamos empolgados. Não. Como é a Napolina, nós estamos criticando.
2: Vou falar um negócio do torcedor da Napolina aí, ó. Esse cara caiu do céu. O Roger, anote aí agora. Anote agora aí o que eu vou falar. Eu não sou mãe de nada, não. Tô falando pelo trabalho. A Napolina vai dar muita alegria pro seu torcedor ano que vem, Roger. Torcedor da Napolina pode preparar.
3: Ah, então vai dar certo você ser jogador.
2: Não, o que eu disse, e aí estão entendendo errado.
1: Estão tirando o
2: contexto. Eu disse que, no contexto do Anápolis, por isso que eu coloquei a Napolina, em termos de contratações de jogadores. Quanto jogador o Anápolis tem contratado? Você dois sabe? Você sabe, Roger. Quanto jogador o Anápolis tem contratado?
3: Ah, eu não sei não.
2: Exatamente. Nem o Dutra não sabe, contratado. Essa é a diferença. A Napolina tem 50 e tantos. Adiantou?
1: Não, ele sabe.
2: Tudo
1: só
2: bem.
1: Dos jogadores.
2: Agora,
1: que
2: vai
1: tem
2: dar errado.
1: Contrato, né?
2: Isso. A Napolina, olha só pra você. A Napolina fez um campeonato goiano muito bom. Com time desconhecido. Com treinador desconhecido na primeira parte, que era o Tanajura. Aí, a Napolina fez bonito. Há quanto tempo? Desde 2014. Vou voltar aqui pro torcedor da Napolina e que é saudosista, é preocupado. Desde 2014. Quantos anos? Que a Napolina não faz o que ela fez no Campeonato Goiano esse ano. E eu conheço a Napolina. A maior parte da minha carreira como repórter foi na Napolina. E aí, a Napolina agora, o ano que vem, a Napolina tem tudo para fazer um Campeonato Goiano melhor do que fez. Tem Copa do Brasil, podendo passar da primeira fase pelo treinador, pelos jogadores que a Napolina já tem, o que nós conhecemos, já tem. Ela tem condições de passar de fase da Copa do Brasil. E a Napolina tem todas as condições, Roger Fernandes, de buscar uma Série C. Só se der muito errado a Napolina. O que eu disse aqui foi em relação à contratação, o perfil que o Anápolis está trabalhando. Não que a Napolina vai dar errado. A Napolina tem tudo para dar certo. Eu tive com o dirigente da Napolina semana passada, muito influente lá dentro, e nós falávamos exatamente nisso. Encontrei com ele no velório. Exatamente sobre isso. O quanto eles estão animados, eu disse que eu, particularmente, como torcedor que sou do futebol de Anápolis, a Napolina tá assim, o que eu disse aqui, e aí tá evidenciado, é eu que tô falando. Eu tenho, ó, você tem aqui, ô Vantuir, 52 jogadores, tô falando isso uma aqui, não tô dizendo que é 52, não, aleatório. Você tem 52 pra você trabalhar, falou, não. Com esses nomes que você tem aqui, eu preciso de mais 12 nesse nível. Porque ele não pediu mais 12 jogadores, não. Ele pediu 12 jogadores de um nível maior.
1: Você tá falando só da Napolina, fala do Anápolis, senão o nosso tempo acaba.
2: Isso. Então foi isso que eu falei.
1: Fala agora, do Edson aqui, e só para corroborar, o Márcio Anso fala aqui. Que o Márcio Anso, para quem não sabe, já trabalhou no futebol também. Ele isso. Tá falando aqui que ele já trabalhou com o Edson Silva e que ele confia no trabalho do
2: não,
1: Edson.
2: E assim, ó, o torcedor tá falando, não fez bom trabalho lá no Iporá, não fez mais não sei aonde, no Grêmio. Gente, não tem nada a ver uma coisa com a outra. Uma coisa é aquilo lá. Outra coisa é a partir do que o cara foi melhorando, do que o cara foi aprimorando, do que o cara foi estudando. O Roger, quando você nasceu, mal você sabia falar. Você foi pra escola pra quê? você foi evoluindo. Foi, prezinho, primeiro, não sei o que, não sei o que. Uhum. Até que quem chegou em segundo grau, curso superou, acaba melhorando, aí. A vida é assim. Burro de quem não melhora.
3: Mas eu acho que
1: um abraço ao Edson Gomes,
3: acho chegou não, conosco. Eu tenho certeza. Aqui. A Napolina evoluiu muito também. Porque foi em 2024 que a Napolina disputou o acesso, que já estava com a SAF já, contratou vários jogadores e muitas pessoas foi contra.
2: Bom, hein?
3: E muitas pessoas foi contra. E pra mim, a série B, ela é muito pegada. Você sabe disso, é muito pegada e deu certo. A Napolina subiu
2: em vi. Série B é a divisão de acesso.
3: Isso. A Napolina, com aquele tanto jogador que a SAF contratou, deu certo. Depois pegou e chegou o técnico, que foi até campeão pelo o Grêmio Anápolis. E aí ele pegou e saiu. Não sei porquê, ninguém nunca falou nada. E agora, ela tem esse tanto de jogador aí, que mais ou menos 50, igual você falou, tá emprestado aí pro país todo. E o

0: ela tem esse tanto jogador aí, que mais ou menos 50, igual você falou, tá emprestado pro país todo, e o técnico é mais 10. Se o técnico
1: não,
0: pensa...
1: Isso que eu tô falando aqui, gente, não é que ele quer. Eu tenho informação de que ele pediu.
0: É, se o técnico não conseguir botar esse jogador que tem um grupo de 50 jogador jogar, que tá espalhado pro mundo todo, pro país todo, e a cabeça dele rola.
2: Ô Paulinho, eu vou embora.
0: Eu acho que a cabeça dele rola.
2: Ele não tá precisando de mim aqui, não, porque eu faço uma pergunta pra ele, eles respondem outra. Eu falo pra falar do Anápolis, eles ficam falando só de Anapolina. Acho que eu vou embora, né?
0: É porque, Roger,
2: o nós tempo temos nosso tá duas acabando e até agora. Até,
0: tem que falar das
2: não,
0: duas.
2: Mas eu perguntei sobre o Edson Silva. Eu não perguntei sobre a Anapolina. O Tony leva meia hora falando da Anapolina e o senhor restando.
1: Eu falo.
2: Aí nem lembra mais a pergunta.
0: Não, se vai dar certo, questão do
1: Edson Silva, porque foi questionado em relação aos trabalhos dele que foram feitos, o currículo dele. Sim, dentro do futebol, isso conta muito pouco isso daí. Eu acredito muito, pelo que eu vi ele trabalhando no Alto Boa Vista, que melhorou muito. Você tem uma ideia, tanto que eu sou muito ligado a isso, eu não tenho muito tempo pra isso, Roger. Agora que eu fui ver o currículo dele, que eu lembrei dele no Iporá, ué.
2: E no Grêmio Anápolis também.
1: Isso. Sabe, assim, não tava nem lembrando disso.
2: E aí, ô, seu Bantuí, você pode falar um pouco aí, responder sobre o Edson Silva?
0: Ô, Jorge,
2: concorda com o
0: não, aqui a gente concorda, discorda, é normal, e tem que discordar mesmo, tem que concordar com algumas coisas também. O Edson Júnior, eu acho que no momento...
2: Que Edson Júnior? Que Edson Júnior?
1: Edson Silva. Edson Júnior, acho que até parou de treinar.
0: Ele vai ter muito trabalho, por quê? Porque ele vai ter que formar uma equipe. E vai ter que contratar muitos jogadores para conseguir colocar o Anápolis no rumo certo. E a Anapolina, que eu falei da Anapolina, porque a Anapolina já tem vários jogadores. Só falta fazer o quê? Colocar esses jogadores em suas devidas posições. E tem muitos no Rio Verde aí, que conseguiu o acesso. Então eu acho um pouco mais fácil para o técnico da Anapolina colocar em linha do que o do Anápolis que está chegando agora.
2: Ô, Tony e Vantuir, aliás, eu tenho uma preocupação em relação ao Chamusca por causa da curva descendente que ele tá na carreira, não quer dizer que ele não possa recuperar aqui. O Edson é uma incógnita, a gente tem que aguardar para ver. Mas assim, o Anápolis tem jogadores que eu sei que tem contrato com o Anápolis que estavam propensos a sair assim por empréstimo. O Fernandinho, né? Eu não sei se o Fernandinho acertou uma situação que ele tava acertando lá, né? Eu não fui lá por esses dias. O Borim, que informação aqui já foi emprestado para Jataiense. É, lá tinha pelo menos o Rubinho, né? Que tava de contusão.
1: Michel, Rubinho.
2: Né, o Samuel Michel, que tem um contrato lá. O quem
1: Rafael,
2: mais tava?
1: Zagueiro.
2: O zagueiro lá que machucou, fez cirurgia agora.
1: O Igor,
2: né? Tem contrato, tá machucado, tem que ficar lá pro contrato, né? Então assim, em torno aí de uns 5, 6, 7, 8 jogadores. Não chega a 8 não, eram uns 5 jogadores, 6 por aí, que tinham aí. O Rabel, né, que o Lu Júnior tá colocando aqui também, esses jogadores, desses que eu citei, na opinião dos senhores, continuam todos, continuam um outro, o que que os senhores pensam em relação aos jogadores que aí estão, né, porque vai ter que vir muito jogador ainda.
1: É assim, ó, dos que estão aí, Roger, desses que tem contrato, eu acredito que o Rafael vai continuar em condições de jogar. O Samuel Michos é um cara brigador, o torcedor gosta dele, mas por exemplo, o Ravel, goleiro, não acredito que ele fique, embora ele tenha contrato, eu não acredito que ele fique, até porque não vou trazer informação porque não está acertado 100%, mas praticamente está acertado o goleiro.
2: Sim, não, o goleiro vai trazer goleiro,
1: e
2: isso
1: vai
2: aí
1: voltar.
2: É certo.
1: Esse aí eu tô dando informação que ele vai voltar.
2: Sim.
1: Tá faltando alguns detalhes para ele voltar para o Anápolis. Centroavante tá acertado, bom jogador, demorou a acertar devido a salário.
2: Sim.
1: Salário alto. Assim, o trabalho que o Dutra me explanou lá, não tem
2: alto
1: como.
2: Alto para o Anápolis, é bom que você explique isso, né?
1: O que eu quero dizer, deixar pro torcedor é bem claro, que o trabalho tá sendo feito com muito critério. E a gente não acreditar no trabalho do Dutra é bobagem. Esse menino pegou o Anápolis aí, igual era a Anapolina, estava na Polina, o Anápolis até 2020 só vivia mais na segunda divisão, na divisão de acesso, do que na primeira divisão. E quando entrava na primeira divisão, um ano e no outro caía de novo. De 2020 pra cá, são 6 anos, acabou isso aí. O Anápolis já começou a brigar, foi pro título, campeão da Copa Centro-Oeste, vice-campeão goiano. Acesso pra Série C.
2: Eu tô rindo, de cedo, Tony. Um abraço ao Arquimédio aqui, Arquimédio, muito obrigado aqui. É porque o Luiz Júnior é igual o Eusébio aqui. Ah.

0: Se você falar alguma coisa e deixar no ar e não falar o que é da comichão deles, eles são curiosos demais. Agora ele, falou estresse. Aqui quem que do goleiro não falou quem é, ele já quer saber se é o Eros, quem que é. Aí ele fica doido.
1: Ele fica doido, viu, Luiz Júnior?
2: Aqui o Tony é boca de baú, não vai falar dele.
1: Não, você sabe, ó, vou explicar pra você que é torcedor aqui, ó. Eu não sou o Thiago Menezes. O Thiago Menezes tá nem pro Anápolis.
2: Tá não.
1: Nem aí pro Anápolis. Ele quer que o Anápolis, ó, desculpa aí
0: Tá falando bem agora por uma questão comercial.
1: Isso, porque o André, presidente da federação, chamou a atenção dele porque ele tava exagerando. Agora eu sou diferente. Por exemplo, você que é torcedor apaixonado do Anápolis. Aí eu dou uma notícia aqui, Roger. E a gente é ouvido. E outra, a gente, nós que estamos. Eu tenho empresário que liga pra mim e pergunta.
0: Você tem empresário? Tony? Ah, não. Você que só tinha empresário,
1: o contrato. Ele liga pra mim e fala assim:
0: por isso só tem um salário melhor do que o meu.
1: Como é que eu trabalho na Napolina? Compensa eu pôr um jogador aí? Pergunta pra mim. Pelo tempo que a gente tem de estrada, mexendo com futebol. Aí, já aconteceu isso. O Anápolis estava contratando um volante, e aí nós antecipamos. Sabe o que aconteceu, né? Virou leilão. E o Anápolis dançou. Aí você
0: inclusive,
1: quer...
0: tem um dos jogadores que o Anápolis estava mapeando, o Tony trabalha lá no Vapt-Vupt, sim, aqui embaixo, aqui na Avenida Brasil.
1: Estou aqui no meu horário de almoço.
0: Por isso que
1: tá?
0: Ele tá para ele, vem para cá correndo, por isso que ele tem que voltar correndo. Eu tô indo, sabe o que é? É que isso já é brincadeira minha, né? O Luiz Júnior, que eu falei que ele é muito curioso, ele já tá chamando o senhor pro lado dele. Ô, Tony, nosso Palmeiras vai ganhar a quinta, né? Já tá fazendo uma média com o senhor pra ver se o senhor libera o nome aí.
1: Numa coisa, a gente tem conhecimento. Torcedor pra torcer pra time grande, como o Palmeiras.
0: É, mas bem, a gente teria mais um pouco de tempo, mas eu tenho que liberar o Toninho, tá? O Vantuíbo. O Paulinho, coloca aí, por favor. Né, porque senão o Toninho arrasa lá.
3: Um abraço.
0: Ô, Tony, aquele abraço, muito obrigado pela presença aqui. Abraço a quem?
1: Rapaz, o Olaci Mendes de Sá. Faz gente tempo que eu não mando abraço pro Olaci. Boa, ele gosta boa. Que a gente manda abraço
0: gosta
1: pra ele.
0: Gosta demais,
1: né?
0: Do Olaci.
1: Torcedor do Galo.
0: Ó, o Carlos Peixoto vai lá hoje, viu? Hã? Carlos Peixoto disse que vai lá hoje. Coitado de você.
1: Vai lá, o Carlos Peixoto. Vai lá. Identifica pra mim, tá?
2: É.
1: Porque eu tenho muita gente, eu tenho dificuldade de pessoa. Eu falo assim: ah, você conhece o Vantuir? Aí eu falo: não é o caso do Vantuir, mas você conhece o Vantuir? Fala, não. Aí quando, ah, não, o Vantuir eu conheço.
4: Eu trabalhei na Teresópolis, ele me viu lá, não falou nada pra mim.
0: Como todas as outras vezes que eu termino mais cedo pro senhor ir embora mais cedo, o senhor agarra na conversa, né?
1: Um abraço, até quinta.
0: Um abraço, vai com Deus, Tony. E aí, Vantuir?
2: É, um abraço a todos aí. Meu nome foi muito citado hoje pro grande Carlos Peixoto aí.
0: Mas até bem, você vai até bem não, citado
2: mas,
0: hoje.
2: Mas ele é daqui um pouco ele dá uma porrada. É, o Luiz Júnior, um abraço pra todos aí, pessoal. E até amanhã, se Deus quiser, estaremos aqui trazendo notícia do Anápolis, da Napolina e do futebol brasileiro pra vocês. É, até amanhã.
0: O Rorival tá nos aguardando lá no Malagueta. O Rorival até iria com muito prazer, né? Mas até que eu chegue aí no peção, já tá na hora da janta já. Mais um abraço, muito obrigado. Um abraço pessoal no Malagueta. Grande beijo a minha irmã, Bantuí, Tônio, Paulinho, muito obrigado. Obrigado a todos que estiveram conosco. Gente, muito obrigado realmente pela participação. Como eu sempre falei, pode né, criticar, pode elogiar, pode fazer o que vocês quiserem aí. O espaço aqui é de vocês, é aberto e aqui é democrático, né? Um beijo a minha irmã, tá ali desejando bom almoço. Vem aí o talento do Geraldo Fleury. Eu falo que o Geraldo é o único programa que tem que é organizado aqui, que é bem produzido. O resto tudo é bagunçado, igual o nosso aqui. Né? Agora do Geraldo não é tudo certinho. Então, o Geraldo já programa os programas dele já tem a produção uma semana de antecedência, já tudo com script, tudo bonitinho, os convidados, tudo certinho, fora o talento dele, né? Que é diferenciado. Aqui o negócio aqui, o nosso já é bagunçado mesmo. Vem o Geraldo Fleury no nosso almoço, é da hora, gente. Se Deus assim o permitir. Volta amanhã às 11 horas aqui no nosso Geração Esportiva. Eu mais cedo, não sei né, ainda, né? Sei lá. Volto mais cedo aí no programa com o Cândido Filho no Rádio Debate. Aquele abraço, boa tarde, que Deus nos abençoe. Fui.
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3: Oi, tudo bem por aí? Aqui, Geraldo Fleury. Já que estamos, como sempre digo, né? Pelo menos de segunda a sexta, quando nos encontramos aqui nessa boa hora, na hora de se acertar com ela. A hora por aqui, muito certa. 12:38, na Nova FM. Conferindo, gente. 12:38. Vamos que vamos, né? Por aqui, chegamos e estamos em 6 de outubro, dia 279 de 2026, que tem mais 86 dias pela frente. E esta é a terça-feira de número 40 deste ano, Lua, na fase quarto minguante. Os que nasceram hoje do signo de Libra, a primavera é a estação do ano que estamos vivendo neste momento. Temos o céu nublado nesta tarde maravilhosa de terça-feira, se apresentando com um clima ameno e onde os termômetros marcam 26 graus. A sensação térmica neste momento é de 27 graus. Hora da hora, 12:39 na Nova. 6 de outubro é o dia de São Bruno, dia do prefeito, dia do tecnólogo, dia nacional do circulista, dia mundial da paralisia cerebral, dia da criação da rede social Instagram, que foi oficialmente lançado neste mesmo dia, só que em 2010. Portanto, completando hoje 16 anos. E parece que já tem tanto tempo que está entre nós o Instagram, não é mesmo? Até porque não tem como, né, negar que o Instagram se transformou numa coqueluche, tendo sido, inclusive, bastante utilizado nessas e outras eleições por todos os candidatos. Eu digo dessa maneira, né, assim tão assertiva, porque tenho certeza, mesmo sem ter realizado tal pesquisa, que todos os candidatos e candidatas pelo Brasil todo utilizaram o Instagram. Até porque quem não fez isso ficou fora do jogo, né? E o jogo eleitoral talvez seja o mais brutal de todos os jogos.

0: não aceita dúvidas nem nada, né? Não aceita nem a morte, que foi o caso do nosso anapolino deputado Amiltinho, que nos deixou agora, né? No fim da reta da campanha eleitoral, onde infelizmente e involuntariamente elevou a própria esposa Carol à condição de deputada estadual mais votada de toda a história goiana, com 109.002 votos. Tá uma polêmica isso aí, viu? Já já, você inclusive vai ouvir detalhes disso aqui, na participação dele, que também foi candidato pelo MDB. Agora você já vê a imagem dele, o nosso querido capelão Justino Borges, ele, né? Teve até um momento que, isso a gente já vai conversar, que eu imaginei que o Justino pudesse substituir naturalmente aí o deputado, né, falecido, o Amiltinho. Bom, voltando a falar sobre a Carol, esposa do Hamilton, né? Ela que é um novo nome na política, apesar de sempre ter acompanhado aí o marido, e daí ser classificada como meia mudança, né? Porém, não é apenas a Carol que é um novo nome, né? Porque a Assembleia Legislativa de Goiás, a nossa famosa Lego, acredite se quiser, renovou 19 das 41 cadeiras da casa. É incrível, não? Quase a metade. E é um assunto que vou polemizar, porque o Justino pensa que nem eu aí, né? Sinceramente, e não sei, parece que as urnas, né, estão dando aí uma resposta, né? Com as urnas fechadas, falando nelas, né? Foram reeleitos 22 deputados estaduais dos 35 que competiram. A taxa de quase metade, hein? 46,3% de renovação surpreende, e muito, quando o discurso, né, era de que os parlamentares com o mandato teriam muito mais chances de se manterem pela estrutura dada pelo próprio mandato. 13 mandatários que buscaram a reeleição saíram derrotados, tendo nesta lista dois representantes aqui de Anápolis, o polêmico e por vezes inusitado Coronel Adailton e a ex-primeira-dama Vivian Naves. Quase metade dos deputados não reeleito, hein? Pois é, rapaz. Tem alguma mensagem, como eu já perguntei aqui, do eleitor nesse refutável fato? Talvez sim, né? Pois serve para dizer a políticos profissionais que pessoas como eu, por exemplo, deixem de acreditar, e deixa mesmo, né? E não querer nem votar, né? Concordo que o voto é extremamente importante, mas não deve ser obrigatório, mas sim facultativo. Até porque a democracia não pode ser impositiva. E obrigar é o mesmo que ditatorizar, que é o mesmo que ser antidemocrático. E votar hoje no Brasil passou a ser um ato, né? Por vezes até mesmo depressivo. Apesar de achar que temos que reagir sempre, porque viver é ação. E é assim, né? E pelo menos estou agindo, fazendo de alguma forma a minha parte ao trazer pautas assim ao nosso encontro aqui de segunda a sexta. Hora da hora. Meio-dia 42, 18, faltando para uma da tarde. Sempre por aqui, de capelão foi chamado o candidato a deputado estadual pelo MDB, o Justino Borges, né? E de volta na nossa conexão de hoje, né? O grande, né? Grande Justino Borges. Com certeza, né? Participando outra vez. E tá aqui, né? O opinião do capelão, né? Já vem, né? Religiosamente aqui no nosso almoço é da hora, que deveria começar religiosamente ao meio-dia e meia, né? Mas, como eu tenho aqui meus caprichos, né? Acaba que levando o começar do programa um pouco para mais tarde, né? Hoje começamos meio-dia e 37, mas nunca depois de meio-dia e 39 pela nova. E onde o Justino, né? Justino Borges, que foi candidato a deputado estadual, virá comentar, né, sobre, né, a boa renovação de parlamentares ocorrida na Câmara de Goiânia, que é um fato que o Justino sempre bate por aqui. E bate presente novamente na nossa conexão, o capelão, porque o quê? Tá na hora da hora. Vamos se acertar com ele então. Meio-dia e 44, faltando 16 minutos. Para uma da tarde, falta mais nada, viu, Justino? A não ser dizer que você seja bem-vindo. E muito boa tarde, grande Justino Borges.
1: Opa, muito boa tarde, meu amigo Geraldo.
0: O que você achou de graça?
1: Grande
0: aí,
1: colaborador.
0: O que você achou de graça aí que você tá aqui?
1: Eu tô feliz. Eu tive 780 votos, você queria que eu tivesse o quê, cara? Tô
0: não, não é 774?
1: Não. É, arredondou no finalzinho, eu fiz uma antecipação lá agradecendo as pessoas quando tava em 600 e alguma coisa. E aí, no finalizando tudo lá, deu mais uma explosãozinha lá, foram, redondou para 780 votos, né?
0: 780, então.
1: 780 votos de pessoas que realmente queriam mudança, de fato, de verdade, sem nenhum envolvimento com qualquer outra coisa, com churrascada, com cervejada, com patrocínio, pessoas que realmente foram nas urnas solidários, né? Lá voluntariamente colocaram o seu voto lá e disseram, não, a gente quer realmente mudança, vamos colocar uma cara nova e vamos colocar esse doido aí pra ver o que ele faz. Então, 780 votos foi o que eu recebi e sou muito grato por isso, eu tô muito feliz.
0: Pois é, doido, né, rapaz? Tô me lembrando aqui da época, você foi por mim convidado, né? Eu que fui convidado pelo o Pedro Sayum, né? Pedro Sayum ensaiou aí uma volta política, né?
1: É.
0: E marcou uma reunião no sábado de manhã, estivemos lá no cine do Marcão, no Ana Shopping, e aí num determinado ponto lá, né? Nós dois sentávamos ali na como se fosse mesmo, é no cinema, né?
1: Não sei.
0: Aliás, uma sala muito bacana, né?
1: Uma sala de cinema bem legal.
0: É, com certeza. Aí o que acontece? Num determinado ponto, o Pedro Sayum tocou num assunto lá, se levantou e se voluntariou e foi lá na frente e falou. Depois, na segunda-feira, ele estava aqui comigo, aquele seu amigo é muito doido, hein? Eu falei, não, mas ele tem coragem, né? Ele foi lá e falou, né? Tá todo mundo só, ai, Pedro pra cá, gracinha pra lá, bibibi, bobobó. Ele foi lá e falou umas verdades, né?
1: É que quando se toca realmente, assim, de bandeira, né? Eu vejo muito usar isso em política. Quando você se candidata, a primeira coisa que as pessoas te perguntam, qual é a tua bandeira? Pô, quando se toca em bandeira, cara, eu já vou logo defendendo o povo. Bandeira que foi que, é o povo. Que foi político que... é feito pra isso.
0: Pois é, eu sei, concordo contigo. Aquilo ali foi o que mesmo? Eu tô tentando me lembrar. Você desceu lá pra falar sobre o que mesmo?
1: Sobre a situação da segurança pública dentro do município de Anápolis. Ele era candidato a prefeito, né?
0: Pré-candidato
1: a prefeito na época.
0: Pré-candidato,
1: né? O pretenso pré-candidato.
0: Sumiu, né? Não foi.
1: E aí ele tava no tocante de que a cidade parecia um paraíso. Segundo ele, o que ele tava falando ali, a cidade é aquilo que o pessoal vive usando aí na bolha. Quem tá lá pra cima, lá que só anda de carrão, com ar-condicionado fechado, acha que Anápolis é um paraíso, né? E aí, principalmente aqueles que dependem da desgraça de Anápolis pra continuar sobrevivendo, né?
0: É verdade.
1: E aí Anápolis descendo de morro abaixo, o cara me falando que Anápolis tava linda e maravilhosa.
0: Então foi, quer dizer, o quesito de segurança pública você entende muito, até porque militar que foi, né? Eu, pra mim, você ainda é militar, né? Pra mim, militar uma vez, sempre militar.
1: Eternamente militar.
0: É.
1: Porém, eu sou um militar aposentado, né? Como eu disse, de vez em quando até respondo pra alguns aí, por que eu não coloquei o meu título de capitão, o meu título de capelão, né? Na professora. Não, eu vou concorrer como sendo simplesmente o cidadão que tá saindo de um bairro, candidato pra defender o povo. Ou seja, pra trabalhar, representar, não é nem pra defender, ninguém precisa de defesa, precisamos de representatividade política para isso, né? A defesa do povo fica nas mãos da segurança pública, como nós estamos falando aqui. O político, ele vai lá para representar as necessidades do povo e exigir que essas necessidades sejam supridas, né? De fato e de verdade. E foi essa a grande discussão que eu tive com o Pedro Sayum, porque ele já foi prefeito uma vez, né?
0: Duas.
1: Duas vezes, né? E aí eu queria saber o que ele fez pela segurança pública,
0: ele fez, tipo...
1: pela mobilidade urbana.
0: Tipo Daniel Vilela, né? Pegou já um mandato ali no fim, houve uma intervenção, um impeachment do Hernando de Paula, e aí veio o vice-governador à época do Marconi Perillo, o Alcides Rodrigues, assumiu aqui por uns 8 meses, 6, 8 meses, e aí o Pedro foi conduzido ao cargo de prefeito e logo na sequência se candidatou realmente para o sufrágio universal. É o mesmo caso que aconteceu aqui com o Daniel Vilela, né? Claro. Mas você estava dizendo que ele estava vendo uma maravilha na segurança e que a realidade não é essa, a gente está vendo aí.
1: Eu sei. A obrigação do político é ver a realidade de fato, não é viver de ilusão. E nós temos muito político aqui e também cidadão de bem, aí que se diz cidadão de bem na realidade, né? É, vivendo uma realidade própria, uma realidade criada pra ele, sabe? Você, de vez em quando você pega aí o famoso Instagram que tá de aniversário aí também.
0: 16 anos.
1: E você vê ali pessoas publicando coisas ali que é ridículo, cara. É ridículo. Eu vi agora essa semana o cara publicando ali que fazendo aniversário aí a lei... dos fios aí, que foi nomeado aí pelo nome do garoto, que foi vítima.
0: Mas caiu esse nome,
1: descaso,
0: né?
1: Do município.
0: Você sabia,
1: né?
0: Que caiu esse nome?
1: É, mas, mas tinha alguém ali.
0: João Vitor.
1: Assim, aí tinha alguém ali fazendo uma assim, uma, né? Um jornalista, um desses jornalequinhos aí que vive às custas dos cofres públicos, né? Aí tem que enaltecer aí quem não tá fazendo nada. E aí o cara lá falando sobre, olha, não sei quanto tempo aí da lei João Vitor, né? Um ano parece da lei João Vitor, e tudo
0: comemorado o que não existe,
1: e
0: né?
1: E tudo mudou, a Anápolis não tem mais fio caído pelo chão, não tem mais ninguém se amarrando nos fios, não sei o que e tal, né? O menino que foi vítima, o menino foi vítima do descaso do serviço público péssimo que a Anápolis tem e do descaso da péssima administração pública e política que o município de Anápolis tem. Então nós temos que entender isso. E continuamos sofrendo, sendo vítima desse povo, sabe? Mas esse povo cria uma bolha mágica que tem dois tipos de Anápolis. Uma Anápolis que é a terra de Jerusalém criada no ouro puro, como diz o hino lá do evangélico, e a outra Anápolis, que é a realidade, que paga toda essa bagunça, que paga as contas, que anda com todo esse serviço público ruim que nós temos aí nos ombros, né? E não tem serviço público para o seu desenvolvimento.
0: É, hei de concordar contigo totalmente. Agora, uma coisa que eu achei interessante, capelão, que é o Justino, você vai continuar usando essa patente de capelão? Como é que é?
1: Vou. Na próxima agora pra Anápolis eu vou, porque eu senti que algumas pessoas sentiram falta disso, né?
0: Eu mesmo. Sentiram falta. Você já viu que então... eu tenho uma cabeça muito metódica. Eu, inclusive, defendo a ideia de que você pare de mudar de né?
1: Camaleão?
0: Indumentário, você é muito camaleão. Um dia tá de bigode, outro dia tá sem bigode, um dia tá careca, outro dia tá cabeludo. Você tem que ter um padrão. Eu acho que o político, não só o político, todo mundo, tem que ter um padrão. Se você olhar pra mim aqui, tô sempre assim, gordinho, né? Meio careca, mas esse gordinho, você ainda vai me ver magrinho, rapaz. Você ainda vai me ver magrinho. Mas assim, eu, sério mesmo, Justino, a indumentária é muito importante. Você disse que vai deixar bigode. Eu acho que o povo aqui de Goiás, político com bigode, eu não tô me lembrando de nenhum, rapaz.
1: Mas vai ter um. Porque eu tô sentindo falta do meu bigode. Eu sou acostumado com bigode, né, cara? Se você olhar no meu passado, nas minhas fotos do passado, né, inclusive tem foto minha junto com o pessoal da Roto, lá em São Paulo, né, na Tobias Aguiar, isso em 1900 em Guaraná com Rolha, eu era bem novinho ainda, com bigode. Então eu sempre tive bigode, aquela carinha fininha de
0: piadinho. Quem é que algum político você consegue lembrar que usa bigode da atualidade? Nenhum, né?
1: Quando eu tô com bigode grande, agora esses dias eu tava lá em... como é que é o nome do lugar? Caramba, esqueci. Ali perto de Tubiara, ali eu esqueci o nome do lugar. Alguém me chamou de Faur, Sargento Faur.
0: Ah, o Faur é do Paraná,
1: tem
0: né?
1: Um bigodão. Nós temos um monte, gente. Lá pra região do Sul, por exemplo, nós temos um monte de político que usa bigode.
0: Ah, você é do Sul, né?
1: Mas agora não, mas você não tá em conta disso. Agora... A questão é o seguinte: eu me sinto bem com bigode. Eu não tenho, sabe?
0: Agora você é gaúcho, né? Goiano gaúcho, né? Você tava me dizendo, Justino, e eu concordo mesmo, que é uma tecla que você sempre bate, do tal do servidor ser candidato. Você acha que deveria ser proibido?
1: Deveria ter uma lei. E olha, se um dia eu chegar a ser um. Acima de um vereador aí, um deputado, alguma coisa assim, e se eu um dia conseguir chegar no Congresso Nacional ou conseguir me capacitar para influenciar a ponto disso, eu vou começar a pedir uma lei que proíba o servidor público ativo de se candidatar. Primeiro, uma influência negativa muito grande em cima dos próprios servidores, que acaba influenciando o povo comum, por causa da função deles, em votar em pessoas, em candidatos que não valem nada, cara. Nós temos uns servidores públicos que é encosto no serviço público, é encosto na política, que não serve para absolutamente nada, nem para ser faxineiro dentro do Congresso Nacional ou da Alego, como o pessoal chama, ou de qualquer lugar, não adianta. Não adianta, são pessoas que são incapacitadas. Ah, mas eles estudou tanto para ser. Sim, é obrigação de cada um estudar o suficiente para ser alguém. Tá? E foram lá e se candidataram para serviço público, fizeram um concurso público, passaram, então vai lá e se mantenha lá. Agora, depois que se aposentar, tá, beleza, 10. Ou então aquele, o servidor público que quer realmente se candidatar a alguma coisa, tá, se exonera. Sabe por quê? Porque o cara se candidata, ele pede a licença dele pelo período de candidatura. Se ele for eleito, ele vai lá e faz a manutenção do pedido dele de licença pelos 4 anos que ele vai cumprir o mandato dele. Tá? Ele tem direito de escolher qual o salário que ele quer receber. Se é o salário lá do serviço público ou é o salário da política. Os espertarões que o salário dele não é tão bom lá no serviço público, mas é melhor na política, ele vai escolher aquele. Né? Nós temos alguns espertarões aí que vivem se vangloriando dizendo: eu não onero o cofre. Onera sim, porque de um jeito ou do outro o salário sai dos cofres públicos, né? Mas o cara escolhe qual é o maior salário para ele. Ele tem esse direito de escolher. Mas ó, a cadeira dele como servidor público fica vazia. O Estado ou o município ou a União não pode colocar ninguém no lugar dele, fazer um novo concurso suplementando a vaga dele, porque ele é concursado e tem estabilidade para isso. Pode colocar lá um terceirizado, um comissionado, que não sabe nada, não sabe nem por que tá lá, né? Mas eles colocam. E você acha justo isso? Você tem um servidor público concursado ocupando espaço e a cadeira dele tá vazia. E é por isso que o pessoal diz assim: o serviço público tá tão defasado, tá faltando gente. Claro, tá todo mundo enfiado lá dentro do Congresso, tá todo mundo enfiado dentro da Lego, tá todo mundo enfiado na Câmara Municipal. E o pior, O servidor público que é eleito, ele pega aquele coleguinha dele que também é servidor público, que foi o seu cabo eleitoral mais forte por influenciar através do serviço público o povo eleitorado. E o que que eles fazem? Leva também o coleguinha e o outro coleguinha e o outro coleguinha. Quando você vê, o serviço público não tem ninguém. Todo mundo tá na política, todo mundo tá na Câmara Municipal, tá lá na Assembleia Legislativa, tá lá no Congresso Nacional e não tem ninguém prestando serviço pro povo. O povo cada vez mais abandonado e o povo tá alegre batendo palma.
0: É, isso é que é triste, né, rapaz? Tá alego, né? Tá bem alego.

0: alegre batendo palma.
1: É, isso é que é triste, né, rapaz? Tá alego, né? Tá bem alego mesmo, né? Bom, as alegações, continuamos então, eu tô com um lego, já vamos falar desse negócio. Pra mim foi uma surpresa, viu? Essa renovação grande aí na Assembleia Legislativa.
0: É, ainda não foi o suficiente, viu? Deveria ser. Se nós fôssemos um povo moral, de fato, deveria ser 100%, porque política é feita assim, de 4 em 4 anos pra você trocar todos, não é trocar meia dúzia. Não é um carro pra você trocar a bobina, trocar não sei o que e deixar ele andando, não. A política era pra ser funcionada da maneira. Rotativo em todos. Tá? 41 agora... substituído. Primeiro, não deveria nem existir o tal do deputado ou o tal do político eleito que vai até novembro se recandidatar a uma reeleição.
1: Agora eu vou dizer uma
0: deveria
1: coisa.
0: Deveria morrer a eleição dele lá em novembro e ele passar 4 anos pra depois se candidatar novamente.
1: Pois é, agora uma coisa eu tenho que fazer. Ele, inclusive, tá mandando um abraço aqui pra você, o meu cadeira cativa das segundas, o Edeilson Martins. Ah, e Edeilson, o Edeilson que pensa fora da caixa, né? Você conhece o Edeilson pessoalmente? Já conheceu o Edeilson?
0: Pessoalmente não.
1: Aí o que ocorre? Ontem mesmo tivemos assim um pequeno embate, né? O Edeilson. Porque ele ficou muito contente com a vitória do Rubens Ottoni. E o Edeilson defende, né, junto comigo aqui, a questão das mudanças das regras. Isso aí que você está dizendo é uma das principais defesas que a gente faz. Pelo menos isso. Dá um refresco, meu amigo. Passa 4 anos, deixa um pouco, né? Devia ser obrigatório. Você falou tudo. Renovação de 41. São 17 na Câmara dos Deputados Federais. Sim. Renovação dos 17. O Rubens Ottoni vai assumir agora o 7º mandato consecutivo. Que chance que está dando para outros? Aí eu disse, não, mas você tem que defender a questão de que ele traz recursos para a análise, mas não faz mais do que a obrigação dele. Outra coisa, aí eu falei, mas e aí? E a nossa ideia de manter essa questão de mudança de regras? Essa seria, porque naturalmente o Rubens Ottoni, igual você está falando aí, Justino, naturalmente, por já estar no 6º mandato, ele não deveria se candidatar para o 7º, ele já estava fora do jogo, mesmo antes de começarem os jogos eleitorais, não é isso?
0: Com certeza. Olha só, vamos ver o seguinte, ó. Aquela coisa da influência, vamos botar pra lá em frente. O pessoal que já está eleito, por exemplo, os deputados que estão eleitos até novembro, porque até novembro ainda os deputados estão eleitos, cumprindo o mandato.
1: Sim.
0: Os novos.
1: Não só os
0: reeleitos reassumem a partir de janeiro.
1: É. Né? Não só os senadores também. Para você ter uma noção, infelizmente ainda o Jorge Cajuru é senador de Goiás até 31 de dezembro.
0: Vamos falar até novembro, tecnicamente, porque depois eles entram de férias, tem essa coisa também, né? Mas olha só, a influência. Hoje, um deputado que está eleito buscando a reeleição, ele tem a influência do status de ser deputado,

0: É, teve cara que se olhar tem zero voto, por quê? Porque ele não conseguiu fazer campanha, né?
1: Por outro lado, tem uns que você até me mostrou que pegou 500 mil e teve 60 e pouquinho, né?
0: 62 votos.
1: Nossa senhora.
0: Ah, tá um maior escândalo aqui também, um negócio de Minas lá, aquela famosinha lá, a menina da bota, né?
1: Sim.
0: Que pegou, mas sabe o que acontece? Os despertadores de seis, são, esse pessoal é massa
1: pegou
0: de manobra.
1: Quanto? Pegou,
0: quase, acho que foi 700 mil.
1: Olha só.
0: É, passa de 700 mil, mas eu posso te arredondar pra 700 mil que ela pegou. A questão é o seguinte, e olha só, ele já tá sendo investigada, ela no caso, ela tá sendo investigada porque é o seguinte, duas notas fiscais apresentadas é de um terreno baldio que não tinha nada.
1: Eita.
0: E ali já foram gastados quase 200 mil. Tá. E aí ela tava reclamando que é o seguinte, que ela, o dinheiro dela foi tão pouquinho que veio pra ela da verba partidária, que ela não conseguia nem mesmo contratar, no caso, um carro de som. Ela tava fazendo a campanha dela igual eu fiz a minha, ou seja, no pezão. Mas eu não recebi nada, né? Tecnicamente dizendo. E ela recebeu isso. Mas o que acontece?
1: Mas peraí, você não recebeu zero centavos?
0: Ah?
1: Alguma coisinha você recebeu, né?
0: Eu recebi o pagamento de 4 colaboradores pelo deputado federal que eu tava saindo no Santinho junto com ele.
1: É mesmo?
0: É. Ele pagou 4, ele bancou 4 pra mim e ainda determinou quanto seria o valor.
1: Quanto?
0: Era 811.
1: 811.
0: Então, eu passei isso para os meus colaboradores que foram fretar pra mim, pouquíssimo. O contrato fechado era por 2 horas de trabalho por dia, né? Você sabe que isso não dá nada, não dá absolutamente nada.
1: Nada.
0: Mas o pagamento também era pouco, era só essas moedinhas mesmo, ou seja, uma mera contribuição. Então eu tive 4 colaboradores participando comigo da campanha, trabalhando pra mim na campanha, 2 horas por dia, financiado pelo deputado federal, que foi reeleito, graças a Deus, que é o Célio Silveira.
1: Ah, o Célio Silveira.
0: Ele foi o meu companheiro de fotografia. Porém, eu tinha um acordo com o Hamilton Filho. Olha, nesse ponto, o falecimento dele, desculpe a minha expressão aqui, a morte do Hamilton Filho arrebentou com a minha vida. Porque eu tinha um combinado com ele o seguinte, ó. Nos 10 últimos dias da campanha, ele impulsionaria, né, a minha campanha, me apresentando como sendo o seu segundo candidato a deputado estadual de Anápolis. Por Anápolis. Integralmente Anápolis. Filiado por Anápolis, etc e tal. Mas o que aconteceu? Na sexta-feira, quando eu conversei com ele ali na Praça do Avião, na Praça dos Americanos. Americanos do Brasil? A Praça do Avião, famosa Praça do Avião. Eu conversei com ele
1: ali. Você não nasceu aqui, mas quem é daqui desde pequeno tem dificuldade de chamar aquilo ali de Praça do Avião. É Americano do Brasil sempre.
0: É Americano do Brasil, né? Então,
1: inclusive, no passado, foi a principal praça aqui da...
0: era um cemitério ali antes, né?
1: Bem antes.
0: Lá no começo.
1: Assim, ela se destacou...
0: Lá em Guaraná com Rolha.
1: É, ela se destacou muito por ser o ponto final do trem de ferro, né? Uhum. Era ali a parada final.
0: É, a estação era do lado ali, né?
1: É até hoje, né?
0: É o museu.
1: É até hoje, né?
0: Mas veja bem, então, na sexta-feira, antes de sair a passeada...
1: Nos anos 60, até no começo dos anos 60, tinha engarrafamento de carroça. Ali, rapaz. O que seria?
0: Engarrafamento de carroça.
1: Era, engarrafamento. O guarda de trânsito tinha que ficar lá pra conduzir as carroças.
0: Esse não burro vai pra lá, aquele burro vai pra lá.
1: Não, ali, devido, né, até tinha assim o lado mais nobre, né, da Praça Americana do Brasil, que eram as charretes, né? Um povo mais chique que chegava de trem aí, porque o trem não era só de carga de mercadorias, era de passageiros, principalmente de passageiros. Ali, na Praça Santana também
0: era
1: tinha.
0: Era meio de transporte, na realidade.
1: Na Praça Bom Jesus, tudo tinha ali. Os pontos das carroças, que eram mais populares, e os pontos das charretes, né? Que eram mais chiques.
0: Eu fiz até uma brincadeira agora, esses dias, uma postagem minha, a carroça como um transporte de Anápolis, transporte público de Anápolis, né?
1: Agora, você tá rindo disso? O transporte público de Anápolis? Como assim?
0: O transporte público de Anápolis. Eu comparei a empresa de transporte público nossa aqui com a carroça que circulava naquela época. Eu fiz lá, transporte público. Depois eu vou te mostrar pra você aqui.
1: Aí eu tava, você sabe, o pessoal em São Paulo, né? Morei muitos anos em São Paulo e nós temos ali a famosa Avenida Tiradentes, o Juscino.
0: A nossa Tiradentes aqui?
1: Não, de São Paulo. Avenida Tiradentes, São Paulo. Ela faz a ligação do centro com a Zona Norte.
0: Isso.
1: E na época era a avenida mais movimentada que tinha em São Paulo. Rapaz, aí 1920, como você fala aí, Guaraná com Rolha, 1920 e pouquinho, engarrafamentos quilométricos de Ford Bigode, rapaz. Você olhava assim nas fotos antigas, você só via Ford Bigode. Interessante, né? Um engarrafamento de Ford Bigode. O que é isso aí? A carroça? Deixa eu mostrar aqui pra nossa audiência, deixa eu ver aqui. Rapaz, é montagem, não? Isso aqui é foto de verdade mesmo?
0: Não, isso aí foi montagem, foi eu que fiz só pra brincar com o pessoal, comparando a Urban com a...
1: transporte.
0: Foi uma criação minha, né? Pode ver ali que tá o transporte público de Anápolis, ó. Coloquei lá na carroça, lá escrito lá.
1: Você que fez isso aqui?

0: Mas como é que você fez isso aqui? Foi pelo IA?
1: O tal do IA.
0: No chat GPT que você fez? Não, no chat GPT, como é que foi?
1: Eu fiz um IAzinho gratuito mesmo da situação ali, né?
0: Ficou legal. Isso. Chega bem pertinho. Deixa. Eu tenho condições de chegar mais perto aqui, peraí, na nossa transmissão aqui. Vamos lá. Aí, tá vendo a carroça aí que o Jocino criou.
1: Tá, vamos brincar.
0: Falando como o transporte público de Anápolis.
1: O transporte público não, porque o nosso transporte público aqui é muito ruim. Mas vamos voltar lá no assunto, lá pra não me esquecer, que eu sou meio frágil aqui, né?
0: Olha, eu fui brincar com o Edeilson, brincar com o advogado, você já viu, né? Aí ele tá mandando aqui, se explicando. Cutuquei onça com vara curta. Sou favorável à renovação política, mas renovação não pode significar perda de representatividade. Olha, Edeilson.
1: Isso, ele tem razão.
0: Pois é, mas uma coisa é uma coisa.
1: Mas é aquela coisa. Mas só que sabe o que acontece muito com a gente? Assim, ó. Eu quero pena de morte no Brasil, pro teu filho. Pro meu não.
0: Tá vendo? Eu também.
1: Então, quero que seja legalizada a política, pros políticos de lá, mas pros meus não. Hoje nós estamos vivendo isso. Não tô criticando aí o nosso amigo. Em certo ponto ele tem razão, tá? Nós temos que ter representatividade. Mas essa representatividade, ela tem que ser rotativa. Porque senão ela se torna uma coisa. Como é que eu posso dizer assim? Insonsa, né? Sem pois sal, sem sabor.
0: O restante aqui do texto dele, Anápolis perdeu 2 deputados estaduais, justamente quando a cidade também vem perdendo posições no PIB de Goiás, e isso é péssimo para o município. Tudo bem,
1: precisamos. Mas isso aí é culpa da população, não é culpa do político.
0: Precisamos de novas lideranças, sim, mas também precisamos aumentar nossa força política para defender os interesses de Anápolis. Renovar, sim. Perder, Não, aí não, né, Deus? Aí a gente já vai. Ou é uma coisa ou é outra, né? Porque se escolher dentro da regra a não reeleição, e essa coisa que até ele concorda comigo também, o Edeilson e você plenamente, o Justino, dá um refresco de pelo menos um mandato, gente, pelo amor de Deus.
1: Nós temos que cessar, Geraldo, o egoísmo político.
0: Pois é, 7 mandatos.
1: Esse egoísmo político da defesa do político de estimação é muito ruim pra nós. É aquilo que a vereadora falou agora esses dias numa cidade aí. Me desculpa, não quero ofender ninguém, mas é o que ela falou, eu vou repassar a palavra dela. O puxa-saquismo político atrapalha o próprio desenvolvimento político do município, do estado e da União.
0: Agora, porque se tiver uma regra, não, mas aí o Rubens Ottoni tá fora, o Antônio Gomito tá fora, aí não é regra, né? Se tem exceções, né?
1: Não, eu sou o seguinte, ó. A rotatividade tinha que existir até pra você começar a achar competente. Você já viu aquelas histórias antigas, até filmes mesmo antigos, muitas vezes o cientista, ele tá num lugar desesperado pra dar solução pra algum problema, algum trabalho científico ali, tal, de grande importância, tal, filme, né? E aí, de repente, lá no faxineiro, ele conversa, ele para desesperado porque ele quer achar a solução para alguma coisa, ele senta pra conversar com o faxineiro, e o faxineiro, mas por que tu não faz isso, isso e isso? Ele fala, caramba, era isso que eu precisava, né? Então, se você tiver rotatividade política, você vai ter representatividade política honesta, capaz, né? Sem nenhuma influenciação. Você viu quanto que foi liberado de verba? Agora, vamos pular de cacho para cachorro. Você viu quanto que é os empresários liberaram de doação para político?
0: Vi. Eu chutou o balde aqui, ó. Tá difícil fazer você entender, deixa pra lá. Deixa o Márcio Corrêa trazer político. Então não vamos falar mais de regra. Deixa a regra do jeito que tá. E aí o Rubens Ottoni se elegendo vitaliciamente, todo mundo. Então deixa a regra. Deixa, tá. Porque se tiver a regra, não tem nem desculpa, né, Jocino?
1: Hoje a política no Brasil, ela não tem regra nenhuma, ela tem mercenarismo.
0: Ué, porque se não tiver regra.
1: E mercenário não existe regra, sabe? Mercenário ele trabalha pra aquele que pagar mais. Só pra você ter uma ideia, é o seguinte: na situação que eu tô falando aqui, a doação, os doadores.
0: Ele falou exatamente o que eu disse: regras têm exceções.
1: Regras têm exceções, mas as exceções têm que ser positivas e trazer, sabe? Coisas boas, construtivas, né? Principalmente da política. O que é política? Política é um mecanismo de crescimento e desenvolvimento.
0: Agora, eu tava vendo dia desse até entrevista ele já um tanto quanto senil, o Fernando Henrique Cardoso. Que, claro, é o mentor, né? É o mentor aí da... Deixa isso, depois a gente discute. Agora tá dizendo que é matéria, mas depois a gente discute pessoalmente, Deus. Agora, o que... Pra mim, regra é regra. Se a regra existe, tem que ser pra todos, né? Sinceramente. Aí não vai falar...
1: Você tá convocado a aparecer aqui com um barril de chope pra nós discutir essa situação. Ou então você marca uma reunião na tua casa, tá com um churrasco aí, for preparar o churrasco, um chope, nós vamos pra aí debater sobre isso.
0: Mas tem que ter o churrasco e o chope.
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0: Aí que ocorre? O Fernando Henrique, ali numa entrevista, né? Há algum tempo ele deu essa entrevista, está bastante senil, inclusive, já chegando aí, acho que o Fernando está com 95 anos, é isso? É de 30, né? É bom. Sei lá, 90, 96 anos.
1: Eu sei aí, que ele é velho, bem velho.
0: Aí isso é que acontece o seguinte, ele falou que se arrepende de ter criado o Instituto da Reeleição. Ah, se arrepende depois que usou e reusou e usufruiu e tudo. Aí é igual o Eclesiastes, né? Uhum. Você que é um capelão, sabe bem da Bíblia, é um do Velho Testamento, do Salomão, né? O rei Salomão. Ele escreveu isso no fim da vida, que tudo é ilusão, que tudo é passageiro, que tudo é vaidade. Aí, depois que você, né?
1: Já gozou de tudo isso.
0: Pegou todas, né? As mulheres. É. Bebeu tudo, fez de tudo. Aí no fim, não, tudo é ilusão, tudo é passar.
1: Evangélico hoje vive isso aí.
0: Eu queria ver se ele teria, né? Caixa pra falar isso com 30 anos de idade.
1: É, né? bem antes, logo no início.
0: Agora, você tá senil, já tá ali caindo, cacareco, tudo. Aí não, agora não, foi péssimo ter criado a reeleição. Eu mesmo só usei uma vez, deve ser por isso que ele achou péssimo, né? Devia ter usado duas, três vezes, igual o Lula tá fazendo agora, né? Ai, ai, vida que segue. Deixa eu abraçar outra pessoa aqui, especial, mandando um abraço pra você também.
1: Quem?
0: É, o Everaldo, rapaz. O Everaldo Corrêa, meu amigo aqui.
1: Grande abraço, meu amigo.
0: Da sapataria. E tá dizendo aqui, né? Tá sintonizados, ele, o Lúcio, né? E nesse Brasil, Geraldo, precisamos de várias reformas. Concordo. Uma dessas é a política. Esse negócio dessa questão aí, você tocou no ponto nevrálgico. Você disse exatamente que esses que estão aí se reelegendo não deveria nem estar pensando nisso, que não deveria existir essa reeleição, pelo menos essa reeleição simultânea, né? Dá um tempo, dá uns 4 anos.
1: É uma imoralidade muito grande. Hoje, por exemplo, não é ilegal, vamos falar dessa maneira, mas é imoral demais, porque nós temos políticos aí na sua quase décima vez de política e nunca fizeram absolutamente nada. Só fazem para aqueles que já são os seus comissionados lado a lado, né, cara?
0: É.
1: Eu acho que eu vou começar agora a cobrar também aí dos meus aí, que dessa vez agora eu encabecei aí um, né?
0: Hoje o Edeus tá com... tá atacado aqui de esquerda, viu? Bolsonaro...
1: Daqui a pouco ele aparece aqui.
0: É, vai mesmo, ele mora aqui perto. Bolsonaro,
1: fechar a porta ali.
0: Bolsonaro tentou... Não, deixa ele vir. Eu gosto demais do Edeus. Aí, Bolsonaro tentou se reeleger também, mas não conseguiu. Mas o filho dele tá conseguindo se reeleger.
1: Bom, no caso do Bolsonaro, por exemplo, é aquilo que tá acontecendo agora também, né? Você viu a deputada lá eleita com o chicote na mão lá pro lado de Santa Catarina?
0: Sim.
1: Pois então, aquele tipo de gente ali foi que arrebentou com a vida do Bolsonaro na época. Inclusive, quando aconteceu, eu comentei com algumas pessoas e comentei até na rede social dizendo o seguinte, ó, destruíram a carreira do Bolsonaro, não ele destruindo, mas as pessoas. E eu falei até pro Carlinhos, que tenho muita amizade com o Carlinhos, inclusive, né, o Carlinhos Bolsonaro, e eu falei pra ele, Carlinho, o teu pai não vai conseguir se reeleger. Que é isso, capelão? Você está jogando uma maldição no pai? Eu falei, não tô jogando uma maldição, eu tô dizendo pra você, sabe por quê? Por aqueles que foram na sombra do Bolsonaro eleito como... Cara, eu tava com um comentário aqui de um cara, lá no Rio Grande do Sul tem um tal de Bibo Nunes que foi eleito pela sombra do Bolsonaro.
0: Deixa eu te contar rapidamente, o Deus tá me implicando hoje, rapaz, o filho dele você defende reelegendo? Falei isso não, mestre, eu falei que ele tá se reelegendo pelo pai, não foi isso que eu falei?
1: Sim.
0: Eu não falei, eu não defendo reeleição de ninguém. Eu sou contra a reeleição. A coerência tá nisso. Ué, eu não defendi aqui a reeleição do primeiro, que ele nem foi eleito ainda. Então como é que eu tô defendendo a reeleição?
1: Mas a grande
0: dele?
1: Questão é o seguinte, ó. Nós caminhamos por regras, né? Vamos falar assim, por leis. Então, hoje, determina-se a reeleição. Somos obrigados a votar em alguém. E nós não temos opção. Por quê? Nós temos pouquíssimas gentes novatas, ou seja, caras novas, candidatos, e muitas vezes que a gente até desconhece. Por quê? Porque esse mau caratismo da reeleição dos poderosos, que se sobressai usando dinheiro, a verba partidária com maior quantidade, o salário que é enorme para quem não faz absolutamente nada, mas o apoio dos mercenários da sociedade que fazem tudo isso, os grandes empresários que apoiam, chega eu lá, um figurinha de nada, um empresário, e faz, desconheço o fato. Né? Então esse que sobressai acaba se reelegendo, nós somos obrigados a votar nele, porque desconhecemos outros, cara, eles não têm oportunidade. Então essa rotatividade, se existisse a proibição da reeleição, aí começaria a aparecer os anônimos, como eu e como outros tantos, que começaria a aparecer, e você começaria a enxergar eles, aí sim existiria a rotatividade, a honestidade, sabe? E uma política de verdade, porque nós não temos política, nós temos coisa, uma fantasia, uma mentira muito grande, né? E temos aí por trás disso os mercenários que ganham muito dinheiro em cima dessa situação.
0: Vamos cantar parabéns? Vamos cantar parabéns aqui no nosso almoço.
1: Pra quem?
0: Parabéns pra você. Em ritmo de pagode. no Instagram, ué. Instagram completando hoje.
2: Parabéns, estragando.
0: 16 anos.
1: Estragando tudo.
0: E se não tivesse o Instagram, hein? Você tá.
1: Cara, a vida seria difícil sem o Instagram, né, meu?
0: É, estamos inclusive ao vivo aqui pela Nova FM, nesse programa que é de rádio, né? Vai o sinalzinho de passagem de hora, 1:13. 13:13. O número do PT aí, hein, rapaz?
1: Credo!
0: Mas bom, Justino, uma coisa que você tem que levantar, que muita gente, num primeiro momento, eu até mesmo fiz a sua defesa aqui e imaginava, né, que o PMDB, ou o MDB, não, quer dizer, era MDB, virou PMDB, agora voltou
1: era a ser... Era MDB, virou PMDB, depois virou MDB de volta.
0: É, exatamente.
1: Barbaridade.
0: Mas aí o que que acontece? Eu imaginei que com o passamento aí do Amiltinho, né, naturalmente você seria o nome a ser prestigiado dentro do MDB. Aí me falaram das regras, coisa e tal, que teria que ser uma pessoa que não tivesse passado pelas convenções, você já tinha o seu número 15151, né? Como é que é?
1: 15155.
0: Tá, mas aí. Mas aí não dava pra você, por exemplo, pegar o 15100 do Amiltinho. Você,
1: não,
0: mas
1: não precisava disso. A ignorância política tá destruindo, inclusive, a nossa política verdadeira e pode até destruir um pouco o MDB dentro do estado, ou dentro do município, falar dessa maneira. Dentro do estado, não, né? O MDB é muito forte. O que acontece? A ignorância política faz isso. O egoísmo, né? A burrice, etc e tal. Um monte de coisa. O que acontece é o seguinte. O Amiltinho, ele tinha, como eu estava falando agora há pouco, ele tinha me escolhido como seu segundo. Ele emprestou... Ele...

0: O Hamilton, ele tinha, como eu tava falando agora há pouco, ele tinha me escolhido como seu segundo. Ele emprestou.
1: Foi uma escolha pessoal dele.
0: Ele que me levou. Eu tenho toda a documentação, print de recado dele, de conversas nossas. Ele conseguiu, ele fez uma reunião online, através do WhatsApp, comigo, ele e o presidente estadual, Haroldo, que é o presidente estadual do MDB. Nós fizemos uma reunião, no qual ele definia que eu seria o seu segundo candidato dentro do município. O MDB aqui dentro de Anápolis não tinha mais nenhum candidato. Tinham, inclusive o próprio presidente municipal queria, iria colocar mais que 2 ou 3 pessoas, que ele tinha esses nomes para colocar, não foi definido, e só ficou eu e o Hamilton, por vontade dele. Tá? Então não é questão de eu pegar o número dele, a questão é o seguinte: quando acontece uma tragédia dessa, não é por egoísmo, é por política mesmo, ou seja, a necessidade de manter a política dentro da cidade, manter os nossos votos aqui dentro da cidade, né? Seria canalizado, tá? A atenção dos que estavam trabalhando para o Hamilton em cima de mim. Isso, inclusive, era um combinado meu. Cara, tem hora que eu fico pensando, se eu fico lá em casa pensando, eu falo, pô, será que o Hamilton sabia, tinha uma premonição de alguma coisa que iria acontecer isso, cara? Não pode, cara. Porque ele insistiu muito pra mim. Pra você ter uma ideia, eu não estava nem filiado ao MDB.
1: Eu não, você era filiado ao Cidadania, né?
0: Era.
1: Pra mim foi uma surpresa, porque fui designado aqui a realizar a entrevista com pelo menos um candidato de cada partido. E ali na pesquisa que fiz, me espantei de ver seu nome lá, né? Espantei-me de forma positiva. Até liguei pro Vantuir, Cândido, que é da equipe, né? Do staff ali do Hamilton. E aí ele demorou a me responder, não liguei. Mandei mensagem, demorou. E aí entrei em contato com você, imediatamente você me confirmou que era você, porque estranhei o seguinte, que estava escrito lá Capitão Justino, mas gente, será que é o Capelão? Aí foi na hora que você, não, sou eu mesmo, tá. Aí na sequência o Vantuí me mandou lá a foto, eu fiquei surpreso, que eu me lembro bem de você tá muito ligado ao Cidadania,
0: não é? Tava ligado ao Cidadania, e daí por insistência dele, eu falei, não, o capitão, ele que, inclusive foi ele que me cadastrou lá dessa maneira,
1: de,
0: né?
1: Capitão.
0: O capitão, inclusive ele fez comentário de mim, eu fiquei sabendo depois por algumas pessoas, por algumas fontes da prefeitura, que ele fez bastante comentário de mim ainda na pré-campanha, né? Na pré-candidatura, que eu seria o ideal, não sei o que era um cara bom, um cara honesto, um cara capaz, não sei o que, aquela coisa toda, comentando, inclusive, com um dos jornais daqui, um portal daqui, né? Da cidade, lá na prefeitura. E que ele tava me elogiando bastante, eu fiquei sabendo através de um assessor lá da prefeitura, isso. Mas veja bem, então o Hamilton, cara, eu fico assim, tem hora complexado, eu fico lá pensando, mas por quê? Qual o motivo dele insistir tanto? Ele telefonou pra mim um dia, era 5 horas da tarde, falou assim, capitão, você tem intenção? Você tem intenção de sair candidato? Eu fico parado aqui na situação agora. Aí ele perguntando pra mim o seguinte, né? Capitão, você tem condições? Você quer realmente sair candidato a deputado estadual? Você tem intenção pra isso? Eu falei, tenho sim, cara. Mas só que o meu partido não quer me levar. Tá em qual partido? Aí eu falei, não, vamos fazer uma transferência aí. Eu vou transferir você aqui pro MDB e eu vou fazer todo o possível pra você sair candidato. E aí, passado assim mais ou menos 1h30, 2 horas mais ou menos, ele me liga de volta dizendo, capitão, já arrumei, já fiz todos os trâmites, que conversei com o Daniel Vilela ainda era o presidente estadual do MDB, já conversei com ele, você já está na nossa lista. Eu falei, mas eu não estou filiado ao MDB. Ele falou, não, já transferimos também, e alguém vai confirmar com você aí já. Foi quando o assessor do gabinete da presidência do MDB me ligou, né, que era o seu Wilson. Me ligou confirmando, o senhor tal, vou mandar pro senhor aí, o senhor assina e já manda pra mim de volta, né? Imprime e manda pra mim de volta, depois escaneado, pra eu já tomar as providências, mas eu já transferi o senhor aqui. E foi feito isso. Eu fui pro MDB, assim, às pressas, falando dessas moças, mas ainda na pré-campanha, né? E assumi uma pré-campanha de deputado meio indeciso ainda, porque eu estava já cadastrado, o MDB já tinha me transferido, consultei primeiro, tive que ter certeza que eu sou daquele cara meio cuidadoso com isso, né? Eu fui lá no site, entrei lá, vi, tava lá realmente a minha transferência, né? Pro MDB. E tudo planejado pelo Hamilton, ele fez tudo isso. Aí depois ele já como candidato, quando confirmaram a candidatura de todos, a minha não saiu. Eu não entrei na lista, eu não entrei no como é que chama lá, a ata. Eu não tava na ata. Eu participei da convenção certinho, mas eu não entrei na ata. E falei com ele, falei assim, ó, ele falou assim, mas o senhor não entrou na ata? Eu falei, não, espera um pouquinho. Aí, dali um pouquinho,

0: alguém lá do escritório do MDB entrou em contato comigo dizendo, não, o senhor vai entrar sim, o senhor já pode mandar para nós aqui toda a sua papelada, que o senhor vai entrar sim, nos remanescentes, né? E nós vamos colocar o senhor já está a pedido do Hamilton Filho, sim, o senhor é candidato. E aí o senhor pode escolher teu número, né? Eu escolhi o meu número, e mandei para eles, e o Hamilton me ligou de volta dizendo assim, vai lá pro meu escritório que a menina, a Paloma, que é a secretária, era a secretária dele na época, vai fazer.
1: Eu conheço a Paloma, eu conheço.
0: É, né?
1: Ela que todas as entrevistas que eu fiz com o Hamilton, marquei através dela.
0: Ela foi a minha fada madrinha, foi o Hamilton determinou a ela que fizesse toda a papelada para mim. Então eu fui para lá e entreguei toda a documentação, ela fez tudo, encaminhou, mandou tudo certinho, eu só fiquei aguardando a aprovação e depois fui olhando, já estava meu processo no TSE, o Hamilton que me indicou o advogado e contador, né? Os caras me ligou lá de noite, falou, você seu contador, você o seu advogado e aquela coisa toda, e nós estamos correndo atrás, o senhor já é candidato, né? E assim foi. Aí, o Hamilton marcou uma reunião na prefeitura, onde estava Márcio Correia.
1: Você me falou dessa reunião.
0: O Célio Silveira, isso, uma reunião, 5h40 da tarde. Eu fui lá pra reunião, fui lá pro gabinete do prefeito, lá dentro do cofre forte lá, né? Tem que passar ali pelo PM, que fica com um controlinho ali na mão ali, eu achei interessante, eu nunca tinha chegado até ali, agora, nessa nova prefeitura, eu nunca tinha chegado
1: até
0: ali.
1: Já fui algumas vezes.
0: Eu já tinha chegado lá na outra prefeitura, na gestão Roberto Naves, né? Que era bem mais fácil, né? Era bem mais facilitado. Chegava ali, falava com a menina, ela abria a porta e caía lá pra dentro. Ali já não. E aí fui lá pra reunião, participei de uma reunião, o Hamilton me apresentou pro Márcio Correia como candidato dele, me apresentou pro Célio, e ali surgiu a promessa de que eu iria colaborar com o Célio também, com o Célio Silveira, na campanha dele, e ele colaboraria com material. O Hamilton foi bem claro para ele, falou assim, ele é o meu segundo aqui, como candidato, só tem eu e ele aqui em Anápolis concorrendo pelo MDB, né, a deputada estadual. Ele falou assim, ele vai ser o meu, como é que fala quando o cara tá, concorrendo contra?
1: Concorrente.
0: Ele vai ser o meu concorrente aqui. É ele que vai concorrer comigo. E aí eu brinquei, dizendo assim, você escolheu logo um cara fraquinho que não tem jeito mesmo, né? Ele falou, não é isso. A gente vai levantar você. Ele falou, nos últimos 10 dias de campanha, vamos fazer uma campanha forte pra te levantar realmente. E eu fico com aquela coisa na cabeça, as palavras que ele me disse, cara. Poxa, será que ele tinha uma premonição que alguma coisa ia acontecer? Não pode, cara. Porque ele dizia pra mim assim, cara, eu tenho muita preocupação com o pessoal que trabalha comigo, com os meus projetos, e eu quero que você colabore em tudo isso. Então nós vamos ser dois deputados lá na Lego correndo com isso. Você me apoia nisso? Eu falei, claro, cara, eu tô junto, eu sou daqui, eu fui treinado pelo exército da seguinte forma, ninguém fica pra trás, sabe? E a gente também não esquece o que é feito pra gente, tanto de bom quanto de ruim. Lamentavelmente, cara, a partir do momento que ele morreu, eu fiquei totalmente descalço, porque a família dele não entendeu essa situação, a política em Anápolis não entendeu essa situação, não me estenderam a mão, me deixaram mesmo, me deixaram a nome, e olha que a própria Andréia acompanhou a entrega de material para mim, então se ela acompanhou a entrega de material para mim, é porque ela sabia, né? E tanto é que um dia eu encontrei ela ali onde era o comitê, e ela perguntou pro pessoal, tem material para ele, vocês já entregaram o material
1: dele? Andréia, a irmã, a presidente da Câmara, a irmã do Hamilton. Isso,
0: Andréia Rezende.
1: Isso.
0: Então, lamentavelmente, quando ele morreu, pra mim foi um grande prejuízo, tá? Pra família dele foi um prejuízo máximo, é uma dor terrível, pra mim também foi, eu estive lá no velório, senti pra caramba isso, eu não queria que tivesse acontecido de maneira nenhuma, sem nenhum egoísmo, eu acho que pra mim, se pudesse, se tivesse como ele tava vivo, assumindo hoje os seus. Aqui em Anápolis ele teve 61 mil votos. Aqui em Anápolis.
1: Sim, eu sei disso.
0: Então ele também assumiria realmente, porque 61 mil votos aqui, e mais alguns votos que ele tirasse fora, daria 75 mil votos, era o nosso cálculo para eleger ele realmente, e ele seria eleito com isso, né? Então eu queria que ele estivesse aqui, porque tanto pela necessidade, pela falta que ele vai fazer na política nossa, na nossa política de Anápolis, né? Era um cara que estava sempre presente em Anápolis, né? E também me fez falta, particularmente, porque é o seguinte, a partir do momento que ele foi promovido, como dizia meu falecido pai, foi promovido daqui para o céu, ele me deixou abandonado. Porque a família não cumpriu, não deu seguimento nas intenções políticas que Hamilton Filho tinha, sabe, para comigo. Que era o seu, vamos falar assim, herdeiro político, né? E uma outra coisa que ficou na dúvida quando você me perguntou foi o seguinte, eu não tenho como assumir o número dele. Não teria como assumir o número dele. Mas não.
1: É parte da regra.
0: A necessidade
1: é parte da regra, isso.
0: Sim. Não, mas a necessidade de indicação de alguém para ele é uma lei não obrigatória. É uma lei da seguinte forma: se o partido quiser e a família quiser indicar alguém para assumir, para substituir o candidato que morreu, Pode. Mas não é uma coisa obrigatória. A família poderia simplesmente ter me chamado. Agora vou partir para um ego, né, político, né? Poderia ter me chamado e simplesmente me apresentado como sendo o candidato que daria sequência com o meu número, com o meu nome, mas que daria sequência na campanha que o Hamilton tinha iniciado. Então canalizaria os votos dele para um candidato aqui de Anápolis, né? E tudo continuaria da maneira, da mesma forma. Talvez não seria eleito como foi eleita a Carol. Deus me livre, a Carol foi um benefício, assim, do tamanho do mundo, pro partido, né? E
1: sim, mas você acha que
0: dela,
1: foi,
0: e pra a família política dela, que é o Hamilton, porque com certeza quem vai assumir
1: quem será efetivamente o deputado será o Hamilton, é isso?
0: É,
1: que você
0: Hamilton quer dizer, vai ser, com certeza.
1: Agora, você acha que como, foi devido, né, o sofrimento, né, devido ao momento, as pessoas ficaram combalidas aí com a situação da viúva que conseguiu esse êxito tão grande?
0: Não deveria existir isso, né?
1: 109.002 votos, né? 109.002 votos.
0: Eu pesquisei.
1: A maior votação da história da
0: Eu acompanhei
1: para deputado estadual.
0: Né?
1: Deputado estadual, 109
0: dentro
1: mil.
0: Dentro de Anápolis foi 61 mil votos.
1: Eu sei. Mas no cômputo geral, de 109.002 votos.
0: É, né? E com essa situação, nós perdemos políticos nossos aqui para ser eleito, né? É, não é culpa dela, claro, não tem nada a ver com o que aconteceu. Eu acho o seguinte: essa comoção social. Não deveria ser dessa maneira, que o nosso povo não tem treinamento, vamos falar dessa maneira, para entender essa situação de que no momento político, cara, a comoção não pode ser atuante. Isso é muito perigoso. O povo brasileiro tem aquela coisa de agir muito pelo coração. E tem certa hora que nós temos que agir com o coração guardado no bolso. Porque se tratando de política, principalmente, porque a política é uma coisa extremamente importante. Alguns não valorizam, mas não sabem a burrice que estão fazendo e não valorizar.
1: Vamos de hora no nosso almoço. Uma e 1h27 no nosso almoço é da hora. Justino Borges vai seguindo comigo aqui na nossa conexão. Quer continuar falando sobre isso? Acho que já falou o suficiente, né? Eu, no primeiro momento, apostei, até comentei com muita gente, em relação de que você seria, né, o escolhido. Mas aí logo vi que foi a Carol, coisa e tal. Não deixou de ser uma jogada interessante. Agora vamos ver no desdobrar disso aí, né, Justine? Se realmente ela não estava com a filiação, né, efetivada no MDB, isso vai dar problema. Vai dar problema.
0: Estão especulando muito isso, cara. O site do TSE, ele está fechado. Então não tem como você entrar lá e saber com certeza, no caso do público em geral, né? E saber com certeza aonde está a verdade sobre essa especulação e aonde está a mentira. O que existe é o seguinte, ó. Lá no site da candidatura, ela ainda não foi deferida. Ela foi autorizada pelo inicial, que é o Ministério Público. Quando você inicia a sua candidatura, você cria um processo, esse processo vai para o Ministério, vai para o partido vai para o Ministério Público. O Ministério Público é um departamento que tem lá especializado só no negócio de candidatura. Ele defere ou indefere ali mesmo, muitas vezes. Então ele defere, pode deferir e mandar para cima. Lá o juiz eleitoral, o desembargador, que seja, ele vai deferir ou indeferir. Então, não está ainda deferido e nem indeferido pelo juiz. Tá? Mas, e aí fica aquela dúvida, porque a gente não sabe até onde vai, até onde ela está realmente candidata, ou até onde ela está realmente registrada como eleitora, né? Vamos falar dessa maneira primeiro, né? Lá no cadastro do MDB. E até onde o processo está sendo validado de fato. A gente não tem acesso a isso, a não ser um advogado credenciado para isso, né? No caso, eu mesmo não tenho acesso, eu tenho acesso limitado, não chego até lá. Então eu ainda tô tranquilo na minha, eu tô torcendo para que ela seja efetivada de fato, de verdade, que ela consiga caminhar, conduzir os projetos e todas aquelas intenções que o Hamilton tinha, né? Que ela assuma lá realmente o gabinete, e o Hamilton, como vai ser o Hamilton que vai estar por trás de tudo isso, porque
1: Hamilton,
0: ela ainda é uma pessoa
1: independente. Vamos falar Hamilton, Hamilton, né? Agora você está falando do Hamilton.
0: O Hamilton é com certeza, isso é claro e evidente, não adianta nem falar, não adianta. É o Hamilton que vai controlar tudo, é ele que vai ser o deputado de fato e de verdade. E ele é um cara experiente demais, tem muita experiência, tem muita sabedoria, ele é capaz de fazer a diferença sim, junto com a nossa deputada eleita, né, que ainda não tem aquela experiência. Ele vai ser um bom mestre para ela, um bom indicador. Porém, todavia, entretanto, vamos aguardar.
1: Vamos aguardar e vamos de intervalo. 1h30, 1h30, aqui no nosso Almoço é da Hora.
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1: 1h30 aqui no nosso Almoço da Hora, grande Justino Borges. 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
3: Bom dia, hora do nosso almoço, 1:32 na tarde de terça-feira. Sigamos com o Capelão Justino Borges. É, com toda certeza os assuntos vão existindo, né, acontecendo. Justino, e falando especificamente sobre a nossa Alego, eu me lembro da última vez que você teve por aqui, a questão de você discutiu bastante esse negócio, e me lembro, né, você veio como candidato mesmo naquela rodada de entrevista que fiz contigo, fiz com o Antônio Roberto Gomide, com o Walter Vosgrau, do o Leandrinho viria no dia. Acabou não aparecendo, aí seguramos eu, só eu e o Edeu. Aliás, o Edeilson Martins, o que pensa fora da caixa, esteve comigo em todas essas entrevistas. Contigo também ele teve? Eu tô tentando. Não, contigo foi sozinho, né?
4: Sozinho.
3: Foi só eu e você mesmo. Mas tive essa rodada e lembro muito bem que nós discutimos um assunto que vem sempre à baila por aqui, o tamanho, né? Da Alego, né? 146 servidores. E você me falou que ali os caras iam lutar para tudo segurar o emprego deles, né? E para segurar o emprego deles tem que manter o patrão lá dentro.
4: Com certeza.
3: E aí o que que acontece? Justino, eu fiquei surpreso, rapaz, quase 47%, praticamente, vamos zerar isso aí, metade da Câmara dos Deputados, da nossa Assembleia Legislativa de Goiás, foi renovada. Eu não esperava isso de jeito nenhum, rapaz. Principalmente me baseando no que você disse. Ele, não, Justino tem razão, ali os caras querem segurar o emprego, e para segurar o emprego tem que, né, manter o patrão lá, né?
4: Tem gente que, olha, eu vi conversa de alguns, assim, a gente conversando em roda de pessoal, sem se identificar, sem nada, né? Eu vi alguns dizendo assim, ó, eu sou capaz de chantagear a minha família para votar no meu candidato para me manter no emprego que eu estou. São pessoas que já se acham sem nenhuma competência, sabe? Para concorrer num concurso público ou para se influenciar, de repente, numa empresa privada ou qualquer outra coisa, e eles se vendem ali, cara. É muito fácil. Só pra você ter uma ideia, pulando de gato pra mala aqui, tem uma cidadezinha no interior de um estado aí, que ela é totalmente dependente do Bolsa Família.
3: Eu sei qual que é a cidade, é no Amapá.
4: É Itapeia, como é que é?
3: Já eu digo aqui, já eu digo.
4: Né? Então, é uma cidade. Você acha que aquela cidadezinha ali vai sair algum voto para qualquer outro candidato que não seja o candidato que eles têm em mente que vai continuar patrocinando eles?
3: Itaubal, no Amapá, é um município brasileiro com a maior proporção de dependência do Bolsa Família, onde cerca de 93% da população recebe o benefício. Cerca de 6 mil habitantes. Menos de 30 pessoas, o Justino, tem empregos formais, né? Com carteira assinada na iniciativa privada. Que coisa, né, rapaz? Assim, 93% da população e o restante que tem, esses

0: privada. Que coisa, né, rapaz? Assim, 93% da população e o restante que tem, essas 30 pessoas, né? E menos de 30 pessoas, e o restante é político ou então servidor público. Incrível, pode, né? Não pode, né, mestre? Não pode, né?
1: Você acha que esse povo, por exemplo, tanto servidor público lá ali, comissionado, contratado, concursado, etc. E o povo que está lá sendo beneficiado com os mesmos, com as migalhas que caem da mesa desse mesmo povo que está aí. É, eles vão deixar de ser controlado e vão votar numa outra pessoa? Não vão, eles vão votar naquilo que o prefeito dele indicar. Tá. Então é isso que acontece. Outra coisa para você ver. Agora vamos pular de volta.
0: Será que isso, por exemplo, essa cidade de Taubal, é um retrato bem genuíno do que é comunismo? Será que é assim mesmo?
1: Eu vou ser um pouco, mais radical. Isso aí é um retrato idêntico da safadeza.
0: Mas o que a gente imagina como comunismo deve ser isso, né?
1: Cara, eu fico assim, meio como é que eu posso dizer, suspeito em falar sobre comunismo e etc e outra coisa, por um grande motivo, né? Política não foi feita, não tem essa divisão. Os políticos não vêm da Lua, de Marte, essas coisas, para fazer uma diferença, para ser de outro tipo de situação. Então, o que nós queremos, todo mundo deveria idealizar o seguinte: queremos crescimento, desenvolvimento social, econômico e tal. Eu quero crescer, eu quero criar uma padaria e vender pão, mas eu quero crescer com ela. Eu quero daqui a pouco estar vendendo milhares de pães, centenas de tonelada de pães. Mas não fazem assim. Eu vou vender um pão hoje, amanhã eu quero continuar vendendo um pão. Eu quero montar uma sorveteria, eu quero vender um picolé hoje, amanhã vender outro picolé. Eu quero ter um real hoje, um real amanhã. E o pessoal que vive das migalhas que cai. Ou seja, eu mantenho o meu patrão ganhando milhões para que eu ganhe centavos. Eu não quero ganhar milhões. Eu quero ganhar centavos. Eu quero viver assim. Eu quero viver desgraçadamente humilhado pela própria situação que eu vivo. Sabe como é que é?
0: Sim.
1: Então são pessoas. Então, não é questão de comunismo ou não sei do que, não sei o que, não. É questão de consciência, de respeito, de responsabilidade. O cara que ganha muito, ele vai querer manter o equilíbrio daquilo que ele ganha, ganhando muito, facilmente. Aqui, por exemplo, nós temos empresários aqui que pegam contratos da prefeitura, sabe? Através até de influência, ou seja, influência de falar, ou você me dá o contrato, ou da próxima vez você não vai. E aí pega o contrato, vai ali fazer umas fotos, faz umas fotos cagadas.
0: Agora, deixa eu te falar um negócio. Já que você tá falando isso, eu mais cedo, até, deixa eu me ver aqui, parece que foi o Edeilson mesmo que me mandou esse negócio. Os 13 deputados que não reeleitos. E tá vendo aqui, políticos que não contrataram a Rede Goiânia, reclama urgente. O que é isso? Rede Goiânia reclama urgente. Você viu falar nesse negócio?
1: Eu vi essa publicação aí, mas eu não entendi muito bem o que significa isso. Eu nem procurei saber o que é me inteirar. Talvez depois eu vou até dar uma investigada, botar meu pessoal em campo para investigar sobre essa situação aí, o meu serviço reservado. É. Mas até agora não tem. Depois eu te passo alguma coisa.
0: Agora, mas o que será? Será que, analisando, né, Jucino, o porquê será que tá tendo essa renovação tão grande assim na
1: Assembleia? O povo tá começando a ficar esclarecido. Eu fiz uma brincadeira ofensiva com o cidadão, na realidade é uma brincadeira, eu respondi o que ele me fez, a ofensa que ele me fez na realidade, né? E eu devolvi pra ele em tom de brincadeira, mas muito sério. Ele me falou assim, lá no meu estado, lá em Goiânia eu tava distribuindo panfletinho, e ele falou assim, lá no meu estado, tá? O político de lá não precisa ter obrigação de
0: gastar dinheiro lá no meu estado, o político lá
1: gasta dinheiro fazendo esses papelzinhos, não. Ele já vem com uma nota de R$100 pra gente, a gente fica todo feliz, já anota o nome dele e nas urnas vai estar lá o voto dele. E eu falei, tá, agora veja bem pra você, o teu estado lá tá começando a ter renovação e tá ficando bom, tá começando a ter desenvolvimento. Sabe por quê? Ele olhou pra mim e disse, não. É porque o sem vergonha que tava lá vendendo seu voto e fazendo esse tipo de coisa vieram tudo pra Goiás. E Goiás tá caindo, tá apodrecendo, tá definhando. Né? Mas isso foi uma brincadeira de mau gosto que eu fiz com ele, porque ele precisava de uma resposta legal, né, cara? Ele tava me desafiando. Mas agora vem o assunto daí. Olha pra você ver, a Viviane Alves esteve aqui em Anápolis 5 mil votos.
0: Pouco demais, hein, velho? Mas muito pouco, hein?
1: Pouco demais. Né? Enquanto
0: rejeição total, né?
1: Enquanto que a Graciela Arte Trigo, que não é de Anápolis, mas está em Anápolis, ela mora em Anápolis agora, ela é daqui.
0: Mas ela é, mano. Deixa eu te dizer, se for ver no registro de nascimento da Graciele, ela é anapolina, né? Nascida em Anápolis.
1: Ela nasceu em Anápolis, né? Mas e se depois... o gato... Vem cá, se a gata der cria no forno, os gatinhos é pãozinho?
0: É o quê?
1: Se a gata der cria no forno, os gatinhos que nascem ali é pãozinho?
0: Não, né?
1: Então, ela pode ter nascido aqui, mas ela foi filiada lá em outra cidade, foi prefeita.
0: Campo Limpo.
1: Mas agora ela tá investindo na cidade, nada a ver. Eu apoio.
0: Mas
1: ela tem a empresa dela aqui.

0: E ela tá na sua cidade natal, onde ela nasceu de fato, eu já sabia disso. Então, mas só que como política, por exemplo, a iniciação política dela foi fora. Beleza, não tem nada a ver, mas não era isso que eu ia chegar no assunto. Sim. Eu quero dizer o seguinte: a Graciele teve aqui em Anápolis um pouco mais de 17 mil votos. Tá? Um pouco mais. O Leandro Ribeiro teve pouquíssimo voto. Tá, o Leandro fez um péssimo trabalho na política municipal quando vereador. Não foi um vereador atuante. O policial federal Suende teve 25 mil votos e alguma coisinha.
1: Eu vi também, eu vi.
0: O policial Suende, por exemplo, a culpa realmente da não eleição dele é da equipe dele. Ele tem uma equipe ruim. Salvo um cara que tem lá. Se ele tivesse dois caras.
1: O Pablo?
0: Se ele tivesse dois Pablo lá, ele teria conseguido se eleger. O Pablo é esmerado. O Pablo merecia maior reconhecimento do policial federal Suende pra colocar ele pelo menos como chefe de gabinete, cara.
1: Ele não é chefe de gabinete?
0: Não, ele é um assessor. Ele é um assessor, ele nunca foi,
1: mas esposa,
0: o cara é super esmerado.
1: Deixa eu te falar, é a esposa, né? Zubigne, né? Esqueci.
0: Zilberich.
1: É um nome assim.
0: Acho que é Zilberich, que é o nome da esposa dele. Pô. Também é super esmerada, ela é dedicada ao trabalho do.
1: Ela que é a chefe de gabinete, né, então?
0: Não, ela não pode ser chefe, porque ela é a esposa dele, né?
1: Não pode.
0: Não. O chefe dele é uma outra pessoa lá. Eu não sei quem que é, não sei. Mas eu sei que não é o Pablo, porque eu converso muito com o Pablo. Ó,
1: porque toda vez que o Suender vem aqui, ele vem junto com o Pablo.
0: É, o Pablo é o mais esmerado, mas é o que menos reconhecido, cara. Sabe como é? É o menos reconhecido. E o Pablo deveria ser o chefe de gabinete. Ele conseguiria botar o Suende naquilo que o Suende quer. Eu encontrei o Suende várias vezes por aí, eu andando sozinho a pé com os meus panfletinhos panfletando, e encontrei o Suende em cima do carro de som, fazendo campanha aí pelos bairros aí afora. E o Pablo ali dedicado junto com uma outra equipe. Mas você vê que o Pablo tinha dedicação. Ele chegava na pessoa, entregava, falou assim: ó, o nosso policial federal Suende, você já conhece, um vereador esmerado, um vereador. Ele expunha aquilo que. A qualidade que o povo queria ouvir do Suende, né? Aí também vem a outra parte, a própria atuação do Suende. O Suende tem que começar a atuar, ele tem que esquecer que ele foi policial federal agora, sabe? Porque ele não é mais policial federal, ele é vereador, ele tem que esquecer isso, sabe? E começar a atuar como vereador, não como policial. Porque se você chega nele, você discorda dele, ele quer te prender. É a primeira coisa que ele fala: eu sou policial federal, não sei o que, então. Não, esquece, você é vereador de um município chamado Anápolis, com 424 mil habitantes, que poderia ter te elegido a deputado federal, com certeza. Mas pra isso tem que ter um pouco mais de carisma e esquecer que é policial e lembrar que agora é político. É por isso que eu sou contra esse negócio de servidores públicos atuante, cara, entrar na política.
1: Zilbernick é o nome
0: Zilbernick. Difícil, né?
1: Siqueira Teodoro, de origem polonesa, né? Esse nome, Zilbernick. Ela teve aqui comigo já.
0: Teve aqui?
1: Teve, ela teve na época.
0: Eu não conheço ela pessoalmente, eu só sei que um dia ela foi assim, ela deu um esporro em mim assim, porque eu fiz uma crítica. Você sabe que eu sou daquele cara que é o seguinte: eu não passo açúcar nas minhas palavras, né? E eu fiz uma crítica pro Suede, até uma crítica instrutiva pra ele, né? Pra ele entender qual é o princípio da política e não da polícia. Porque ele não é policial.
1: Ele é policial. É
0: político. Não, ele foi policial e ele se licenciou pra ser político.
1: Isso é verdade.
0: Então você tem que. Cada coisa no seu devido lugar, meu irmão.
1: Bom, vamos embora.
0: Se você esquecer do seu posicionamento, você nunca vai conseguir ser nada.
1: Isso é verdade. Isso é verdade mesmo. Como é que
0: você vai ficar em dúvida? Ó, eu vou ali buscar a toalha. Aí eu lembro aqui no meio do caminho que tem que pegar o sabonete. Eu vou lá pegar o sabonete, lembro que tem que pegar o papel higiênico. Eu acabo esquecendo de tudo.
1: Eu sou uma pessoa que eu defendo o foco mesmo nas coisas, né? A gente tem que ter essa concentração. Eu não consigo fazer duas coisas ao mesmo tempo agora, não, de jeito. Mas vamos de hora.
0: Não fazer nenhuma.
1: 1h43, 17 minutos, portanto, faltando para as duas. Vamos seguindo por aqui. Capelão Justino Borges comigo na conexão. Ô, Justino, eu tava vendo a reeleição aqui. O Lucas Pavanato, né? Do PL. Foi eleito deputado federal por São Paulo. Olha só, rapaz, que votação, hein? 3.038.438 votos, a maior votação para o cargo no estado de São Paulo.
0: É, mas você viu no Brasil quem ficou com o maior.
1: De Minas, né? Como é o nome dele, rapaz? Agora fugiu o nome aqui. Como é o nome dele? Nicolas?
0: Não.
1: Não foi o Nicolas, não?
0: Foi para deputado federal?
1: Hã?
0: Foi, eu vi, não sei se eu vi errado aqui, mas é aquela a trans lá, a mulher que não é mulher, não foi ela que foi eleita com não sei quantos milhões de votos?
1: Quem?
0: Como é que é o nome dela? O deputado do trans lá, cara, que fala que é mulher.
1: São três, velho.
0: Hã?
1: São três, a Erika Hilton?
0: Ah, acho que é a Erika Hilton.
1: Não, cara. A Erika Hilton não foi mais votada, não. O mais votado do Brasil é o Lucas Pavanato, cara.
0: Ah, é?
1: É.
0: Eu vi ao contrário aqui o negócio. Eu não sei, eu vi alguma coisa, então eu vi um fake news ali e na hora não divisei.
1: Não, foi.
0: Lá tava falando que foi ele. Uma dessas trans aí que foi a mais votada do Brasil,
1: não sei o que. Não, foi não. Mais votada foi.
0: Representatividade feminina no Congresso Nacional.
1: É isso, mas é justamente indo na, deixa até ver como é que ficou a situação da Erika Hilton. É, a mulher. Não, mas isso. Deixa eu ver aqui. Se torna mulher. Deixa eu ver aqui. Não, ela foi. Foi reeleita, né? Agora, se torna mulher. É, 1 milhão, menos da metade dos votos do.
0: Ah, é? Menos da metade? Então tá bom. Menos mal.
1: 1 milhão e 500 e alguma coisa, que é muita coisa, né? É. Que é muita coisa. Agora, eu ia justamente falar aqui sobre. Ia não, vou falar aqui, ô Jucino, sobre o posicionamento. Já viu o Lucas Pavanato em algumas coisas. E ultimamente parece que tá sendo crime a gente falar que defende alguma coisa, né? E assim, ele foi eleito deputado federal pro São Paulo, coisa e tal. É, no cenário nacional, ele ficou atrás da Pemba. É o que eu disse, cara. Eu tô com a razão, tá vendo? Não tinha nem lido essa parte aqui. O mais votado do Brasil todo foi o Nicolas Ferreira mesmo, do PL de Minas Gerais. É. E a Janja andou chamando os dois num período aí de algum apelido bem pejorativo, né? Quer ver? Até ver. Ele até retrucou a Janja.
0: Chamar de moleque?
1: Não, uma outra. Janja chama. Deixa eu ver aqui. O novo oráculo aqui, o Google, né? Janja chama Nicolas de. Não, quer ver? E chamou o Pavanato também. É, xinga Nicolas durante. Deixa eu ver aqui. Não sei. Piá.
0: Piá, mas a coisa.
1: Chamou os dois.
0: Lá no sul a gente tá todo mundo de piada e bosta, ou seja, qualquer
1: exatamente,
0: coisa.
1: Exatamente, assim, piada e bosta.
0: É uma pessoa inútil. Ou seja, você é um guri inútil pra minha vida. Então,
1: ela
0: piada e bosta.
1: É a piada e bosta.
0: Mas é uma coisa normal no sul. Não é uma. Não deveria nunca ser uma. Ai, foi um tratamento pejorativo.
1: Pois é, mas isso, aqui em Goiás você chamar um camarada de piada e bosta é ofensivo.
0: Eu não sei por que é ofensivo, porque se é uma coisa. Então nós temos que começar a criar uma lei que proíbe qualquer tipo de ação cultural. Ou seja, qualquer tipo de atitude cultural dentro do país. Porque lá no sul, piá, guri, né? O moleque é uma coisa. Bem.
1: Pois é, Justino, mas aí não vamos radicalizar. A questão é o seguinte: o Lucas Pavanato é de São Paulo, o Nicolas é de Minas, eu sou goiano. Na nossa cultura, chamar de piada de bosta é ofensivo. No sul pode não ser, mas é ofensivo.
0: Mas nós estamos. O sul é fora do Brasil?
1: Não, mestre, mas aí você tem que entender.
0: É fora da Constituição?
1: Não é fora da Constituição. Não é fora da Constituição. É fora dos hábitos naturais do lugar. Eles encararam como ofensa. E até tanto é que responderam aí: os piada de bosta que você chamou são os mais votados do Brasil. Os dois falaram assim pra Janja.
0: Mas uma bela de uma resposta, porque na realidade, como lá no sul, piada de bosta é aquele piá inútil que não tem. Valor de nada, eles mostraram
1: então
0: que
1: eles foi
0: valor,
1: isso aí, né? Então foi isso.
0: Mas não é uma coisa ofensiva, é uma coisa.
1: Ah, você chamar o outro de bosta não é ofensivo?
0: Não na maneira cultural da gente ver. Se é ofensivo, até o bosta. Porque é uma coisa inútil, uma coisa que não tem valor nenhuma, né?
1: Eu mesmo não gostaria de ser chamado de piá nem de bosta.
0: Não, eu também não gostaria. Não, de piá sim. Porque o meu próprio genro me chama de piá. E aí, piá, como tá?
1: É, mas vocês são gaúchos, né, mestre? Aí é diferente. Agora, não, são gaúchos, aí vocês ainda têm uma linguagem diferente. É, né?
0: Aquela, eu vou fazer, como diz aquele programa, o programa lá do.
1: Rapaz, deixa-me me ater a notícia. Eles responderam assim pra Janja, não fui eu. Foi o Nicolas, né, o Nicolas Ferreira e o Lucas Pavanato responderam a Janja dessa maneira. Tá aí os piá de bosta que você chamou.
0: Foram os mais votados.
1: Pois é, essa não fui eu, foram eles. Que falaram. Não vou ficar assumindo, né, nada de ninguém. Mas deixa eu dizer aqui o que interessa mesmo, o Justino. Entre as propostas divulgadas oficialmente pela campanha de Pavanato estão a proibição do uso de banheiros femininos por mulheres trans e a proibição da participação de atletas em categorias esportivas diferentes do seu sexo biológico.
0: Concordo o deputado plenamente.
1: Pois é, eu também. O deputado eleito também defende impedir terapias hormonais de transição de gênero em menores de 18 anos, proposta apresentada por sua campanha com o lema Não existe criança trans. Em sua trajetória política, Pavanato também já defendeu fiscalização de materiais escolares para combater o que chama de ideologia de gênero e restrições à presença de crianças em paradas LGBTQIA+, ABCDC.
0: Nós temos uma lei, nós temos uma Constituição que diz o seguinte, que a maioridade é
1: 18.
0: Acima do
1: 18.
0: E na realidade é acima dos 21. É com 21 anos que a maioridade completa mesmo. Né?
1: Por exemplo, se você casar, por exemplo, então, antes de 21, você tem que ter autorização dos pais, né? Ou responsáveis, não é isso? Sim. Até hoje, né?
0: É, você ainda precisa ter o curador. até os 21 anos precisa ter curador para qualquer outro tipo de coisa, até para casar, para qualquer outra coisa, né? Então, acima dos 21 anos é que o cara teria direito de escolher o que que ele quer ser, se ele quer virar para a esquerda, para a direita, para frente, para trás, seja o que for. Só acima, antes disso não. Tá. Outra coisa que eu sou contra, e complementando aí o que o cara disse, são os benefícios assistenciais para moradores
1: pavanato,
0: de rua.
1: Pavanato. Né? Vamos nos ater nisso aqui. Se a gente for entrar no morador de rua. Sim,
0: não estou entrando, estou dizendo assim. É uma das coisas que eu complementaria aí nessa proposta dele. Ou seja, já que é para mudar, vamos radicalizar, mudar tudo.
1: Mas ele está falando dessa questão, o Justin, né? de gênero, essas coisas.
0: Outra coisa, esse negócio do gênero aí, essa proposta dele, uma outra coisa que tem que ser: proibir o Estado de fornecer o medicamento, que ele, esse hormônio, essas coisas que precisa para transformação. Quer fazer a tua pá virada, cara? Vá com o teu dinheiro, vá trabalhar, vai fazer alguma coisa, vai fazer concurso público, vai virar servidor público que não faz nada, sabe? Alguns, os agora, 40%, o envolvimento dos 40% daqueles que não fazem nada, porque 60% fazem.
1: Você lembra? Da,
0: né? E aí vai pagar os teus remédios hormônicos.
1: A gente falando do Pedro Sayão há pouco, né? E aí me lembrei que o Pedro se assanhou ali, você até, né, aquela vez pegou o microfone, na coisa e tal, você lembra que ele tava no PDT, né?
0: Sim.
1: E aí com o Teles Júnior, né? Isso. E o Dominguinhos, né? Encampou ali o
0: ele virou o presidente do PDT.
1: E lançou como candidato, até entrevistei aqui, a Mariana Stival. Você tá lembrado da Mariana? Você sabe o caso da Mariana, né?
0: Não.
1: Não. Ela conseguiu, você falando disso aí, através do SUS, ela conseguiu gerar ali um bebê na esposa dela. Né? Tiveram, via SUS, um bebê, né, gerado e financiado pelo nosso Sistema Único de Saúde. Eu me lembro.
0: Eu acho
1: bem
0: um absurdo isso, cara.
1: É estranho.
0: O Sistema Único, ele tinha que cuidar da saúde, sim, mas cuidar da saúde.
1: Você não sabia dessa história, não?
0: Não, eu não sabia.
1: Depois, na época, foi muito propagada. Uma coisa assim, muita gente. Eu fui um desses que bateu de frente, não gostei disso, achei muito estranho. Eu acho assim, o SUS, a ideia não é pra isso. Falei igual você falou aí mesmo, como é que você disse aí, negócio de tá querendo fazer suas pá viradas, vai fazer lá as suas custas, não as custas.
0: Sim,
1: do povo, né?
0: É, ué. Porque o SUS, cara, no caso, ele tinha que ter. É que mudou tanto essa palhaçada das leis banalizando tudo, aí banalizou toda a bagunça, bagunçou todo o Brasil, que agora as pessoas se preocupam em injeção de hormônio pra fulano de tal, como é que é o nome da caneta emagrecedora, cuidar da estética. Não é. O serviço público, cara, ele tem que cuidar do povo, das necessidades do povo de maneira diferenciada. O SUS, por exemplo, tem que cuidar de um monte de cirurgias pra fazer, é cirurgia de coração, é cirurgia de pulmão, é cirurgia de não sei do que, é transfusão disso, transfusão daquilo. Beleza, é coisa que vai manter a vida. Agora, manter a estética, manter o egoísmo das pessoas através de um serviço público, cara, eu acho ridículo isso.
1: É. Isso é ridículo. Agora, tem um assunto que eu preciso discutir com você, assim, que tem tempo que eu já tô com essa, mas muito tempo mesmo. Eu sei que você vai voltar outras vezes, vai voltar a ser cadeira cativa por aqui, 1h52, 8 minutos faltando para as 14h, mas eu peguei esse projeto de lei, foi do ano passado ainda. 5.128 de 2025. Eu não sei nem se ela foi reeleita, né? A deputada Júlia Zanatta. A Júlia, salvo engano.
0: Júlia Zanatta.
1: É do Mato Grosso, não é isso?
0: É.
1: Júlia Zanatta.
0: Vive mexida em escândalo.
1: É financeiros também, não?
0: Um monte de coisa.
1: Mas tem uma coisa aqui que ela falou, Jocinho, que eu acho que condiz com o que você pensa, né? Deixa eu ver até se a Júlia. É ela que é o do chicote, né? É a Júlia que tava com o chicote? Ah, rapaz. Bom, com dois chicotes na mão, Júlia Zanatta comemora a vitória nas urnas. De relho? O que é isso?
0: Tá para casa na cidade, cara. Voltar à escravidão, é isso?
1: De relho? O que é isso? O que quer dizer de relho? Júlia, não, ela é de Santa Catarina mesmo. Ela não é de Mato Grosso, Campo de Mato Grosso, é de Santa Catarina. É dela que você falou há pouco.
0: É, Santa Catarina.
1: Pois é, mas tem um detalhe aqui que eu achei interessante, a fala da Júlia, você deve estar acompanhando ali no noticiário, que ela quer punir com até 8 anos de prisão quem fizer denúncias falsas com base na Lei Maria da Penha. A iniciativa determina que, se for comprovado que a acusação foi mentira, o caso seja encaminhado ao Ministério Público por denúncia caluniosa. Além disso, a pessoa poderia enfrentar ações por danos se ficar demonstrado que buscava dinheiro, né? Ou vantagens em disputas pela guarda dos filhos. A deputada afirma que a medida busca proteger as verdadeiras vítimas e a credibilidade do sistema.
0: São os mesmos que lutaram pela criação da Lei Maria da Penha, agora também comungam com essa mesma opinião de corrigir aquilo que
1: nesse caso específico, aquilo
0: que eles foram induzidos, né, politicamente a fazer, que é o grande equívoco de contrariar a Constituição e criar uma lei dessa daí, cara. Uma lei que só punia o homem, ou seja, uma lei discriminatória, né?
1: Nesse caso agora, aqui, a Júlia Zanatta tá certa.
0: Ela tá certa. Tem que ter. Tem que ter uma punição grave, porque se você... Se uma

0: né?
1: Nesse caso agora, aqui, a Júlia Zanatta tá
0: ela
1: certa.
0: Ela tá certa. Tem que ter. Tem que ter uma punição grave, porque se uma mulher usa a lei como instrumento de vingança contra o homem, o que que ela é? Tão criminosa quanto qualquer outro. Ela tem que ser punida por isso, criminalmente. E outra coisa, além de ser punida judicialmente com uma punição aí de sentença de até 8 anos, como ela tá pedindo, e eu daria a opinião de ser mais, assim, 10 anos, né?
1: Mudou um pouco o conceito da Júlia Zanatta pra você?
0: Deveria ser. E tem que existir.
1: Mudou?
0: Também.
1: Mudou? A Júlia Zanatta mudou um pouco aí no seu conceito?
0: Não, ela continua no meu conceito. Continua igual. Eu, assim, é que da onde a gente menos espera também saem boas ideias, saem boas intenções, sai, tem essa coisa, né? Mas deveria ter também na lei o seguinte: a lei da punição judicial de sentença penal, sabe? Deveria ter também a indenização pro homem. Porque mulher, qualquer coisinha, ai, vou processar. Maria da Penha, ó, o juiz determinou que tem que pagar lá uma pensão, uma indenização por isso e por isso e por isso. Então também é a mesma coisa. Cara, nós temos que entender que existe uma Constituição. E ela diz, o princípio dela é a igualdade. E a igualdade diz o seguinte, ó: somos iguais perante a lei. Independente de sexo, cor, raça, etc. E por que que existe uma lei que desclassifica isso? Não deveria ser inconstitucional. E só não julga a inconstitucionalidade da lei Maria da Penha, sabe? Que eu chamo de Maria Sem Vergonha, por causa de um motivo: medo. Porque já fizeram a besteira, já fizeram a burrice. E outra, o dinheiro, envolvimento de dinheiro. Porque agora, pra recriar uma outra lei em cima dessa, essa tipo, essa lei, essa idealização, né? Essa indicação da Zanatta, pra criar essa lei aí, pra começar a diminuir a outra lá, ou seja, pra corrigir o erro da outra, vai gastar milhões de volta. E pra eles isso é rentável. Pra nós não, pra nós é prejuízo, mas pra eles é rentável. Então, por isso que o nosso Brasil tem, assim, as leis parecendo uma coxa de retalho, né? O que tem de emenda em cima da Constituição, cara.
1: Agora, Justino, então você tá falando aí da questão da Lei Maria da Penha. Vamos pra outras leis aqui, rapidamente. O Estatuto do Idoso, da Criança, do Adolescente, você acha que isso tudo...
0: Tudo é exagerado.
1: Tudo, né?
0: Tudo. Ó, pro Brasil, cara, tem que entender o seguinte: o brasileiro não aprendeu a ser democrático. Pegaram a democracia lá dos outros países, na época do Fernando Henrique e outro pessoal, e empurrou, enfiar na boca do brasileiro e sacudiram ele assim, empurrou de goela abaixo e já era. Não ensinaram o que é democracia. Hoje, dificilmente você entende. Hoje, o que é democrático pra mim não é pra você, não é pro nosso colega lá que tava brabo também, não. Então, a democracia é dessa maneira. Mas a democracia é isso. Tá existindo assim. A democracia, pra mim, é eu posso falar o que eu quiser. É democrático. Mas se você falar o que você quiser também, já não é pra mim democrático mais. Não, peraí. Já está ofensivo. Então, nós temos que entender isso. Começar a respeitar o que é democracia e entender que a democracia envolve toda essa situação de criações de leis com mais intenções boas e não más intenções. O Estatuto do Idoso, hoje você pega um cara... Hoje todo mundo quer ser idoso. Você vai numa fila de lotérica, por exemplo, tem mulher lá com 50, um homem, cidadão com 50 anos, se falando que é idoso na fila de idoso. Se você vai reclamar, ai, a lei determina que eu posso. Aí o cara tá... Muitas vezes o cara tá na fila preferencial do idoso aqui, mas a tua fila aqui, você tá na tua fila e ele fica assim, ó, de butuca. Se você der uma moscadinha de esperar um pouquinho, demorar um pouquinho de ir na boca do caixa na tua vez, ele cruza a tua frente e vai. Sendo que ele tava na fila do idoso, mas ele fica cuidando da tua. Se der uma chance, ele vai. E aí você vai reclamar pra ele: não, a lei determina, meu fi. Eu sou velho, eu sou idoso, meu fi. Sabe como é que é? E não é assim que funciona, cara. Não é. Antes de vir as leis que determinam, tem que vir o respeito, a consciência, sabe? Nós temos que olhar pra isso, atentar pra isso. Aí o povo que tá lá em cima é tão banal que criam leis, cara, que simplesmente influencia cada vez mais os erros cometidos, a ignorância, a imbecilidade, sabe? A truculência.

0: No Brasil não pode ser penalizado de forma alguma. Pode fazer o que quiser.
1: Esquece que até os canalhas envelhecem, né?
0: Pois é. E assim, e não só ela, viu, Justino? Tem muito idoso aí que se vale da questão de ser idoso para fazer, achando que pode fazer o que quiser, que nunca será penalizado.
1: Tem um colega meu, no interior do Rio Grande do Sul, que perdeu, ele era um guarda municipal, ele perdeu a função dele, foi exonerado por culpa de um velho. E a culpa era toda do velho, o velho ignorante pra caramba, deu trabalho pra ele, teve que usar de força.
0: Peraí. Então conta essa história que parece ser muito interessante. Conta aí pra gente.
1: Na coisa do metrô ali, no embarque do metrô, não, num ônibus, uma coisa assim. Eu Curitiba? Não sou muito inteirado no assunto, né? Porque eu nunca fui lá me inteirar no assunto.
0: Curitiba? Mas,
1: no Rio Grande do Sul. Aí o cara perdeu, o cara entrou no entreveiro com esse cidadão, porque o cidadão tava exaltado, era um velho, tava exaltado, ele tava chamando pra si os direitos que ele tinha, mas não tava se vendo obrigado a respeitar as regras, né? E aí, chamado lá a GCM, esse cidadão interviu com uma autoridade, né? Respondeu: você não acha, eu não creio que você vai achar isso agora assim tão rápido, porque eu não tenho detalhes pra isso, né? E ele interviu na detenção do cidadão.
0: Você não entendeu o que eu estou fazendo. Só que eu chamo de decupagem.
1: Ah, é?
0: Estou escrevendo isso aqui para depois já ir no ponto certo para fazer o corte do podcast.
1: Ah, tá. E aí, então, o que aconteceu, cara? Filmaram a parte em que o ancião agressor, né? Não filmaram a parte que o ancião já tinha agredido várias pessoas ali dentro, o atendente que estava lá, o vigilante, que depois foi necessário chamar a guarda municipal para vir atender, as agressões que os guardas municipais sofreram, as ofensas que eles sofreram, né? Nada disso foi filmado. Filmaram justamente a hora que o guarda estava atuando o velho, estava pegando o velho e trazendo o velho para a razão, né? E aí o que aconteceu? Virou um escândalo danado, puniram o guarda. O guarda foi o punido, porque jovem, era servidor público do município, não tinha poder de polícia, porque poder de polícia só existe para aqueles quando você está precisando. Se você estiver precisando e tiver um vigilante ali do outro lado da rua, vigilando uma casa, e ele vier te ajudar para você não ser assaltado, ele é um herói. Mas fora disso, ele não é polícia, ele é só um guardinha, o guarda municipal também é só um guardinha, o do trânsito também é a mesma coisa. E aí, gravaram e soltaram lá nas redes sociais, mandaram para alguém lá que o GCM estava sendo truculento, era com uma pessoa idosa e tal. Isso entrou tudo no mérito, quer dizer, punição. Exoneraram o cara. Tá? Exoneraram o cara da função dele. E o velho continuou praticando as mesmas coisas, com certeza, em qualquer lugar. Então nós temos que entender, gente, existem regras, tá? E existem as obrigações. Não é que só existe a lei para te defender, também existe a tua obrigação, cara. Se você não for uma pessoa sensata, uma pessoa educada, uma pessoa respeitadora, pô, você tá plantando o que você vai colher. É o caso da cidadã que mora do teu lado aqui. Eu acho que ela deveria ser um pouco mais respeitável. Porque não adianta eu exigir de você que me respeite se eu não te respeito, né? E isso é pra qualquer um. Eu na minha caminhada política por aí, fazendo a minha panfletagem, eu encontrei pessoas aí que é um lixo, cara. Dá nojo.
0: Inclusive ela.
1: São pessoas assim, sabe, que dá nojo. Pessoa que não tem responsabilidade social. Agora, nenhuma, leva uma.
0: No meu caso, por exemplo, Justino, eu nem desrespeito. Eu só ouço as barbaridades, nunca falei nada. Nunca.
1: Mas aquilo que eu disse pra você: toda vez que ela te ofender de alguma maneira, se você conseguir gravar, beleza. Se não conseguir, do mesmo jeito, registra boletim de ocorrência. Porque hoje nós funcionamos com, assim, papel e carimbo. Então, registra a boletim de ocorrência e enche a delegacia. É a obrigação deles receber todas as denúncias, todas as reclamações suas. É obrigação. Eles ganham pra isso. São policiais pra isso lá. Polícia civil é pra isso. É polícia judiciária. Então vai lá, registra a boletim de ocorrência contra ela. Vai acumulando, cara. Faça aí. Arruma um quartinho, uma dispensa com um arquivo, sabe? E vai arquivando lá.
0: Hoje eles nem precisa. Eles vão no HD do
1: vai
0: computador.
1: Vai chegar uma hora que um delegado vai tomar as providências e vai colocar no lugar dela.
0: Já passou dessa hora, inclusive. Vamos de hora? Falando em tanta hora desse jeito, né?
1: Não, vai até 6 horas da tarde.
0: 2:03 no dia que novamente recebi por aqui a presença carismática do capelão Justino Borges, falando de tanta coisa, né? Mas acima de tudo, exaltando você. Essa cidade que eu, que o Justino, que todos nós tanto amamos, né? Amanhã, Anápolis, amanhã é quarta-feira, rapaz. Amanhã estarei aqui com o Cadeira Cativa das Quartas, o querido Lisier Borges, né? 7 de outubro, dia do Mundial do Trabalho Decente, que Lisier Borges, né, faz na Fercol e fará uma análise recente desse momento decente mesmo. DES, tá descendo, que é o momento do Marconi Perillo. Queria até ouvir uma análise sua. Rapaz, o cara que já foi governador 4 vezes, hein? O cara que já foi senador, deputado estadual, deputado federal. amargar uma derrota 8,9

0: 9% só de voto. Teve, acho que 17 mil votos aqui em Anápolis, muito mal votado.
1: Marcoli não teve proposta, né, cara? Ele não fez uma campanha com propostas realmente que pudesse renovar alguma coisa.
2: Eu vou te falar
1: um
2: negócio.
1: Ele propôs as mesmas coisas que ele já tinha no passado. Sim. E que não deu certo. Então.
0: Teve muita coisa que deu certo.
1: O que faz um profissional na área da política, vamos falar da política? É renovar, cara, aquilo que não deu certo, é jogar aquilo fora, fazer renovação, criar novas. Um mecanismo de proposta pro povo. O povo quer ouvir isso, cara. O povo tá cheio, de saco cheio, cara. De só ouvir o seguinte, eu vou te dar alguma coisa. Não é dar, cara. Eu vou criar alguma coisa pra que você possa adquirir.
0: Não é nem nesse sentido que eu tô dizendo. Se você chegar num sinceramente, um quarto vexatório lugar, pra um cara que já esteve assim no topo por muito tempo, você acha o quê? Que é um recado bem dado, assim, para? É hora de aposentar? O que que você acha?
1: O Marconi, ele sairia muito bem se ele tivesse candidato a senador da República.
0: Ou deputado, né?
1: Também deputado, mas a senador da República.
0: Não, mas outra vez ele perdeu. Pô. Outra vez o Wilder ganhou dele.
1: Dessa vez ele seria, ele conseguiria.
0: Não sei. Com o Gai e a Gracinha? Não sei.
1: Você tem que entender.
0: Deputado federal. Pra mim, ele deveria ter tentado deputado federal.
1: Eu falei um dia pra ele, eu encontrei ele na Câmara Municipal um dia que ele esteve visitando ali, eu tava lá, casualmente eu tava lá, deu coincidência, e eu falei pra ele: senhor Marconi, você deveria sair a senador. Ele olhou sério pra mim assim e tal. Eu não sei por que eu falei aquilo pra ele.
0: Mas da vez passada ele saiu senador e foi um fiasco, Justino. Foi um fiasco, ué. Ia fazer fiasco de novo, tenho certeza. Eu acho que deputado federal, mas agora eu vou te falar um negócio. Do jeito que ficou a situação, parece que nem pra deputado federal mais, hein?
1: Agora ele deu uma tombada legal, né, cara?
0: Você acha que nem pra vereador de Goiânia? Eu tava até contando ontem pro Edeilson Martins, cadeira cativa das segundas. A questão, eu fui menino pra Salvador, né, com 21 anos, e fui voz padrão ali do Imagem também. Viajava com o governador à época, Valdir Pires, governador da Bahia, pra tudo quanto é canto lá do estado, né? Acompanhava os comícios, fazia o programa de televisão, de rádio. Beleza, Valdir deixou o governo, já no finzinho, né? Em 88, para se candidatar a vice junto com o Ulisses Guimarães. E aí o pessoal queria me levar para a campanha, coisa e tal, beleza. E aí muitos anos passei, né? Fui uma boa tratativa, ele inclusive foi governador da Bahia duas vezes, senador, deputado federal, deputado estadual, teve toda uma trajetória. E um dia, rapaz, por acaso, tem alguns anos isso, eu lendo ali uma matéria, noticiando o falecimento do Valdir Pires, sabe? Já acho que com 92 anos, uma coisa assim. Sabe qual o cargo que ele tava? Vereador de Salvador, rapaz. Eu falei, mas rapaz, não acho esquisito, não. Um cara que foi governador, foi. Quase. Aí terminar a carreira política.
1: Uma coisa digna, né, meu?
0: Terminar a carreira como vereador.
1: Não, cara, é política. Nós temos que entender o seguinte: política não deveria ter esse status que tem, porque é o seguinte: é voluntariado. Né? É uma coisa voluntária. Então, você está se voluntariando por um município, você já foi voluntário pelo estado, pela União, etc. E agora você está se voluntariando pelo seu município. É uma coisa até bonita. Eu tenho um tio.
0: Mas só vingando nos Estados Unidos não pode, né? Você, por exemplo, se você foi deputado, você não pode voltar a ser uma espécie de vereador.
1: Não sei, é?
0: É, só pode progredir, você não pode. Não pode ficar de jeito. E também pode ser presidente. Pode se reeleger uma vez e só. O Donald Trump mesmo não pode mais. Ele já se reelegeu. Você viu que ele
1: agora tentou... ele tem que sair e dar um tempo, né?
0: Não é dar tempo. Ele não pode.
1: Não pode nunca mais.
0: Ah, é? O Obama foi presidente, foi reeleito. Bill Clinton foi presidente, foi reeleito. Tô falando dos vivos.
1: Ah,
0: né?
1: Sim. Uma reeleição pode. Depois ele disse
0: que depois disso aí ele não pode ser nem vereador mais. Acabou.
1: Não entra mais na política.
0: Por exemplo,
1: Mas também o cara fica tão rico, que ele não precisa mais. Ele monta uma agência de apadrinhamento.
0: O Joe Biden foi N vezes, né, senador ali pelo Arkansas, né? Você vê que no legislativo lá pode a tal da reeleição, né? O Giuliani foi não sei quantas vezes prefeito de Nova York, é um cargo executivo, né? Quer dizer, não estamos baseando aqui também, que é pegar as coisas que dão por aí, aquilo que você falou. É, aí chega aí com influência legislações exteriores e enfia goela abaixo aqui, o povo brasileiro vai aceitando.
1: E depois não sabe o que é isso, só fala que é, né? Igual a esquerda e a direita, tem gente que fala que é esquerda, mas ele não sabe nem que lado que ele mora, lá na casa dele, na rua dele.
0: Isso é verdade. Justino, obrigado.
1: Eu que agradeço.
0: Vambora, gente, amanhã com o Cadeira Cativa das Quatro, Liz e Boa. Valeu, um abraço, vamos voltar.
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0: PH, você curtiu o Estéreo e a Lela, hein? Amor Condicional, 2h25 agora, daqui a pouquinho tem muita moda boa pra você, segura aí, hein?
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2: É a Rádio Nova FM, 2 horas e 27 minutos agora. Ótima tarde.

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6 de outubro de 2026. É a Rádio Nova FM, direção geral Carlos Antônio Nogueira Butina. Eu e o patrãozinho João Pedro Nogueira, hein? Departamento Comercial, Eusébio Ribeiro. E o nosso Ornei Carvalho. É o reforço aqui da Rádio Nova FM. É, PH. Hoje, dia 6, se comemora o quê, PH? Ah, hoje se comemora dia do prefeito, dia do tecnólogo, dia nacional do circulista. E a previsão do tempo, hein? Anápolis segue 25 graus. Chuva 20%, umidade do ar 70%, vento 8 km por hora. Ótima tarde, estamos abraçando o Igor Batista Maia, hein? Tá linkado aqui no Instagram, hein? Tá linkado no Instagram. É só você ir lá naquela lupinha, digitar Rádio 9 FM Anápolis e nos acompanhar por esse mundão de meu Deus do céu. Ótima tarde aos internautas através de Rádio Net. Estão conectados aqui com a Rádio 9 FM pelo aplicativo aqui na Nova, hein? É, PH, abraçando a Ludmila Alves, sempre curtindo a programação. O Ebert Baltério, alô! É o Ebert, é Ebert. Ebert, PH, Baltério, abraçando essa turma boa aí, hein? É o PH com muita moda boa, juntos até as 17 horas, em 3772-1702. Esse aí é o diretão aqui nos estúdios, hein? Mas tem o WhatsApp, anota aí o WhatsApp, ó. É o 629-6000-5177. Isso mesmo, PH. 629-6000-5177. Vamos trazer moda boa, música que o meu povo gosta. Música que o meu povo quer. Ótima tarde pra você, hein, PH? Ótima tarde pra você. É, na sua casa, no seu trabalho, onde é que você está, hein? É, o PH tá aí, ó, o PH tá aí através das ondas da Rádio Nova FM, 87,9 a minha, a sua, a nossa rádio, pelo aplicativo também, né? Pelo aplicativo, valeu mesmo pelo carinho do radinho ligado, pelo carinho da audiência. Vamos trazer música que o meu povo gosta, PH, é o trio Parada Dura. Nova FM. Passa lá. É, você sabe onde me encontra, você tem meu endereço, mas você não passa lá. 2:33 agora, hein?

0: PH, passa lá, hein? É o trio Parada Dura. 2:36 agora, PH. Nova FM. Com muita moda boa pra você, hein?
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0: Alô, alô?
1: Comigo, bebê.
0: É,
1: eu sei que você não quer falar, né?

0: Obrigado, hein? Gustavo Lima, 10 na mente, 2 horas e 39 agora, a Rádio Nova FM te fazendo companhia com muita moda boa. Isso é moda boa? 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Maiara e Maraíza, Nayara, Fred e Fabrício. Tanta saudade, hein? Eu posso te sentir.
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0: É, pega! Maiara e Maraíza, Nayara Azevedo, Fred e Fabrício, tanta saudade, eu posso te sentir! 2:45 agora, é a Rádio 9 FM, o PH, tarde animada com vocês, hein? É, e o PH volta já, hein? Logo após os reclames do nosso Carlos Antônio Nogueira, o Butina.
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paguei seu contato, hein? Mas decorei o número. 2:51 agora, PH. 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É, a Rádio Nova FM te fazendo companhia, hein? Hugo e Guilherme, Marlon e Maicon. Por te amar assim, hein? Gritaria Goiânia.

Gaga, você curtiu Hugo e Guilherme, Marlon e Maicon, por te amar assim, hein? É a Rádio Nova FM, 2:56 agora, é o PH, ótima tarde pra você. 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Henrique Juliano, a gente briga, mas não vai embora, hein?

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aqui, hein, na Rádio Nova FM com vocês, nesta tarde de terça-feira. Vamos juntos com muita moda boa pra você, hein? É, abraçando o Zé Abrão Paloco na Fazenda Fundão, ó. Abraçando essa turma boa aí, hein, essa turma boa, nas lanchonetes aí, sempre curtindo a programação, pessoal nos postos de gasolina aí, ótima tarde pra vocês, aos frentistas, né, ótima tarde, valeu mesmo pelo carinho aí, hein, abraçando aqui, ó, abraçando o PH, o Marcelo Cruz, hein, abraçando o Marcelo Cruz, o Edgar Ferreira também sempre conectado, a Delvina Laurinda, ótima tarde pra você, Victor, é, linkado aqui também, linkado, a Ludmila Alves, ótima tarde, a Rádio Nova FM, é o PH abraçando, é, abraçando aí essa turma boa, né? Abraçando o Fábio Cristiano, sempre curtindo a programação aqui da Rádio Nova FM, aos internautas, né? Aos internautas sempre conectados nesse mundão de meu Deus do céu, acompanhando a programação aqui da Rádio Nova FM, 6 horas da manhã tem um PH com muita moda, tocando o que te toca, às 8 Cândido Filho, Rádio Debate, uma rádio defendendo a cidade inteirinha, inteirinha, e junto com ele o Roger Fernandes, o fera da comunicação, hein? Às 11 horas, tudo do esporte pra você, meu povo apaixonado. PH volta logo, logo às 2 horas, né? Com muita moda, até às 17. Às 18 tem a Eliane Rodrigues e a Júlia Santana no Visão Geral. E pra fechar muito bem a sua noite, Silva Gomes, a noite é nossa, a noite é nossa. Aqui na Rádio Nova FM, em cada horário, um amigo te fazendo companhia, meu povão apaixonado, com muita moda boa. 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Bruno e Marrone, um bom perdedor, hein?

0: PH, Bruno e Marrone. Um bom perdedor, hein? 3:07 agora é a Rádio Nova FM, é o PH. Ótima tarde, com muita moda boa. É, abraçando aqui a Lúcia Divina Gomes, hein? A Lúcia Divina Gomes linkou no Instagram Rádio Nova FM, curtiu o Bruno Marrone e vai curtir agora, sabe o quê? Essa aqui, ó, música bonita, música que o meu povo gosta, hein? Você vai curtir, Grupo Menos é Mais, Coração Partido. 3:08.
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0: grupo Menos é Mais, hein? Coração partido. Abraçando a Deise Caque. Linkou aqui, hein? Linkou aqui no Instagram Rádio Nova FM. Curtiu aí esse pagodinho legal, bom demais. E quem curtiu também foi o Frei Valdair de Jesus. Ê, Frei Valdair, hein? Ótima tarde pra você. Valeu mesmo. 3:11 agora, PH. 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Tem música apaixonada aí?
1: Cleiton Romário. 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

0: PH, Cleito e Romário, hein? Hugo e Guilherme, me esqueça e volta pra mim. 3:16 agora é o PH, é a Rádio Nova FM te fazendo companhia com muita moda boa nessa tarde. E o PH volta já.
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Essa aí, hein? A Luísa Sonza e o Denis Motinha 2.0, hein? Mete marcha, meu povo apaixonado, mete marcha. É o PH abraçando você aqui na Rádio Nova FM, onde é que você esteja, com quem você estiver, valeu pelo carinho do radinho ligado, pelo carinho da audiência, hein? 3:20 agora, 3:20. Abraçando o Matheus Felipe, hein? Conectado com a Rádio Nova FM. Abraçando o Maurício Evangelista, também conectado, ótima tarde pra você, valeu mesmo pelo carinho do radinho ligado, pelo carinho da audiência. Abraçando Wilson João da Silva. É, meu povão apaixonado, hein? Ei, PH, hein? Tamo junto.

0: Nada, hein? Ei, PH, hein? Tamo juntos com música bonita, moda boa, até as 17 horas. Abraçando o pessoal aí, hein? Abraçando o pessoal, me dando a carona no radinho do seu carro. Que coisa boa, hein? Que coisa boa, meu povão apaixonado. Vamos trazer música que o meu povo gosta, música que o meu povo quer. Você vai curtir agora, hein? Você vai curtir agora. É, moda boa, música apaixonada, abraçando então. É, o Sandoval na Relojaria Planeta, na rodoviária, sempre curtindo a programação. Ei, Sandoval, como é que você tá, hein? Gente boa, gente nossa, sempre curtindo aqui a programação da Rádio Nova FM. Aos taxistas na rodoviária também, os taxistas, ótima tarde pra vocês, valeu aí, bom trabalho aí, hein? Bom trabalho! João Bosco e Vinícius, Chora Me Liga, hein? É 3:21 agora, PH.
1: Assim, ó.

0: abraçando o Destino Rodrigues, ele linkou aqui no Instagram Rádio Nova FM, curtiu João Bosco e Vinícius, chora, me liga, meu povo apaixonado, hein? 3:25 agora é a Rádio Nova FM e o PH. É isso aí, hein? Tarde animada com vocês, você vai curtir agora o Vitinho Imperador. Eu me apaixonei, hein?
1: Seu Vitinho Imperador.

0: PH, você curtiu aí, hein? O Vitinho Imperador, eu me apaixonei. 3 horas e 28 agora, é a Rádio Nova FM e o PH, hein? Qual que é? 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Com muita moda boa pra você, César Menotti, Fabiano. É um popurri aí pra você, hein?
1: É uma das músicas que a gente...
0: Temporal de Amor, Página de Amigos e Não Olha Assim.
2: Chuva.

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0: você curtiu o Popurri aí, hein? César Menotti e Fabiano, você curtiu? Não Olha Assim, Página de Amigos e Temporal de Amor. 3:34 agora, PH.
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aqui na Rádio Nova FM com vocês, hein? Nesta tarde, tarde de terça-feira, hoje é dia 6, hein? Hoje é dia 6 de outubro de 2026. É a Rádio Nova FM e o PH te fazendo companhia com muita moda boa, hein? 3 horas e 37 minutos agora, 3:37. Pra você que é fã da dupla Zezé de Camargo e Luciano, olha só, em Pirinópolis, hein? Amanhã em Pirinópolis, o show gratuito de Zezé de Camargo. Ei, rapaz, Zezé de Camargo é lá no Lago da Matriz, hein? Na sua cidade natal, Pirinópolis, a atração principal é Zezé de Camargo, meu povo apaixonado. É, o show a partir das 22 horas no Lago da Matriz, no Lago da Matriz. É o Centro Histórico de Pirinópolis. O ingresso, a entrada é gratuita, hein? É parte da comemoração dos 299 anos da cidade, hein? É, que coisa boa, então. Amanhã, PH, amanhã tem show de Zezé de Camargo na sua cidade natal, Pirinópolis, pra você que gosta. Então, é, vai curtir essa música aqui, hein? Essa música aqui com Zezé de Camargo e Luciano. Irmão da Lua, Amigo das Estrelas, 3:38 agora, PH.

comemoração dos 299 anos de Pirinópolis. Show com Zezé de Camargo amanhã, hein? A partir das 22 horas, 3 horas e 42 minutos agora, é o PH, hein? Você curtiu Zezé de Camargo e Luciano, Irmão da Lua, Amigo das Estrelas, 3h42, PH. 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Com muita moda boa pra você. Olha aí, ó. Os Barões da Pisadinha.

0: pisadinha, hein? Tá rocheda, meu povão apaixonado. 3h45 agora é o PH, que volta já. Segura aí, é rapidinho, hein?
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Pega, essa aí tá na playlist das mais tocadas em 2026. Amém, meu povo apaixonado. 3:49 agora. É o PH abraçando você na sua casa, no seu trabalho, no seu carro. Aonde é que você esteja, com quem você estiver. Valeu pelo carinho do radinho ligado, pelo carinho da audiência. Tamo juntos e misturados, hein? Tamo juntos e misturados com muita moda boa pra você. Luana Prado, hein? Cobaia. Essa aí é boa, PH. Deixa rolar essa aí, hein? 3:49 agora.

cobaia. 3h53 agora. É o PH. Muita moda boa pra você. É, isso é moda boa e moda apaixonada é Gian Giovanni. Eu busco uma estrela, hein? É, PH. 3h53 agora. Ótima tarde pra você.

0: música apaixonada, hein? Você curtiu aqui, Jean Giovanni, Eu Busco uma Estrela. Ótima tarde pra você, valeu pelo carinho do radinho ligado, pelo carinho da audiência. É o PH abraçando você, hein? Abraçando você. Olha quem chegou aqui nos estúdios da Rádio Novinha, vem. Quem chegou aqui foi seu Vanidão. Pega esse microfone aí, seu Vanidão, ó. É isso aí, pega esse microfone aí, vamos dar um boa tarde pra esse povo apaixonado aqui. Boa tarde, seu Vanidão.
1: Boa tarde, PH, boa tarde, esse povão apaixonado aí pela música sertaneja.
0: É,
1: o PH tem as melhores músicas aqui, na sua seleção de músicas aqui para oferecer a todos ouvintes da Nova FM.
0: É, daqui a pouquinho você vai tomar meu horário aqui, seu Bonidão. Essa vozona do senhor de locutor aí, ó. É, o seu Bonidão é que é vizinho nosso aqui, né? Vizinho aqui da Rádio Nova FM, há mais de 50 anos, é morador aqui da Santa Maria de Nazaré, conhece tudo de cor aqui, hein? Conhece tudo de cor, as ruas aqui da Santa Maria de Nazaré, sabe tudo o seu Vanidal. E a dona Lúcia, seu Vanidal, tá lá?
1: Tá lá assistindo novela.
0: É Jesus, né?
1: É Jesus.
0: Ei, dona Lúcia, já fez um lanchinho pro senhor?
1: Fez.
0: Ó, o que foi hoje?
1: Ah, hoje foi, deixa eu ver que eu... Pão de queijo, que eu...
0: Pão de queijo, né? Biscoito de queijo, leite com café, pãozinho de queijo, pãozinho com presunto, mussarela. Ai, seu Vanidão.
1: Só pão de queijo, né?
0: Ela tá, que esse tempinho ela tá em ficar mais deitadinha lá no sofá, curtindo a novela, né?
1: Ah,
0: chovendo demais, deu um estiadinho. Eu
1: desprego hoje da televisão de jeito nenhum.
0: O senhor, né, seu Vidal? Só aproveitou que deu um estiado pra dar uma pirulitada também, né?
1: Ah, não aguento ficar quieto.
0: Seu Vanidal, gente boa, gente nossa, hein? É, seu Vanidal. Vamos ouvir o que aqui, seu Vanidal? O que o senhor quer ouvir?
1: Ah, qualquer um do Rick aí.
0: Oh, vamos então recordar aqui com o Rick Renner?
1: É.
0: Vamos recordar aqui, né? O saudoso Rick.
1: Hein?
0: Uma romântica aqui do Rick Renner, hein?
1: Saudoso Rick
0: Renner. É, rapaz, o Rick, né? Que nos deixou nessa tragédia aí, nesse acidente de helicóptero aí, né, seu Vanidão?
1: É.
0: Vamos trazer música bonita, música apaixonada aqui com o Rick. É, PH, deixa eu procurar. Ela é demais, né? Ela é demais, é boa. Essa ela é demais, é boa. E você vai curtir aqui agora, o Giovanni Dal tá oferecendo para essa turma boa aí que está conectado com a Rádio Nova FM, os internautas através de Rádios Net, pelo aplicativo aqui na Nova FM, pelo Instagram, Rádio Nova FM Anápolis, pela Rádio São Vicente na Igrejinha, tá lá o Martito Gomes e o Pequetito. O senhor conhece o Pequetito?
1: Conheço.
0: Ali pensa numa bonita, né?
1: Ixi, é lindo, tá lindíssimo.
0: Tá sobrando beleza ali, viu? Tá. Nosso Martito Gomes e o Pequetito.
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0: E a Rádio Cerrado com Alessandro Bartra. Mas vamos trazer uma da boa, hein? Abraçando a Baiana.

E a Rádio Cerrado com Alessandro Bartras. Mas vamos trazer uma da boa, hein? Abraçando a Baiana, rapaz. A Baiana sempre conecta aqui com a Rádio 9M, lá do Residencial do Trabalhador, do Disque da Cerveja da Baiana. Eu falei pra Baiana que agora, se depender do Marcinho, ela tá enrolada, viu? Que o Marcinho agora tá

BH, você curtiu aí Rick Renner, hein? Ela é demais, música bonita, música apaixonada pra você que está curtindo aqui a Rádio 9 FM, em cada lado um amigo te fazendo companhia. Ei, BH!

0: pagar, hein? Que pescar que nada, Bruno e Marrone. Eu lembrei do meu amigo Ranada, hein? O raposão japonês do Paraguai. É que sempre, todos os sábados aqui das 7 às 9, amanhecer sertanejo, com meu amigo Zé da Onça, sempre aparece aqui o Ranada, gente boa. Conta aquelas piadinhas meio sem graça do Ranada, mas o Zé da Onça ri das piadas dele, né? É o raposão, é o japonês do Paraguai. Nunca vi gostar de lago desse jeito, viu? Vamos ter um DNAzinho de perereca, uma pererequinha assim meio desajeitada, mas é uma pererequinha. O nosso Ranada, gente boa, que pescar que nada, hein? Ele não disse que não deve estar lá pro lago não, porque com esse tempo de chuva, aí os peixes escondem pra não molhar, viu, seu Valentão? Os peixes escondem pra não molhar, então...
1: Veste blusa, fica com frio.
0: Aí então o Ranada não deve estar no lago nesse tempo de chuva, meu povo apaixonado. 4:08 agora, PH.
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0: PH aqui na Rádio Nova FM, abraçando aqui no Instagram, hein? Abraçando Tonton Vasconcelos em cor aqui. Tonton, né? Aí também o Paulo Prótese Capilar. Ê, doutor Paulo, hein? Em cor aqui, tá linkado no Instagram Rádio Nova FM. E tá curtindo a programação, uma programação. Ótima tarde pra você, valeu mesmo. É um PH com muita moda boa pra você, hein? Seu Vanidal tá aqui nos estúdios da Rádio Nova FM, viu? Olha lá, ó. Olha lá, seu Vanidal lá, tá? Tá bem agasalhadinho, tempinho tá frio, deu uma melhoradinha lá o tempo. Aí o seu Vanidal resolveu sair de casa, né? Sair de casa, tava cansado de ficar lá dentro, lá, ouvindo aqui o radinho, ouvindo a programação aqui do PH. Vem aqui, pessoalmente aqui, nos visitar o seu Vanidal. Gente boa, gente boa, né? Ou foi a dona Lúcia que pôs o senhor pra fora, não?
1: É?
0: Ou foi a dona Lúcia que mandou o senhor ir dar uma passeada?
1: Jogou água fria na cama.
0: Ei, seu Vanidal, vamos trazer uma moda boa, a Paula Fernandes, né, seu Vanidal? Música boa, música com ela. Vamos trazer o que, seu Vanidal, da Paula Fernandes?
1: Pássaro de Fogo?
0: Ô, oh, Pássaro de Fogo, é a Paula Fernandes.

0: Gaga, é música bonita, hein? A música apaixonada. É a Paula Fernandes, a Paulinha, né? A Paulinha pros mais íntimos. Aí eu, como não sou íntimo, é Paula Fernandes, viu, seu Vanidal? É Paula Fernandes, cantou música bonita aqui, pedido musical do seu Vanidal. Pássaro de fogo, pássaro de fogo. Seu Vanidal, vamos trazer uma moda de viola?
1: Isso é muito bom, hein?
0: É, o senhor gosta de moda de viola?
1: Gosto, é o que eu mais gosto.
0: Ah, então eu vou trazer aqui um Tchão Carreiro Pardinho, Feirinha. Eu tinha um companheiro por nome de Feirinha. Essa é boa, não é, seu Brunão?
1: Muito velha essa música.
0: Ah, então deixa escorregar.

0: você curtiu moda de viola, hein? Tchau, Carreiro Pardinho, Ferreirinha. 4:21 agora e o PH vai faturar, hein? Vai faturar e logo após os reclames aqui do nosso Carlos Antônio Nogueira Rutina, tem muita moda boa pra você.
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0: Braga, hein? Tô aqui na Rádio Nova PM com vocês, com muita moda boa, música que o meu povo gosta, hein? Abraçando você, ótima tarde, o tempinho tá gostoso, né? O tempinho tá gostoso, será que vai chover mais, seu Bonidão, hein? Vai chover?
1: Vai, o tempo tá fechado.
0: Tá fechado o tempo?
1: Tá fechado.
0: Ah, vamos aqui então. É que a previsão do tempo, hein? A previsão do tempo aqui na rádio. Olha só. Atualizando a previsão do tempo. Previsão do tempo. Anápolis segue 24 graus no momento agora, hein? Chuva 23%. Tá marcando aqui a previsão. Umidade do ar 73%. Vento 6 km por hora. É o PH, hein? Ótima tarde pra você. Ah, você que tá aí nas lanchonetes, aí nas panificadoras. Tá tomando aquele cafezinho rancheiro, comendo aquele pãozinho de queijo, aquele biscoitinho, né? Aquele pãozinho na chapa. Coisa boa, né? Coisa boa, PH. Um abraçando o Zé Abrão Polaco lá na Fazenda Fundão. O Zé Abrão disse que vai para os Estados Unidos. Ah não, Zé, para com isso, você é homem da roça, rapaz. Você já tá mais pra lá do que pra cá. O que que você vai fazer lá nos Estados Unidos, moço? Ah não, vai não, Zé, fica aqui mesmo, aí. O homem tá querendo ir lá pros Estados Unidos, seu Bonidão. Já tá... Já tá mais pra lá do que pra cá.
1: Já tá velho, já?
0: Tá, já tá. Eu tô com 58. Ele deve tá com 65 por aí. Tá novo, não, pra ir pra lá pros Estados Unidos, ganhar dinheiro?
1: Tá velho já.
0: O que que vai fazer lá, mas vai não, Zé. Vai só passear, né? Só vai lá dar uma passeadinha lá e vai embora.
1: Eu fui pra lá com 55, já fui velho.
0: Sobrou muito dinheiro lá, né, seu Manizal?
1: Nada.
0: O senhor gastou tudo lá?
1: Você ganha, mas gasta, né? Muita
0: coisa. Você sabe qual é o lugar mais longe que eu já fui, seu Manizal? Aqui em Formoso, aqui, ó. Quando eu era menininho, eu tinha lá meus 4 anos, 5 anos, uma vez eu fui de trem com a minha mãe.

0: lá pra Minas Gerais, uai. Foi pra Minas Gerais. Foi passear lá em Minas Gerais.
1: Lá em Araguari?
0: Não sei onde que era, não. Era pequenininho, nem lembro mais. Eu era pequenininho, né? De trem. Eu lembro isso, Vandal.
1: Maria Fumaça.
0: Eu lembro. Ê, PH. É, mas vamos que vamos, né, gente? Vamos que vamos. PH tá aqui na Rádio Nova FM com vocês, com muita moda boa. Abraçando você aí na sua casa, você tá no seu trabalho. Pessoal da construção civil tá lá com o radinho ligado lá no pezinho do pé da parede lá, tá trabalhando. É, tá curtindo aqui, só que tem que trabalhar agora só pro lado de dentro, né, seu Brindal? Porque esse tempinho chuvoso não dá pra fazer nada lá de fora, não, né?
1: Não. É, se reboca, a chuva derruba tudo.
0: Ave Maria. É, PH, mas vamos que vamos então. Traz moda pra esse povo apaixonado aí. Traz moda boa, porque já são 4 horas e 26 minutos agora. PH vai até às 17 horas. Às 18 tem a Eliane Rodrigues e a Júlia Santana. É, no Visão Geral, né? No Visão Geral. Ontem tava aqui com elas o vereador Luzimar Silva, hein? O vereador tava aqui. Será quem vai estar hoje, hein? Será quem vai estar hoje? Sempre uma pessoa importante, sempre uma autoridade aqui com elas. E ontem tava então o Luzimar Silva, vereador. É, vereador, meu povo apaixonado. É, mas vamos trazer moda boa então, PH. O que você vai trazer aí? É, tem Zezé de Camargo? Não, Zezé de Camargo não. Zezé de Camargo, já toquei. Vamos trazer aqui. É o dia de visita, né, seu Brindão?
1: Dia de visita, João Paulo e Daniel.
0: João Paulo e Daniel, dia de visita. Vai pra você que gosta aí. Abraçando a Edna Almeida, Edna Almeida lá do bairro da Lapa, que gosta demais, né? Gosta demais de João Paulo e Daniel, então. E vai curtir essa aí, né? Dia de visita aqui na Rádio Nova FM. São 4 horas e 27 agora, PH.

pegadinha de visita, você curtiu aqui, hein? João Paulo e Daniel, 4:31 agora, é o PH com muita moda boa pra você. Vamos trazer mais uma antes dos comerciais, antes aqui dos reclames do nosso Carlos Antônio Nogueira Butina. Você vai curtir a agenda rabiscada com Cleiton e Camargo, hein? 4:31.

0: você curtiu aí, hein? Cleiton e Camargo, agenda rabiscada. 4 horas e 35 minutos agora é a Rádio 9 FM, 87,9, a minha, sua, nossa rádio. Em cada horário, um amigo te fazendo companhia. Vamos defender o leitinho das crianças e daqui a pouquinho a gente volta. Segura aí, que é rapidinho.
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0: ótima tarde pra você. Tarde de terça-feira. Hoje é dia 6 de outubro de 2026. Sabe o que é que se comemora hoje, seu Vanidão? Sabe?
1: Dia do radialista, não?
0: Não. Acabou? Hoje se comemora dia do prefeito, hein?
1: Ah, dia do prefeito.
0: Hoje é dia do prefeito, dia do tecnólogo, dia nacional do circulista. É, nesse dia 6, hein, PH? Abraçando o prefeito Márcio Corrêa. Gente boa, Márcio Corrêa, hein? O homem fiscaliza a cidade todinha, viu? Nas periferias, nas madrugadas. O homem, quem sabe a hora que o homem dorme, será, né? Porque vai gostar de fiscalizar a cidade de madrugada aí, o nosso prefeito Márcio Corrêa. Parabéns aí, prefeito! Parabéns, hoje é seu dia, viu? Hoje é seu dia! É a Rádio 90 e a Mega Sena tá acumulada, viu, seu Valendão? A Mega Sena tá acumulada, mais uma vez acumulou. Será que o PH vai ganhar hoje? E já pensou, seu Vanidão?
1: É provável.
0: Olha só. 92 milhões. Ah, nem, seu Vanidão. Não ia nem saber o que eu ia fazer com tanto dinheiro.
1: Dá trabalho pra contar, né, PH?
0: Nossa senhora. 92 milhões a Mega Sena pra hoje, viu, gente? É pra hoje. Faça sua fezinha que ainda dá tempo, né, seu Vanidão? Ainda dá tempo de fazer sua fezinha. Faz a fezinha aí, quem sabe você vai acordar amanhã milionário. Ei, PH. Fala não, PH. É a Rádio Nova FM te fazendo companhia. Já são 4 horas e 40 minutos agora, 4:40.

0: É a Rádio Nova FM te fazendo companhia. É, já são 4h40 agora, 4h40. Daqui a pouco, às 18, você tem encontro marcado com a Júlia Santana, Julinha, e a Eliane Rodrigues. É, são tia e sobrinha, viu, seu Bonitão? São tia e sobrinha. É. Apresentam aqui o Visão Geral. E o seu Oswaldo é o esposo da Eliane Rodrigues. Pensa num caboclo bom, seu Oswaldo. É, seu Oswaldo, gente boa demais da conta. Agora ele tá acompanhando a Eliane Rodrigues aí. É, tá, aposentou, né? Aposentou. O seu Oswaldo aposentou. Ele tem uma van bonita, viu, seu Brindal? Tem uma van bonita.
1: É.
0: É, vai vender ela, viu? Você quer comprar ela não, seu Brindal?
1: Não, não tem dinheiro, não.
0: É, só comprou uma caminhonete, né? É uma Ranja?
1: Não, quem dera.
0: Não é não?
1: É, 1200.
0: Ah, mas boa, vi ela lá, bonitona, ajeitadona, os pneuzinhos tudo bom. A caminhonetinha boa aquela lá, viu? A caminhonetinha boa. A diesel, né, seu Bonidão? É. Coisa boa, coisa boa. É o PH, hein? É o PH abraçando você, desejando a todos uma ótima tarde, com muita moda boa pra você, muita moda boa. Valeu pelo carinho do radinho, ligado pelo carinho da audiência. Às 20 horas tem Silva Gomes, hein? Silva Gomes. Tá com sono, seu Bonidão? Deu soninho?
1: E dormi muito. Dormi de dia demais.
0: Dormiu de dia, né? Abraçando o Silva Gomes, o homem da noite é nosso. Será que ele vai vir hoje? Você liga, como diz o Roger Fernandes, você liga o rádio. Você escutar ele falando, né?
1: É.
0: Sinal que ele tá aqui, né, seu Vanidal?
1: É.
0: É, o Silva Gomes, o homem também agora já tá fim de carreira, já tá mais pra lá do que pra cá. Diz que quer ir embora também do Brasil. A filha dele tava, esqueci o nome onde é que ela tá. Ele disse que quer ir pra lá também. Vai só passear, viu, Silva? Que você também tá fim de carreira. Você não dá conta de mais nada, não. É o nosso Silva Gomes, o homem da noite é nossa. Muita moda boa, aquela comunicação alegre, descontraída, que só o Silva Gomes apresenta aqui quando ele vem, né? Quando ele vem, o Silva Gomes, meu povo apaixonado. O homem levanta 3 horas da manhã, de madrugada, pra fazer caminhada de moto, viu, seu Bonidão?
1: É,
0: tem uma negona, monta nessa negona aí. Ei, sai pra lá e pra cá, você topa com ele aí nas madrugadas, o Silva Gomes montado na negona, viu? Montado na negona, mas a negona que eu faço, é a motoca, viu, gente? É a motoca dele, a negona, a motoca dele. Ele tinha uma brancona, trocou numa negona agora, o nosso Silva Gomes, hein? Mas vamos trazer moda boa, PH, vamos trazer moda boa. Chitãozinho Chororó, tem aqui Chitãozinho Chororó, se Deus me ouvisse, mas nós vamos vir primeiro aqui Christian Ralph, o IP e o Prisioneiro, hein? Música boa, música que você vai gostar muito aí, né? Seu Bonidão gosta, né, seu Bonidão? De Christian Ralph, o IP e o Prisioneiro?
1: Gosto muito.
0: Então deixa escorregar aí, ó. Olha o modão aí, gente, olha o modão. Confira a hora, ó. 4h43 agora. Tá quase na hora de ir embora, hein? Tá quase na hora de ir embora aí. Tá doidinho pra sair logo do trabalho, pra ir embora pra casa. Tomar uma, descansar.

0: você curtiu, música bonita, hein? O EP Florindo, né? EP Florindo, Christian Ralph, 4 horas e 47 agora já, PH. Nova FM. Daqui a pouquinho tem moda boa, segura aí.
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0: hein? 4:49 agora, eu gosto demais dessa música aí, ó. É, Mari Fernandes, essa aí é boa, PH. É, teu amigo cuidou, hein? Você não cuida não pra você ver o que que acontece.
1: Ó, galera!

0: é moda boa essa aí, hein? Mari Fernandes, seu amigo cuidou. Bem melhor do que você, hein? Rádio 9FM, abraçando Carlitos Pizzaria, linkou aqui no Instagram. O Mário Andrade Martins também tá linkado. O Neyton Luiz apareceu, rapaz. O Neyton Luiz apareceu aqui no Instagram, Rádio 9FM. Valeu, companheiro. Valeu mesmo. É o PH Rádio 9FM com muita moda boa. Nova FM. É, e você vai curtir essa aqui, hein? Música que o meu povo gosta. É o embaixador Gustavo Lima. Retrovisor, hein? Presta atenção nessa letra aí também.
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Gustavo Lima, hein? O embaixador retrovisor. 4 horas e 56 minutos agora, 4h56. E PH, e com essa linda canção, chegamos ao final de mais um programa de hoje. Agradecendo primeiramente a Deus, né? Obrigado, meu Deus, por mais uma vez estar aqui na Rádio Nova FM, comunicando com tanta gente importante que é você. É você que está do outro lado com seu radinho ligado. Os internautas através de Rádios Net, pelo aplicativo aqui na Nova FM, pelo Instagram, hein? Rádio Nova FM Anápolis, Rádio São Vicente na Igrejinha, Rádio Cerrado Alessandro Bartras. Agradecendo ao Carlos Nogueira Butina, na direção geral, departamento comercial, e ao Zé Ribeiro, nosso patrãozinho João Pedro Nogueira, e o Ernei Carvalho, hein? O homem do cartãozinho Black, do cartãozinho ilimitado. PH tendo nessa, desejando a todos uma ótima terça-feira e que Deus nos proteja e nos livre de todo mal. Logo mais às 18, a Eliane Rodrigues e a Júlia Santana no Visão Geral, e às 20 tem Silva Gomes, A Noite é Nossa, para fechar muito bem a sua noite. Alô, Valdir Batista, essa aí é sua, hein? Renan e Raí, Encontros Imperfeitos, mais uma para você.

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0: 5h28.
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0: 5:41.
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0: 18:03. Estamos no ar com mais uma programação do Visão Geral. E hoje, gente, hoje, terça-feira, que climinha boa, que tempo bom lá fora, aqui dentro, né? A gente tá aí no início da semana, praticamente, no segundo dia. O que eu posso te desejar, meu ouvinte, minha amiga, que está aí sintonizada, levando a gente de carona no seu carro, é que Deus ilumine sempre os nossos caminhos e nos leve sempre ao rumo da vitória e nos faça sempre seguir em frente sem olhar para trás. Que no seu caminho, no meu caminho, apareça lindas surpresas dadas por Deus para revigorar as forças e aumentar o ânimo de cada dia. Que nós sejamos um canal de bênção, de amor, de esperança e confiança em Deus. Precisamos viver um dia de cada vez, como tem que ser. Tudo no seu tempo, não atrasa nem adianta. Na certeza que com Deus na frente, Júlia Santana.
1: Impossível dar errado, Eliane. É mais uma programação do Visão Geral que começa aqui na sua sintonia. Aqui no 87.9, a melhor do seu rádio. Sempre com os melhores convidados, muita interatividade. Sempre falando sobre os assuntos mais importantes da sua programação. E não é à toa, né? Nessa programação de hoje, nós trazemos muita gente para conversar com a gente, bater um papo e compartilhar um pouco sobre ideias, informações que são tão relevantes aqui para os nossos ouvintes.
0: É isso aí, Júlia Santana. E nós, hoje, o nosso bate-papo aqui vai ser bom. Gente, você já viu falar hoje mesmo, a gente estava falando sobre isso, né? Principalmente em termos, assim, agora que terminou as eleições, não sei se vocês já viram aí, já alguém já falou para vocês, se vocês estão por dentro. Teve uma candidata aqui em Goiás, o nome dela é Ávala Santiago, teve 123.000 votos e 123.311 votos para deputado federal e não foi eleita, gente. Enquanto outros candidatos por menos votos conseguiram uma cadeira. Por que que acontece isso? Por que que você acha, Júlia? Vou ver. Tem alguma razão? Nós trouxemos uma pessoa que é mestre, já aconteceu quase isso com ele uma vez, sabe?
1: Então, na minha opinião, às vezes é a legenda do partido, né, que acaba interferindo na hora de você ser eleito. E também é aquela questão, né? Às vezes é um partido que ele precisa de ter mais força ali, né, para levar aquele candidato para frente. Se ele escolhesse uma outra legenda, talvez ele conseguiria ter se elegido. Mas às vezes é um estudo para as próximas eleições que virão, né?
0: É isso aí, é muito. Você está no caminho certo. Não é simplesmente. Ele não simplesmente perdeu para outro candidato. A explicação está simplesmente, provavelmente, por parte da federação, do partido, mais ou menos é isso mesmo. Mas eu trouxe uma pessoa aqui que ele já passou por isso também. E ele já foi vereador, já passou por. Infelizmente, por isso, a gente convidou para bater um papo com a gente hoje para falar sobre a política e tudo. O João Feitosa, é um prazer tê-lo aqui novamente na nossa programação do Visão Geral.
2: Leandro, o prazer é meu estar novamente com você no Visão Geral. Quero cumprimentar primeiramente os seus seguidores e aos ouvintes e a nossa, como é que é?
1: Júlia.
2: A Júlia, parabéns, Júlia, isso, mais ou menos é isso mesmo. Enfim, não é fácil, 120.000 votos e ficar de fora, meu Deus.
0: Eu pergunto para você, João Feitosa, uma boa noite, né? É um prazer realmente tê-lo aqui. Você considera justo uma candidata ter mais de 100.000 votos e não conseguir uma cadeira?
2: Eu acho injusto demais essa questão

0: realização aí de votos, de essa maneira de se escolher o candidato em votar. Eu, para mim, desde o primeiro momento, quando eu fui vereador a primeira vez, eu sempre briguei assim, né? A gente sempre comentei, porque você escolhe o seu candidato, você vota nele. Ele tem voto para ser eleito e não vai. Outro que fica menos da metade vai. Deveria ser assim, olha, você escolheu 30, 100, vamos supor na casa, na situação de deputado, lá é bastante, você escolhe do vai assim, do menos voto, vai seguindo, né? Quem tem voto e vai fazendo. Mas infelizmente tem a legenda, né? Tem a federação hoje e faz com que uma candidata com 120 mil votos fica fora.
1: Isso também é o que pode motivar, às vezes, a migração de partido, né? Às vezes você encontra um candidato que numa eleição ele tá por um partido, depois, numa próxima eleição, ele já se encontra num outro partido. Às vezes é muito mais do que os princípios e ideologias, né? Às vezes é a questão de se posicionar para ser favorecido na eleição.
0: Justamente. Hoje a gente tem que buscar o partido que favorece a eleição da gente. Mas não é o caso. Quem tem voto, eu não vou dizer que eu sou campeão de voto, mas graças a Deus as pessoas têm realmente reconhecido o trabalho que eu faço. Eu não vou falar que fiz, que eu ainda continuo fazendo. Trabalhei 35 anos na CELG. Fiz coisa demais, fui eleito a vereador, na realidade, uma vez, e continuei a ter votos, mas infelizmente a questão do partido é que aconteceu isso.
2: Quantas vezes já aconteceu isso com você? Que você foi bem votado, muito mais votos do que outros candidatos que já foram eleitos e você não foi?
0: Leandro, primeira candidatura minha, quando eu fui eleito, né, que foi antes, eu já vinha. Mas quando eu fui eleito, eu tive 2.401 votos, com 15 vereadores.
2: Júlia, você sabe o que é 2.401 votos pondo na caneta? Você põe até 150, 200 e ainda vai. Ainda
0: 2008.
2: Isso é para quem tem muito amigo, não é? Porque para você pôr 150 nomes daqui, esses aqui vai, isso aqui vai, isso é porque é uma candidatura muito difícil, a candidatura para vereador. É ou não é, João?
0: Justamente, é
2: Porque você
0: difícil.
2: tem um parente, um amigo do parente, um patrão, não sei o que lá, mas você tem que dividir voto.
0: Verdade. Eu, assim, até hoje, né, até hoje, graças a Deus, pessoa que eu ajudei 20 anos, 30 anos atrás, quando eu tô na candidatura, ela me acha,
2: e
0: fala, eu vou, você lembra de mim? Eu não lembro, porque aquele ditado, eu aprendi, assim, dar com a direita e não puxar com a esquerda. Mas, infelizmente, dentro da política, se você não fazer um serviço ali e anotar, você não vai. Mas eu não posso reclamar, não, que Deus tem me abençoado e tem me honrado muito nessa questão. Antigamente, era fácil de você trabalhar. Quando a gente trabalhava, eu nunca gastei dinheiro. A primeira vez que eu fui candidato, eu gastei pouca coisa. O que eu tive foi do Partido Santinha e tal. E a gente conseguiu esse êxito de estar vereador da cidade de Anápolis, sendo o terceiro, me parece o terceiro ou quarto mais bem votado, de 15
2: De 15
0: vereadores.
2: vereadores.
0: E eu fui o terceiro ou quarto mais
2: Mas
0: bem
2: você
0: votado.
2: chegou a assumir quando você teve esse monte de
0: Não,
2: votos?
0: assumi, assumi,
2: Assumiu, você
0: assumi,
2: teve esse voto,
0: fui eleito,
2: foi
0: fui
2: eleito.
0: eleito a
2: E
0: vereador.
2: quando foi que você teve um monte de votos e não assumiu?
0: Foi na segunda vez. Eu vim para a reeleição. Aí o que que acontece, entendeu? Eu vim para a reeleição no mesmo PP, partido, no
2: Mesmo
0: mesmo partido.
2: partido.
0: Só que aí nós fizemos coligação com o MDB.
2: Certo.
0: Aí o que que acontece? Eu trabalho, vou correndo, corro. Aí, bom, vem a apuração. Eu fiquei como suplente com 2.401 votos. Eu falei, não, eu não tem lógica. Se fosse 2.400, 2.402, aí eu falei, não, beleza. Na época meu pai tinha falecido, meu sobrinho tinha falecido, quer dizer, a gente perde voto. Mas
2: Certo.
0: aconteceu que eu tive 2.401 votos ficando na suplência. Quem foi eleito foi o Eli Rosa, que foi na coligação nossa.
2: E teve outras pessoas que teve, tiveram quantos votos foram
0: Não,
2: eleitos?
0: teve pessoas que teve 1.000 votos, 1.300, 1.500 votos que foram eleitos.
2: E foram eleitos?
0: Foram eleitos. por eleito, justamente por causa da legenda do coeficiente eleitoral que deu, que só eu e o Eli que estava, e o Eli sobressaiu em cima e foi eleito.
2: E o que que você fala? O que que você... Você continua ainda nesse mesmo partido que você sempre teve e você mudou?
0: É, na realidade, nas eleições passadas, eu estava em outro partido, no PTB. E eu fiquei de suplente também no PTB.
2: Você tinha já ficou voto... de suplente também, com muitos votos?
0: De lá pra cá, eu só fiquei como primeiro suplente. Como primeiro suplente, né, desse tempo que eu vim de lá pra cá, que eu fui eleito uma vez. É lógico que eu assumi a vereança, porque o governo chamou um vereador pra ser secretário, o prefeito puxou um e a gente assume.
2: Certo.
0: A gente vai trabalhando. Mas aconteceu dessa forma. Desde quando teve em 2022, eu assumi 2 anos, foi a época que o Hamilton candidatou a primeira vez para deputado e nós trabalhamos para ele, ele foi eleito e a gente conseguimos assumir por 2 anos. Mas de lá para cá foi só na suplência.
2: Gente. Júlia Santana, mandar um abraço aqui pro pessoal que está sintonizado com a gente aí, o Bill está sintonizado com a gente. Eu gostaria de mandar um abraço também para Sara, gostaria de mandar um abraço para Samira também, o pessoal está nos ouvindo de fora, lá do Havaí. Mandar um abraço também para o nosso amigo Carlos. Júlia Santana.
1: Então, a gente deixa aquele abraço para você que está nos acompanhando na nossa programação. E é muito bom essa participação. Inclusive, pessoal, se vocês quiserem mandar uma mensagem, fazer alguma pergunta também, vocês fiquem à vontade, né, para mandar uma mensagem através do número principal de comunicação, que é o 62993-17-8756. Repetindo aqui, 62993-17-8756, né, para vocês participarem aqui com a gente. E a gente vai também atender a pedidos, né? Se você tiver algum pedido também, pode mandar aqui pra gente.
2: É isso aí, gente. Nosso bate-papo aqui hoje com uma pessoa que é candidata, faz um ótimo trabalho. Muitas vezes, igual nós estamos batendo um papo aqui com o João da Luz, ele
0: só
2: faz...
0: Você me desculpa, só interrompendo você. É esse fato que você acabou de falar, é questão... da identidade. Por isso é que geralmente até eu perco, porque
2: desculpa,
0: meus votos vão todos pro João da Luz. Você desculpa.
2: Eu que falar, infelizmente. Desculpa, eu falei,
0: mas eu
2: de
0: sei,
2: novo.
0: Mas
2: desculpa,
0: é isso mesmo. Foi bom você falar. Ah. Aí eu vou dizer o seguinte, eu tenho que arrumar uma fórmula, eu tenho que arrumar um jeito de fazer com que eu tiro a minha identidade dele. Entendeu? Porque eu sou o verdadeiro João da Selg.
2: Verdade.
0: O João da Luz, que eu parabenizo o trabalho que ele faz, eu não, a gente tá comentando aqui. Mas quando ele veio para Anápolis, eu é que consegui trazer ele para cá através do Fernando Cunha, que ele entrou na Selg num concurso e foi para depois de Brasília ali, eu consegui trazer para cá. E eu candidatei como João da Selg, e todo mundo me chamava João da Selg daqui para lá. Aí ele pegou, foi até eu chamei ele para me ajudar. Ele, não vou te ajudar porque todo mundo gosta de você, você
2: foi
0: ajuda
2: assim?
0: Todo mundo dessa forma. Ajudar. Aí de repente ele também se interessou na época do Juquinha, que foi candidato a deputado, o Juquinha foi. Aí ele se interessou a candidatar e ele foi fazendo os bastidores dele lá. Eu peguei, cheguei nele um dia, falei, cara, você ia me ajudar? Não, o Juquinha me chamou, falei, não, tá, beleza, bacana. Só que ele é muito esperto, ele viu que todo mundo me chamava de João da Selg, e ele colocou João da Luz.
2: E
0: João
2: vocês têm o mesmo nome, João.
0: Isso aí, trabalhava na Selg.
2: E de vez em quando, eu tô aqui na comunicação, peço perdão.
0: Não, que foi bom, foi até bom que eu era usando.
2: Bem assim, a gente não pensa. Quando a gente fala
0: Eliane,
2: sem pensar.
0: Não acontece nada por acaso. Nada. Eu sempre falo, graças a Deus. Um canal desse, assim, a gente tem oportunidade, sabe, que é de realmente dizer qual é a identidade da gente, e isso eu vou fazer da agora pra frente. Eu tenho que desvincular minha identidade do João da Luz.
2: Pois é, porque você é uma pessoa que há muito tempo a gente conhece, sabe também. Ele também, não estou desfazendo do nosso amigo, não.
0: Não, sim,
2: ninguém
0: sim.
2: aqui está desfazendo de ninguém, né, João? Mas não, tá. É um negócio, é o seguinte, o certo é certo. Nós estávamos conversando isso aqui agora mesmo. A gente tem que ser certo em não agir. Em tudo que a gente for agir, a gente tem que ser certo.
0: Justamente.
2: Porque a gente não sabe o amanhã. O amanhã não nos pertence.
0: Justamente.
2: E a gente não deve ser desonesto. Eu me perdoa mais uma vez de eu ter falado desse jeito, porque eu estou aqui tentando divulgar você aqui na nossa rede, que você se faz presente aqui, e eu achei, gente, uma pessoa que trabalha, faz um trabalho maravilhoso numa campanha durante 2-3 meses, nem dorme direito. Aí chega leva aquilo que você plantou tudo, por causa do partido, ela trabalhou e não levou.
0: Justamente.
2: Não é isso? Não é ruim, João?
0: É ruim demais e igual eu tô falando pra você, é questão de identidade, sabe? Eu fico triste diante dessa situação. Nesse momento foi bom demais para trazer isso daí, você ter errado e ter falado, foi bom porque a gente divulga,
2: isso.
0: A gente precisa desvincular o João Feitosa
2: com o João da Luz.
0: Eu vou falar Feitosa da Luz, eu vou arrumar um jeito de desvincular minha identidade. Tá, mas assim, na realidade, quando ele colocou dessa forma, eu já corri, que eu estava como João da Selg. Aí eu usei João Feitosa, entre aspas, Selg, e eu tirei o João da Selg. Tirei o João da Selg, falei, eu vou usar meu nome. Mas infelizmente, ele foi mais esperto e trabalhou mais nos bastidores e fazendo uma coisa aqui, outra ali. E até hoje as pessoas me confundem, principalmente na época... de eleição.
2: É porque muitas vezes, ou principalmente, passou dos 60, a pessoa já começa ou muita coisa na cabeça.
0: Não,
2: a gente muitas vezes escreve errado. Eu tenho TDAH, né? Então, eu de vez em quando eu falo ao contrário e faço também. Eu tenho que ter muito cuidado, que, João, já aconteceu tão rapidamente eu digitar minha conta rápida e nem olhar e passar meu dinheiro para Chapecó, te entrar na justiça para pegar meu dinheiro de volta, desse jeito. E isso acontece comigo, eu acho que acontece também com várias pessoas. Mas é triste, né, Júlio, uma situação dessa, porque a pessoa faz um trabalho, tem um trabalho todo aí, né, que esforça, a família, gasto, né?

0: situação dessa, porque a pessoa faz um trabalho, tem um trabalho todo aí, né, que esforça, a família, gasto, né, tempo, e depois acontece uma coisa dessa. Júlia Santana.
1: Infelizmente, não é mesmo, Eliane? Esse tipo de coisa acontece porque as pessoas se aproveitam do marketing, né? Elas usam esse marketing justamente para confundir, para gerar ali um pouco de confusão no momento da eleição também, né? Mas faz parte, né? Querendo ou não, cada um joga com as suas armas, com seus instrumentos, né? E o marketing faz com que a associação acabe sendo dessa forma.
0: João, você pode registrar com como? Pode ser registrado com várias opções?
2: Não, eu tô aí, Deus vai me dar direção do meu nome, como eu disse, para me desvincular, porque eu já eu fico triste mais da conta. Assim, eu volto a dizer, não é questão de idade, não. É novo também, chega às vezes, ô João da Luz.
1: Não, você mas tem é porque a associação é justamente meio que imediata, né? A pessoa associa imediatamente pela função e o nome e acaba ali tendo esse tipo de equívoco, né? Equívoco, infelizmente.
2: É lá pra você ver, nós fomos lá, lá em Sousânia. Foi na Semana da Pátria, nós tivemos lá o vereador Osmar, e a gente está lá com o prefeito, depois a gente vai falar sobre isso. O vereador Osmar foi conversar, agradecer e tal, e ele chegou e falou assim: eu quero parabenizar meu amigo João da Luz. Eu que tava lá, mas eu levantei na mesma hora, falei, ô, por isso que eu não ganho a eleição, vocês me. Aí ele pegou, pediu desculpa, vendo
1: meu
2: aqui.
1: Deus, é ruim demais.
2: Não.
1: É ruim.
2: Eliane, é triste, é triste.
0: E pra gente
2: viu?
0: Também fica ruim quando a gente vê, porque a gente fez esse engano, né?
2: Eu não vou dizer pra você, igual você falou, ele tem um trabalho brilhante, é lógico. Mas, Eliane, 35 anos na Selga. Fazendo as coisas acontecer, graças a Deus, sabe? É lógico que aproveita mesmo da situação e faz as pessoas confundir. Mas Deus é mais. E parabeniza, Deus cuida da vida dele. Eu quero é o que é meu.
0: O que for meu, se for seu, por direito divino, Deus vai encaminhar com certeza isso, e com grandes avalanches de abundância.
2: Amém, eu recebo.
0: Agora vamos falar sobre essa candidata aqui, uma candidata muito votada e pode acabar sendo prejudicada porque o seu partido teve uma votação baixa, né? Isso é também, só uma pessoa não vai também, né, João? Tem que levar, como que é que tem que ser feito?
2: Na realidade, tem que ter tem que se fazer o coeficiente de votos. Parece que é 9 mil votos, você faz a chapa de vereador e faz o coeficiente para conseguir 9 mil votos. Fazendo 9 mil votos, você elege uma pessoa. E consequentemente você vai fazendo e vai aumentando e vai fazendo com que elege mais um, né? Dependendo dos votos, quantidade, vai fazendo. Dois. Porque hoje em dia está muito difícil um partido fazer 3 vereadores. É o meu caso, que eu estava no PP. Onde estava o Alex Martins, onde estava o Luzimar, né? E eu lá, e teve aquele menino Wesley lá do industrial, um cara gente fina, eu conversei com ele, conheci ele, é o Wesley da reciclagem. Então, assim, o partido teve voto, mas conseguiu eleger 2.
0: Então, o senhor acha que o partido deveria fazer algo para melhorar, para ser votado assim, realmente, quem foi votado qual? O João Feitosa foi o mais bem votado dentro do partido. Aí ele que deveria ser, não.
2: Mas na realidade é isso. A pessoa que é mais bem votada no partido, fazendo o coeficiente dos votos, é o primeiro. O que eu acho que deveria ser, principalmente não vamos dizer a nível estadual ou federal, mas municipal, eu acho que eu deveria, assim, aí parte do Congresso, da Brasília, né, deputado, para fazer uma lei, assim, ó, em municípios onde tem vereadores, prefeito, o vereador mais bem votado, o vereador com quantidade de votos, vai ser eleito com a quantidade de votos. Se ele teve voto, não interessa que partido não, entendeu? Porque, veja bem, eu fiquei de fora com uma pessoa que teve 1000 votos, né? Aí vamos supor, 22 vereadores, aí vê como que é que foi os vereadores ter voto. Aí começa do primeiro ao último.

0: antigamente era assim?
1: Não, nunca foi desse jeito, não. Nossa. Eu acredito que deveria ser assim, porque, igual eu falei, você vota na pessoa para representar e ele tem voto. Vai um que teve...
0: Você foi um puxador de voto.
1: Eu sempre fui um coadjuvante nos partidos.
0: É,
1: para poder puxar voto para eleger os demais.
0: Poxa, e aí vem o outro, do outro partido que levou... Foi de outro partido?
1: É, de,
0: menos voto, que não trabalhou quanto você trabalha?
1: Não, até trabalha. Não, mas aí é diferente. Ah. Tem outro partido.
0: Que está coligado junto com o seu.
1: Não que está coligado. Estou dizendo assim, num contexto. Ah. Né? Cada partido, vamos supor, o PP eu tive lá 2.000 votos no PP. Aí teve outros dentro do PP que fez 2.500. Outro que teve. Ah. Mais do que eu. Aí que vai ser eleito é eles. Agora, em outro partido, vamos supor, no MDB, no Arena, sei lá, antigamente era Arena, Arena não, era PMDB, MDB. Esse coeficiente fez um cara, abaixou o coeficiente deles, ele conseguiu eleger uma pessoa com menos voto, com 1.800.
0: Mesmo.
1: Entendeu? Tem um caso aqui que o cara, o Zé Boy, o pai do Lizier. Né? E ele teve aquela quantidade de votos, o outro foi eleito com 300. Entendeu? Você vê. É a questão de partido. Então, acho que deveria ser dessa forma. Todos, vamos supor, que teve voto dos 23 que foi mais bem votado, que se assuma a cadeira. Independente de partido.
2: Júlia Santana. Então é exatamente aquilo que a gente estava conversando no início da nossa programação. Às vezes é o que você vai perceber, né, na prática, de alguns candidatos ali migrando para partidos diferentes, justamente por estratégia, né, para ele conseguir ali ter um posicionamento melhor, ser eleito com menos votos, ter que fazer um trabalho ali, não precisar de tantos votos, né, não precisar fazer um trabalho tão afinco, né, para que ele consiga ali o seu mandato.
1: Justamente, Júlio, mas assim, é isso que acontece. Porque hoje em dia as pessoas mais fortes ali, vamos supor, eles estão fazendo partido. E vai lá, faz o partido, pega um partido e toma conta e vai colocando as pessoas. Eu, por exemplo, Eliane, tive maior dificuldade de me filiar em outro partido que ninguém me queria.
0: Ficar com medo?
1: Que com medo. Agora eu vou pôr ele aqui para ele tomar minha vaga.
2: Ah, então nesse caso hoje existe uma análise prévia ali para você conseguir filiar aquele partido.
1: Filiar o partido.
2: O pessoal o seu histórico, por exemplo, nas eleições passadas podem determinar se você faz sentido naquele partido ou não.
1: Mais ou menos assim, vou supor, o partido não tá dando certo para mim, eu vou procurar um que a gente tem condição. Mas dentro do partido que eu vou procurar que tem condição, tem outros que não aceita a pessoa justamente para não tirar a vaga, entendeu?
0: Gente, nós estamos aqui no programa Visão Geral hoje, né? São 18 horas e 29 minutos. Está quase em cima. Vamos puxar o apoio cultural. O pessoal tem aqui, está sintonizado com a gente, trabalhando. Quero mandar um abraço para o Lélio, está nos ouvindo.
1: Lélio,
0: aqui,
1: um abraço, Lélio.
0: Quero mandar um abraço também para a Geli, que terminou de ligar aqui agora. Um abraço para você, Geli, né? Quero mandar um abraço também para Ivani, Vinícius também. Um abraço para todos vocês. Gente, eu quero falar um negócio. A pastora Vera, ela teve um acidente, você viu que ela está com a perna quebrada. Eu não sei se ela já veio de Goiânia, mas daqui a pouco a gente vai passar a notícia da pastora Vera. Você deve ter, eu acho que até conheceu a pastora Vera aqui aquele dia, né?
1: Sim, é verdade.
0: Vitosa, a gente vai dar sequência à nossa programação, mas antes a gente vai puxar o apoio cultural. E muito obrigada aí pela sua audiência. Daqui a pouquinho voltamos.

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0: Boa noite, estamos no ar com mais uma programação do Visão Geral. São 18 horas 34 minutos e você está na melhor do seu rádio. A gente continua o nosso papo aqui na nossa programação, né? A gente está falando sobre o processo aí, né, de eleição, de certa forma, como o candidato precisa se posicionar, como ele consegue ali fazer a sua candidatura ser válida, né, naquele momento ali na eleição. E a gente está aqui com o João Feitosa e também com a sua filha, a Marina, que está aqui, né, do lado dele. Ela vai dar um oi aqui pra gente. Marina Feitosa, seja muito bem-vinda à nossa programação.
1: Boa noite a todos. Um abraço a todos também, é um prazer estar aqui com vocês.
2: O prazer é todo nosso, Marília. Ela é a filha do João Feitosa, se fazendo presentes aqui, né? Nos dando a honra, né, Júlia Santana?
0: Com certeza, Eliane. É sempre bom, né? A gente faz política em família também, né?
3: É verdade. Ela não queria vir, não. Eu fui buscar ela no trabalho, falei, agora você vai passar comigo lá. Então não, pai, papai. Mas ela é parceira e companheira.
0: Mas é todo um legado, né? A gente vê muito assim a caminhada de alguns candidatos. Eles constroem tudo isso junto também com o suporte familiar, entre os amigos também. Porque é super importante a gente engajar as pessoas que nos conhecem nesse processo.
3: Justamente. A família é o sustentável de tudo, né? Eu, graças a Deus, minha família sempre me empenhou em trabalhar, em correr. Né? Eu agradeço muito a Deus pela minha família, pelos meus filhos.
2: João, você já está pronto para a próxima campanha? Como que vai ser?
4: Liane, eu vou falar um para você. A gente trabalha, né? Vai trabalhando dia a dia. Hoje mesmo eu fui lá no Pauterra, peguei uma senhora, levei na Equatorial para resolver um problema de energia. Mas isso eu estou fazendo e eu agradeço muito a Deus e agradeço também ao prefeito Márcio Correia, que ele me convidou justamente para cuidar dessa situação na questão de energia. Então a gente tem esse apoio e a gente está fazendo isso. É uma coisa que ele gosta de fazer também, ajudar, né? E principalmente nessa questão de energia, ele me convidou, sabe, porque a gente sempre trabalhou e conhece o trabalho da gente. Ele me convidou para estar com ele, eu não medi esforço, falei, não, eu vou. E eu agradeço a Deus, agradeço ele também por ter me convidado, a primeira dama, que é a Carla, que é a doutora Carla, que é uma pessoa maravilhosa, toda a equipe, Clodoaldo, tá? Toda a equipe dele, a gente tá lá no gabinete e correndo atrás, mas a gente tá trabalhando dia a dia, certo? Aí no momento a gente trabalha logicamente para o prefeito, mas não deixa também da gente estar aparecendo, fazendo as coisas acontecer.
2: É isso aí, gente. Quero mandar meu abraço aqui para Madalena. Ela está lá em Goiânia, né? Sintonizado com a gente hoje. A gente falando sobre candidatos que foram bem eleitos, ou melhor, votados, né? Muito bem votados, e não foram eleitos. E a gente fica assim, poxa, por quê? E hoje a gente está entendendo um pouquinho, né, Juliana?
0: Com certeza, Eliane, está entendendo os bastidores, né, desse processo, que é necessário para que você de fato consiga ali ser eleito, né, e consiga estar exercendo algo que você foi chamado. Mas já que a gente está falando sobre isso, a gente também tem ali votações, né, que vão ainda se estender, né? E conta pra gente como você tem visto, qual é a perspectiva que você tem visto, né, em relação aí à presidência.
4: A presidência, né, você sabe que não é da agora essa questão de briga entre o nível, o governo federal. Eu vejo hoje que o Flávio Bolsonaro, inclusive, estava em Goiânia, né, recebeu o apoio das lideranças, do Ronaldo Caiado, do governador, da senadora eleita, do prefeito Márcio Cândido está aqui. Eu acredito que a família Bolsonaro vai sim estar administrando nosso país.
2: É isso aí. O João, vamos falar do nosso, agora já está encerrando praticamente, né?
4: Passa rápido.
2: Passa muito rápido as coisas, mas vamos falar sobre, agora são 22 candidatos para Anápolis, já passou de 4, 400 mil habitantes. Vai ter aumento aqui para Anápolis de candidatos?
4: 23.
2: Era 22, 23.
4: Agora
2: vai ter mais?
4: Eu acredito que isso aí depende da mesa diretora, no caso a presidente André, um abraço para ela, que realmente pensa nas pessoas que é inteligente, pessoas que realmente merece o Hamilton, forte demais, parabéns Hamilton. Então, assim, eu acredito que pode acontecer, pode sim de aumentar o número de cadeiras na Câmara Municipal.
2: Porque parece que aumentou o índice de eleitores aqui, né? De moradores, eleitores, não é?
4: Justamente.
2: Na medida que vai aumentando também o número de cadeiras também?
4: Aumenta o número de cadeiras, mas tem um percentual, né? Tem que ver quantos que pode ser chamado, né? Novamente, o partido pode eleger mais vereadores, a Câmara Municipal pode comportar além de 23, 25 vereadores. Vamos esperar para ver a questão da mesa diretora.
2: João, e você vai continuar no mesmo partido? Porque pelo que nós conversamos aqui, a Júlia, nós estamos aprendendo aí com você, né? Ô João, nós não entendemos muito
4: disso. Não aprendemos muito não, que faz sentido.
2: Fala. Bom, a gente ganha política já antes, tem que saber.

0: política de antes. Tem que saber aonde a gente vai colocar o partido, né? Estratégica. Fala aí, Júlia.
1: Isso, a gente tem que ter estratégia, planejamento, não só a questão de pedir os votos e fazer a campanha, mas se posicionar também em relação ao partido, como você vai se estruturar, né? Estudar muito bem. Às vezes, tem ouvinte que quer ali, né, se filiar a algum partido, já seria até importante justamente ele fazer esse estudo prévio de como que é o cenário, né? Justamente para ele entender se vai fazer sentido ele se filiar àquele partido para ser eleito, de fato, se ele tiver intenção ali de se candidatar.
2: É verdade, Júlia.
0: Você já tá preocupado, já pensando nisso? Porque antes da eleição já tem que começar a pensar, não?
2: Bom, na realidade eu fui eleito no PP, saí uma vez, voltou. Novamente, né? A gente está como suplente do PP, tem o Alex, né? Um abraço para ele, o Luzimar, né? Então, no momento eu não tenho assim pensado, não. Eu tô esperar as diretrizes do prefeito, ver o que a gente vai, porque é um grupo, né? A gente é um grupo e tem que pensar junto, né? Eu acredito que o PP, a partir do momento que passar a ser da base, a gente tá lá, mas igual você falou, a gente tem que procurar o melhor.
0: Tem que saber.
2: Igual eu agradeço a Deus por estar na administração municipal, com um prefeito que tem uma avaliação não só dentro de Anápolis, no estado de Goiás, no Brasil e fora do Brasil. A ação do prefeito Márcio Corrêa, que é um homem digno, de dignidade, um homem honesto, assim, humilde, né? Que não mede esforço para entrar dentro da casa de uma pessoa, ajudar. Enfim, então a gente, nesse momento, assim, a gente não pensa, mas com certeza vai sim surgir oportunidade onde a gente tem condições realmente de ser eleito e representar ao próximo, como a gente, a cidade, fazer projetos e representar a comunidade como sempre a gente representou.
0: Eu estou aqui com a pergunta, João. Na sua campanha houve você está perguntando, na sua campanha houve preocupação, você já passou por esse negócio de legenda aqui, né? Ainda houve, você continua preocupado, porque tem que saber dessa legenda também, porque não dá, né, João? Você tem que saber como que vai ser essa legenda. E o pessoal também, aqui quem tá procurando aqui é a Nívia. Ela está falando, o senhor preocupa com a legenda, no caso agora, do seu partido? Já está preocupado? Que o senhor já passa por
2: tudo. Eu agradeço, assim, né, a participação da Lívia, né? Realmente, Lívia, eu estou muito preocupado, porque a minha legenda, hoje, o partido meu, tem dois vereadores.
0: Uhum.
2: Tem dois vereadores que foram eleitos, o Luzimar e o Alex. Então, assim, a gente preocupa. Até que ponto eu vou poder ficar no partido para eleger três? E é difícil um partido eleger três. Então, vamos ver o que vai acontecer, né? E eles não vão sair. A não ser que um sai lá e fica dois.
0: E aqui perguntou de novo. Você pretende ficar no mesmo partido? Está perguntando de novo. O outro aqui está perguntando também. O Leandro está perguntando. Você pretende continuar no mesmo partido?
2: Eu, na realidade, Leandro, eu não sou muito de ficar pulando de partido, não. Mas hoje em dia, infelizmente, você tem que buscar um objetivo para você sobressair, para você ter condições de ser eleito. E é essa forma que acontece, a legislação exige isso, então a gente tem que, às vezes, até procurar um partido onde a gente possa ser eleito. Mas, e também, ter cuidado se arruma um partido que a gente tem voto demais e não é eleito, igual o caso dessa deputada de 120 mil votos.
0: 123 mil votos e 318. 103.300 votos. Gente, olha, quem que tá mandando um abraço para nós? Ela tá internada lá em Goiânia. Ela tá aqui. Eliane, boa noite. Como vai? Abraço para você, a Júlia Santana e também ao João Feitosa. Ela falou seu nome certo, ela não
2: errou,
0: tá?
2: Júlia, Deus
0: sigo
2: abençoe.
0: Aqui internado, né? Mandando um abraço para todos nós também. Pro Dominguinhos, ela tá mandando um abraço. Sim. Também. O Sul, mandando um abraço também para ex-deputada Vivian Naves, olha aí, ela tá mandando um abraço para ela também. Estou ouvindo aqui vocês. Um abraço para você, pastora Bela, tá em Goiânia nos ouvindo também. Quem também está assistindo, sintonizado com a gente, é Sunério, também está nos assistindo, ouvindo aqui. Ele Sunélio vai estar com a gente. Também vai estar com a gente na quinta-feira aqui. Um abraço para ele também.
2: Um abraço para você, Sunélio. Bora, hein?

0: Ele também, quem tá nos ouvindo também. Ah, tá. É o Robson Guimarães, tá nos ouvindo também. Um abraço. Ele esteve aqui na semana passada falando do Dia da Árvore, né?
1: O Robson é uma pessoa que a gente tem que tirar o chapéu para ele.
0: É isso aí. Também, boa noite, estou sintonizado aqui com vocês. Rogério, ele é lá do VaptVupt, tá sintonizado. Um abraço para você aí, Rogério, pessoal lá do VaptVupt. E para sua esposa, para todos vocês. E dando sequência à programação aqui do Visão Geral, vamos voltar aqui. O que que você me fala sobre esses dias? Nós estávamos conversando de um trabalho que você fez e esses dias veio uma pessoa aqui, até eu mandei te procurar, um parente meu também que falou a mesma coisa. Por que que a Equatorial coloca para uns pode, para outros não podem? Por exemplo, as muitas chacrinhas que tá tendo por aí, né? E aqui pro lado do, ele me falou aonde que era, eu não sei qual que era. Aí falou que não tá podendo colocar e para outros já eles têm o mesmo a metragem, tem tudo. São até parentes e não coloca a energia. Por que que tá acontecendo isso, João?
1: Liane, essa isonomia aí, essa questão da Equatorial não colocar, e não pode, né? Não coloca, assim, a Equatorial mesmo, é assim, eu vou ser franco, e sem querer prejudicar, mas a Equatorial vai fazer um estudo diante dessas glebas de terra que as pessoas fazem.
0: Eles compram uma chácara, uma fazenda e divide e vende os lotes,
1: Isso mesmo, o próprio fazendeiro ele vai, faz gleba de terra de lotes de 2.000, 3.000 e não dá condição de energia, ou seja, ele tem uma subestação lá, uma energia bem antiga, ele distribui através de postes e por conta dele distribui para tanto chácaras que acaba prejudicando o circuito da Equatorial.
0: Ah.
1: Né, que esse não é cabo adequado, não é uma fiação boa, não é dentro das normas que a Equatorial exige. Dá problema demais da conta. E que é o que tem. Eu, graças a Deus, eu já regularizei algumas. O imbróglio maior que a gente está tentando fazer e regularizar, e com fé em Deus a gente vai conseguir, que o próprio prefeito tem interesse de ajudar e ele teve no local, é ali no Jardim Promissão. Entendeu? Lá.
0: Lusitano, você também já ajudou
1: Lusitano,
0: muito, né?
1: Lusitano, eu consegui resolver aquele bairro lá que era só mato.
2: Tá bom, hein?
1: Né? Só mato, e graças a Deus, Eliane, por isso que eu falo pra você, eu agradeço muito a Deus, ele me abençoa e eu consigo ser bênção na vida do meu próximo.
0: É coisa boa. Já tem que ser luz.
1: Por isso é que eu pego sabe, assim, eu fico chateado de não me eleger, porque é lógico, mandato na
0: mão,
1: a gente tem condição de fazer.
0: João Feitosa, luz na vida do seu próximo.
1: Amém, é isso mesmo, tá vendo? Então, Lusitano era mato e a gente conseguimos resolver e colocar energia lá em todo lugar. Lá no bairro da Lapa, aqui no Residencial Conquista, que era só gambiarra, lá no Jardim Esperança, ali no Industrial, era uma gambiarra danada, pessoas tomando choque, energia acabava e eu tinha que sair catando. Aqui no Vila União, Estância
0: Vila Rica.
1: Ali perto do Pauterra, depois Chacras Primavera, depois do Pauterra, a gente conseguimos fazer energia, sem contar nas extensões de rede para iluminação pública, porque você coloca um poste com a lâmpada para clarear a porta do cidadão, de um ser humano, do consumidor, pensa segurança, traz segurança, e eu tenho feito isso, tenho conseguido mesmo, o João Feitosa que faz isso tudo aí, graças a Deus. Então, assim, com certeza, assim, diante do trabalho que a gente está com o prefeito, e ele tem preocupação demais nesse quesito de poder estar levando segurança, dignidade de segurança através de iluminação pública. E é o que a gente vai fazer, e com certeza a gente, onde tiver precisando de um poste e que tiver escuro, eu tenho certeza que o prefeito vai determinar a gente para ir poder resolver.
0: É isso aí, gente. Nós estamos falando aqui hoje com o João Feitosa, ele que já foi várias vezes, né? Já foram 2 ou 3 mandatos, né, como vereador. Já fui suplente também várias vezes. O nosso bate-papo hoje foi sobre aquela candidata, né? A deputada que teve 123 mil votos e não foi eleita, né? E aí, Júlia Santana, como que tá aí?
2: Então, a Maria tava nos ligando, né? Mas a gente não consegue atender ligações aqui na nossa programação.
0: Certo.
2: Mas se ela quiser tá mandando uma mensagem pra gente, né? A gente pode estar transmitindo aí a mensagem dela aqui ao vivo pra todo mundo poder estar participando. E é realmente, né? Esse trabalho ele é construído, às vezes, sem mandato, né? Quando a gente ajuda as pessoas, quando a gente tem realmente prazer naquilo que a gente faz, o mandato, ele acaba sendo o brilho, né? Acaba sendo algo a mais. Mas a gente não precisa dele para que a gente faça o nosso trabalho de forma com qualidade, com esmero, né? Que é isso que o senhor já tem feito, né, ao longo desses anos. A gente percebe que o fazer política vai muito além do que estar na política, né? A gente faz política mesmo não estando nela presencialmente.
1: Isso mesmo, Júlia. Parabéns, você. É isso mesmo que você vai. A gente não precisa estar deputado, estar vereador para poder ajudar. A gente estando...
2: Melhora muito mais.
1: Melhora, né? A condição da gente poder ajudar
2: acesso,
1: as pessoas.
2: Né?
1: O acesso, mas se você quer fazer, não precisa. Você tendo um coração, e eu peço a Deus muito, igual eu acabei de falar, para me abençoar, para me ser bênção na vida das pessoas, como você falou. Tudo que a gente faz aqui, a gente colhe o bem, e principalmente nesses dias de hoje. Se plantar pedra, você colhe pedra, não vai colher outra coisa. Né? E a gente está, inclusive, é vivo. Daqui a pouco, não pode estar. Então, as boas ações ficam e vai para Deus.
0: Gente, nós estamos aqui com um ouvinte, ela está falando o seguinte, ela é a Débora, ela está falando, gente, essa mulher foi muito bem votada. Também tem outras pessoas participando aqui falando também. Ela teve 123 mil votos e 319. E teve um outro candidato que foi eleito pelo PL com 43.643 votos. Aí, João, tá vendo?
1: Você vê.
0: Aquilo que a gente estava falando no início da programação. Você teve bem mais votos e um outro foi com menos votos. Foi o caso dela aqui também, né? Ele citou aqui Fábio Souza, do PL.
1: Souza,
0: Ele foi eleito com 43.643 votos, Júlia.
2: É o que a gente
1: estava
2: conversando,
1: matemática,
2: né? Na nossa programação, é estratégia.
1: Mas o PL foi o que fizeram mais candidato, mais deputado. Então, a legenda sobe e um vai puxar no outro.
0: Aí é desse jeito que
1: dessa
0: acontece.
1: Forma.
2: São vários números, né? A estratégia,
1: o momento político.
2: Como aquele partido está se posicionando, quantas são as pessoas que estão subindo, né? E elevando ali o potencial daquele partido. Então, nem tudo são números também, né? Algumas coisas são variáveis. Depende ali do momento do país mesmo e daquele local, daquela cidade.
1: É, justamente.
0: É isso aí, gente. A gente estamos aqui encerrando praticamente a nossa programação, mas antes, João, qual a mensagem que você vai deixar aqui para aquelas pessoas que foram eleitas e para aqueles que ainda não foram, que tiveram um monte de voto, igual essa moça aqui, que foi bem votada, né? Que a gente está batendo um papo falando sobre isso, né? E isso já aconteceu com você, você mesmo falou aí algumas vezes, já aconteceu, né? E qual a mensagem que você também deixa aí para essas pessoas que conseguiram a cadeira e aqueles que colocaram o nome e não tiveram a mesma sorte que o outro teve?
1: Bom, para os que foram eleitos, eu só passo a mensagem para que eles realmente possam trabalhar com dignidade, com respeito, levando benefício aos seus estados, às suas cidades, que eles possam fazer isso, usar da política não para si só, mas em benefício à comunidade, em benefício ao cidadão. Porque eu tenho um ditado, quando o justo governa, o povo se alegra.
2: Com certeza.
0: Tá certo. E eu tenho mais uma pergunta antes da gente encerrar. Tá perguntando, se você pudesse fazer mudanças de regra, quais seriam essas para as próximas eleições municipais?
1: Se eu pudesse fazer, eu ia fazer o seguinte, vota, vai ser eleito, vai assumir os mais bem votados, não interessa que partido.
0: Nós falamos isso, inclusive, justamente. Nós falamos isso agora no início, né, Júlia? Isso é muito interessante. É, deveria realmente aquelas pessoas que trabalhou, que foram as mais bem votadas,
1: votado e que se a equipe vai
0: fosse eleita, né?
1: Se isso. tem de 5 mil vai baixando, chega nos 23, já deu, já é o que vocês vai, que tem mais votos.
0: Aqui tem, pintou mais uma perguntinha aqui, o eleitor deveria entender realmente o funcionamento do coeficiente eleitoral do partido? Você não, acha que você tinha eleitor, de passar isso pro eleitor, para eles entenderem?
1: O eleitor, o que ele tem que buscar, saber como a índole do candidato, o que que o candidato vai dar de proposta, de fazer para que ele mereça o voto dele.
0: Certo.
2: Eu penso a mesma coisa, na verdade. Eu penso o seguinte, às vezes a gente não entende o básico de política, né? Então, não vamos complicar, vamos tentar só entender o simples, né? Às vezes, quem é aquele candidato, o histórico daquele candidato, quanto tempo ele já tá fazendo política nos bastidores, se vale a pena, né? Se os princípios, se ele é coerente com aquilo que você acredita, com aquilo que você defende, porque... O básico, muitas vezes, a gente não está conseguindo acompanhar, a gente não está conseguindo filtrar. Então, vamos entender de política ali na base mesmo, arroz com feijão, para depois a gente ir para coisas mais delicadas, minuciosas, né?
0: Gente, deixa eu puxar aqui um outro. Só antes da gente finalizar, eu não posso deixar de falar essa aqui, não, que teve um outro aqui que falou o seguinte: e quando a gente perde por um voto? Pior ainda.
1: Nossa, isso foi um caso agora dessas eleições passadas. E ele sabe, ele tá falando isso aí que ele sabe. Ah, meu Deus do céu, mas aí é triste, viu?
0: E aí, já aconteceu? Alguém anápolis, quem que foi que pôr um voto?
1: O Albenzio, o ex-secretário de ele teve, quem foi eleito foi o Ederson Lopes na chapa.
0: Voto mesmo?
1: Ele perdeu foi por dois votos, mas não interessa, é muito pro cara sair por causa disso, né?
0: Então, aí é pior ainda, né?
1: Pior ainda.
0: Porque por um, gente.
1: É por um,
0: agora, 123, acontece. Você já sai de lá todo satisfeito. Ó, eu perdi, acontece. Mas eu fui justa. Eu consegui um tantão de voto que eu precisava. Não foi por pela falta de trabalho, pelo reconhecimento, porque foi pela legenda mesmo.
1: Foi a legenda. Você vê, um voto deixa a pessoa de fora.
0: Pois é, ele falou, vamos lembrar disso.
1: Como
0: também
1: se diz, ó, um voto faz a diferença.
0: Faz a diferença. Gente, ó, nós estamos encerrando a programação do Visão Geral. Eu sei que tem algumas pessoas que participaram aqui, outras já passaram mensagem. Depois a gente volta a se falar, né, amanhã. A gente continua, né, a Madalena mandando figurinha aqui para nós também, a Vera também, o pessoal, todos vocês que participaram, meu muito obrigado. E em nome da nossa diretoria, da rádio aqui Nova FM, quero agradecer ao João Feitosa por ter tirado esse tempo para vir aqui nos ajudar a fazer a programação de hoje, e sua filha também, muito obrigada por nos ajudar a fazer a nossa pauta de hoje.
1: Liane, eu que agradeço você, eu peço muito a Deus e ele tem te honrado, abençoado, e a todos que estão ouvindo, que participaram. Cada um aí, o que eu peço é orações, né, para que a gente continue fazendo bem, né, sem olhar a quem. Eu sempre falo e volto a repetir, não paro de falar, que eu peço muito a Deus na minha vida, benção na minha vida, para me ser benção na vida do meu próximo. Eu quero agradecer você, a Júlia. Parabéns, Júlia, pelo seu trabalho, pelo seu entendimento. E minha filha, que cansada, trabalhando, né? Cheguei lá cansadinha, mas eu vou pagar o lanche para você agora. Tá?
0: Olha aí.
1: Eu quero agradecer ela de poder estar participando com a gente. E parabéns, que Deus continue abençoando vocês e a toda a nossa cidade.
0: Amém. Gente, muito obrigada a vocês, Júlia Santana, você que esteve com a gente. Até amanhã, a pastora Vera também. Todos vocês, melhor aí, pastora Vera. Assim que você tiver a sua alta, se dá um ligadinho que eu quero te ver, vou dar um jeitinho de ir lá na sua casa, Júlia.
2: Aquele beijo, aquele abraço pra você que fez parte da nossa programação e pra você que participou da nossa programação também, muito obrigada aos nossos convidados, a gente deixa aquele abraço, a gente volta amanhã.
0: É isso aí, gente.

0: hoje.
1: Olá, boa noite.
2: Boa noite para você que nos acompanha em todo o país.
1: Terça-feira, 6 de outubro de 2026.
2: Vamos aos destaques do dia.
1: Sites e aplicativos de apostas online estão oficialmente proibidos no Brasil a partir de
2: os finais de apostadores.
1: E mais de 26 milhões de usuários não fizeram resgate voluntário dos valores disponíveis. Nazi Brum.
3: Segundo a Secretaria de Prêmios e Apostas do Ministério da Fazenda, ainda restam 1 bilhão 325 milhões de reais na carteira das bets.
2: Alerta climático.
1: O boletim sobre o El Niño aponta risco de eventos extremos e altas temperaturas em boa parte do Brasil entre outubro e o início de 2027.
2: Plataforma digital reúne alertas meteorológicos e orientações para produtores rurais durante o fenômeno. Cleide Lopes.
4: Essas ações têm como foco fortalecer a gestão integrada e prevenir cenários e reduzir riscos.
1: Educação profissional e tecnológica.
2: Modelo de ensino completa 117 anos com oferta de qualificação técnica e ingresso no mercado de trabalho. Gabriela Noronha.
5: Hoje são mais de 3 milhões de matrículas na educação profissional técnica de nível médio, segundo o Censo Escolar da Educação Básica.
1: Hoje na apresentação da Voz do Brasil, eu, Mariana Jungmann e Luciano Seixas.
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1: Quem ainda tem dinheiro nas plataformas de apostas online, as chamadas bets, vai receber os valores diretamente na conta bancária nos próximos dias.
2: A Secretaria de Prêmios e Apostas do Ministério da Fazenda divulgou um novo cronograma para a devolução.
1: De acordo com a pasta, um total de 1 bilhão e 300 milhões de reais ainda não foram resgatados pelos usuários.
3: Foi encerrado ontem, segunda-feira, o prazo para o resgate voluntário dos valores disponíveis nas plataformas de apostas, as bets. Mas, segundo a Secretaria de Prêmios e Apostas do Ministério da Fazenda, ainda restam 1 bilhão 325 milhões de reais na carteira das bets, que devem ser devolvidos aos apostadores. A retirada vale para as empresas

0: o seu CPF que ficou lá sobrando. E os bancos, no dia 9 a 14 de outubro, vão devolver o seu dinheiro. Caso tenha qualquer problema, a Caixa vai receber o recurso e intermediar a devolução do seu dinheiro. Não confie em sites, em links que te mandarem, que facilitem a devolução do seu dinheiro.
1: O fim das atividades das bets no país foi determinado por uma medida provisória. Só no dia de hoje, 1.500 sites de plataformas de apostas foram derrubados. Com isso, a partir desta terça-feira, os sites de aplicativos das plataformas deverão ficar indisponíveis. Reportagem Nazi Brum.
2: E para fortalecer as ações de combate à oferta de apostas de cota fixa no país, o Ministério da Justiça e Segurança criou novas estruturas no âmbito da Secretaria Nacional do Consumidor, a Senacom.
3: O Departamento de Fiscalização e Prevenção de Danos ao Consumidor vai atuar na prevenção e repressão das apostas ilegais e também na manipulação de resultados esportivos.
2: Já a Secretaria Nacional de Direitos Digitais vai acompanhar sistemas e políticas adotados pelas plataformas, analisar relatórios de transparência e notificar provedores e aplicativos que violem a medida provisória.
3: Pagar a mesma conta duas vezes por engano ou ter dor de cabeça com golpes e fraudes são alguns dos problemas enfrentados pelos usuários do Pix.
2: Para evitar situações como essas, o Banco Central aprovou novas regras para reforçar as operações financeiras no país.
3: Além de novas medidas de segurança, trabalhadores poderão utilizar o Pix automático em contas salários para pagamentos recorrentes.
4: O Banco Central aprovou novas regras para aperfeiçoar o Pix, ampliar suas funcionalidades e reforçar a segurança do sistema. As mudanças incluem novidades no Pix automático, regras específicas para cobranças híbridas e novos procedimentos contra fraudes. A partir de 1º de julho de 2027, o Pix automático poderá ser usado em contas salário para pagamentos recorrentes autorizados pelo cliente. A medida amplia as possibilidades de uso da ferramenta, mantendo as restrições já existentes para recebimento e outras operações nessas contas. Outra novidade envolve a cobrança híbrida, que reúne boleto e QR Code do Pix no mesmo documento. Para evitar pagamentos em duplicidade, a nova regra determina o cancelamento automático de um dos instrumentos assim que o outro for pago. Em caso de falhas, o regulamento define responsabilidades das instituições que devem comunicar ao usuário quando houver registro de suspeita de fraude, informar a data da marcação e permitir a revisão da medida. Se a suspeita não for confirmada, o registro deve ser cancelado. Claudimário Carvalho, para a Voz do Brasil.
2: A balança comercial brasileira registrou superávit de 7 bilhões 740 milhões de dólares em setembro, uma alta de 146% em relação ao mesmo período do ano passado.
3: Isso significa que o Brasil vendeu mais mercadorias e serviços para outros países do que comprou, resultando em um saldo positivo para a economia do país.
2: Os dados foram divulgados hoje pela Secretaria de Comércio Exterior do Ministério do Desenvolvimento, Indústria, Comércio e Serviços.
3: Os destaques nas vendas foram para o petróleo bruto, minério de cobre, combustíveis, soja, farelo de soja e café não torrado.
2: Aparelhos auditivos, cadeiras de rodas, camas hospitalares e até mesmo mudanças em imóveis para pessoas com algum tipo de deficiência.
3: Esses são alguns dos itens que podem ser financiados através de crédito acessibilidade, que oferece linha de crédito nos bancos públicos federais para aquisição de produtos e serviços de tecnologia assistiva.
2: Os equipamentos e dispositivos são voltados para dar mais autonomia e independência às pessoas com deficiência.
3: Saiba mais na reportagem de Luana Karen.
5: A linha de crédito Acessibilidade financia a compra de equipamentos, dispositivos e soluções que ajudem na autonomia de pessoas com deficiência. Isadora Nascimento, secretária nacional dos Direitos da Pessoa com Deficiência do Ministério dos Direitos Humanos e Cidadania, lista os itens mais procurados para financiamento.
6: Aparelhos para audição, amplificação sonora, cama hospitalar e também cadeira de rodas, que podem ser elétricas.
5: Entre os demais itens financiáveis estão órteses, próteses e dispositivos de acessibilidade para computadores. A linha também contempla o financiamento de adaptações em imóveis residenciais para acessibilidade. Tanto o Banco do Brasil quanto a Caixa Econômica

0: oferecem a linha de crédito. Sérgio Fernandes de Carvalho Júnior, porta-voz do Banco do Brasil, detalha as condições oferecidas pelo banco.
1: O crédito é destinado a pessoas com renda mensal de até 10 salários mínimos. Os valores financiados podem variar entre R$ 70 e R$ 30 mil reais, e podem financiar até 100% do valor do produto ou do serviço adquirido. O prazo para pagamento é de até 60 meses. A taxa de juros é de 6% ao ano para quem possui renda de até 5 salários mínimos e de 7,5% ao ano para quem possui renda acima de 5 e até 10 salários mínimos.
0: A concessão do financiamento depende da análise de crédito e dos requisitos de cada banco. Por isso, o interessado deve consultar a instituição financeira antes da contratação para verificar valores disponíveis, taxas, prazos e documentação necessária. Reportagem Luana Karen.
2: Uma plataforma digital reúne informações de voluntários da Força Nacional do SUS, que atuam em desastres e emergências de saúde pública.
3: É o Sou Força, que já conta com 3 mil profissionais cadastrados.
2: Os profissionais podem ajudar em cenários de desastres naturais, epidemias e até mesmo para conter os impactos do fenômeno El Niño.
4: O sistema foi criado para organizar a força de trabalho e a mobilização de profissionais voluntários que desejam atuar em desastres e emergências de saúde pública por meio da Força Nacional do SUS. Na plataforma digital Sou Força, estão reunidas informações sobre formação, competências, experiências e disponibilidade de cada profissional cadastrado. Rodrigo Stabeli, diretor da Força Nacional do SUS, exemplifica como esses dados são usados na prática.
5: Aconteceu um deslizamento de terra numa tal região. Então eu sei que eu vou precisar de profissionais da logística, profissionais da enfermagem, de medicina. Eu tenho capacidade agora de acionar o voluntário, saber se ele está disponível para aquela missão.
4: O sistema Sou Força, criado em parceria com a Universidade de Brasília, conta com cerca de 3 mil profissionais voluntários cadastrados atualmente. Para Jonas Brandt, epidemiologista e professor do Departamento de Saúde Coletiva da UNB, a ferramenta vai ser uma ajuda importante no enfrentamento dos efeitos de fenômenos climáticos como o El Niño.
6: Cada vez mais, a gente tem aumentado essa frequência dos eventos extremos, as mudanças climáticas. O Brasil é um país que tem perspectivas de ser muito afetado pelo El Niño, seja na região norte do Brasil por causa da seca, seja na região sul do Brasil por causa das chuvas. Ter essa lista organizada é muito importante para que a gente possa dar conta dessa resposta esse ano.
4: Quem deseja se voluntariar pode acessar o sistema diretamente pelo site plataforma-fnsus.saude.gov.br. Reportagem Luciana Colares de Holanda.
3: Calor acima do normal, risco de incêndios florestais e mudanças extremas no volume de chuvas.
2: Outubro chegou e os brasileiros vão continuar sentindo os impactos do El Niño em diferentes regiões do país.
3: A previsão dos Centros Nacionais de Monitoramento indica que o fenômeno tem mais de 95% de chance de atingir intensidade muito forte entre outubro e dezembro, com efeitos que devem se prolongar até o início do ano que vem.
7: O Instituto Nacional de Pesquisas Espaciais, INPE, e o Centro Nacional de Monitoramento e Alertas de Desastres Naturais, CEMADEM, alertam para os efeitos do El Niño em todo o país. A quarta edição do painel El Niño 2026-2027 atualiza o cenário do fenômeno climático no Brasil. Entre outubro e dezembro, há probabilidade superior a 95% de que o El Niño alcance intensidade muito forte. Os estudos indicam que o fenômeno deve permanecer pelo menos até o início de 2027. A previsão indica probabilidade de chuva acima da média na região sul, em parte do sudeste e no leste do nordeste. Já em grande parte do norte e em áreas do nordeste e centro-oeste, a tendência é de volumes abaixo da média. As temperaturas devem permanecer acima do normal em quase todo o país. Na agricultura, a menor disponibilidade de água no solo no Centro-Norte pode interferir na germinação e no estabelecimento da soja da safra 2026-2027, além de afetar pastagens e a oferta de água para os rebanhos. No Sul, a maior disponibilidade hídrica favorece o milho de primeira safra, mas o excesso de umidade pode aumentar a ocorrência de doenças no trigo e dificultar a semeadura da soja e do arroz irrigado.
2: Ainda falando de El Niño, para garantir uma boa safra, um dos pontos que o produtor rural deve observar é a previsão do tempo.
3: Com essa informação, é possível definir a melhor época para plantar, reduzindo o risco de perda.
2: E com previsão de intensidade do fenômeno climático, os dados sobre temperatura e clima passam a ser ainda mais importantes.
3: Agora, o agricultor pode contar com mais uma ferramenta, uma página oficial com informações e orientações sobre o El Niño e seus possíveis impactos na agricultura e na pecuária brasileira.
8: Excesso de chuvas ou longos períodos de seca. O fenômeno El Niño deve trazer grandes desafios para a agricultura nos próximos meses. Por isso, o Ministério da Agricultura e Pecuária, em conjunto com o IMET, Instituto Nacional de Meteorologia, criou um site com o objetivo de oferecer prevenção e mitigação para os agricultores. A página traz, por exemplo, informações como clima, seguro rural, zoneamento agrícola de risco climático, assistência técnica e formas de crédito rural. Também estão disponíveis avisos meteorológicos de eventos severos, previsão do tempo para capitais brasileiras e informações técnicas voltadas à agricultura, incluindo tecnologias de ponta desenvolvidas pela empresa brasileira de pesquisa agropecuária, a Embrapa. Essas ações têm como foco fortalecer a gestão integrada dos riscos climáticos, combinando prevenção, boas práticas de manejo, assistência técnica e instrumentos de proteção ao produtor, como o seguro rural. A ideia é prevenir cenários e reduzir riscos. A página na internet pode ser acessada pelo Ministério da Agricultura no endereço gov.br/agricultura. Cleide Lopes, para a Voz do Brasil.
2: Organizações e moradores de 44 cidades da Bahia e de Pernambuco já podem apresentar projetos destinados a ações de recuperação ambiental.
3: A chamada pública do Banco Nacional de Desenvolvimento Econômico e Social, o BNDES, é voltada para a restauração da vegetação e dos recursos hídricos no entorno das usinas de Sobradinho e Itaparica, no Rio São Francisco.
9: Estão abertas as inscrições para o edital Águas do São Francisco, que vai apoiar ações de restauração ecológica da vegetação nativa e revitalização dos recursos hídricos nas áreas de influência dos reservatórios das usinas hidrelétricas de Sobradinho e de Itaparica, na região entre os estados da Bahia e de Pernambuco. A região de abrangência do edital contempla 25 municípios na área do reservatório da usina de Sobradinho e 19 municípios na área do reservatório da usina de Itaparica. O edital é fruto de uma parceria entre o BNDES, Banco Nacional de Desenvolvimento Econômico e Social, e a conta do Programa de Revitalização dos Recursos Hídricos das Bacias Hidrográficas do Rio São Francisco e do Rio Parnaíba. A gerente do Departamento de Meio Ambiente do BNDES, Vera Guedes, detalha os objetivos da seleção.
10: Serão ao todo 20 milhões de reais para apoiar ações de recuperação da vegetação, além de projetos que contribuam para melhorar a quantidade e a qualidade da água, conservar a biodiversidade, mitigar as mudanças climáticas e ampliar a oferta de serviços ecossistêmicos.
9: As inscrições para o edital Águas do São Francisco vão até o dia 2 de dezembro. Você pode obter mais informações no site chamadas.fumbio.org.br. Reportagem André de Barros Lima.
2: Estudantes de instituições federais têm até o dia 14 de novembro para se inscrever no exame de proficiência em língua inglesa.
3: As inscrições podem ser realizadas através do portal EPLI ifsp.edu.br.
2: A iniciativa é um exemplo das possibilidades de formação e qualificação oferecidas pelas instituições, que hoje reúnem 755 unidades em todo o país.
3: E nesse mês, a educação profissional e tecnológica completou 117 anos de história no Brasil.
2: Ao longo desse período, ampliou a oferta de cursos técnicos, de graduação e outras oportunidades de formação para milhões de brasileiros.
3: Saiba mais na reportagem de Gabriela Noronha.
7: A técnica de segurança do trabalho, Patrícia Colasso, hoje atua em uma importante empresa de engenharia paranaense do município de Araucária. Ela conta que a formação no Instituto Federal do Estado foi fundamental para a sua trajetória.
11: Eu trabalhava como operadora de máquinas, aí eu quis um crescimento profissional mais avançado. E hoje em dia eu sou formada, eu já faço uma outra graduação. Mas tudo se deu início devido a essa formação em segurança do trabalho.
7: O diploma do Instituto Federal também é a aposta de Franciele Pereira para um futuro melhor. No campus estrutural, em Brasília, ela é estudante do curso técnico integrado em meio ambiente e participa de pesquisas, ações de extensão e projetos que relacionam o conhecimento aprendido em sala de aula aos desafios da comunidade.
12: Minha mãe falou que queria muito que eu entrasse no Instituto Federal de Brasília. E, cara, representa muita coisa no meu futuro, não só pelos trabalhos que eu desenvolvo aqui e por esse negócio de você apresentar muitos projetos.
7: Os institutos federais são entidades especializadas na educação profissional e tecnológica, oferecendo também educação básica e superior. Atualmente, a rede federal conta com 755 unidades entre campi e polos de inovação. Para Marcelo Bregagnoli, secretário de Educação Profissional e Tecnológica do Ministério da Educação, o diferencial desta modalidade de ensino é o compromisso

0: Ação profissional e tecnológica do Ministério da Educação. O diferencial desta modalidade de ensino é o compromisso com o desenvolvimento social e econômico da região.
1: Aquelas matérias que muitas vezes ele não tem uma associação dentro de sala de aula, ela sempre vai estar vinculada a alguma questão prática de resolução com arranjo produtivo, com arranjo social.
0: Embora os institutos federais tenham sido criados em 2008, a educação profissional e tecnológica faz parte da história do Brasil há 117 anos. Uma caminhada que começou oficialmente em 1909. Naquela época, o objetivo era oferecer um ofício aos jovens das classes menos favorecidas. Hoje, são mais de 3 milhões de matrículas na educação profissional técnica de nível médio, segundo o Censo Escolar da Educação Básica, e cerca de 2 milhões de estudantes em cursos tecnológicos de graduação, conforme o Censo da Educação Superior. Para a presidente da Associação Quilombola de Faceira de Chapada do Norte, em Minas Gerais, Ana Maria Pereira, contar com um campus da EPT Quilombola representa uma oportunidade de acesso à formação profissional para indígenas e quilombolas da região.
2: O Campus Quilombo, ele vem para nos fortalecer, para garantir para que nós e nossa juventude permaneçam em nossos territórios.
0: O acesso à educação profissional e tecnológica varia conforme a instituição, o curso e o nível de ensino. Na rede federal, as regras de ingresso são definidas por cada instituição e divulgadas em edital. Nos cursos de graduação, a seleção pode ser feita pela própria instituição ou pelo SISU, conforme as regras de cada curso. Reportagem Gabriela Noronha.
3: Então, para quem quiser fazer o exame de proficiência em língua inglesa, eu vou repetir o portal onde as inscrições podem ser feitas. epli.ifsp.edu.br.
4: Dicas do Enem.
5: Meu nome é Ana Beatriz Silva e minha dúvida é: como controlar o tempo durante a prova?
4: Quem responde a Ana Beatriz é o professor Tiago Diana. Ele aproveita para dar dicas sobre os principais temas da prova de história. Vale a pena conferir.
6: Fala pessoal, dica importantíssima para você que vai fazer a prova do Enem. E eu vou dividir a minha fala aqui em dois momentos diferentes. O primeiro é sobre a organização da prova e a sua estratégia. São duas provas longas e você aproveitar bem o seu tempo vai ser um grande diferencial competitivo. São 3 minutos por questão. Investe muito no tempo de qualidade, leitura e interpretação da prova. Agora, nos temas de história, que é sempre muito recorrente, tem uma aposta grande na recorrência do tema Brasil-Colônia e principalmente os aspectos da escravidão. Toda vez que você pensar em aspectos de trabalho, economia, cidadania, direito, esses temas estarão presentes na prova e farão você acumular muitos pontos. Em história geral, a pegada história contemporânea, tentando se aproximar dos tempos mais atuais, é muito forte. Você tem uma grande prova e aproveite muito todo o seu estudo e toda a sua dedicação.
4: É isso aí. 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
7: Estudantes indígenas ganharam mais tempo para reunir a documentação e garantir a participação no Programa de Desenvolvimento Acadêmico Indígena.
3: O prazo de inscrições para a seleção, que terminaria no dia 1º de outubro, foi prorrogado e agora segue aberto até o dia 26.
7: Com a alteração, o calendário do processo seletivo precisou ser ajustado e tem novas datas.
8: Candidatos interessados em participar do Programa de Desenvolvimento Acadêmico Indígena, o PEDAI, tem até 26 de outubro para se inscrever na seleção. O prazo inicial, previsto para 1º de outubro, foi ampliado pela Coordenação de Aperfeiçoamento de Pessoal de Nível Superior, a CAPES, autarquia vinculada ao Ministério da Educação. As candidaturas poderão ser enviadas até 26 de outubro, no horário de Brasília, exclusivamente pelo sistema eletrônico de inscrição da CAPES. Com a mudança no prazo, todo o cronograma foi reajustado. Agora, a análise documental está prevista para o período de 27 de outubro a 5 de novembro. O resultado será divulgado em 6 de novembro, com prazo para recursos entre 9 e 11 de novembro. A matrícula e o início das atividades seguem previstos para o primeiro ou segundo semestre de 2027. Para mais informações, acesse o portal gov.br/mec. Locução, Thalita Albuquerque.
3: E Essas foram as notícias do governo federal.
7: Uma realização da Secretaria de Comunicação Social da Presidência da República.
3: Com produção da empresa Brasil de Comunicação.
7: Fique agora com as notícias do Poder Judiciário e do Congresso.

0: Internacional. Boa noite.
1: Uma boa noite, até amanhã.
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4: CNJ e Bacen propõem novas regras e limites para a negociação de precatórios.
5: Justiça Eleitoral convida eleitores para contar como foi a experiência nas eleições 2026.
4: STJ anula júri e autoriza que peritos sejam ouvidos em caso sobre bebê de, ou seja, sobre morte de bebê após parto.
5: Boa noite, eu sou Marcela Luiz.
4: E eu sou Walter Lima.
5: O presidente do Supremo Tribunal Federal e do Conselho Nacional de Justiça, ministro Edson Fachin, e o presidente do Banco Central, Gabriel Galípolo, receberam nesta terça-feira uma nota técnica com novas regras e limites para a negociação de precatórios.
4: O evento ocorreu na sede do STF em Brasília. A nota foi entregue pelo Grupo Executivo Interinstitucional criado pelo CNJ, o Banco Central e pela Advocacia Geral da União. Na ocasião, Fachin destacou que a nota técnica é fruto de um trabalho conjunto das instituições para dar uma resposta firme, mas cuidadosa à realidade do mercado.
6: É dessa matéria complexa, sensível e de impacto prático que nós hoje aqui estamos a cuidar. Como sabemos, a cessão de crédito precatório é um instituto constitucionalmente admitido e garantido. Por isso, o desafio é exatamente esse, o de garantir que essa circulação ocorra com informação adequada, rastreabilidade, transparência, proteção do cedente, respeito à ordem constitucional de pagamento e o controle pelo tribunal competente. Por isso, regular não é impedir que o crédito circule, é assegurar que ele circule com segurança. E é justamente esse chamado que a nota técnica procura aqui atender.
5: Segundo Fachin, a nota técnica será submetida à análise do plenário do CNJ e da instância competente do Banco Central.
4: O presidente do Supremo ressaltou ainda que o normativo deverá ser apreciado e aprovado ainda neste mês de outubro.
5: Justiça Eleitoral convida eleitores para contar como foi a experiência nas eleições 2026.
4: A enquete anônima está disponível no site do Tribunal Superior Eleitoral até 31 de outubro. Mariana Fabre.
7: O objetivo é entender como foi a experiência de quem participou das eleições e o que pode ser melhorado nas próximas. Além de uma avaliação geral, o eleitor ou a eleitora pode compartilhar sua experiência sobre o acesso à informação, o deslocamento para a sessão eleitoral e sobre a própria votação. A participação é voluntária, feita pela internet, no site tse.jus.br e leva cerca de 3 minutos.
5: STJ anula júri em que médico e enfermeira são acusados por morte de bebê após parto domiciliar.
4: Segundo os ministros, a defesa foi prejudicada ao não obter autorização para que 2 peritos fossem ouvidos. Fátima Uchoa.
8: O Tribunal de Justiça do Rio Grande do Sul negou o pedido de oitiva dos peritos por avaliar que a defesa perdeu o prazo para indicar os assistentes técnicos a serem ouvidos, mas o STJ anulou o júri, considerando que as particularidades do caso e a necessidade de compreensão da atuação médica são suficientes para autorizar a oitiva dos peritos em novo júri e que a perda de prazo não pode prevalecer sobre o princípio da plenitude da defesa. O relator foi o ministro Reinaldo Soares da Fonseca.
5: Justiça do Trabalho manteve uma indenização de R$3.000 a um empregado agredido pelo supervisor.
4: O caso aconteceu em Ituiutaba, Minas Gerais, mas o trabalhador também contribuiu para o conflito. Simone Moura.
9: O empregado fotografava o supervisor sem autorização e publicava as imagens com comentários depreciativos no grupo de WhatsApp da empresa. Em uma dessas situações, ele foi agredido pelo chefe. Para a justiça, a agressão não se justifica, mesmo com provocação. Mas a conduta do trabalhador também foi considerada na fixação da indenização, no valor de R$3.000.
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5: Uma boa noite.
4: E até amanhã.
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1: Eu sou Paula Groba.
10: E eu sou Humberto Pinheiro.
1: E estes são os destaques de hoje do Jornal do Senado, que começa agora.
10: Senadores iniciam sessões de discussão da PEC que acaba com a escala de 6 dias de trabalho e 1 de folga.
1: Projeto no Senado prevê inclusão de artesãos de baixa renda na Previdência Social.
10: Senado discute medidas para enfrentar impactos de Super El Niño.
1: Boa noite.
10: Boa noite.
1: Mais dias de descanso e menos dias de trabalho. O Senado começou a discutir o fim da escala 6x1. A proposta pode mudar a rotina de milhões de trabalhadores.
10: Segundo o presidente do Senado, o texto pode ser votado em primeiro turno já na próxima semana, após 5 sessões de discussão. Repórter Alexandre Campos.
11: O Senado fez nesta terça-feira a primeira de 5 sessões de discussão da proposta de emenda à Constituição, que acaba com a chamada escala 6x1, antes da votação da matéria em primeiro turno. Na prática, a PEC prevê que a jornada de trabalho passará de 44 para 40 horas semanais, sem redução de salário e com direito a 2 dias de folga, sendo um deles preferencialmente aos domingos. Essas regras não valerão para os servidores públicos, mas alcançarão os terceirizados de órgãos públicos. Também não serão aplicáveis para os trabalhadores da iniciativa privada que tiverem diploma de curso superior e que receberem um salário maior que 2,5 vezes o teto da Previdência Social, salvo se o empregador, por vontade própria, decidir o contrário. A diminuição será gradual. Se aprovada a proposta, 2 meses depois de sua promulgação, o tempo de trabalho por semana passará de 44 para 42 horas. 1 ano depois da implementação dessa primeira etapa, vai diminuir para 40 horas. Sem se manifestar sobre o mérito da PEC, a senadora Damaris Alves, do Republicanos do Distrito Federal, defendeu que o início da discussão da proposta em plenário deveria ocorrer depois do segundo turno das eleições.
12: É uma matéria delicada, uma matéria que diz respeito a inúmeros segmentos e é a matéria de mais interesse do trabalhador. Como é que você pega uma coisa que vai mexer com milhões de vidas e você coloca no período eleitoral? Eu acho que essa discussão, pé no chão, tinha que ser pós-eleição. É desrespeito à vida do trabalhador.
11: Mas o senador Paulo Paim, do PT do Rio Grande do Sul, afirmou que a redução da jornada de trabalho é uma pauta antiga no país. Ele lembrou que o ex-presidente Getúlio Vargas, diante da falta de limite, fixou a jornada em 48 horas semanais.
13: Depois, na Constituinte, nós conseguimos reduzir de 48 para 44. De lá para cá, eu apresentei acho que uma meia dúzia de PEC. Realizamos dezenas de audiências públicas e aqui no plenário também 2, 3 sessões temáticas. Para mim, as eleições devem acontecer sim, sempre. No Brasil acontece 2 em 2 anos, que é os prefeitos e depois governadores e o Congresso, né? E a presidência da República. Então, cada vez que tiver uma discussão de uma campanha eleitoral, não se vota mais nada. É totalmente absurdo.
1: O presidente do Senado, Davi Alcolumbre, afirmou que vai cumprir todas as etapas previstas para a análise da proposta que acaba com a escala 6x1. Segundo ele, a PEC passará por 5 sessões de discussão antes de uma eventual votação em primeiro turno. Se for aprovada, serão necessárias mais 3 sessões de discussão antes da votação em segundo turno.
10: Alcolumbre também destacou que cumpriu o compromisso de levar a proposta ao plenário e afirmou que, no momento da votação, cada senador e senadora terá liberdade para decidir sobre a redução da jornada de trabalho dos quase 40 milhões de brasileiros que, segundo ele, atualmente trabalham na escala 6x1.
14: Qual é o meu desejo? É cumprir integralmente o rito constitucional, sem atropelos, sem acelerar nada, para na semana que vem termos sessões terça, quarta e quinta, e se caso todos nós pudermos concluir as 5 sessões de debates na semana que vem, do ponto de vista regimental, colocar para sua deliberação em primeiro turno.
1: Quem vive do artesanato poderá ter direito à proteção da Previdência Social.
10: Um projeto em análise no Senado prevê que artesãos de baixa renda sejam reconhecidos como segurados especiais com acesso a benefícios previdenciários. Repórter Marcela Cunha.
15: O projeto da senadora Lurdinha Pereira, do PSB do Maranhão, inclui entre os segurados especiais da Previdência o artesão que trabalha em regime de economia familiar. O segurado especial é uma categoria da Previdência que reúne trabalhadores que vivem da própria atividade e tem regras específicas de contribuição. Para ser enquadrado nessa categoria, é preciso ter o artesanato como profissão habitual ou principal meio de vida. Além disso, a renda obtida com a atividade não poderá ultrapassar um salário mínimo. A regra valerá tanto para quem vive no campo quanto nas cidades. A senadora Zenaide Maia, do PSD do Rio Grande do Norte, destaca que para muitas famílias, o artesanato também representa fonte de renda e sustento.
16: O artesanato não é só beleza, ele é cultura, é renda, é dignidade e é desenvolvimento para muitas comunidades.
15: A condição de artesão deverá ser comprovada de acordo com a Política Nacional do Artesão.
1: Chuvas intensas, secas, enchentes e ondas de calor podem se tornar mais frequentes e intensas com a previsão de um super El Niño.
10: O fenômeno acende o alerta para os impactos no Brasil e o Senado já discute e aprova medidas para preparar o país e reduzir os prejuízos causados por eventos climáticos extremos. Repórter Patrícia Oliveira.
17: A previsão a partir de agora em outubro e para os próximos meses é de chuvas acima da média em partes da região sudeste do Brasil e principalmente no sul, com a possibilidade de ciclones. Enquanto outras regiões, como o Nordeste e a Amazônia, podem enfrentar períodos mais secos e maior risco de queimadas. Um projeto transformado em lei da senadora Tereza Cristina, do Progressistas de Mato Grosso do Sul, impede o bloqueio dos recursos do pagamento do seguro rural para proteger o produtor contra grandes perdas no campo. Outra proposta do senador astronauta Marcos Pontes, do PL de São Paulo, cria uma política nacional com um sistema de informações para prevenção e monitoramento dos riscos de desastres.
18: E isso é extremamente importante para que os nossos municípios fiquem mais preparados para enfrentar situações de emergências climáticas, e elas vão aparecer cada vez mais.
17: O projeto está pronto para votação na Comissão de Constituição e Justiça.
1: Respeitar a vontade do eleitor expressa nas urnas é fundamental para fortalecer a democracia. A avaliação é do presidente do Senado, Davi Alcolumbre, após o primeiro turno das eleições.
10: Ele pediu respeito ao resultado também no segundo turno, marcado para o dia 25 de outubro. Repórter Raíssa Abreu.
19: Ao chegar ao Senado nesta terça-feira para retomar as sessões plenárias, o presidente da Casa, Davi Alcolumbre, cobrou dos brasileiros respeito ao resultado das urnas no segundo turno.
20: Que o povo brasileiro possa, a partir deste segundo turno para presidente, nos estados que teremos segundo turno, fazer a escolha com a sua consciência livre de escolher o que é melhor para o Brasil. Como presidente do Congresso Nacional, eu tenho a convicção, primeiro, que todos nós precisamos respeitar o resultado das urnas. Isso é questão fundamental para o fortalecimento da democracia.
19: O segundo turno das eleições está marcado para 25 de outubro.
1: Já o senador Confúcio Moura, do MDB de Rondônia, defendeu uma atuação política sem radicalização e voltada à solução dos problemas concretos do país. Ele afirmou que o próximo Congresso deve priorizar medidas graduais e destacou a importância da educação, da pesquisa científica e da valorização de professores e pesquisadores.
10: Para Confúcio, governos de diferentes linhas políticas precisam concentrar esforços em fazer o básico bem feito. Ele destacou que é completamente injustificável adotar posturas contrárias ao avanço do conhecimento.
21: Não pode nenhum governo de direita, conservador ou esquerda, no mundo da tecnologia, do avanço da inteligência artificial, de tudo isso, a gente ser contra a pesquisa científica, contra o pesquisador brasileiro, contra o professor. Isso não justifica em nenhum partido do mundo.
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10: Edição de Paula Groba e trabalhos técnicos Eliseu Caires. O Jornal do Senado fica por aqui.

0: edição de Paula Groba e trabalhos técnicos de Eliseu Caires. O Jornal do Senado fica por aqui. Acompanhe agora as notícias da Câmara dos Deputados. Boa noite.
1: Boa noite e até amanhã.
2: Jornal Câmara dos Deputados. Bancadas discutem pautas prioritárias para o período depois das eleições.
3: Homens brancos e com graduação são maioria entre os deputados eleitos.
2: Primeiro turno teve maior número de abstenções desde a redemocratização.
3: 23 deputados federais vão assumir outros cargos no próximo ano.
2: Boa noite. A partir de 2027, pelo menos 23 deputados que cumpriam o mandato parlamentar na Câmara nesta legislatura vão ocupar outros cargos, como informa o repórter Luiz Cláudio Canuto.
4: 23 deputados federais foram eleitos para outros cargos, como governador, senador e deputado estadual. 17 deputados federais foram eleitos para o Senado e 2 foram eleitos na chapa para o Senado, como suplentes de senador. Em nível estadual, o deputado Zuco, do PL do Rio Grande do Sul, foi eleito em primeiro turno governador do estado. Em Tocantins, o deputado Vicentinho Júnior, do PSDB, disputará o segundo turno contra a senadora professora Dorinha, do União. Segundo o cientista político Paulo Castro, a Câmara dos Deputados costuma ser o ponto de partida para uma carreira política em nível nacional. E é natural que deputados, após algum mandato, passem a disputar vagas no Senado, prefeituras ou governos de estado.
5: Então o eleitor percebe isso, ele sabe que essa atuação política aqui na Câmara dos Deputados também gera muito aprendizado político, consolida também as bases de atuação desses parlamentares nos seus municípios, principalmente depois que nós tivemos aí a possibilidade de flexibilizar, vamos dizer assim, a forma como eles disponibilizam, direcionam emendas parlamentares para os seus eleitores, e o eleitor valoriza essa experiência. Então é comum, porque dentro da política, né, quem tem mais exposição, quem tem mais presença, costuma sair à frente na eleição. Então, certamente um deputado federal que disputa outro cargo já tem esse recall.
4: 5 deputados federais foram eleitos para assembleias legislativas e 4 ficaram como suplentes nas chapas eleitas para os legislativos estaduais. Outros 31 deputados candidatos não foram eleitos. Da Rádio Câmara de Brasília, Luiz Cláudio Canuto.
2: Eleições.
3: O perfil dos deputados permaneceu quase inalterado em relação às legislaturas anteriores e a maior parte da Câmara segue sendo formada por homens brancos e com nível superior. Saiba mais detalhes sobre o perfil dos parlamentares eleitos na reportagem de Agui Pontes.
6: Com a contagem dos eleitos, a Câmara dos Deputados mantém perfil social majoritariamente branco, masculino e com idade média em torno de 49,9 anos. Segundo o cientista político da Universidade de Brasília, Murilo Mendes, o rosto da Câmara é muito próximo do que ela já vem tendo há muito tempo.
7: A Câmara dos Deputados manteve o mesmo perfil, muito parecido, o perfil social de outras legislaturas, majoritariamente formada por homens brancos de ensino superior, também de maior renda.
6: Segundo o último levantamento dos perfis dos deputados, dos 513 representantes na Câmara, 421 possuem ensino superior. Deputados do sexo masculino ocupam 404 cadeiras e 374 dos representantes são brancos. Esses mesmos fatores encontram pouca correspondência na população geral, segundo dados do IBGE. Enquanto deputados com ensino superior são 82,1%, esse mesmo perfil representa 21,4% da população. A população masculina corresponde a 48,5% do povo brasileiro. Já na Câmara, 78,8% dos eleitos são homens. E apesar de 72,9% dos deputados serem brancos, 10,2% dos brasileiros se autodeclaram da mesma forma. Representantes pretos e pardos somam 26,4%, em torno de um quarto da Câmara. Pessoas indígenas têm 3 representantes, um a menos se comparado à legislatura anterior. E pessoas amarelas de ascendência asiática têm 1 representante, 2 a menos do que antes da eleição, o deputado Kim Kataguiri, do Missão de São Paulo. Segundo o cientista político Murilo Mendes, apesar do perfil da Câmara se manter muito próximo ao que sempre foi, houve um aumento da presença feminina. Foram mais 19 cadeiras com as eleições de 2026, fazendo com que elas passassem de 17,7% das candidatas eleitas em 2022 para 21,2%.
7: Hoje as mulheres são vitrines eleitorais dos partidos, funcionam como puxadores.

0: Geradoras de votos em muitos estados. Então, hoje o investimento em candidaturas femininas deixou de ser apenas para cumprir a nominata, para cumprir a cota de gênero. E hoje elas são cabeças de chapa da disputa proporcional.
1: No recorte de faixa etária, a média de 49,9 anos se mantém constante em comparação a outras magistraturas, mas apresenta diversidade de idades na casa. A maior fatia dos deputados, 31%, tem entre 40 e 49 anos. Cerca de 24% tem entre 50 e 59. 17,5% possui entre 60 e 69. Entre 21 e 34 anos, são 9,7%. E 70 anos ou mais, são 6%. Os deputados mais idosos, com 78 anos, são Magna Mofato, do PL de Goiás, e Luiz Carlos Busato, do União do Rio Grande do Sul. O mais jovem, com 21 anos, é Alvinho Lira, do PP de Alagoas. A composição da Câmara contou com uma maioria de deputados reeleitos. Aproximadamente 58% estão renovando o pleito. Da Rádio Câmara, de Brasília, Agui Pontes.
2: Na próxima legislatura, 29 deputados federais voltam a exercer o mandato na Câmara. É o maior número de ex-deputados que retornam à casa desde 2010. Confira os detalhes na reportagem de Antônio Vital.
3: Dos 513 deputados federais eleitos este ano, 29 já tinham exercido o mandato antes e estavam fora da Câmara. Esse número representa menos de 6% do total, mas inclui ex-parlamentares conhecidos em seus estados, como o ex-presidente da Câmara João Paulo Cunha, do PT de São Paulo, e o ex-líder do governo Bolsonaro na casa, Major Vitor Hugo, do PL de Goiás. Dos ex-deputados que retornam à Câmara, 12 são do PL, 7 do PT, 3 do MDB e os demais do PP, Podemos, União Brasil, Novo, PSD e PRD, com um representante cada. O número de ex-deputados que retornam à Câmara é o maior desde 2010. Em 2010 foram 28 e em 2022 foram 17. Esses deputados não estão incluídos nos cálculos de renovação da Câmara, que só consideram os eleitos para o primeiro mandato. Esse número é de 183, o que representa uma taxa de renovação de pouco mais de 35%. Dentre os outros nomes conhecidos que ocuparão cadeiras de deputados no ano que vem, estão Freixo, do PT do Rio de Janeiro, Agnello Queiroz, do PT do Distrito Federal, e Subtenente Gonzaga, do PL de Minas Gerais. Para o cientista político Ricardo de João Braga, são políticos experientes que enfrentaram uma tarefa difícil ao se elegerem sem estar ocupando um mandato.
4: Quem estava fora da política no sentido dos cargos teve que subir uma montanha relativamente alta. E quem estava fora da política mesmo, eu acho que teve que trabalhar vários anos para conseguir reconstruir a sua rede de relacionamento. Esse retorno, primeiro, é o reconhecimento do eleitor, ou então é simplesmente até um recall, como a gente costuma dizer, aquela lembrança. Mais uma coisa que é interessante é que é uma volta de parlamentares experientes.
3: Entre os que voltam a exercer um mandato este ano estão apenas 3 mulheres. Perpétua Almeida, do PCdoB do Acre, professora Rosa Neide, do PT de Mato Grosso, e Rose Modesto, do União de Mato Grosso do Sul. Da Rádio Câmara de Brasília, Antônio Vital.
5: Política.
6: O primeiro turno das eleições registrou o maior número de abstenções desde a redemocratização. Quem explica os detalhes é a repórter Kate Nayane.
7: Neste domingo, o primeiro turno das eleições de 2026 registrou o maior número de abstenções desde 1998. Ao todo, foram 21,08%, o que equivale a 33,4 milhões de eleitores, segundo dados do Sistema de Totalização de Votos do Tribunal Superior Eleitoral. O especialista em relações governamentais, Eduardo Galvão, analisa que o percentual já era esperado, considerando as últimas eleições. Para ele, a alta expectativa dos brasileiros sobre os candidatos causa uma espécie de frustração, o que pode levar o eleitorado a se abster do direito ao voto.
8: Tanto aqui no Brasil quanto em outros países também da América Latina, que é a alternância muito rápida de poder entre espectros políticos, ou seja, vota-se na direita, não consegue resolver os problemas, vota-se na esquerda tentando resolver os problemas, não se consegue esse resultado, o imediatismo das pessoas, do eleitorado por soluções.
7: Ele afirma ainda que essa expectativa explica não só a alternância no poder, quanto à desmotivação das pessoas para ir às urnas exercer a sua cidadania.
8: Na minha visão, esse dado, ele conversa muito muito com essa tendência de alternância de poder, porque isso demonstra uma insatisfação muito grande das pessoas em relação ao ambiente político, em relação aos próprios representantes. Na percepção das pessoas, as demandas sociais não estão sendo atendidas nem por um projeto de governo, nem por outro projeto de governo.
7: Em 2022, a porcentagem de abstenção foi de 20,95% na primeira etapa da votação. Em 2026, 158,7 milhões de eleitores foram considerados aptos a votar. 125 milhões compareceram às urnas. Entre os votantes, 2,2 milhões dos votos foram em branco e 3,6 milhões nulos. Os votos brancos e nulos são geralmente de pessoas que não se identificam com nenhum candidato ou partido. É tido como um voto de protesto e pode demonstrar o descontentamento da população em relação às opções de governantes disponíveis para ocupar as cadeiras do plenário. Da Rádio Câmara de Brasília, Kate Nayane.
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2: Economia. Arthur Oliveira Maia, do União da Bahia, é favorável à proposta de emenda à Constituição que limita a alíquota máxima do IPVA a 1% do valor de venda do veículo. A PEC também altera a base de cálculo do imposto para considerar o peso de fábrica do automóvel em vez do valor de mercado.
6: Arthur Oliveira Maia explica que a ideia é tornar a cobrança mais previsível e evitar que o valor do IPVA aumente de forma excessiva em razão do preço do veículo. O texto ainda permite que os estados concedam descontos para veículos menos poluentes.
2: Fernando Coelho Filho, do União de Pernambuco, apoia a criação de uma frente parlamentar em defesa do mutualismo. O colegiado visa garantir uma alternativa viável e competitiva ao mercado tradicional de seguros de veículos.
6: Fernando Coelho Filho ressalta que a iniciativa busca articular ações entre o governo, a iniciativa privada e a sociedade civil para fortalecer o setor. Segundo ele, o colegiado é importante para garantir um ambiente regulamentado que amplie e a proteção do patrimônio da população.
2: Agricultura. Gabriel Mota, do União de Roraima, defende a aprovação de projeto que cria um programa nacional de assentamentos produtivos próximos às cidades. A proposta busca ampliar o acesso à terra para famílias vulneráveis, com foco no abastecimento de mercados locais.
6: Gabriel Mota ressalta que os assentamentos poderão receber apoio para assistência técnica, crédito e comercialização da produção. O texto admite lotes menores que um hectare, desde que estudos comprovem a viabilidade econômica, ambiental e produtiva da área.
2: Votação. Após o primeiro turno das eleições, os partidos começam a discutir pautas prioritárias. O PL, com a maior bancada eleita para a Câmara e o Senado, defende mais flexibilidade nas relações trabalhistas.
6: A Federação PT, PCdoB, PV, com a segunda maior bancada eleita para a Câmara, diz que o fim da escala 6x1 é uma demanda da sociedade. A repórter Silvia Munhato tem as informações.
9: Com a definição das novas composições da Câmara e do Senado para a próxima legislatura, os partidos já começam a discutir as pautas legislativas prioritárias. A partir da força eleitoral do PL mostrada nas urnas, o deputado Maurício Marcon, do Rio Grande do Sul, vice-líder do partido na Câmara, acredita que haverá menos espaço para medidas que busquem regular as relações trabalhistas, como as discussões sobre a jornada de trabalho máxima.
10: A gente tem exemplos dos Estados Unidos, do Canadá, da Austrália, da Inglaterra, que fazem a questão por horas trabalhadas com os direitos trabalhistas garantidos de forma proporcional, onde as pessoas vão fazer as suas horas de trabalho que assim desejarem. Se quiserem trabalhar 2, 3, 4, 5, 6 dias, elas vão ter a liberdade
9: Para o deputado Daniel Almeida, do PCdoB da Bahia, vice-líder do governo no Congresso, a sociedade se mostrou favorável ao fim da escala 6x1, porque quer mais tempo livre.
11: Quem está contra isso está contra a evolução natural das coisas, está contra a opinião da sociedade, está contra os trabalhadores brasileiros. Esse debate de que o mercado regula as relações na sociedade, regula as relações do mundo do trabalho, as relações econômicas, é uma falácia. Não é assim que as coisas funcionam.
9: Maurício Marcon afirma que o partido deve trabalhar pelo corte de impostos e até para suspender a reforma tributária, aprovada em 2023 pelo Congresso. Outro movimento, segundo ele, será na direção do corte de gastos, além de outras pautas.
12: Fim das decisões monocráticas do Supremo Tribunal Federal, que está lá esperando há muito tempo lá, e a gente precisa votar, redução da maioridade penal. Então a gente tem várias pautas aí para serem aprovadas.
9: Daniel Almeida acredita que o país terá que fazer um enfrentamento mais firme do crime organizado e citou a proposta em discussão que busca reestruturar o sistema de segurança pública.
11: Criou-se o fundo eleitoral, mas a presença do poder econômico e de forma especial de setores do crime organizado na vida política está cada vez mais intensa, então tem que fazer uma reforma política eleitoral.
9: O vice-líder do governo também acredita que será necessária uma discussão sobre o Supremo Tribunal Federal no sentido de fixar mandatos para os ministros. Da Rádio Câmara de Brasília, Silvia Minhato.
2: Segurança Pública. Mário Negro Monte Júnior, do PSB da Bahia, apoia a proposta que amplia a coordenação da União na segurança pública e integra os órgãos federais, estaduais e municipais. A PEC também reforça a atuação da Polícia Federal contra organizações criminosas e milícias.
6: Mário Negro Monte Júnior destaca ainda a criação da Polícia Viária Federal, com atuação em rodovias, ferrovias e hidrovias, e a inclusão das guardas municipais no sistema de segurança pública. Ele acrescenta que a proposta também prevê recursos para os fundos nacionais da área.
2: Marangoni, do Podemos de São Paulo, é autor de proposta que altera o Código Penal para aumentar a punição a quem comete o crime de ato obsceno em locais de uso coletivo. De acordo com a matéria, a punição passa a ser de 2 a 5 anos de reclusão, além de multa.
6: Marangoni afirma que a medida alcança banheiros, vestiários, escolas, transportes coletivos, centros comerciais e outros espaços frequentados por crianças e adolescentes. Ele considera que esses ambientes exigem proteção reforçada contra a exposição a atos de conteúdo sexual.
2: Marussa Boldrin, do Republicanos de Goiás, propõe criar diretrizes nacionais para transformar as salas Lilás em uma política de atendimento humanizado a mulheres e meninas vítimas de violência. A implantação seria gradual, respeitando a autonomia de estados e municípios.
6: A proposta, relatada por Marussa Boldrin na Comissão de Saúde, garante acolhimento, escuta especializada e integração com a rede de proteção. Também prevê treinamento contínuo das equipes e protocolos nacionais para orientar o atendimento às vítimas.
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2: Evidência. Vander Lobé, do PT de Mato Grosso do Sul, apoia o projeto que regulamenta a aposentadoria especial por penosidade no regime geral de previdência social. A proposta define o conceito de penosidade e estabelece critérios para a concessão do benefício.
6: O texto de Vander Lobé prevê a aposentadoria após 25 anos de trabalho em condições de grande desgaste físico ou mental, mediante comprovação por perícia técnica. O projeto também cria regras específicas específicas para motoristas do transporte rodoviário comprovarem o direito ao benefício.
2: Termina agora o Jornal Câmara dos Deputados, produzido pela Rádio Câmara, com trabalhos técnicos de Everson Urani e apresentação de Luciana Vieira e José Carlos Andrade. Uma ótima noite para você.
6: A Voz do Brasil volta amanhã. Uma boa noite para você.
2: Você ouviu A Voz do Brasil.

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4: Hora certa para você na Nova FM, são 20 horas e 5 minutos. Tamo juntos por aqui. Vamos juntos na melhor.
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2: Opa, cheguei por aqui, uma ótima noite pra você na 9 FM. Sou Silva Gomes, hoje é 6 de outubro de 2026. Que legal, hein? Pra você em casa, pra você no trabalho. É isso aí, ó, o pessoal que tá curtindo aí nos bares, sorveteria, pamonharia. Você também, Anápolis, Goiás, Brasil e o mundo. Oh, coisa boa, hein? E a 9 FM, telefone pra você ligar, pedir sua música, deixar seu alô, seu recado. Essa noite é super gostosa, hein? Tá aí, ó. Um abraço aí, ó. 629-9261-6515. A sua participação é mais do que especial, hein? Vamos juntos por aqui. 20 horas e 15 minutos, aumente o volume.

0: Deve ser bom demais aí, ó. Deixa eu abraçar com carinho você também aí, ó. Aí no comércio, aos vigilantes, guarda noturno também, um abraço para vocês. Olha o pessoal aí da Polícia Militar também curtindo aí a Nova FM. Um abraço, Washington também está aí na Vila Jaiara. Olha aí também um abraço, Igor Maia, no bairro de Lourdes. A Stephanie também está curtindo aqui pelo Instagram. Alô, pessoal, a loja aí, ó. Nossa Casa Móveis, um abraço para vocês. Tudo de bom. O pessoal lá da Dafa Pneus, alô Murilo. Olha o pessoal da Socalhas também na Grande Jaiara. Potência Espetinho lá no Daia, rapaz. Olha aí, meu amigo Paulinho, R2 Desentupidora também, o pessoal aí. Alô Marcelo, alô Robinho, o Leandro Costina aí, o pessoal no Sabor dos Assados, em frente ao Procon aqui na cidade de Anápolis, ali na Vila Góis. Alô vereador Leitão também Costina aí, presidente aí também do sindicato. Um abraço aqui também em Volta Flora, farmácia, meu amigo Rodolfo, o pessoal aí da Estilo Portas de Aço Automatizadas, lá da Grande Goiânia. Aí é fera, aí é gente boa, aí é gente nossa, nosso querido amigo Joaquim com aquela atenção toda especial.
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0: 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Um abraço para vocês aí na Grande Goiânia, rapaz. Gente boa, hein? Gente nossa. Pessoal, não tem aquela dificuldade mais de abaixar aquela porta, né? Cuidado com a coluna aí, meu filho. Meu amigo Edésio também está curtindo na cidade de Campo Limpo. Pode falar com o pessoal aí. Olha o pessoal aí também, né? Do bar e também churrasquinho lá do Edevaldo na Vila Fabril. Vamos colocar essa porta automática aí, meu querido. É bom demais, hein? Ó, só no controle. Aí os meninos entendem e sabem tudo e um pouco mais. É da Estilo Portas de Aço Automatizadas. Bom demais aí, Joaquim. Olha aí, ó, vamos lá, hein? O meu amigo Biscoito também, no evento agora, na terça-feira que vem, né? Né, o meu querido Biscoito? Me encontrou ali no centro, mandou um abraço aí pra todos de Moto Velocidade. Tamo juntos lá no feirão do Jundiaí, né, Biscoito? É turma boa, é gente boa, é gente nossa. Sou Silva Gomes. A noite é nosso, pessoal lá no Açougue, né? Estação das Carnes. Alô, Daniel. Alô, Wellison. Nosso querido Marcos também está lá curtindo. Pessoal da farmácia aí, ó. Reis. Moto Peças Reis. Piolim, Moto Peças também. Rapaz, muita gente aqui, hein? Olha, meu querido aí da loja Nossa Casa. Tá mandando eu mostrar meu rosto aqui. Rapaz, não gosto de mostrar o rosto, não. Deixa o pessoal ver a aparelhagem, que é melhor do que ver, né? Então, tá bem? Ok? Vamos juntos. Deus abençoe, viu, meu querido Joaquim? Obrigado pelo esse carinho, manda um abraço aí pra essa turma, a gente vai fazer o seu trabalho aqui, ó.

Obrigado pelo esse carinho, manda um abraço aí pra essa turma, a gente vai fazer o seu trabalho aqui, ó, né? Mostrar e mostrar com muito carinho, boa competência, agilidade, e você no comércio que colocar essa porta aí, ó, dor de cabeça zero, não preciso mais ficar lá pedindo o pessoal pra engraxar que as, né? Sai do trilho ali, a porta pode cair, rapaz, e ali levanta e abaixa e sai, e o pessoal, ai minha coluna, não, olha o freio, né? O freio vai daí aqui também, pode pedir pro pessoal pôr a porta aí, né? Essa automática aí, viu, querido? Ok? Um abraço aí pra todos lá da, né? Também do Clube da Cana, está curtindo o pessoal lá no restaurante da trilha. Ah, isso aí, ah, manda um abraço aqui, viu? Divinário, restaurante da trilha. Isso, rapaz, um abraço a vocês aí. Logo após ali também a base aérea de Anápolis. Deus abençoe vocês, tamo juntos por aqui, ó.

0: Essa ia ser a casa cair, com certeza. Ó, deixa eu mandar um alô aqui. Pessoal lá também da... Olha, tem essa inauguração. Ó, ó.
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0: É isso aí, muita informação pra você. Olha aí, tá chegando música e música aqui na Nova FM. Um abraço aí, Letícia, lá no Parque Brasília. Alô, meu amigo Simval também está curtindo aí a Nova FM. A noite é toda nossa aqui na 87.9. A Nova FM é a rádio que defende Anápolis com muito carinho. E essa é com muito carinho mesmo, com certeza. Olha o pessoal no Bar do Mineiro aqui na Santa Maria de Nazaré. Alô, pessoal no Bar do Dodô também. Alô, Carmen. Ô, Treimão. Alô, Sérgio Costa. Ó, o bicho tá pegando, ó. Ângela.

Olha, deixa eu mandar um abraço aqui pro nosso querido amigo Feitosa, está curtindo aí a Nova FM. Um abraço para vocês aí, tudo de bom, viu, meu querido? Um abraço aqui também, o Geraldinho está lá na cidade de Ouro Verde. Ô, meu querido amigo Zé Caetano está curtindo aí. O Divino de Oliveira, que tem um programa assim também na Rural FM. Alô, Divino de Oliveira, o Samuquinha, é o Samuquinha, está lá curtindo também aqui a Nova FM. Que legal, hein? Olha o telefone aí para você mandar aí sua mensagem, mandar o seu áudio. No grupo aqui tá arrebentando o Nélio, aí também a Ângela, a Raquel, o Igor Maia. O Igor Maia está lá no bairro de Lourdes, juntamente com a mamãe e o papai, curtindo aí também, né? Esse clima tá bom. Tá armando chuva aí, ô Igor Maia? Dá uma olhadinha no céu aí, pra gente ver se tá armando chuva aí. Dá uma olhadinha pra mim. Escreve aqui pra mim no, né? Já vou voltar aqui, ó. Já vou voltar aqui com o Instagram aqui, viu, gente? As músicas, direitos autorais aqui, a gente volta e volta muito bem aqui, né, ô Geraldo? É isso aí, ó. O homem tá lá tomando a geladinha, o Urim, lá no supermercado Urim. O pessoal tá embriagando mesmo, hein? Ô, Nia, meu amigo Foquinha também está lá tomando a... Essa aí é a quentinha, né, rapaz? A quentinha, a geladinha. Bom, hein? Pode mandar foto aí. O Igor Maia vai dar uma conferida lá. Já entrou aí, viu, Igor Maia? Um abraço aí pra vocês no Instagram aqui, ó. Nova FM _ Anápolis. Legal, né? Em cada horário, um amigo no seu rádio. 20:29, o pessoal aí da Saiteria Mix, lá no Vivian Park. Pessoal do açougue aí, Casa de Carne, Casa de Carne, Estação das Carnes, Moura Lubrificante, Sabor dos Assados, Reis Carra. Ô, meu amigo Daniel, um abraço, viu? Meu amigo Daniel, voltou aí, né, Igor Maia? Que voltou porque as músicas direitos autorais, e a gente vai mandar mais uma aqui, ó. E vai mandar essa aqui lá pro pessoal no bairro de Lourdes. A noite é nossa, hein? Quer mais? Tem muito mais pra você, ó. E eu não tô nem aí, viu? Oh, coisa boa é assim, ó. Alô, garçom!

essa é boa demais, assim, ó. Tá chegando o Christian Ralph e o IP e o Prisioneiro aqui, ó, na Nova FM. A noite é nossa, hein? Super gostosa, é assim, ó.

0: Frase boa demais, hein, Christian Ralph, aqui na Nova FM, 20 horas e 36 minutos. Já eu volto. Segura aí, ó.
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4: Hora certa pra você na Nova FM, são 20 horas e 42 minutos.
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2: Olha, pode entrar no Instagram e pode fazer, né, seu pedido. Obrigado pelo carinho. Ao vivo aqui, meu querido. Ao vivo aqui, viu? Meu amigo aí da Delícias. Delícias da Célia, rapaz. É aquele escondidinho. Olha que coisa boa. Deixa eu abraçar com carinho aqui, meu amigo Nunes, né? Edelilson Martins, manda aí qual bairro, por gentileza, tá curtindo aí? Um abraço para vocês, uma ótima noite, muita gente aqui, rapaz, no WhatsApp, né? Opa, deixa. Ah, rapaz, o homem tá lá pedindo uma música, meu amigo Aguinaldo também aí, da segurança. Ô, meu amigo, tudo bem? Tá tudo na paz, tudo legal aí? Bom demais, hein? Um abraço para você aí, ó, nos bares da cidade. O pessoal lá no bar do Aguimar, também lá no bar Paraíso. Olha aqui, meu amigo lá do Japa, espetinho em frente ao Porto Rico, e abraçando também, né, o meu amigo Fabinho, é o rei do Mocotó, vai fazer a cirurgia amanhã, né, Fabinho? Boa sorte aí, né, já termina o procedimento ali no olho, cara. Olha, vai dar tudo certinho. Deus te abençoe, viu? A Kênia, a Cleonice, o pessoal que está na Grande Jaiara, uma ótima noite para vocês. Ô, meu amigo Edivaldo, lá no Industrial, meu amigo Sabiá, também está em Campo Limpo de Goiás, e deixa eu abraçar também com carinho aí, meu amigo Edmilson, que está lá na Casa de Carne Teresópolis. Simbora! E aqui a 9 FM, a noite é nossa. Sou Silva Gomes por aqui, ó.

FM. Fica nervoso não, alô PH, toda essa turma aí também, logo de manhãzinha já tem ele trazendo muita música pra você aqui na Nova FM. É isso aí, ó, PH, que mal que há. Muita música tocando que te toca, tem as notícias em primeira mão pra vocês aí, na Nova FM, a partir das 8 horas com Candinho. Aí também, o meio-dia, o Geraldão está marcando presença aqui na Nova FM. É o timaço aqui pra você na 87.9. 20 horas e 52 minutos, pessoal aí, lá no bairro de Lourdes. Ótima noite pra vocês aí, ó. Ô, paixão! Alô, garçom! Mais uma e um pezinho de frango. O Silva Gomes aqui, ó. Ah, o clima tá bom, tá legal, tá demais, é assim, ó. Ó o Zezé e o Luciano, pra não pensar em você. Ótima noite.

tá curtindo lá o Elton, um abraço pra vocês, Silvânia, Badiana, Alexânia, o pessoal de Teresópolis, Pirinópolis, Corumbá, o pessoal de Goianápolis também tá aí na sintonia, alô Edmilson, é o nosso querido Elfera lá, alô Dinei, ó o DJ Dinei está lá na Avenida Presidente Kennedy, também até curtindo aqui a Nova FM, a noite é nossa, eu sou Silva Gomes, por aqui são 20 horas e 57 minutos para trazer e matar a saudade aqui do Fera. Nos bares da cidade.